0: É, pra voltar no país mesmo, na cidade de Brasília.
1: Saudade dela, né?
0: Você tá mandando um áudio pra mim.
1: Aham. Ele tá dizendo assim, o nosso querido amigo Robson, lá da Bahia. O Robson tá dizendo: a minha namorada Beatriz é de Brasília. Quero que o senhor coloque esse recado amanhã, só no rádio de Brasília, por favor. Tem como o senhor colocar só lá na cidade de Brasília para ela ouvir? Uai, eu tô aqui na rádio de Brasília, mas a rádio não fica só aqui dentro, ela sai por até no Japão. Tem gente que seca o som dela, não, entendeu? Mas eu vou colocar no rádio aqui, se você quiser, para Beatriz saber que eu sinto muita falta dela, por favor. Preciso que o senhor me ajude, por favor. Coloque esse recado na cidade de Brasília para Beatriz e a dona Ana Cléia saberem que eu tô sentindo muita falta da Beatriz, né? Tá certo, tá dado o recado, Robson. Muito obrigado, muito obrigado. Tem mais aqui, deixe-me ver, meu amigo. Nesse momento, eu coloco no ar aqui, direto do Tocantins, Pedro Costa. Alô, Pedro Costa!
2: Sabino, meu amigo. Como é que tá?
1: Opa, pode ser,
2: de novo. Boa noite, Maurício Sabino, meu amigo.
1: Opa!
2: Tá por aí, tudo na paz, tranquilo?
1: Mal, e você?
2: Ô, Maurício Sabino, manda um alô pra Adizinho lá no Cruzeiro Alto, que é meu amigo.
1: Adizinho.
2: Adão Pé de Porco, que é do Britador, meu primo.
1: Ah, o Adão Pé de Porco.
2: Diotino, minha irmã em São Paulo.
1: Aham.
2: E mais quem estiver ouvindo, tá?
1: Aham.
2: Essa música de Amado Batista, Foi a Seca, tá?
1: Tá bom.
2: Beleza pra todo que tá ouvindo, tá? Um abraço, boa noite.
1: Falou, acabou. É o meu querido amigo Pedro Costa, lá do Tocantins, mandando pro Adizinho, pro Adão Pé de Porco, segundo ele, né? É o do Britador. Muito obrigado para todos os amigos e amigas da região. Muito obrigado, amigão Pedro Costa, em Tocantins. Muito obrigado, muito... Será que é o Pedro Costa, né? Tem mais aqui. Maurício Rabelo, boa noite. Aqui é Maria José. Manda uma música bonita para mim. E o Marcos aqui em Bom Despacho, Minas Gerais. Obrigado. Maria José. Obrigado, Marcos, em Bom Despacho, Minas Gerais. Muito obrigado. Tem mais aqui. Epa, vem cá. Homem. 63 é do Tocantins. Boa noite. Boa noite, Maurício. Aqui é o Neném da Publicidade, cidade de Palmerópolis, no Tocantins. Neném da Publicidade, mande um alô aí pra nós aqui na Fazenda Gogó da Ema, em Goiás. Estamos ouvindo eu, Wesley, Laiane, Fúvio, Edna e todos aqui da região. Obrigado, Neném da Publicidade em Palmerópolis. Eles estão lá na Fazenda Gogó da Ema, em Goiás. É o Wesley, a Laiane, o Fúvio e a Edna. Muito obrigado, Neném da Publicidade. Muito obrigado a todos vocês. Muito obrigado. O Adalto falando assim, boa noite. Boa noite, caro amigo Maurício. Na audiência aqui em Esperança, na Paraíba, é o poeta Adalto Marques. Alô, Adalto Marques. Bom demais, tranquilo. Um abraço grande, muito obrigado. Em São Paulo, o Mauro Dourado, de Marília, São Paulo, na escuta. Obrigado, Mauro Dourado, Marília, São Paulo, Brasil. Muito obrigado. Também da Bahia, Deus abençoe você, Maurício Rabelo. Quem está falando aqui é de Riacho de Santana, Bahia. Um abraço grande aí de Riacho de Santana, Bé Motos, né? Obrigado, Bé Motos, Riacho de Santana, Bahia. Muito obrigado. Tem mais aqui, 71. Maurício, não é na China, não, senhor. Por favor, coloque só na China. Não, mas não tem jeito de ficar só dentro de Brasília, não. Não é na China. Vai pro Japão, vai pra Coreia, vai nas redes sociais, tudo. Não tem jeito de passar só pra Brasília, entendeu? Mas tá bom. Muito obrigado, viu? Robson, muito obrigado. Tem o Clodoaldo aqui falando assim. Ô, Clodoaldo, bom? Tranquilo? É Clodoaldo, é?
3: Ô, Maurício, passa minha música e oferece pro Fatinha aí, viu?
1: Tá.
3: Não me deixe só, viu?
1: Tá.
3: E fala com o Fatinha pra mandar um alô pra mim aqui, Maurício.
1: Aham.
3: Tá bom? Tô aqui no meu ranchinho, aqui no fundo do mundo.
1: Aham.
3: Eu capotei a câmera de estudar, não tem mais nada aqui. Quer dizer, tem alguma coisa aqui, mas...
1: Tem alguma coisa, né?
3: A gente vai se virar aqui amanhã.
1: Edivânio.
3: Oferece uma patinha aí.
1: Edivânio.
3: Tá bom?
1: Tá bom.
3: Não me deixa só aqui, não.
1: Deixa só. Tá bom.
3: Talvez saber. Um dia eu vou conhecer você pessoalmente, se Deus quiser.
1: É, né?
3: Eu vou fazer esforço aqui, eu vou conhecer isso aí, mano.
1: Não, mas
3: se Deus quiser.
1: Não, monta nessa caminhonete.
3: Faça um leão pra mim.
1: Vamos passar, Fátima Leão.
3: Maurício, faz favor.
1: Cadê a Fátima Leão? Tá no ponto aí, Celso? Não me deixe só. Não me deixe só. É. Não me deixe só, né? Não, não. Não sei se é pecado de amor, né? Não me deixe. Deixe só. É, não me deixe só. Fátima Leão. Beleza. Você é demais, viu, Celção? Pelo amor de Deus. Tá aqui, vamos ver se vai ter. Assim. Me deixe entrar, que tá escrito pecado de amor, leões e... Ô, Edivânio, eu não tô achando essa música com esse nome, não. Tem Me Deixe Entrar, Pecado de Amor, Leões e Modões, e assim vai, entendeu? É isso, aí você fala pra mim qual que você quer. Não me deixe só, não sei qual que tem essa, não. Deixa eu ver, deixa eu perguntar para a inteligência artificial aqui. Quem sabe ela me ajuda. É, pera aqui, deixa eu ver. Música da Fátima Leão que diz Não Me Deixe Só. Qual é o nome da música? Agora, 21 horas, mais 9 minutos. Não Me Deixe Aqui, é o nome da música, Celso? Não Me Deixe Aqui, é o nome da música. É, nesse... Não me deixe aqui. Celso, você é o cara, viu, rapaz? Nesse momento... Não, acho que é pecado de amor. É pecado de amor que fala assim. A frase citada faz parte do refrão da música Pecado de Amor. Então tá bom, né? Tem ela aí? Tem? Solta ela pra nós aí, Celso. São 21 e 10 agora. Vai pro meu amigo Edivânio, lá nas Minas Gerais. Alô, Edivânio! A música sua aí, Pecado de Amor, Fátima Leão. Você mandar para Maria do Rosário de Fátima, Fatinha, segura!

Muito bem, Fátima Leão cantando a pedido do meu amigo Edivânio, lá de Brasilândia, de Minas, em Minas Gerais. E agora, o Geraldo Neto pediu Prece ao Vento com o saudoso titio Gilvan Chaves. Toca pra nós aí, Celção. Gilvan Chaves, Prece ao Vento.

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0: Pois é, gente, agora 20 horas e 25 minutos. Eu de cá, você de lá, pela Nacional, para todo o Brasil. Nós temos aqui mais gente participando conosco. Vem cá. Opa, vem cá, fala comigo aqui. Odílio da Bahia, dizendo boa noite, meu caro amigo Maurício. Aqui é seu amigo Odílio Reis, de Livramento, de Nossa Senhora, Bahia, ouvindo programão Eu de Cá, Você de Lá. Muito obrigado, amigão Odílio Reis, Livramento, de Nossa Senhora, Bahia. Muito obrigado, muito obrigado. Tem aqui do estado de São Paulo, Maurício Mando, a moda é o Mauro Dourado de Marília, no interior de São Paulo, pedindo Eduardo Costa. Manda pra mim e pra minha esposa, né? Beleza pura! Obrigado, Mauro Dourado. Um abração pra você, pra sua esposa também. E a música é do Eduardo Costa, que ele pediu pra ouvir lá em Marília, no estado de São Paulo. Escolhe uma bem bonita pra ele e a esposa dele, viu? Tem mais aqui, Carmen de Mato Grosso, dizendo... Muito obrigada, amo essa música, Maurício, do Chitãozinho Chororó, Pago Dobrado, você ouviu aí, né? Muito obrigado, foi a sua pedida, viu, Carmen, Vila Rica, Mato Grosso, muito obrigado. Euclides Miranda Costa, lá de Colmeia, no Tocantins, dizendo boa noite. Boa noite, caro amigo Maurício Rabelo, estou ouvindo Eu de Cá, Você de Lá. Sou Euclides Miranda Costa, de Colmeia, no Tocantins. Muito obrigado, muito obrigado. Está dizendo, Maurício, eu estou te ouvindo, manda um alô para mim, manda a música do Zezé de Camargo e Luciano. Espera aqui, quero ouvir a música Irmão da Lua, Amigos das Estrelas, do Zezé de Camargo e Luciano. Irmão da Lua, Amigo das Estrelas, né? Oferecendo para todos que estão na escuta, é Euclides Miranda, Colmeia no Tocantins. Muito obrigado, muito obrigado. Aqui no estado da Bahia, muito bem, tá tudo certo. Tá bom, tá tudo certo, obrigado. Tem mais aqui. Dilcilene está dizendo assim, boa noite. Boa noite, Maurício, manda um alô para o meu marido Fábio, para o meu amigo Valneike, meu compadre da Uvan, todos na escuta. Nós estamos no rio pescando e ouvindo você na beira do rio, no radinho de pilha, Rio Jamanchim. Manda um alusão para nós. Que coisa boa, Dilcilene. Ela falou assim.
1: Bom dia, Maurício Rabelo.
0: Opa.
1: Dilcilene.
0: Ah, que coisa boa. Esse bom dia dela aí foi um dia que eu estava fazendo o programa. É o programa Ponto de Encontro. Agora à noite ela está mandando boa noite, né? Obrigado. É capaz que ela não está pescando essa hora não, no Rio Jamanchim, né? Obrigado, Dilcilene. Obrigado também ao maridão Fábio, amigo Valnei, que o compadre Dalvan. Muito obrigado aí no estado do Pará. Muito obrigado a vocês, muito valeu mesmo, viu, Dilcilene, Valneike, também o nosso querido amigo Fábio, muito obrigado. Tem mais aqui, 89, é do estado do Piauí, Aldeci Amorim. Alô, Aldeci, boa noite! Como vai, tudo bem, Aldeci? Fala, Celção. Vamos faturar já, a gente volta.
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0: demais. Agora 20h30. É o João Eduardo, direto de Palmas do Tocantins. Alô, alô, João Eduardo, a palavra é sua. É o neto do meu amigo Nego Lima, o neto da dona Olinda, o irmão da Vitória Lima. Fala, João Eduardo, boa noite. Oi, boa noite.
1: Um abraço, Mário Chabem. Que Deus abençoe a vida do senhor sempre.
0: Obrigado.
1: Quem tá falando é neto do Nego Lima.
0: Opa, beleza pura, muito obrigado. João Eduardo aí, neto do Nego Lima, em Palmas do Tocantins. Obrigado a dona Olinda, obrigado a Vitória também. Obrigado a vocês pelo carinho, pela audiência, muito obrigado. Pé Queimado, o caminhoneiro do Brasil. Fala, Pé Queimado.
2: Boa noite, meu amigo. Boa noite, seu amigo. Boa noite, Celso. Boa noite, Fátima. Boa noite a todos os ouvintes que viram do carro e você de lá.
3: Boa noite.
2: Pé Queimado, morador de Colina, sobrevoando a 8ª região do Pará. Que corta aqui o Santana do Araguaia, de frente ali para Casa de Madeira, Casa de Tauba.
0: Casa de Tábua, né?
2: Ah, em busca do Colina, depois vem Redenção. Aí depois a Lacilândia, Conceição, Porto Magalhães. Se Deus quiser, amanhã em Colinas. Alô, meu amigo, manda um abraço pro nosso amigo Capa Seca. Dominguinho lá do Paraná e o Zé Henrique e os demais estiverem ouvindo o programa. Maurício, amigo.
0: Opa! Beleza pura! Esse é meu querido amigo Pé Queimado, fala bonito, né? Tá lá no estado do Pará, já deve ter passado lá por Vila Rica, por Confresa, pela Vila Mandi. Nesse momento ele está em Santana do Araguaia, buscando Colinas, passando lá por Redenção do Pará, por Alacilândia, Conceição do Araguaia, Couto Magalhães, depois que vem a Colinas. Um grande abraço, amigão Pé Queimado, boa viagem, um abração também para todos o Capa Seca e todos os seus amigos e as amigas das estradas do nosso Brasil. Muito obrigado. Tem mais outra aqui falando comigo. Opa! É, 63, fala comigo, Tocantins.
4: Olha isso, Abel, é o Pedro Buriti. Pedro Buriti,
0: viu? Ah, é o Pedro Buriti, né? Tudo bom, Pedro Buriti? Bom, tranquilo, firme, né? Pedro Buriti, de Arraias do Tocantins. Jair Benedito de Trombas em Goiás.
5: Olá, boa noite, Maurício Rabelo. Jair de Trombas, eu gostaria de ouvir aí Milionário José Rico, a gangorra Milionário José Rico.
0: Aham.
5: Mandou um lado legal de volta aí, Maurício.
0: Alô, Cabocão, obrigado, Jair Benedito. Obrigado, obrigado, Jair Benedito, moço de Trombas em Goiás. Muito obrigado, muito obrigado. Bom, sem base, Jair Benedito, Trombas, Goiás, Brasil. Muito obrigado. É, pediu a música A Gangorra, do Milionário e José Rico. Tem outra aqui falando comigo, a Maria falando. Oi, Maria, boa noite.
6: Olá, Maurício, boa noite. Tudo bem, Maurício? Maria Zembran, tô te ouvindo.
0: Maria Zembran.
6: Maurício, manda um alôzinho para todos. Todos os ouvintes, principalmente para as meninas lá do nosso grupo Mulheres Pães.
0: Uhum.
6: Um grande abraço para elas e para todos aí da sonoplastia, uhum, produtora, para a Fatinha. E um grande abraço para o Wesley aí na EBC, né, em uhum, Brasília, que deve estar em casa, né, pra, descansando nesse momento.
0: É.
6: E tô te ouvindo. Um grande abraço para você.
0: Pode falar. Oi, e ela falou mão trem ainda. Opa.
6: Maurício, tem como você tocar Renan Raí? Chorei no sinal.
0: Reina, ó.
6: Ofereço para todos os ouvintes.
0: Aham. Bom demais, você pediu bem demais. Renan Raí, Chorei no sinal. Linda! Maria Zembrani, aí do estado de Rondônia, muito obrigado. E ela mandou uma lavoura de café branquinha, cheia de flores lindas, né? Ainda colocou a música de fundo assim. Você viu?

coisa linda, que dueto bonito, né? Obrigado, e o cafezal aí tá bonito demais, um dos estados grandes produtores de café, o estado de Rondônia, né, Maria Zembrani? Um abraço grande, viu? E já já nós vamos tocar do Renan e Raí pra você. Fala, Celção, o que que tá no ponto aí, hein? Fala pra... qual que é da... pera aqui, deixa eu tocar... Espera aqui, Ave de Metal que foi pedida. Ave de Metal, Maurício Rabelo e Zazá Brasil. Eu vou mandar lá para o estado do Maranhão, né? Opa! Estado do Maranhão que pediu essa música. É o Reinaldo Bione. Alô, meu querido amigo Reinaldo Bione Sena, povoado Buriti, município de Fernando Falcão, no Maranhão. A sua música aí no rádio, Ave de Metal, Maurício Rabelo e Zazá Brasil. Toca pra nós, Celso Ribeiro. Segura, Reinaldo.

0: Hoje a gente, agora 20 horas e 44 minutos, eu de cá, você de lá. É, nós vamos agora até a cidade de Benjamin Constant, Amazonas, conversar com a nossa repórter, a Mislene Ferreira. Ela vai trazer informações da final do Festival Folclórico de Benjamin Constant. Alô, alô, Mislene Ferreira, boa noite!
1: Boa noite, Maurício Rabelo. Uma honra estar com você novamente aqui no Eu de Casa, Você de Lá, esse programa maravilhoso. Opa. E venho aqui trazer o resultado desse festival que anunciamos ontem. E... tudo bem com você?
0: Tudo muito bom. E aí, teve tetra ou não teve tetra?
1: Não teve tetra.
0: Teve o campeão.
1: Mangangá, a nação verde e branca, está pra lá de feliz, né? Como eu falei, estava 3 anos sem ganhar um festival e agora eles estão ali eufóricos, celebrando essa vitória que foi anunciada tem mais ou menos 1 hora, que toda a cidade passou a conhecer o novo campeão do Festival Folclórico Benjaminense. E do anúncio foi feita uma carreata do local, do anúncio que era o Centro Cultural, para o bairro de onde nasceu, né, a agremiação Mangangá, que é o...
0: Sim, Mislene.
1: Segue a festa com muita toada. Maurício? Uhum. Alô?
0: Oi, tô te ouvindo. Agora, eu queria... Ah. Ô Celso, vê se você consegue colocar aqui, é o Mangangá. Uai, não tem nada a ver não, Fatinha. Uma coisa... Mas, Mislene Ferreira, você podia cantar esse samba enredo aí dessa escola de samba aí, que eu tô tentando colocar aqui o Mangangá, mas não tô conseguindo, moça.
1: Eu posso falar um pouquinho da letra, né? Uhum. Eles trouxeram uma letra quase que profética. Agora é Mangangá, que esse ano estavam ali profetizando que iriam ganhar esse festival. Mas o Mangangá é o boi que foi fundado em 1992 aqui em Benjamin Constant. E...
0: sim.
1: É isso mesmo.
0: Tá. Olha, vê se essa música, escuta aí. A Fatinha passou pra nós aqui, do Mangangá, campeoníssima do Festival Folclórico de Benjamin Constant, Amazonas. Quem está trazendo essas informações é a Mislene Ferreira. Levanta o som, Celção.

0: Gisele Ferreira, foi bonito, hein? Conta pra nós.
1: Foi lindo, foi emocionante, porque a Nação Verde e Branco, ela foi, entrou para a arena com sede da vitória, né? Sim. Era muito empolgante, muito emocionante as apresentações, de todos os itens, o levantador de toada, o apresentador, a Sinhazinha, a Índia, a Índia Branca, a porta-estandarte. Então, toda a apresentação do Mangangá foi muito emocionante, né? Então, ontem foi a primeira agremiação a se apresentar e eu até brinquei, eu disse, na metade da apresentação eu disse, vai ganhar o Mangangá. Porque foi muito emocionante, parecia assim que a galera ia, estava dentro da arena, de tão vibrante a apresentação do Boi Mangangá, né? O Boi Corajoso também fez um belíssimo espetáculo. E a disputa foi super acirrada, a diferença foi pequena demais, né? Foi apenas de 7 décimos de diferença na pontuação, né? Um tem que vencer e o Mangangá aí saindo desse jejum de 3 anos sem vitória. E a festa continua em Benjamin Constant, Maurício. Na praça da Coaban, um bairro tradicional da cidade, de onde nasceu esse festival, né? E

0: realizado por um morador do Beco 50, que é o senhor Raimundo Dimas, que com certeza hoje está muito feliz. Ele tem 84 anos hoje e acompanha todas as edições do festival.
1: Aham. Tá certo, então, pessoal, está só em festa comemorando a turma do Mangangá, esse campeonato, né?
0: Exatamente. E aí, essa cobertura especial, né, da Rádio Nacional, junto com a Rádio Nacional da Amazônia, então se encerra hoje para trazer essa informação, trazer o conhecimento da audiência, né, a nível de Brasil com a Nacional da Amazônia, da existência de outros grandes festivais no nosso estado do Amazonas, né? Nós temos aí Parintins, que já é referência internacional, mas aqui também no Alto Solimões tem o Festival Folclórico de Benjamin Constant. No final do mês de agosto, a partir ali do dia 28, tem o Festival Internacional de Tribos do Alto Solimões, que é em Tabatinga, e são grandes festas vibrantes, emocionantes, que traz a raiz cultural dos nossos povos, Maurício.
1: Tá certo. Então tá bom, mais informações é só você chamar, viu, Mislene Ferreira?
0: Obrigada, Maurício, um abraço para você, para Fatinha, para quem estiver na operação com você nos estúdios e para todo o Brasil nesse programa maravilhoso, eu de cá, você de lá.
1: Obrigado, e vamos ouvir um pouco mais aí do Mangangá, o campeão do Festival Folclórico de Benjamin Constant. Uma ótima noite, Mislene!
0: Um super abraço para você, tchau.
1: Obrigado, tchau.

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1: Celso, vamos trazer a música do Renan e Raí, Chorei no Sinal, vamos? É, Chorei no Sinal, e a do Jair Benedito, ele pediu, foi com a música mesmo, Jair Benedito, foi A Gangorra. Fala, Jair Benedito. Opa, Jair.
2: Ah, toca minha música hoje aí, hein? A Gangorra, hein?
1: Aham.
2: Valeu, já ouviu meu áudio aí, já rolou meu áudio aí. Valeu, Maurício.
1: Valeu, obrigado, amigão Jair Benedito, moço de trombas em Goiás. Tá no ponto, Renan e Raí, tá? Renan e Raí, Chorei no Sinal. Maria Zembrana e de Rondônia pra você. Depois A Gangorra, Milionário e José Rico. A música do Jair Benedito de Goiás.

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0: minha gente, agora 22 horas e 9 minutos. Eu de cá, você de lá. Tem gente aqui que tem medo de comer, né? Tem medo de ficar gordo. É, tem certas pessoas aqui, Celso Ribeiro, é um grande amigo, né? Olha, agora são 22h10. É o Cleomário Nonato de Palmas, no Tocantins. Alô, Cleomário Nonato, Palmas, Tocantins. Um grande abraço, muito obrigado, Cleomário. Deixa eu dar uma olhadinha aqui. Homem. Cleomário Nonato de Palmas do Tocantins pedindo a música Escolta de Vagalumes do Rick Renner. Obrigado, Cleomário Nonato. Um grande abraço. Muito obrigado. Olha, tem mais aqui. Deixa eu ver aqui. Bruno Leonardo. Alô, Bruno Leonardo, fala comigo. Boa noite.
1: Fala, meu amigo Maurício Rabelo, passando aqui para desejar uma ótima noite.
0: Opa.
1: A todos os rádio ouvintes, todo mundo que está sintonizado nessa programação com sucesso.
0: É o Brunão, né?
1: Maurício, passando aqui
0: Guaraí,
1: Tocantins, para desejar uma boa noite especial para o meu pai, para minha esposa, Ana Clandestina, para minha filha, Ana Clara, o meu pai. E para todos os rádio ouvintes. Maurício, se puder pedir uma música de Leandro Leonardo, das antigas.
0: Pode.
1: Toca uma para nós aí, tá bom?
0: Tá, beleza.
1: Valeu, Maurição. Fica com Deus. É, que Deus te cubra de muita paz e alegria. Valeu.
0: Beleza pura. Muito obrigado. Bruno Leonardo, Brunão de Guaraí, no Tocantins. Cumprimentando seu papai, né? Também a sua esposa Cristina, Ana Clara, sua filha. Obrigado. E pedindo Leandro e Leonardo, uma das antigas. Muito obrigado. Podia ser Cadê Você, do Leandro e Leonardo, Celsão, se você tiver. Bruno Leonardo, Brunão de Guaraí. Muito obrigado. Nós estamos tentando fazer o contato com o Castanha, da dupla Caju e Castanha. Mas o celular cai, levanta. O celularzinho custoso, né? Vamos ver se a gente consegue. Tem mais aqui, 86, é do Piauí, terra querida. Boa noite, Piauí.
2: Boa noite, Maurício Rabelo. É seu Haroldo José de Teresina, Piauí.
0: Haroldo José.
2: Homenageando ouvintes do Eu de Cá, Você de Lá. Eu aqui em Teresina e você aí em Brasília, na Rádio Nacional.
0: Beleza.
2: Eu quero que pedir música de Renato e seu Burquepe. A Cidade Dobre, homenageando Dona Onete e seu Haroldo José e todos os amigos de São Paulo, de Brasília, aí, viu? Os primos e primas e os primos de São Paulo também. Meu primo cantou lá em Salvador. E o senhor José aqui em Teresina. Filho do falecido, saudoso Alfredo Cirico. Filho dele tá mandando um alô para as primas e primos lá em Brasília.
0: Beleza.
2: Da família e dos enteados que tem lá. Tá, e as professoras dele vão lá, os amigos de trabalho que trabalham comigo no esporte do Flamengo. E aqui eu quero que você mande esse áudio para me ouvir aqui, mandar para os amigos aqui da Rádio Tionilha que eu trabalhei aqui também nela. Tá, obrigado, boa noite, tchau, tchau. Flamengo. Eu tô esperando aqui minha música e o áudio e o som vão gravar. Tanto para vocês aí.
0: Qual é a música que ele pediu?
2: Abraço. Alô, Zé, aqui tezinho, tá esperando.
0: Renato,
2: tchau, boa noite.
0: Qual a música do Renato? Você lembra?
2: Burquepe, A Cidade Dorme, homenageando Dona Onete.
0: A Cidade Dorme? É? Homem, pelo amor de Deus, vamos ver aqui.
2: Na Rádio Nacional. Eu quero que pedir música de Renato e seu Burquepe, A Cidade Dorme, homenageando.
0: A Cidade Dorme, Celso, vamos ver se você acha. Obrigado, Haroldo José, em Teresina, no estado do Piauí. Muito obrigado, moço da Rádio Pioneira, pedindo Renato e seus Blue

0: Caps, né? O nome da música é A Cidade Dorme? Deve ser, não é? Muito obrigado, Haroldo. Um grande abraço para você e todos, né? Muito obrigado. Procópio Pena Branca dizendo assim: boa noite, boa noite. Boa noite, caro amigo Maurício Rabelo e todos da Rádio Nacional, do Eu de Cá, Você de Lá. Sou o Procópio Sandes, popular Pena Branca. Estou um pouco triste porque não estou no Brasil junto com todos, né? Daí, estou na Guiana Inglesa. Hoje eu quero parabenizar minha esposa Maria da Conceição, que aniversariou ontem, e o meu filho Jardel Wilson, completando mais uma primavera. Quero dedicar todas as músicas de hoje desse programa que eu gosto, com tosse e tudo mais. Desculpa aí, viu, Procópio? Então, dedicar todas as músicas de hoje para minha esposa e para o meu filho. A esposa é a Maria da Conceição, o filho é o Jardel Wilson, pelo aniversário dele. A música é do Neinando, mensagem de aniversário, mandando para a filha Jardênia Conceição e o seu esposo Felipe, para os netos Miguel e Eloise, em Curitiba, no Paraná. Gardênia também, deixa-me ver aqui, vem cá, Gardênia e o seu esposo Gabriel, os netos Nicole, Gabriele, Maria Sofia, Lorenzo, Gabriel e o filho Giovanni. E tá mandando para todos que estão na escuta da Nacional e a família. Obrigado, obrigado, Procópio, Procópio Sandes. Um abraço grande, muito obrigado. Procópio, ele ainda mandou um áudio aqui. Deixa eu ver se eu consigo abrir o áudio dele. Opa, fala, Procópio.
1: Olá, boa noite, meu amigo.

Quero parabenizar, mesmo atrasado, até mesmo que não estou no Brasil, estou aqui na Guiana Inglesa, né? Parabenizar minha esposa, Maria da Conceição, que aniversariou ontem. E hoje quero parabenizar também o meu filho Jardel Luiz,

0: Miguel e Heloísa, também lá em Curitiba.
1: Tá
0: E
1: certo.
0: oferecer também aí para minha filha Gardênia e seu esposo
1: Gardênia, esposo, né?
0: Gabriel Lima, e meus netinhos também em Boa Vista, né?
1: Rapaz.
0: Nicole Gabriele, Maria
1: Nicole
0: Sofia
1: Gabriele.
0: e Lourenço Gabriel, né? E também dedicar

0: do Brasil, né?
1: Tá bom. Beleza pura. Muito obrigado, amigão Procópio Pena Branca. Aí na Guiana Inglesa, com saudades do Brasil, da sua família. De maneira especial, cumprimentando a sua querida esposa, Maria da Conceição, aniversariante aqui no Brasil. Aniversariou ontem. E o seu filho aniversariando hoje, o Jardel Wilson, pedindo a música do Neinando, mensagem de aniversário. Muito obrigado, muito obrigado. Fala, Maria do Rosário.
2: E a Célia do Paranoá, aqui no DF, também está ouvindo o programa, Maurício. Aham. Pede para ouvir a música Balconista, com Cristiano Neves. Oferece para a Fatinha, para o Celso, Maurição e para obrigado. Todos os ouvintes.
1: Beleza pura, muito obrigado, Célia do Paranoá. E agora eu vou atender o rapaz que me chama de aham, aham, aham. É o Orival Siriano, lá de Goiânia, dizendo boa noite, meu amigo Maurício Rabelo, tudo bem? Obrigado, gratidão, meu amigo, por tudo, todas as músicas, sua amizade. Obrigado, amigão Orival Siriano. Hoje as Freitas, elas já cantaram aqui umas

0: De cá, você de lá, obrigado, Diego, obrigado a todos de Xique Xique Bahia, obrigado ao Giraci, o pai que mora em Xique Xique também, o amigo Márcio, muito obrigado. Tá no ponto aí, tá?
1: O povo agora só quer conversar no ar.
0: O

0: dois cobra criada, viu? Dois cabra bom demais. Veio do Nordeste para encantar o Brasil, de São Paulo para o mundo. Caju e Castanha, quem tá na linha conosco é o Castanha. Alô, Castanha, boa noite! Quem é que vive mais, o Labão, besta ou sabido?
1: O besta morre logo e o sabido é garantido.
0: Ei, rapaz, mas que alegria!
1: Rapaz, que honra muito grande, rapaz, quando o João me falou de você, né?
0: Aham.
1: O seu incondicional, todo minuto ele fala de você, Maurício Rabelo, esse cara.
0: É porque eu tô devendo. É porque eu tô devendo pra ele. Aí ele fica, eu vou falar nele pra não esquecer da dívida, né, rapaz? Tudo bom, Castro? Rapaz, você não fica velho, hein, rapaz? Eu vejo você aqui. Eu vi um vídeo seu pequenininho, que eu escuto aí, só um pedacinho. Você tinha uns 8 anos de idade, rapaz, mas já era malandro. Opa, peraí, Celso. Já era muito, muito esperto, rapaz. Celso, tô tentando resolver o problema aqui, né, Celso? Pô, pelo amor de Deus. Pera aqui, só um minutinho. Aqui, ó. Bota Celso aí pra nós aí, por favor. Ó.

0: Mas que coisa doida é? O Caju botou a mão na sua cabeça e disse que começou a fazer sua cabeça e não terminou. Cabeça chata do Nordeste, né, meu amigo?
1: Cabeça do Nordeste, rapaz. Maurício, graças a Deus, a gente, né, é um presente de Deus, que Deus deu pra gente na embolada, no raciocínio, e a gente só tem que agradecer a Deus, porque, Maurício, hoje, agora estamos completando 50 anos de carreira esse ano, viu?
0: Puxa, você parece que tem só uns 40, rapaz, o cara não envelhece. O que é que você faz? É só embolando o tempo todo, enrolando os outros, é, rapaz?
1: Hã? Aí a gente não envelhece não, né?
0: Envelhece não. Rapaz, meu, eu sou fã de vocês demais. Cada música, uma melhor do que a outra.
1: Muito obrigado, rapaz.
0: Me conta, um pouquinho, onde é que vocês nasceram?
1: Eu nasci, eu sou de Matriz da Luz, interior de Recife, de Pernambuco.
0: Sei. Né? Matriz.
1: Quem
0: nasce em Matriz da Luz é matrizense ou
1: Lourenço? Sim, matrizense. Eu sou matrizense.
0: Matrizense.
1: E foi ali onde tudo começou, graças a Deus.
0: Uhum.
1: E depois a gente partiu para Jaboatão, né? Minha mãe separou com meu pai, tá?
0: Uhum.
1: E aí a gente viemos morar em Jaboatão.
0: Jaboatão dos Guararapes, né?
1: Dos Guararapes.
0: É. E você é irmão do Caju?
1: Sim, não. O Caju era o meu irmão que faleceu.
0: Pois é, eu sei. É o que botou a mão na sua cabeça, falando que começaram a fazer a sua cabeça e não terminaram, né, rapaz? Aí ele fala, eu conheci vocês dois, já entrevistei vocês dois ao vivo na Rádio Nacional da Amazônia com o antigo Caju. Agora você arranjou um Cajuzinho mais novo, né, rapaz?
1: Agora não tem mais novo, é porque o Cajuzão foi embora, né?
0: É, Deus chamou.
1: Aí Deus providenciou imediatamente o Cajuzinho, que é meu sobrinho, e graças a Deus até hoje está dando certo. E a música lá de um berço sabido, rapaz, tem uma história com essa música do nosso amigo Cleiton Aguiar, né?
0: Ah,
1: ele
0: sim!
1: Cleiton, o Cleiton, ele deu o disco do Caju e Castelo lá na Paraíba.
0: Ah, foi mesmo, é?
1: De férias, passou por lá, comprou o disco do Caju e Castelo, trouxe para Brasília.
0: Sim.
1: Meu amigo, esse disco começou vadiando aí. Chegou lá na mão do Vigão, né, naquela época.
0: É,
1: né?
0: Eu lembro demais.
1: Aí,
0: e virou o ladrão besta e o sabido, era um piseiro.
1: O melô da CPI, aí, Corinthians e São Paulo.
0: É.
1: Aí, solidão do caminhoneiro, estava destacando várias músicas.

0: Ah, falando em caminhoneiro, você lembra de um versinho que fala em caminhoneiro? Você lembra aí? Só para homenagear que tem milhares deles andando aí pelo Brasil e ouvindo eu de cá, você de lá da Rádio Nacional. Você lembra de alguma coisa ou não?
1: Tem que eu gravei, inclusive, até o João Gomes gravou agora, que regravou, né? O nosso disco.
0: João Gomes é um sucesso mundial.
1: 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Coração de um caminhoneiro.
0: Que
1: primeiro sucesso do Caju e Castanha.
0: Caju e Castanha, e agora na voz de João Gomes.
1: Ele pediu para regravar. Regravou a música Ademir Rodrigues e Almir Santos.
0: Aham.
1: E agora estamos aí com a música nova, que é o Pedim, que é a música do nosso amigo João Rezende e o Cleiton Aguiar e minha.
0: Pim-pim, né?
1: O Pim-pim é o Pim-pim.
0: É, mas eu estou tentando abrir a música do Pim-pim aqui. Ela está no YouTube também, não está?
1: Tá, não, ela está no YouTube. Tem no YouTube também, tem, João? Tem, né?
0: Então tá.
1: Está lá no YouTube também.
0: É, Caju. Não, tá. Então eu vou achar ela aqui agora. Eu vou achar o Pim-Pim para a gente tocar aqui para o povo do Brasil, Caju e Castanha. Lançamento. Deve ser o hit. Deixa eu ver aqui se é. Pera aí, Celso, só um minutinho, vê se é essa aqui mesmo, nesse momento. Rapaz, o negócio aqui é improvisado, mas improvisado dá certo, viu? Pera aí.
1: Dá certo, né? A gente trabalha sempre na base de improviso.
0: Nós estamos com o burro na sombra mesmo, né, rapaz? Tranquilo.
1: Não, estamos sossegados.
0: Tá bom demais, sossegado. Rapaz, eu tô tentando abrir aqui, não tô conseguindo. Mas vamos fazer o seguinte, vamos tocar aquela que você gravou do Amado Batista primeiro, pode ser? Me conta aí, por que que você faz muito embolado e por que que você pensou na moda romântica dessa?
1: Porque foi o seguinte, o pessoal da atração aqui da gravadora, eles viu a gente cantando algumas coisas que estourou pelo Nordeste, né? Não veio muito pra cá. Mas rapaz, eu não sabia que vocês cantavam bem nesse ritmo. A dona da gravadora, que é a Ana, Ana e o Wilson Souto, né? E aí eu digo, não, Ana, a gente faz, aí regravei essa daí, regravei também ou de Lourenço e Lorival. Eu nunca pensei que tivesse fim, né? Que vai tocar, vai já chegar por aí. E aí gravei algumas coisas e rapaz, eles ficaram impactados e a música tá indo bem, muito bem.
0: Impactado, né, rapaz? Gostei. Você tá falando difícil, viu? Impactado. Gostei, viu, Castanho? Bom demais. Olha, antes de eu soltar a música aqui, como é que acha vocês aí nas redes sociais e algum telefone que você quiser dar aí pra nós?
1: Rapaz, telefone é só ligar no 9...
0: É no 11. 11 é o DDD. 11 é o DDD?
1: É 01. Aí é 964... 64-25.
0: 5777?
1: É, 964-25-7777.
0: Ah, não é 5777, não. Você gosta de 7777. Beleza.
1: É, 964-25-7777.
0: Beleza, pura.
1: E
0: vocês estão cobrando muito caro para fazer show ou não?
1: Rapaz, aí a gente se ajeita, né?
0: A gente se ajeita, né, rapaz?
1: Contratando,
0: tá
1: no meu bolso
0: e quem
1: tá no bolso
0: dele. Tá certo, bom demais. Vamos escutar então a moda. Meu ex-amor, pode ser?
1: Pode ser. E também tem Caju e Castanha toda terça-feira e quarta-feira na Record, no Canta Comigo, tá? Nós estamos.
0: Na Record TV ou na Record Rádio?
1: TV.
0: Que hora que a gente te vê?
1: Eu não... E pensando agora, olha.
0: Hã? Como é que é?
1: É pensando agora aqui o programa.
0: Ah, é?
1: Então... Record. Se botar na Record, você vai assistir aí.
0: Ah, beleza. Você tem programa de quem?
1: Não, é o Canta Comigo, aquele programa de criança, tipo The Voice, né?
0: Ah! O
1: filme é de virados, é.
0: Tá certo, Record TV, Canta Comigo, toda terça e toda quinta?
1: Tudo, terça e quarta.
0: Terça e quarta.
1: Às 10h30 da noite.
0: Beleza pura. E nas redes sociais, no TikTok, vocês estão também?
1: Sim, Caju e Castanha, segue lá o Caju e Castanha, lá no, né, no Instagram, de redes sociais, é só o povo entrar que vai achar a gente lá.
0: Bom demais da conta.

0: Quando é que você vem em Brasília aqui pra topar com nós aqui, rapaz?
1: Justamente, Maurício, só estão esperando agora aparecer aí o show, né?
0: Aham. Apareceu o show, você tá dentro, né, rapaz?
1: Poxa, grudado igual dois de bode.
0: Ave Maria. Então, é 011 o DDD, depois 964257777. É só ligar e contratar Caju e Castanha. Mas não vai explorar muito, não. Cobra no jeito, eu tô doido pra topar com vocês, viu?
1: Mas vamos tocar aí junto, meu irmão, o que Deus quiser.
0: Homem!
1: Isso é uma grande honra.
0: Bom demais.
1: E dá um braço mais arrochado do que parafuso de roda gigante.
0: Ave Maria, bom demais. Então, não. Ó, então vamos tocar essa e depois se você quiser fazer as considerações, depois da música, você tem tempo aí um pouquinho ou não? Ou você tá apertado aí?
1: Não, estamos sossegados, mano.
0: Sossegados. Então vamos, anuncia pro Brasil aí do seu jeito aí.
1: Isso, gente, lançamento. De primeira mão aí, no programa aí do nosso amigo, nosso irmão, Maurício Rabelo. Eu de cá, você de lá.
0: Segura peão, Caju e Castanha no sonzão da Nacional. Essa moda bonita que ficou eternizada na voz do Amado Batista, agora com o duplão do Nordeste. Uma nova roupagem, Caju e Castanha, meu ex-amor.

0: amor.
1: Sei a música.
2: É, eu tive um amor, né? Não sei se é esse o nome da música que o Amado Batista gravou.
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2: Quem tá cantando, eu não sei.
4: Foi bonito demais, mas eu estou sozinho.
5: Nós derrubamos a Cíntia.
6: A Cíntia é...
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6: Rapaz, o negócio aqui tem um som no meio da música. O Joãozinho do Cupado Amásio, bom demais. Tem uma turma falando aqui no meio da música. Ô, Castanha, quem é essa turma que tá falando no meio da música aí, você sabe?
7: É? Não. É, eu acho que o João deve ter ouvido essa música. É que essa música aí, mandou pra você. Eu acho que essa música mandou certo. Ele mandou certa pra Fátima.
6: Ah.
7: É o Eli Correia, nosso amigo, nosso irmão.
6: Rapaz, Eli Correia, um dos maiores do Brasil.
7: E ele diz, eu quero que vocês saibam quem é que tá cantando. E a esposa dele, que é a Cíntia Correia, né?
6: A Cíntia.
7: Que tem um rádio capital aqui de São Paulo.
6: A cantora Cíntia, né?
7: Então, eu acho que foi no seu... Por isso que tá no seu zap aí.
6: Ah, então vamos ouvir um pouquinho mais do Eli Correia e ela. Escuta aí, Celso, escuta aí.
2: São amigos dela, hein? Parece ser uma voz estranha, mas eu não consigo...
5: Vamos lá, vamos à sonora.
6: É o Eli Correia e a Cíntia tentando descobrir quem é que tá cantando. É o Caju
8: Muito
6: e Castanha.
8: Caju e Castanha, parabéns a vocês.
6: É o Amado Batista falando.
8: Vocês também, maravilhosos. Aliás, são únicos, né? Perfeito o que vocês fazem.
6: Exatamente.
8: E regravaram muito bem minha música. A melhor regravação que eu já vi da minha música. Parabéns,
6: Amado Batista.
2: Caju e Castanha. É mesmo.
6: É isso aí, meu. Tá escutando aí, né, Castanha?
5: Recebeu o Caju e Castanha, meu ex-amor, do Amado Batista. Grande sucesso. Ô, Caju, Castanha. Parabéns, hein?
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5: Parabéns,
2: eu tô acostumado a ouvir eles cantarem um outro estilo totalmente diferente.
5: De repente,
2: né?
5: Cantando Amado Batista.
6: Bom demais.
5: Maravilhosamente
6: bem, né?
5: Cantando.
6: Demais.
5: O Amado reconhece. É a melhor regravação que fizeram da música dele.
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6: Rapaz, nunca recebi um elogio de um tamanho desse aí. Rapaz, de cara você recebeu o elogio do Amado Batista, que é um dos maiores de todos os tempos, e o Eli Correia, que é um dos maiores comunicadores, e da Cíntia também, Castan. Parabéns aí! Mandem dinheiro aí pra nós, essa aí ficou boa, viu, meu amigo?
7: Obrigado, meu irmão, viu?
6: Tem uma moça aqui muito bonita de Brasília, chamada Milena Carolindes, que adora vocês, a embolada do rico e do pobre. Canta um versinho do pobre e o rico aí.
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1: Ave, mano. Isso é história de Celso Ribeiro, viu, rapaz? Bom demais. Bom demais, bom demais. Essa foi pra Milena Caroline aqui de Brasília.
0: Celso Ribeiro, rapaz, viu?
1: Hã?
0: Então eu mandei um abraço pra ele aí, grande sonoplasta.
1: Celso Ribeiro, sonoplasta. Bom demais.
0: Bom, é o
1: Celsão. Fala com o João aí pra mandar o pimpim aqui pra mim. Que não
0: pim... Manda o pimpim aí, João.
1: Manda o pimpim aqui no meu. Deixa eu ver se é o pimpim.
0: Ah, não.
1: Manda. Aham.
0: Maurício, então, esse menino completamos, 50 anos de carreira.
1: Rapaz.
0: A gente tem Juiz Castanha, né?
1: É.
0: E graças a Deus, rapaz, fomos homenageados no Recife.
1: Aham.
0: Do São João.
1: Que beleza.
0: E ganhamos também título de cidadão aqui de São Bernardo do Campo.
1: Aham. Título de cidadão de São Bernardo do Campo, Caju e Castanha, né?
0: E o João acabou de mandar a música, mandando os dois celulares.
1: A do... Eita,
2: Cajuzinho! Vamos contar a história de um...
1: Pois é, então enquanto eu passo ela pro sistema aqui, você vai falando aí. Vocês têm show programados aí por São Paulo esses dias?
0: Vamos estar em Santa Catarina.
1: Ah.
0: Agora, dia 18... No dia 1º de setembro, nós temos show em São José do Rio Preto, no Sesc de São José do Rio Preto.
1: Sei.
0: Ribeirão Preto, que diga, Ribeirão Preto, no Sesc de Ribeirão Preto.
1: Sei.
0: Vamos estar aqui também no dia 28, agora de agosto, vamos estar aqui em Cruzeiro.
1: Ah.
0: E tem uma temporada aí, Hermelino Matarazzo. Né, dia 22, tem Caju e Castanha e Taíbe, aqui no Sesc Belenzinho, aqui em São Paulo. E tem uma agenda extensa, vamos lá. Manaus também.
1: Manaus também,
0: e,
1: né?
0: E estamos viajando, graças a Deus.
1: Graças a Deus, que coisa boa. Vê se desce do avião aqui em Brasília, aqui. Nós vamos ligar aqui no 011-964-25-7777 e trazer o show do Caju e Castanha aqui para a capital federal, né, meu amigo?
0: O couro vai comer,
1: né, rapaz?
0: Muita gente que eu fiz show aí, empresa do cantador. Mas entupiu, rapaz. Lotou de uma maneira que
1: não,
0: foi.
1: Vocês têm um público imenso aqui em Brasília. Falou que é Caju e Castanha, vai tapar de gente aqui, viu?
0: Graças a Deus.
1: Graças a Deus.
0: E espero voltar aí de novo aí.
1: Bom demais. E o Pimpim, você... É o João Rezende e o Cleito que fizeram, né?
0: Cleito Aguiar, João Rezende e Castanha.
1: Beleza pura. Então, eu quero muito te agradecer. Manda uma mensagem aí pro povo do Brasil em nome dessa dupla única, como disse o Amado Batista e o Eli Correa, essa única dupla que é inimitável, ninguém consegue imitar vocês. Manda uma mensagem bonita para o povo do Brasil, Castanha.
0: O meu nome é Castanha, escuta o que eu vou falar. Tô com Maurício Rabelo, pessoa espetacular, nesse programa bonito, eu de cá e tudo lá.
1: Ô, rapaz, esse é cabra bom. Então, muito obrigado, meu amigo e Castanha.
0: Última, ao céu, salão aí, e que Deus abençoe vocês.
1: Obrigado, dê um abraço do João Rezende, tá do teu lado aí. Bota o telefone, deixa eu dar só um alôzinho pro João aí pra tocar o... Ô, João!
3: Ô, meu irmãozão!
1: Ô, filho de Dona Claricina, tudo bom, João?
3: E eu agora fico com vocês, falando pra você, pra todos os ouvintes do Eu de Cá, vocês lá, esse programa que já vai mais de quatro décadas, né, no ar.
1: Exatamente.
3: Eu sou lá com o Gilvan Chaves, né?
1: Passou o Luiz Alberto, o José Nery, o Luciano, o Barroso, né?
3: O Barroso,
1: tá certo. Bom, e como é que tá a vida aí? Tá boa?
3: Rapaz, eu não posso reclamar, não.
1: Pô, não? Ah, bem, tá bem acompanhado aí de um dos maiores astros da música, o Castanha, da dupla Caju e Castanha. Não tá faltando nada, né, meu amigo João Rezende?
3: É melhor agora falar com você aí, mandando um alô especial pra todos os ouvintes do Eu de Cá, você de lá. Abraço especial também pra Fátima, pro Celsão Ribeiro do Amorim. Tem saudade de todos aí.
1: Tá bom. Aquele pão de queijo que você trouxe pra nós acabou. Será que é que nós faz? Como é que nós faz?
3: Esse breve da
1: mete a mão no bolso e compra, né, rapaz? Bom, mas igual aquele não tem, não. Aqui igual aquele não tem. Obrigado. Ô, João, saudade de você. Apareça, viu? E conta a história do Pim Pim, da música sua e do Cleiton que o Caju e Castanha gravou. Como é que foi?
3: Não. Na verdade, é o seguinte. A participação do Cleiton nessa canção é porque tem um livro, um livro de poesia do Cleiton. Eu fui passear lá fui visitar o Cleiton no escritório dele, que ele tinha no 104 Norte.
1: Sim.
3: Ele tinha lançado um compacto simples, era o primeiro disco do Cleiton.
1: Sim.
3: E aí tinha lançado
1: O livro.
3: Aí ele falou assim, João, o Cleiton, você sabe que o Cleiton, além de grande comunicador que é,
1: grande negociador, né, rapaz?
3: João, você vem me visitar, eu vou aproveitar, vou te vender um compacto que eu lancei, CD meu, e um livro de poesia.
1: Sim.
3: Aí eu comprei o livro de poesia, cheguei lá no meu escritório em Brasília, e aí nós fomos lá junto com o professor Guilherme, uhum. Aí ele começou a ler as poesias, que ele gosta muito do professor Guilherme, parecido, já de saudosa memória.
1: Sei.
3: Começou a ler e achou muito interessante, né?
1: Achou.
3: Né? Temporal, pim, pim, pim, pim, pim, pim, pim, pim, pim, pim, pim, pim, pim. Aí todo mundo deu risada, achou bom, pensei isso aí da música. Mas ficou só guardado naquilo. Aí depois tem uma outra história, um compositor foi mostrar uma música para um sujeito bem famoso, uma dupla bem famosa, aí em Taguatinga.
1: Sim.
3: Era um show de aniversário da cidade. E no camarim chegou lá um compositor com a fitinha, cassete. Querendo entregar para os artistas, né?
1: Ah.
3: E aí os artistas falaram, você não leva mal não, mas a gente não vai pegar mais.
1: Sei.
3: Mais fita, tomamos uma decisão de não pegar mais fita, porque a gente viajava e quando chegava em casa tinha um saco de fita geralmente. E assim, e muitas vezes, porque a gente nem tem tempo de escutar a fita, e agora mesmo acabamos fazendo um disco, escutamos muitas fitas, então assim, tô saturado de ver fita. E outra, nós não vamos gravar tão cedo, então não vamos pegar, porque também tem um outro problema, que às vezes a gente chegava no escritório, aí na segunda-feira já começava a ligar. Como é
1: Você vai gravar minha música ou não vai, né, rapaz?
3: Olha, escutou, vai gravar ou não vai? Aí depois, faz pra mandar a fita de volta.
1: Aí a dupla ficar só por conta de mandar a fita de volta, porque, pelo amor de Deus, né, rapaz?
3: Então, aí eu falei, então nós chegamos a uma conclusão. Eu falei duas coisas que enchem as paciências, né? É o pipipi, né? Que faz lembrar também o Florentina, né?
1: Aham.
3: De Catarina, né? Catarina vem queimar, com a hora eu tô aí. A lua tá tão clara e eu não posso. Vai dormir, que é pra cima a melodia.
1: Sim.
3: Aí depois o outro lá fez, o Tiririca fez. Ele mudou de Catarina pra Florentina e a melodia pra baixo. O outro é crescente e ela fez decrescente. Florentina, Florentina, Florentina de Jesus. Não sei se tu me ama, porque tu me seduz. Aí chega a polícia, vocês estão presos, mas presos por quê, você guarda? Não, não tá fazendo serenata, não. Só tá cantando Florentina, Florentina.
1: Que
3: é a mesma coisa, né? Mesmo enredo.
1: Bom demais. E agora o Pim Pim é mais ou menos nesse estilo aí, não é?
3: Mais ou menos, e focando a música, o Pim Pim Pim, né? Temporal, né? Do livro Astra Peixe.
1: Aham.
3: É um livro inteiro que tem extinção, parece que esgotou todas as tiragens que foram feitas. Eu falo com o Cleiton outro dia, falei, você ainda tem um livro daquele? Quer comprar mais um livro daquele? Falou, rapaz, só tem um de
1: guardou de recordação, né? Na biblioteca dele, né?
3: Isso, exatamente.
1: Tá certo. Então, vamos ouvir. Tá certo. Então, vamos ouvir o Caju e Castanha cantando. João, como é que te acha aí nas redes sociais?
3: Nas redes sociais? João Rezende e Raí. Instagram, YouTube, João Rezende e Raí. Instagram também, João Rezende e Raí.
1: Rezende com Z ou com S?
3: Com Z.
1: João Rezende e Raí. Raí é com Y ou com I?
3: Com I.
1: I, né? Então, João Rezende com S, João Rezende e Raí.
3: Com Z.
1: João Rezende com Z e Raí, né?
3: Raí, exato.
1: Tá bom demais.
3: Telefone é 11-965. 09-3216. Inclusive, tá valendo também para quem quiser gravar disco. que eu fiz agora uma parceria com o Castanha, e aí ele tem um estúdio de gravação, e juntamente lá com o Thiago, que é o filho dele, que trabalha no SBT, inclusive é diretor.

0: é diretor no segmento dele, sonoplastia, ele é diretor lá.
1: Sim.
0: Então, assim, que ele também cuida do som, do engenheiro de som do estúdio do pai, né? Que
1: tá dele. Certo.
0: E com o Caju, que tem lá o estúdio já de vídeo. Então, a gente já faz um pacote já, entendeu?
1: Tá bom. Então...
0: fazer o vídeo e tudo mais. Entendeu?
1: O telefone é 011 o DDD, para falar com o João Rezende, 011 o DDD, depois 6509-3216. 6509-3216.
0: O cabelo com a Fátima para falar com a gente aí, do mesmo jeito. Tá bom.
1: Então anuncia para o Brasil aí o pim-pim-pim do Caju e Castanha aí para nós.
0: Para o Maurício Rabelo, para a Fátima, seu Videiro do Amorim, todos os ouvintes do Eu de Cá, você de lá, Caju e Castanha, pim, pim, pim.
1: Valeu.
0: Novo Creito Aguiar e Castanha.
1: Valeu, obrigado. Tchau, Castanha. Tchau, Castanha.
0: Obrigado, Maurício Rabelo. Que Deus abençoe.
1: Amém. Você também. Sucesso. Toca a moda para nós, Celção.

0: Trem, agora faltando só 12 minutinhos para as 11 da noite, ao som do Pim Pim Pim, do Caju e Castanha, nós já estamos quase chegando ao final do programa. Tem só mais um alô. Boa noite, Maurício Ravelo, manda um alusão pra gente aqui em Boa Vista, Roraima, para o Evaristo e para o Ricardo, também para a Laurência em Monte Alegre de Goiás, e pedindo uma música do Roberto Carlos, Esse Cara Sou Eu, não dá tempo mais. Muito obrigado, Boa Vista, Roraima, Evaristo e Ricardo e a Laurência em Goiás, muito obrigado, um abraço pro Gleibe Oliveira, lá em Caiapônia, Goiás, muito obrigado, Gleibe Oliveira, um abração pro Castanha, fã demais de Caiapônia, Goiás, manda um abraço pro Castanha, do Caju e Castanha, meu amigo Celção, foi um prazerão, Celso Ribeiro, Maria do Rosário, foi um prazer, boa noite, muito obrigado. Anderson Vareta Santos, um abraço. Gente, fiquem todos com Deus, porque Ele sim é o caminho, a verdade e a vida. Um abraço, minha mãe, Dona Gasparina. Benção, mãe, durma com Deus. Marlene, um beijinho pra você e o meu pai que está no céu. A sua bênção, meu pai. Tchau, Brasil!
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1: Agora 11 horas em Brasília, voltando aqui com a programação musical que você gosta de ouvir. E agora em rede com a Nacional da Amazônia, Nacional do Alto Solimões, chegando também em Natal, no Rio Grande do Norte, através da IFRN. Muito obrigada a todos vocês pelo carinho. Vamos juntos com Joyce Feminina.

0: Aí você ouviu Medo de Avião, Belchior, dele. O Nosso Amor a Gente Inventa, Cazuza, de Cazuza, Rogério Meanda e João Rebouças. E Feminina, Joyce, de Joyce Moreno.
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0: 11 horas e 10 minutos, Criolo Primavera.

Enfeitiçada, ouvimos Afonsinho dele. Que maravilha, Maria Rita de Toquinho, Jorge Benjor, Primavera Criolo, sucesso de Genival Cassiano, Silvio Rochel. Agora 11h22, Baby do Brasil, um auê com você, Gilberto Gil e Martinália, deixar você.

0: deixar você, Gilberto Gil, matinária de Gilberto Gil. Um auê com você, baby do Brasil.
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0: 11 horas e 30, Amelinha.

0: Aí você ouviu Nada Será Como Antes, Elis Regina, de Milton Nascimento e Ronaldo Baixos. Lero Lero, Edu Lobo, de Edu Lobo e Cacazzo. E Frevo Mulher, Melinha, de Zé Ramalho.
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0: 11 horas e 41 minutos, Xangai, Estampas Eucalol.

0: Sossego, Tim Maia, música dele. Baixo Rio, Ed Mota, Dia de Mota, Luiz Fernando, Fábio Fonseca e Mimi. Farol da Barra, Alexia Bom Tempo, de Caetano Veloso e Galvão.
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0: Fechando nossa hora com Tim Maia e Emílio Santiago, Azul da Cor do Mar, João Bosco, Desenho de Giz.

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2: A hora certa, 12:01 em Brasília.

Às vezes há momentos da vida que precisamos quebrar com velhos padrões já estabelecidos. Andar por novos caminhos, traçar outros rumos. Mas, mesmo sabendo dessa necessidade, muita gente fica paralisado. Não consegue sair do lugar, da mesma rua, do mesmo emprego, do mesmo relacionamento, da mesma solidão. Simplesmente por medo. Medo de dar o próximo passo, medo do que vão falar, medo de perder o que eles nem têm mais, mas acham que ainda têm. Não deixe esse medo te impedir de viver coisas novas, de alçar voos diferentes na sua vida. Sempre vale a pena tentar uma nova versão de você mesmo. Não tenha medo de recomeçar, de deixar para trás o que não faz mais sentido. Como você vai saber o que te espera se você não tentar? Crescer significa ter coragem de ousar, de dar o próximo passo. Abra espaço para a próxima fase da sua vida. Pense nisso.

Meia-noite, 3 minutos de um novo dia. Estamos começando mais um programa Madrugada Nacional nessa sua quarta-feira, 5 de agosto de 2026. Um programa transmitido aqui pela sua Rádio Nacional AM de Brasília, 980 kHz, que também transmite pelas ondas da Rádio Nacional da Amazônia, Rádio Nacional do Alto Solimões, emissoras parceiras em todo o país e também pela internet através dos aplicativos de rádio. E vamos apresentar essa equipe maravilhosa que está aqui juntinha, reunida, para fazer tudo para que você comece esse dia com muita informação, entretenimento, música, muita diversão para você. Então vamos apresentar cada um na mesa de som e sonoplastia, Otávio Fernandes. Na central técnica, Ageu. E na produção e apresentação do Madrugada Nacional, eu, Luziânia Xavier. Na sua Rádio Nacional, meia-noite e 4 minutos.

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2: Meia-noite e 20, depois dessas músicas que fazem a gente sonhar, lá com o primeiro amor, a gente agora vai saber como está o tempo em cada região do Brasil. Vamos começar com a região sul. O dia começa com tempo firme em grande parte da região, mas a partir da manhã, o transporte de calor e umidade associada à área de baixa pressão no interior do continente favorece pancadas de chuva no litoral sul do Rio Grande do Sul, com intensidade moderada a forte. As instabilidades

0: temperaturas permanecem agradáveis na maior parte da região, mas sobem mais no oeste dos estados e no noroeste e norte do Paraná. Região Sudeste. O tempo permanece firme em grande parte da região, com predomínio de sol entre poucas nuvens. No litoral do Espírito Santo e no nordeste de Minas Gerais, os ventos marítimos favorecem chuva fraca e isolada, com intensidade moderada a forte no norte capixaba. Um cavado em médios níveis da atmosfera e o fluxo de umidade em baixos níveis provocam pancadas isoladas no oeste, sudoeste, região central e sul de São Paulo, de moderada a forte intensidade. Nas demais áreas, a massa de ar seco mantém o tempo estável e baixos índices de umidade, entre 20% e 30%, principalmente no norte e leste paulista. Região metropolitana de São Paulo, Triângulo Mineiro, sul e centro-oeste de Minas Gerais e centro-sul do Rio de Janeiro. As temperaturas seguem entre 3 e 5 graus acima da média para esta época do ano. Região Centro-Oeste. A massa de ar seco mantém um predomínio de tempo firme em praticamente toda a região. Apenas o oeste, sul, sudoeste e sudeste de Mato Grosso do Sul podem registrar pancadas de chuva moderadas a fortes ao longo do dia, acompanhadas por trovoadas. Nas demais áreas, o sol predomina, faz calor durante a tarde e a umidade relativa do ar permanece muito baixa, com índices entre 12% e 20% em Goiás, Distrito Federal, Norte e Centro-Leste de Mato Grosso, Extremo Leste de Mato Grosso do Sul, Leste e Nordeste Mato-Grossense e Noroeste Goiano. As temperaturas permanecem entre 3 e 5 graus acima da média nas áreas sob influência do veranico. Região Nordeste. As instabilidades diminuem em parte da costa leste, mas a circulação dos ventos sobre o oceano continua favorecendo a entrada de umidade. Entre o litoral do Rio Grande do Norte e de Alagoas, além da região entre Salvador e o sul da faixa litorânea do Maranhão, a chuva ocorre de forma moderada a forte. No litoral do Piauí e do Ceará, as precipitações variam entre fracas e moderadas. No interior da região, o tempo permanece firme, com predomínio de sol e baixos índices de umidade entre 20% e 30%, principalmente no norte e centro-oeste da Bahia, centro-sul do Maranhão, Piauí, Ceará e oeste de Pernambuco. As rajadas de vento variam entre 40 e 50 km/h em grande parte da região. E por último, região norte. O padrão do tempo muda pouco. O calor e a elevada disponibilidade de umidade mantêm condições para pancadas isoladas de chuva na faixa oeste e norte do Amazonas, em Roraima, no noroeste, nordeste e litoral do Pará e no norte do Amapá, com intensidade moderada a forte. No Tocantins, Acre, Rondônia, demais áreas do Pará e Amapá e no centro-leste e sul do Amazonas, o tempo permanece firme, com poucas nuvens. As temperaturas aumentam durante a tarde e a umidade do ar fica baixa no Tocantins e no sul do Pará, com índices entre 20% e 30%. E agora que você já sabe como está o tempo na sua região nessa quarta-feira, 5 de agosto, vamos falar agora sobre a cidade de Belém, capital do Pará. Moradores de Belém estão usando um canal poluído como praia, após uma obra de dragagem. O repórter Marcos Aleixo tem os detalhes.
1: A nova proposta de verão em Belém, a praia improvisada às margens do canal do Tucunduba, viralizou nas redes sociais. Moradores das proximidades estavam aproveitando o período de maré alta e uma área atualmente em obras para usar o canal urbano como balneário. Apesar do clima de descontração e brincadeira, o alerta da área de saúde é para os perigos do contato com a água poluída. O canal passa por um projeto de requalificação coordenado pela Secretaria de Estado de Obras Públicas. Recentemente, o trecho foi submetido a um processo de dragagem que removeu sedimentos do fundo e alargou. Foi essa intervenção que abriu espaço nas margens, utilizada agora pelos frequentadores. O enfermeiro do Centro de Informações Estratégicas de Vigilância e Saúde, David Aurélio do Rosário, comentou sobre a fiscalização na área.
2: Fizemos um acionamento através da Segbel para que nos apoiasse na fiscalização do entorno, né, evitando com que

0: população utilizasse como área de balneário aquela a margem do canal, né? Então a gente tem tido uma comunicação aí efetiva com eles e na dispersão da população caso isso ocorra.
1: A SESB informou que acionou a Secretaria Municipal de Segurança, Ordem Pública e Mobilidade de Belém para apoiar a fiscalização por meio da Guarda Municipal. Equipes de Educação em Saúde da Coordenação de Endemias foram direcionadas ao local para realizar ações de orientação, conscientização, junto aos moradores sobre os cuidados necessários e medidas de prevenção. David Aurélio deu detalhes dos procedimentos.
0: Esse trabalho ele deve se estender por mais um determinado período com ações mais específicas, a partir do alerta para os serviços de saúde. Cada unidade estabelece a sua ação específica, né, através da busca ativa, de visita domiciliares, através dos agentes comunitários de saúde, através dos próprios profissionais que atendem ali dentro do estabelecimento de saúde.
1: Marcos Aleixo, da Rádio Cultura de Belém, para a Rádio Nacional em Brasília.
2: Meia-noite, 27 minutos. No mês de julho, o emplacamento de veículos cresceu 10,17% em relação a julho do ano passado e 3,31% em relação a junho, com um total de 504.574 unidades vendidas. Isso engloba a venda de automóveis comerciais leves, picapes e furgões, ônibus, caminhões, motos e implementos rodoviários como reboques e carrocerias. Quando se considera apenas o segmento de automóveis e comerciais leves, o crescimento foi de 2,02% sobre junho e 15,54% em relação a julho de 2025, com 265.695 unidades vendidas. Para o presidente da FENABRAVE, Arcélio Júnior, esse crescimento é resultado principalmente do programa Carro Sustentável, que reduz as alíquotas do IPI dos carros mais leves e sustentáveis. Segundo a entidade, os modelos incluídos nesse programa registram números 29,4% superiores ao período antes da sua implementação. Já o segmento de caminhões, que vinha de uma sequência de quedas, apresentou uma reação nesse mês de julho, com um crescimento de 18,89% sobre junho e 7,16% sobre julho do ano passado. Ele acredita que essa recuperação é resultado principalmente do programa Move Brasil Etapas 1 e 2. Esse programa Move Brasil é um programa que o governo federal implementou para financiamento de carros, aliás, de caminhões, né, e para os caminhoneiros e para também as pessoas que têm que trabalham no transporte por aplicativo, né? Agora vamos falar sobre a compulsão por bets, né? Aqueles jogos, muita gente aí tem enfrentado um problema de vício mesmo. E aí o SUS começou a disponibilizar um serviço de acompanhamento psicológico para pessoas que estão passando por esse problema. E esse serviço é gratuito. Então agora vamos conhecer o passo a passo desse tratamento que o SUS está oferecendo na reportagem de Priscila Mazenotti.
3: O SUS ampliou as consultas psicológicas virtuais para quem tem compulsão por jogos e apostas online. Antes eram 600 atendimentos por mês. A partir desta terça-feira, serão 100 mil. Isso por conta da procura. O atendimento é de graça, sigiloso e feito por videochamada. Vamos então ao passo a passo. Primeiro, a pessoa tem de entrar no Meu SUS Digital e ali no Mini Apps selecionar a opção Agora tem especialistas em saúde mental para quem aposta. Depois disso, é preciso fazer um autoteste, responder sinceramente às perguntas, aceitar o termo de uso e preencher o formulário sobre a situação. Esse autoteste foi elaborado por especialistas, como explica a secretária de Informação e Saúde Digital do Ministério da Saúde, Ana Estela Haddad.
4: Nesse autoteste, que é validado pelo Instituto de Psiquiatria da USP, o professor Hermano Tavares, ele vai ter um resultado e desse resultado ele vai poder se cadastrar para um teleatendimento, ele ali cadastra os seus dados, as questões da LGPD estão lá atendidas, a questão do sigilo, do cuidado.
3: Então, a ordem é: agora tem especialistas em saúde mental, autoteste, termo de uso, dados cadastrais e anotar o protocolo para acompanhamento. Detalhe, dá para pedir atendimento para o apostador ou para algum familiar. E depois disso é só aguardar o agendamento da consulta e as orientações. Inicialmente, o psicólogo pode recomendar um primeiro ciclo com 10 atendimentos. São sessões com 50 minutos de duração e de preferência feitos uma vez por semana. Depois disso, uma nova avaliação para ver se são necessários mais atendimentos virtuais, presenciais ou se a pessoa recebe alta.
2: 12:32. Não esqueça, daqui a pouco tem a participação do ouvinte através do nosso WhatsApp, que é o número 619-9674-1536. 619-9674-1536. Você pode mandar a sua mensagem em áudio ou em texto.
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2: É isso aí, o nosso quadro História da Música mudou, agora está no início do programa. E hoje a gente vai falar sobre a música Riacho do Navio, que ontem a gente falou sobre o Pedro Raimundo, né? Que foi um cara que inspirou o Luiz Gonzaga, né? Que ele era um cara que tocava de bombacha, todo paramentado com aquela indumentária gaúcha. Então, ele ficou muito conhecido no rádio, né, por ser o Gaúcho Alegre, né? Ele tocava acordeon também. E o Luiz Gonzaga viu aquela figura tocando acordeon e se inspirou muito nele para começar a carreira, né, de acordeonista, né, de sanfoneiro, porque no sul é acordeon, no nordeste é sanfona, né? E hoje a gente vai falar sobre Luiz Gonzaga, porque a música Riacho do Navio foi composta por Luiz Gonzaga e Zé Dantas. Luiz Gonzaga fazendo a música e Zé Dantas, que era um parceiro sempre recorrente do Luiz Gonzaga, fez a poesia, a letra. Isso aconteceu em 1955. Né? Riacho do Navio, ele é um riachinho de curso temporário, que é um afluente do rio Pajeú. Ele se encontra, né, com o rio Pajeú, a 4 quilômetros ao sul de Floresta, Pernambuco. Mais adiante, na cidade de Itacuruba, também em Pernambuco, o Pajeú derrama suas águas no rio São Francisco, que segue seu curso até desaguar no Oceano Atlântico. E os pais de Zé Dantas, eles tinham uma fazenda no município de Betânia, em Pernambuco, que era cortada pelo Riacho do Navio. E esse tempo, né, que Zé Dantas viveu na fazenda com os pais, né, que tinha o Riacho do Navio que cortava a fazenda, serviu de inspiração para ele fazer essa canção. E a música, de forma metafórica, sugere uma volta para o simples, quando ele diz: se eu fosse um peixe, ao contrário do rio, eu ia direitinho para o Riacho do Navio. Ele sugere trocar a imensidão do mar, que representa a cidade grande, pelo Riacho do Navio, que representa a simplicidade do interior. Para ver o seu brejinho, brejinho era o nome da fazenda dos pais de Zé Dantas, onde ele encontraria a passarada, as caçadas, as pegas de boi. Se analisarmos bem, esse peixe representa o homem do campo e seu fluxo migratório, que ia para as cidades em busca de melhores condições de vida, mas guardava no fundo da alma o desejo de voltar para o torrão natal, sem rádio, sem notícia das terras civilizadas. Vamos ouvir então essa linda poesia de Zé Dantas, que fala sobre o sonho do homem do campo, que nunca deixa de sonhar com seu torrão natal, mesmo quando ele migra para as grandes cidades. Então, a poesia de Zé Dantas, musicada pelo rei do Baião, Luiz Gonzaga. Vamos ouvir.

Sinto nada. Meia-noite 38, agora você vai ficar com Manuela, Julio Iglesias, Marrom Bombom, Alexandre Pires. E daqui a pouco a gente volta com a participação do ouvinte.

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Meia-noite, 46 minutos. Agora a gente começa a participação do ouvinte através do nosso WhatsApp, que é o 619-9674-1536. Você pode mandar sua mensagem em áudio.

0: áudio ou em texto. Vamos começar com o nosso primeiro ouvinte, que é o Francisco Estrela, de Palestina, no Pará.
1: Bom dia, minha amiga Luziane. Tudo bem com você? É o Francisco Estrela. Luziane, hoje você me toca com Roberto Carlos. É, Portão, não tiver como tocar, me toca com Amado Batista, Boêmio, tá? Ofereci para você, sua equipe de trabalho, Alderina, toda a família, Zezão, Zé Roberto, Francisco Mendes, Odilon, Luiz Gonzaga, Luiz Maranhão, Helena Gomes, Lúcia Alves, Rio de Janeiro, Sandrinha, Valdineia, Maria Helena dos Teclados, Marli, Sueli, Marinalva, Juarez, Cafife, Vamailton e Adilson. Na Bahia, Luiz Fernando, Zé do Som, Antônio Ribeiro. Em Goiás, Nilda, Lourdes Costa e o De Borges. Brasília, Manuel Messias, Arlindo, as duas, Teodora, Milena. João da Cruz, em Paraopeba, Raimundo Silvio, Marabá. Edgar, como eu morreu, Rubem, Nedi, Marco do Alho, João Bezerra, Enéas, Lau, os meninos da padaria, todos que estão sintonizados na programação. Adilson de Goiás, Rubem Gil, Natanael no Ceará, Edmar Rocha no Ceará. E para todos que estão sintonizados nesse maravilhoso programa, tá? Que Deus te abençoe, tenha um bom trabalho. Também lá no Mato Grosso, Cláudio, Penha, Selma, Roseli Matos. E aqui em Palestina, toda a família Estrela. Que Deus te abençoe, um bom trabalho. Tchau, tchau.
0: Muito obrigada, meu querido Francisco Estrela. Um abraço para todo mundo aí de Palestina, no Pará, né? Que tá sempre aí ouvindo Madrugada Nacional. Então vamos agora para Sandrinha, minha amiga de Nova Iguaçu, Rio de Janeiro.
2: Boa noite, querida Luziana. Tudo bem, meu amor? Passando para desejar uma noite maravilhosa e abençoada para você e para todos que estão sintonizados, tá? Mandar um alô para Francisco Estrela, Mané Messias, Cafifa, Juarez, Luiz Fernando, Daga Júnior, Edgar, como eu morreu, Marco, Alderina, Teodora, Teodorinha, Milena, Inês, Valdineia, Rubens e Zé Roberto. A música que eu quero ouvir é do Roberto Carlos. O título é Tudo Que É Meu. A ofereço para todos que estão sintonizados, para você e para toda a sua equipe, tá, querida? Beijo, tchau, tchau. Amanhã eu mando mais, tá?
0: Ah, tá certo, com certeza.
2: Tchau, tchau, querida. Fica com Deus.
0: Tchau,
2: porque
0: tchau,
2: minha querida. Nova Iguaçu, Rio de Janeiro.
0: Tá certo, beijo. Sandrinha. Já tá anotada aqui sua música, viu? Vai dar certo. Agora vamos aqui para Antônio Ribeiro, de Tamari, Bahia. Mandou o áudio dele aqui.
3: Eu, Antônio Ribeiro, de Tamari, Bahia, muito bom dia, Luciano, de ouvinte.

0: certo? Deles, no General de Pardinho. Aqui vai abraço para Antônio Bessu, Alderina, o Agil aí também, o Carlinhos, só tá vendo se tiver aberto, não sei porque hoje, eu não sei quem tá aí hoje, mas um dia vem para Inês Cabral, Marli, Mariana na Luzimar, aí vem aí, Jacqueline Rio, Mercedes, também para as duas Teodoras, aí vem Bel Camineiro, Diego Nenê, Beto Badeiro, Braga Júnior, Cacifa, Francisco Estrela, Francisco Salu, Francisco Mendes, Manoel Messias, também Manoel de Livramento, Lé Roberto, Repolho, enfim, os padeiros aí são todos no Tchotoca, né? É que nem já
1: Tchotoca.
0: Aí, o Tchotoca, não tem nada, não diz aí, não tem a gente muito, não tem como eu falar todos, certo? Aí tá bom. Só pra lembrar que a Rádio Nacional, querendo ou não, é um pouquinho diferente. É simplesmente alto astral, que está diferente, é sem futuro. Quando eu digo vários aí, já pra lembrar, nosso amigo Jean-Marc, algum dia aí o da Grandeira, o Janjão, é isso?
1: Janjão, é, que chama ele de Janjão, é.
0: Opa! João Bezerra também, que tá perto do céu nessa dele aí, João Bezerra.
1: Ah, é?
0: Bom dia.
1: Quero saber o dia exato do aniversário do João Bezerra, pra gente mandar os parabéns dele. Vou botar aqui mais um áudio, viu, que é da Inês. Aí a gente entra com as músicas com os pedidos, tá bom? É, porque a Inês não pede música. A gente bota logo o áudio dela.
2: Olá, minha querida jornalista. Carinho e o respeito de sempre. A toda a equipe, Otávio, Geu, Goró e seus milhares de ouvintes. Nessa oportunidade, nesse dia 5 de agosto, eu desejo parabenizar minha querida amiga Yolanda Souza Sarina. Ela mora aí, em Brasília, na cidade de Bandeirantes. O carinho, nosso respeito e amizade de muitos anos. A minha querida amiga Yolanda. O carinho a todos os seus ouvintes, Inês Cabral, Alvinegra, com orgulho, amor e sempre. Aquele abraço.
1: Abração, minha amiga Inês Cabral de Fortaleza, Ceará, Alvinegra de coração, né? Agora a gente já vai atendendo esses três primeiros pedidos, mas daqui a pouco a gente retorna com o WhatsApp, que tem João Bezerra, Joana, Zé Roberto, Edgar, Breno. Tem muito recadinho aí, se você tá em casa e ainda quer mandar recadinho, a gente tá começando agora. Nem tá, deu nem pro cheiro ainda. Vamos logo atender esses primeiros pedidos pra não acumular. 12h54, vamos atender. Francisco Estrela pediu O Boêmio com Amado Batista. Sandrinha pediu É Meu, É Meu, É Meu com Roberto Carlos. E Antônio Ribeiro pediu Viúva Rica com Tião Carreiro e Pardinho. Vamos ouvir.

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1: 1:03, 1:03. E vamos continuar com a nossa participação do ouvinte. Vamos agora para o meu amigo, garotinho João Bezerra. Vamos ouvir.
2: Bom dia, garotinha. Como é que tá você, beleza?
1: Beleza.
2: Tudo na paz?
1: Tudo na paz.
2: Eu estou chegando. Para não deixar você ficar falando.

0: falando sozinha.
1: Oh, com certeza.
0: Carotinha, é quinta-feira, é meu aniversário.
1: É, tô sabendo, Antônio Ribeira já passou.
0: Eu quero que você escolha uma música bem bonita de aniversário.
1: Tá certo.
0: Pra mim, e quero ver toda essa galera da família nacional cantar os parabéns pra mim.
1: Com certeza, meu querido, tá, você merece.
0: E a música do dia hoje é Gilberto e Gilmar, Assino com X.
1: Gilberto e
0: vou mandar
1: Gilmar,
0: meus alô agora.
1: Assino com X.
0: A minha gata esposa, Luzimar, que tá aqui do meu lado. Beto Padeiro, Francisco do Céu Azul, Juarez, São José dos Campos, Edgar, como eu, morreu, Mariana, Cafifa, Teodora, Ademar Savoia, Araílson, Antônio Ribeiro, Antônio aqui do Pessu, Alderinas, Zé Roberto em Teresina. E pra você, garotinha, aquele abraço.
1: Aquele abraço. Pra...
0: tudo de bom.
1: Pra João Bezerra e Luzimar.
0: E o aniversário de quinta-feira sou eu.
1: É isso aí. Vamos aguardar amanhã aniversário do meu querido João Bezerra. Pessoal, vamos... todo mundo aí mandando mensagem pra ele de parabéns. É amanhã, pessoal, não é hoje não. Amanhã, quinta-feira, dia 6 de agosto. Hoje é 5. Agora vamos pra Joana.
2: Bom dia, Luciano, tudo bem? Só você passar aí pra minha música do Júlio Inglês, Me Esqueci de Viver. Tenha um bom dia. Uma quarta-feira. Joana que fala do Menara.
1: Eu sei que eu esqueci de viver, agora se... me esqueci de viver, mas é com o Zé Augusto ou com o Julio Iglesias? Só tem com o Zé Augusto? Ah, então tá bom. Então vamos com ele mesmo. Me esqueci de viver com José Augusto. Pedido da Joana, já tá anotado. Agora vamos para Zé Roberto, Teresina, Piauí.
3: Good night.
1: Good night, meu menino.
3: Tudo bem? Eu gostaria de ouvir a moda com José Augusto, Sonhos com Sonhos. Quero oferecer para Divino de Eliseu Martins, Piauí, Inês Cabral, Luiz Costa Grosso, Goiás, Sara do Paranoá, Distrito Federal, Milena Recandazemas, Larissa Santa Maria, Rio Grande do Sul, Beatriz Tabatinga, Amazonas, Conceição da Candazemas, Elisé São Miguel, Rio Grande do Norte, da Paz, Boa Vista Horário, Carro Menor, Boa Vista Horário, Vita de Brasília, Claudinho de Vargas, dentro do Rio de Janeiro, Musa da Madrugada Nacional, Mariana de Uberlândia, Minas Gerais, Miltinho de Porangabutu, Goiás, Adelina de Teresina, Piauí, um grande abraço para você, Heleninha Gomes de Araújo, Teresina, Piauí, Marli de Santa Maria, Rio Grande do Sul, de Maria Francisca de Teresina, Valéria Vitória Espírito Santo, Valéria Valdiné, Belforro de Janeiro, Luiz Cláudio Brasília, Francisco de Teresina, Del Caminhoneiro, Tripinha, Manoel Mestre Pessoa, Antônio Nunes Pessoa, Carlos Moreno, de fora, Taleza Ceará, Grande Cafifa de Niterói, Rio, Beto Padeiro, Sidney Teresina, Nedir, Tioara, Mato Grosso, Luiz Maranhão, Irmão Gilvão, Irmã Cristina Teresina, Piauí, e Francisco Estrela, de Tarastina, para Irmão Gilvão, Irmã Cristina Teresina, Francisco Sul, Distrito Federal, João Bezerra Pessoa, Zé Arlindo Paranoá, Juarez de Itaguaí, Edgar que morreu, Ademar Sabor de São Paulo, Pedro Paulista de Pernambuco, Adilson Capone, Goiás, Hilton Borges de Carolina, Goiás, Luiz Gonzaga, Teresina Piauí, e Braga Júnior, Raquete Pinto, Rio,

0: Moisés Duarte, Teresina Piauí, Sandrinho do Rio de Janeiro, de Nova Iguaçu, e Luiz Fernando de Alagoinha, Bahia. Grande bola para todos os ouvintes nacional de Brasília, do Brasil e do mundo. Obrigado, minha amiga Luziana Xavier. Tchau, tchau.
1: 1h09. Então, já atender esses três pedidos de agora, né? Que já teve os três primeiros. E agora mais três pedidos musicais. Vamos lá com Gilberto e Gilmar, Assino com X. Pedido do João Bezerra. Depois, Esqueci de Viver com Julio Iglesias. Pedido da Joana. E terceira música, Sonho por Sonho, José Augusto. Pedido do Zé Roberto. Daqui a pouco a gente volta.

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0: indo bem. Uma terça-feira abençoada. Terça, não. Quarta-feira abençoada. E já tô ficando doido, já. Um abraço a todos os aniversariantes. Muitos anos de vida, muitas bênçãos e muitas felicidades. A música é... Ontem, hoje e amanhã. Fernando Mendes, vocês têm essa música?
1: É, infelizmente não temos.
0: Ontem, hoje e amanhã. Fernando Mendes, se não tiver, Francisco Coco Soleado. Tem também?
1: Tem, será tem, tem.
0: Aí vai pra Paixão da Minha Vida, Mariana. É, Mariana, Mariana. É isso mesmo. Não, porra, não. Aí vai o pessoal lá de Santa Maria, lá o Catareco Zanche, Gilberto Aveiro, todos lá de Santa Maria, o Cafifa, a Divina Raquelzinho, o Adilson, o Ademar Savoia, Del Comida Trinidade, Pim, Vagalume Quebra Gaida, Adal Eli França, Ené Domingue, Enês Cabral, quem, Manelzinho, Manel Messias, o Venero, Carlosão, Oswaldo, Zé Roberto, Zé Cardo, Betioga, Zé do Ouro, Zé Noé, Simbal, João Bizerra e a Patroa, João Congo, João Camarão, João da Cruz, Vital e a Patroa, Gil e Dona Sueli, isso é o seu nome dele, do Gil e Dona Sueli, o Márcio Cabranaíbo, Rubens, Aninha, Negra Milena Conceição, Francistre, Francisco Mendes, Francisco Céu Azul, o Mendes, o Luiz Maranhão, o Alemão, o Repolho, a Ita, a Diná, a Josélia, Hilton Borges, Jeane Bruxella, Wilson 99, Nailton Nové, Gambier Donové, Dona Beatriz, José Alves, Chico Iguaia, José Arlino, Botafoguense, Marquinhos Botafoguense, Luiz Costa, o Ailton de Goiás, né? Aí sabe quem mais? É John Magnata, Lux Frazão, Puraqué, Chiclete, Chocolate, Toco Toco, Canhão, Ferrinho Se Ferrou, Laerte, Socorro. E as duas, Teodora, bora, mais tarde eu volto. Não, se não volto, hein? Você tá doido? Fui. Tá, Antônio Ribeiro, eu tô no Pessoa, não posso esquecer vocês dois, não. Fui.
1: É isso aí. E agora a gente vai para o nosso...

0: Eita coisa boa! E nosso lanche saiu da França. A França acabou. A gente rodou por todas as regiões da França e fomos para as ilhas que pertencem à França. E agora a gente vai começar num país que deixou muita coisa boa pro Brasil, que é a Itália. E isso, a Itália é muito rica, tem uma gastronomia maravilhosa. E o Brasil, né, pegou muita coisa boa da Itália. É o macarrão, é a pizza, né? Então, assim, a gente pegou muito dessa tradição, né, italiana, né? E hoje o Brasil faz até alguns pratos até diferentes do jeito italiano de se fazer, né? Então a gente vai começar com a região da Lombardia, que fica no norte da Itália. E o prato é o risotto alla milanese, que é um arroz com açafrão. Então faz aquele risoto, aquele arroz bem amarelinho com açafrão. E aí ele fica bem cremoso. E o que é o acompanhamento? Também é uma coisa muito famosa lá da região, que é o ossobuco. Ossobuco maravilhoso, que aqui muita gente conhece como chambaril ou mão de vaca. Eu já tô com água na boca, já tá descendo aqui, aguando. Que eu vou comer esse risoto amarelinho com esse ossobuco em cima. Você tá doido? O Otávio já cresceu com os olhos aqui.
1: Você tá doido?
0: Bom demais. E a sobremesa, que é da região de Milão, que fica também na Lombardia, norte da Itália, é o panetone. O panetone vem dessa região, da Lombardia, norte da Itália. Milena pediu com Zezé. Milena tá entrando aqui, ó. Pediu. Bom dia, Lu, sou a Milena de Brasília, tô aqui na escuta passando pra dar um salve, hoje vai ser tudo normal. De música vou pedir Hey Jude dos Beatles, mandar pro pessoal das padarias lá do Pará. Mas como a gente não tem Beatles, a Milena falou que pode ser com o Zezé de Camargo. Então vamos ouvir agora, a gente vai sair pro nosso lanche, mas antes esse panetone é o quê?
2: Doce, doce como
0: doce
2: mel.
0: Doce porque é cheio de passas, né? Então tem um doce.

docinho lá dentro do panetone, né? Vocês aí na casa de vocês vão fazer o lanche de vocês, né? Enquanto vocês fazem esse lanche, a gente vai ficar com os pedidos dos ouvintes. Em primeiro lugar, Os Incríveis. Era um garoto que, como eu, amava os Beatles e os Rolling Stones. E a Milena também ama os Beatles. É o pedido do Breno. Depois, a segunda música, Soleado, com Francisco Coco, pedido do Edgar. E a terceira, Hey Jude, com Zezé de Camargo. Podemos ouvir? Vamos lá, 1h28, daqui a pouco a gente volta.

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2: 1:39.
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Hoje tivemos apenas dois jogos da Copa do Brasil. Aliás, hoje não. Nessa terça-feira, à noite. Hoje, quarta-feira, vão ter outros jogos, né? Mas os jogos que aconteceram nessa terça-feira à noite foram: Atlético Mineiro é o primeiro time classificado para as quartas de final da Copa do Brasil 2026. O Alvinegro eliminou o Juventude no estádio Alfredo Jaconi, em Caxias, e garantiu a presença nessa fase pela terceira vez seguida. Uma vitória no aperto por 1-0 com direito a gol de Alan Minda. A vaga também rendeu R$4 milhões aos cofres do clube. E o outro jogo foi Remo e Santos, na noite dessa terça-feira. Neymar entrou no segundo tempo da partida e foi fundamental para o Santos se classificar às quartas de final da Copa do Brasil. Com uma assistência do camisa 10 para Rony, o time de Cuca venceu por 1-0 o Remo em pleno estádio Mangueirão e se classificou para o grupo dos 8 melhores do torneio nacional. Então, hoje, quarta-feira, teremos mais jogos e à noite a gente vai dar aqui todos esses jogos que vão concluir a classificação para a Copa do Brasil. Essas foram as notícias do futebol pentacampeão mundial Brasil. Ziu, ziu.

1h41 e a gente volta aqui com a participação do ouvinte. Pessoal, vamos ligando, né? Quem tiver aí na escuta, nosso telefone é o 619-9674-1536. 619-9674-1536. Você que está aí na escuta, pode fazer o seu pedido musical, mandar recado para os amigos, né, aniversariante, se tiver, que a gente está aqui para passar o seu recadinho. Pode ser em áudio ou em texto. Vamos passar o recadinho agora do Gilberto Avelo.

0: meu amigo lá de Santa Maria, Rio Grande do Sul, tchê.
1: Um abraço pro comeu
0: Ah,
1: e
0: vamos botar do
1: morreu.
0: começo, que não pegou o começo.
1: Bom dia, bom dia, bom dia, Luziane.
0: Bom
1: Um
0: dia.
1: abraço pro comeu e morreu.
0: Comeu e morreu.
1: E para todos os outros ouvintes também que estão na escuta, obrigado pela lembrança. Gilberto Pascoal Avelo, Santa Maria, Rio Grande do Sul. Um abraço, boa quarta-feira.
0: Um abraço, meu querido. Boa quarta-feira para o Gilberto. E para todos aí de Santa Maria e de todo. Por que não, né? O pessoal do Tareco Lanches, né? O, todo Marli, né? Todo mundo aí de Santa Maria que só tem gente boa nesse lugar. Também tem o Leonardo Machado que mandou aqui um bom dia. Manda um alô para nós aqui de Davinópolis, Goiás. É o Leonardo Machado, o Rony, o João Batista e o Uberdan Nunes. Ah, o pessoal legal aí de Davinópolis, estão aí ligadinho no Madrugada Nacional, coisa boa. Manda mais detalhes aí de vocês, quem vocês são, o que vocês fazem, há quanto tempo vocês escutam o programa, se querem pedir música. Tamo aqui pra atender o ouvinte, tá, pessoal? A gente aqui, nosso trabalho é estar em contato com vocês, é atender vocês, tá bom? E aqui temos aqui o Ivomar Farias, que ele mandou somente um link aqui. Mas, Ivomar, estamos aqui para atender. Se você quiser pedir uma música ou mandar o seu recado, pode mandar, tá bom? E enquanto mais pessoas vão aí ligando, ou ligando não, que ainda tá sem poder fazer ligação, mas vão mandando o seu recadinho aí pelo WhatsApp, seja em texto ou em áudio, por número 619-9674-1536. A gente vai agora de matéria. Vamos de matéria? Vamos, vamos. Primeiro vou dar uma nota para vocês. Para vocês ficarem bem informados, o plenário do Supremo Tribunal Federal vai começar a analisar, nessa próxima sexta-feira, dia 7, a constitucionalidade de leis aprovadas pelo Congresso Nacional, que tratam de três temas ligados à pauta verde: moratória da soja, marco temporal e licenciamento ambiental. Em Brasília, organizações socioambientais estão mobilizadas para garantir que a proteção ao meio ambiente e os povos tradicionais prevaleçam nas decisões da corte. Os debates vão tratar de 10 ações diretas de inconstitucionalidade, movidas majoritariamente por organizações sociais e associações. Mas os julgamentos vão analisar apenas 8. A combinação de três medidas previstas nas novas leis forma um combo extremamente prejudicial ao meio ambiente e aos povos tradicionais. Entre eles, isenção de licença, autolicenciamento, licenciamento ambiental especial. Outras dezenas de artigos são apontados como inconstitucionais pelas ações, em especial aqueles que fragilizam direitos e expõe a riscos camadas da sociedade brasileira, como indígenas, comunidades quilombolas e outros povos tradicionais. Então a gente vai ficar de olho, né? Porque os povos tradicionais estão e os defensores do meio ambiente estão profundamente mobilizados para pressionar o plenário do Supremo Tribunal Federal na questão de analisar todas essas leis de forma a não prejudicar o pessoal aí do. Não prejudicar o meio ambiente e nem os povos tradicionais que vivem da floresta, né? Que são realmente os protetores da floresta, né? Então vamos agora de matéria? Vamos de matéria. Para quem gosta de viajar, pessoal, chegamos na baixa temporada. Saímos da alta temporada, que é julho, chegamos em agosto. Agora vivemos a baixa temporada turística. E muitas vezes na baixa temporada, os hotéis ficam mais baratos, as passagens ficam mais baratas. E às vezes, quem tem disponibilidade de tempo, deixa para viajar nessa época, que pega preços mais baixos e lugares turísticos menos lotados, né? Então vamos saber mais sobre essa situação aí. Baixa temporada propicia turismo mais barato para quem pesquisa preços. O repórter Rafael.

0: Lopes tem os detalhes.
1: Passagens aéreas e hospedagens costumam ficar mais baratas no período de menor procura. Além da redução de custos, o viajante também encontra destinos menos movimentados. O professor de hotelaria do Senac Bahia, Albérico Teixeira, explica as principais vantagens da baixa temporada.
2: Eu acredito que você tem mais tempo livre para circular, menos movimento. Os grupos são menores que frequentam a cidade nesse período, geralmente, né? O que permite experiência personalizada, porque o sujeito que vem com um grupo menor e a cidade está mais vazia, ele pode fazer coisas que, quando há um grande número de turismo, ele não pode fazer. Você vai encontrar preço melhor na hotelaria.
1: Mas nem tudo é vantagem. Em alguns destinos, a redução do fluxo de turistas pode significar menor oferta de passeios, horários reduzidos de atrações e até serviços funcionando em escala diferente.
2: Na Europa é muito comum que algumas cidades, cito o exemplo de Maiorca, cidade onde eu trabalhei, que eles fecham no inverno, na baixa temporada, não funciona nada. Existe um público muito frequentador da baixa temporada, né? São as pessoas de maior idade, geralmente. Os grupos LGBTQIA+, são grupos que frequentam esse período também.
1: Segundo Albérico Teixeira, algumas medidas simples ajudam a aproveitar melhor o período.
2: As pessoas que viajam na baixa temporada podem fazer um levantamento da hotelaria, da localidade, mas tem gente, é muito quente naquele momento, os hotéis estão fechados, existem pousadas, albergue da juventude, Airbnb, vai descobrir essas possibilidades de viagem, que são viagens mais econômicas, que geralmente é a pessoa de menor poder aquisitivo que vai viajar nesse período, né?
1: É por isso que pesquisar o destino e planejar o roteiro com antecedência podem tornar a experiência ainda mais tranquila. Da Rádio Educador FM, diretamente de Salvador, Rafael Lopes para a Rádio Nacional.
0: 1:48. Vamos continuar aqui com a participação do ouvinte. Vamos agora ouvir o meu amigo José Carlos de Bertioga. Ô Zé Carlos, a Milena já fez a participação dela aqui. Disse que o lanche hoje era normal para vocês, tá bom? Já pode comemorar. Vamos aqui ouvir o áudio do José Carlos.
3: Bom dia, Luziana. Aqui é o Zé Carlos de Bertioga. Tudo bom, amigo? Tô indo bem. Tô num pós-operatório, fiz uma cirurgia de hérnia, mas tô passando bem,
0: graças a Deus. Ah, tá certo.
3: Vou mandar uns alôzinhos aí, ofereço as músicas do programa pra você, o Otávio, o Ageu, pra todos que trabalham na Rádio Nacional. E ofereço também para o Edgar, o Antônio Pessu, para quem mais, para Elisete lá de São Miguel, para o Gambiarra, para todos os ouvintes que ainda escuta, Zé Carlos aqui de Bertioga. Bom dia, até amanhã, Deus quiser, ou até outro dia.
0: Zé Carlos de Bertioga. Não pediu música, né, Zé Carlos? Mas se quiser, pode pedir, viu? Mandou só o recadinho, mas estamos aqui esperando. Qualquer coisa, pode pedir. Edgar mandou aqui mais dois áudios.
4: Ah, eu quero cara metade morando do Nordeste. Cara metade morando do Nordeste. Vai pro Carlos Moreno, que eu esqueci. Luiz Carlos, Luiz Fernando, Luiz Cláudio. Tá tudo aqui, ó. O Pedro... A Sandrinha, a Valéria, a Alderina, o Antonildo, o Marildo, o Walter, o Nedia, a Dona Nilda, quem é isso aqui? Ah, tá. Maria Jesus, mãe José, Zé Batista, José Arlindo, Botafoguense, Joãozinho, Natanael, Bernadette, Garizete, Elisete, Marilu, esqueci muita gente, hein? Gabriel dali, Gabriel daqui, bora. O pessoal tem que participar também. Bora, Edgar. Fui.
5: Esse pessoal aí do Goiás aí, ó. Esses novatos aí. Um abração pra todos a cambada de gente boa. Ô, Gilbertão. Firma o corpo, hein? Não empurra, não. Fui.
0: É isso aí. Gente nova chegando de Davinópolis, Goiás. Coisa boa. Eu amo receber gente nova, né? Pessoal aí, Leonardo Machado e seus amigos. Pois é, pessoal novato aí, pode se apresentar, dizer quem são, o que fazem, pra gente fazer a nossa amizade, tá certo? Agora vamos para o Odílio, meu amigo Odílio Reis. Luziane, meu bom dia, amiga. Ah, ele tá dizendo que vai viajar pra Bom Jesus da Lapa, festa de Romaria, maior festa da Bahia, festa religiosa. Mas volto logo, vou chamar meu amigo Manezinho. Ó, Manezinho, é receber um convite aí, Manezinho, pra fazer uma viagem. Quero ouvir a música de Roberto Carlos, Os Botões da Blusa. Ele disse, essa música é linda, bom dia. E boa quarta-feira, Odílio. Hoje já é quarta. É, Arildo Tagara, meu amigo Arildo Tagara, lá de Santa Maria, apareceu. Bom dia, Luzinho. Boa quarta-feira a toda a equipe do Madrugada Nacional e todos os ouvintes. Arildo Tagara, de Santa Maria. Ele também mandou um abraço pro amigo Gilberto Avelo. É isso aí, esse pessoal de Santa Maria é tudo amigo, é tudo gente boa. Ah, Zé Carlos mandou aqui mais uns áudios aqui.
3: Então, Luziana, eu vou pedir uma música aí.
0: Tá certo.
3: O Poder do Criador, com Goiânia e Paranaense, tá?
0: Pronto.
3: Aí eu vou mandar uma luzinha aí pra Milena também, né? A nutricionista, né? É, e pra todos os ouvintes. A FIFA também, lá no Niterói também, ofereço pra ele também a música.
0: Pronto. Ageu, a gente pode... tem essa música, O Poder do Criador, Goiânia e Paranaense? A gente pode colocar ela em primeiro lugar? Tira Flores Astrais, tá? É. Porque... bota pra baixo, caso a gente não... Que aí a gente conseguiu os três pedidos. Então ficaria O Poder do Criador, Goiânia e Paranaense, em primeiro lugar. Que é o pedido do Zé Carlos de Bertioga. Segundo lugar, Os Seus Botões, Roberto Carlos, pedido do Odílio Reis. E terceiro lugar, Cara Metade, Morango do Nordeste, pedido do Edgar. Vamos ouvir essas três músicas que foram pedidas agora. Estamos com 1h54 e daqui a pouco a gente volta.

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0: 2:05 do dia 5 de agosto de 2026, quarta-feira. E empresas devem enviar dados para relatório de transparência salarial. Me perdoe. Confira na reportagem da nossa Rádio Nacional.
1: Empresas com 100 ou mais empregados devem atualizar até 31 de agosto informações para o 6º Relatório de Transparência Salarial. A atualização deve ser feita no portal Emprega Brasil, serviços.mte.gov.br/empregador. Segundo o Ministério do Trabalho e Emprego, devem ser informados critérios remuneratórios, ações voltadas à promoção da diversidade e iniciativas de apoio à família e à parentalidade. O relatório de transparência salarial é um documento semestral obrigatório e previsto em lei. A empresa que não atualizar os dados está sujeita a multa de até 3% da folha de salários, limitada a 100 salários mínimos, além de medidas de fiscalização. Da Rádio Nacional em Brasília, Oussama El Ghauri.
0: 2:06, continuamos aqui com a nossa programação musical. Vamos ouvir agora Flores Astrais com Secos e Molhados, Nuvem Passageira com Hermes Aquino e José com Paulo Diniz. Voltamos já.

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1: 2:20 em ponto em Brasília. E vamos aqui colocar um áudio do Júlio Matilde. Ele é um ouvinte novato aqui no nosso programa Madrugada Nacional. E ele quer se inteirar, né? Ele não tem como ele mandar alô para as pessoas se ele não fez amizade ainda, né? Então ele quer fazer amizade, né, com as pessoas aqui, os ouvintes, né? Então ele quer deixar o recadinho dele.
2: Oi, Luciana, bom dia. Sou eu, Júlio Batilde. E hoje eu entrei em contato com você, mas o bate-papo foi muito curto, muito pequeno, que é uma primeira vez. Eu não estava sabendo se estava ouvindo, mas já que estou dentro, agora vamos conversar mais, melhor. Eu não tenho amizade com ninguém, mas vou procurar fazer de agora para frente. Se alguém quiser entrar em contato comigo para fazer amizade, eu vou deixar meu nome no ar para que possa alguém fazer amizade comigo e eu fazer com alguém.

0: São Francisco do Piauí, Júlio Matilde, daqui de São Francisco do Piauí. Aí depois de que a gente entrar em contato com as pessoas, a gente dá um alô para cada um daqueles que, né, comunicar com a gente. Mas por enquanto eu não vou mandar para nenhum que não tem ainda, né? E principalmente se tiver me pedir quem estiver me ouvindo, se estiver me ouvindo nesse momento, a Divina, lá de Eliseu Martins, que essa eu preciso tanto falar com ela. Se ela estiver me ouvindo, ela entrar em contato comigo, para mim, que eu posso falar com ela. Mas os outros também, qualquer um de qualquer outro lugar do país, não é só do meu estado, não, de qualquer lugar do Brasil. E você, Luciano, você pode divulgar meu nome aí para alguém pegar. Bom dia.
1: É isso aí, é um novo ouvinte, Júlio Matilde, querendo fazer amizades, né? Ele é lá do Piauí, acho que é São Francisco, o nome da cidade. Quer entrar em contato com a Divina lá de Eliseu Martins, né? Para entrar em contato com ele. E eu vou repetir até aqui o telefone dele, que é o 89, que é o código lá, né, da cidade dele. Aí, 99440-5807. 99440-5807 é o número do Júlio Matilde. Ele quer fazer amizades. Quem quiser ligar para ele, né? Fique à vontade. Aí tem também aqui o Valtinho, lá de Ituiutaba, que mandou aqui um áudio pra gente.
2: Ei, Luziania, acabei de chegar agora mesmo, agora que eu tive tempo de verificar aqui. Tava na rua dando uma passeadinha, mas é porque eu saí do serviço, né? Do trabalho do bar. Dei uma voltinha, mas não esqueço não, todo dia te ouvir, né? Tá? Hermes de Aquino, né? Cantando aí com você e tal. Enciclopédia muito boa, viu? A sua. Tá aprendendo, você é nova, né? De música, né? Quer dizer, da programação, que quer dizer, programação. Mas então é excelente madrugada para nós, Deus nos nossos caminhos, né? Excelente dia que vai raiar, nascer novamente, nessa nova batalha, todos os dias com Deus na frente. Luziane, parabéns para você mais uma vez, os ouvintes da Rádio Nacional. Se der tempo, você rodar para nós aqui, Azimuth, Linha do Horizonte, tá bom? Valtinho, Ituiutaba, Minas Gerais. Parabéns pela condução desse programa, seu maravilhoso, tá bom? Tô aprendendo a gostar, tá bom? Parabéns para você, tá?
1: Tá
2: Até mais.
1: certo.
2: Ei, Luiz, aproveitando que você vai falar também, meio aí que já olhei, vira skate, você já visualizou já? O meu código é 34 996691146. 34 996691146. Não, fazer amizade nem. Pode ser masculino, feminino, conversar, bater papo, futebol, qualquer coisa. Alô? Tô
1: Tá
2: te ouvindo aqui,
1: certo.
2: parabéns.
1: Tá certo. E Valtinho também deixou o seu telefone para fazer amizade com quem quer que seja, tanto homem quanto mulher, para conversar vários assuntos, né? Que é muito bom a gente fazer amizades, né? A Tessy Diniz mandou também o seu recadinho. Bom dia, família nacional. Bom dia. Bom dia, Tessy Diniz. Seja feliz. Opa, tem mais gente aqui chegando. Bom dia, amiga. Tudo bem? Sou o Rony de São Paulo. Gostaria de pedir um favor. Sou caminhoneiro. Preciso de um amigo para minha esposa Glória, que fica muito só em casa. Posso dar o zap dela? Pode. Pode dar o zap dela, sim. Esse que tá aqui é o seu, né? Mas se quiser, pode dar o zap dela também aqui no programa. Também quer fazer amizades, né? Como a gente não tem mais pedidos de música, vamos colocar músicas aqui da nossa programação para vocês. É Banho de Lua com

Lee Campello, O Carol, Carlos Gonzaga e ainda Queima a Esperança com Diana. Vamos ouvir, daqui a pouco a gente volta, 2h28.

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2h37, a gente vai continuar com a nossa programação musical. Milena Caroline elogiou aqui o nosso bloco, Ageu, gostou muito. Ela disse que adora as músicas dos anos 60 e 70. Vamos ficar fazendo bloco de anos 60 e 70, né? Bem legal, o pessoal gosta. O pessoal gosta muito essa fase. O pessoal sempre elogia, sempre gosta. Então vamos agora de um bloco mais assim, anos 80, né? Então vamos agora pular para os anos 80. Lá Vem o Sol com Lulu Santos, Mistérios da Meia-Noite, Zé Ramalho e Muito Estranho com Dalton. Voltamos já, 2h38.

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2: 2h48, estamos já em reta final e vamos para as nossas últimas músicas. Medo de Avião com Belchior, Moça Criança com AGP e Na Rua, na Chuva, na Fazenda com Frejá. Voltamos já, só para se despedir.

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1: 2h56, já vamos aqui se despedindo, né? Um abraço aqui pro Raimundo Pinto, do Brejo do Maranhão, que mandou um recadinho agora, já no finalzinho. Um abraço para todo mundo que ficou com a gente até agora, até o final, né? Milena, Valtinho, o pessoal que... Zé Carlos, o pessoal que ficou com a gente aqui até o final. Um abraço. E logo mais à meia-noite a gente volta a se encontrar, né? Por que não? Né? E então vamos lá, vamos desejar um bom dia, né? Uma boa quarta-feira, um bom dia Brasil, bom dia planeta Terra.

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1: 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Rita Lee e Tutti Frutti, Mamãe Natureza.

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0: Nem Mato Grosso, Mulher Sem Razão, de Cazuza, Bebel Gilberto e Dé Palmeira. Cláudio Zoli, de Hildon, Na Sombra de uma Árvore.
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0: Sérgio Sampaio, Viajei de Trem, a música dele.

Tamonte, balança Pema de Jorge Benjor. Jorge Benjor, dele mesmo, Santa Clara clareou. 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Gilberto Gil, Marina.

0: Zé Cabaleiro, Alma Nova, de Zé Cabaleiro, Fernanda Abreu, Gal Costa e Silveira, de Júnior Barreto, Santana.
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0: Elis Regina, Aprendendo a Jogar, de Guilherme Arantes.

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1: 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Leila Pinheiro, de Marcos Valle e Jorge Vercillo, pela Ciclovia.

0: Céu, Rainha, música de Céu. E Nação Zumbi, de Gilberto Gil, Refazenda.
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0: É a vez agora de Cazuza, faz parte do meu show, de Cazuza e Renato Ladeira.

0: Edinardo, artigo 26 de Edinardo. Roberta Sá, de Lula Queiroga, Pavilhão de Espelho.
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0: Marina Lima, criança de Marina Lima.

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1: Ninguém faz ideia, com Lenine, a música dele, Ivan Santos. Vinícius Cantuária, de Vinícius Cantuária, na canção.

0: Geraldo Azevedo, de Azevedo e Renato Rocha, Dia Branco e Roupa Nova, de Otávio Burnier e Máriozinho Rocha, Clarear.
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0: Djavan, Vesúvio.

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2: E aí, vamos lá, 5 da manhã, na bigodeada, vai agora.
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2: Amanheceu. Que coisa linda, que maravilha. Mais um dia, quarta-feira, dia 5 de agosto. Estamos começando mais um Brasil Rural. Eu sou o Luciano Barroso, a produção da Bruna Alves e Cléo Borges. No estúdio, ele está de volta, Antônio Aitoni, fala a verdade. Na mesa de som, Chacareiro, fala Zé Lins, bom dia. Eu. Programação musical, nós temos o Jaider Ribeiro do Amorim, o Gatinho, e o Antônio Miranda, fala Mirandão. A colaboração da Delgrácia Pinto, os colegas que estão no CIA, nós estamos juntos. 61 996741536. O Brasil Rural está no ar. Bom dia aos amigos, amigas. Bom dia, você ouvindo Nacional Brasília, Nacional da Amazônia, Nacional do Alto Solimões em Tabatinga, a IFRN de Natal no Rio Grande do Norte, a Porto FM em Porto Franco no Maranhão. Bom dia para você que está em Portugal. Buenos dias, Colômbia. Buenos dias, Espanha. Guiana Francesa e Bélgica, bonjour. Estados Unidos, Canadá, Inglaterra e Guiana Inglesa, good morning. Na Alemanha, moin. No Japão, konnichiwa. 5 e 2, meu Brasil.
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1: 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Nós estamos juntos mais uma vez nesta quarta-feira, dia 5 de agosto. Comemora-se o Dia Nacional da Saúde no Brasil. Data homenageia o médico sanitarista Oswaldo Cruz. E hoje nós vamos falar de um estudo que detecta pela primeira vez a presença de bactérias causadoras de uma grave doença em peixes, e principalmente a tilápia, né? São Peter, tambaqui, pacu, o pintado da Amazônia. Este é o nosso assunto hoje, o peixe aqui no Brasil. Ô Zé, pera um pouquinho, antes de trazer a abertura de hoje. Ô Zé, ele voltou, Zé? Atenor!

Pode liberar o homem, Atenor. Você disse que pagava, né? Pagava o resgate. Pode liberar, porque todo mundo tá dizendo aqui que era libera o Tonho que eu te dou 10 contos. Então... Ele voltou, rapaz. Daí, beleza. E essa é a primeira de hoje. Mirandão, maravilha, hein? Castelo de Amor, Trio Parada Dura. Bom dia, meu Brasil Rural. Tonho tá de volta, hein?

0: 5:07 no horário de Brasília, 4:07 em Manaus, 3:07 em Tabatinga. Chegou a bigodeada. E é assim,
1: bom
0: ó.
1: Bom dia, Luciano. Bom dia, Lulu.
0: Oi.
1: Se puder, Lulu, toca aí.

0: A bigodeada de hoje com Sérgio Reis. Bom dia, bom dia,
1: bom dia. Bom dia, Luciano. Aqui é o Emilson. A bigodeada de hoje é como se fosse pra mim, que eu pedi trio parada dura e a primeira foi trio parada dura.
0: Exato.
1: Ok? Manda um abraço aí especial pra Bereca Santos, viu? Da Alternativa lá.
0: Certo.
1: Ontem ele participei do programa dele, ele mandou um alô pra mim lá, foi muito legal. Beleza?
0: Bereca,
1: um abração
0: legal
1: a todos da Nacional.
0: Bereca é gente finíssima, rapaz. Germino, e o filósofo hoje começou cedo. Ninguém é melhor do que ninguém. Mas alguns se destacam por seu caráter e outros pela falta dele. Boa, Germino. Legal. A forma arrogante como algumas pessoas estudadas tratam pessoas que não estudaram demonstra que estudar não garante educação. Garante conhecimento. Educação vem de berço. Tem muita gente que fala assim, calma, educação vem de berço, é em casa. Na faculdade, na escola, você aprende a ter conhecimento. Conteúdo, tá? A respeito da vida, a respeito da história. Quando não tiver certeza de algo, não diga nada, pois é melhor ser rei do seu silêncio do que escravo das suas palavras. Pior que um cidadão revoltado é um escravo satisfeito. Germino, hoje você caprichou, Germino. Bom dia, meu querido. Fala,
2: bom
0: Ribamar.
2: Bom dia, meu grande amigo Luciano Barroso, aqui é o Porto Ribamar, direto do município Porto Grande, Amapá, do programa Brasil Rural. Amanhã eu gostaria de ouvir a música com Barreirito Amaremos. Ofereço para todos do grupo do Amanhecer, tá bom? E para todos os ouvintes da Rádio Nacional de Brasília, da Rádio Nacional da Amazônia.
0: Tá bom, valeu, obrigado. Ô, rapaz, Jair, o Tonho voltou, melhorou, Jair.
3: Bora, bora, Luciano, vamos abrir o caderno.
0: Bora.
3: Olá, bom dia, Luciano, Jair de Trompas. Eu gostaria de ouvir aí do Milionário Zé Rico, Paraná Querido. Paraná, querido Milionário Zé Rico. Valeu.
0: Valeu, com certeza. O caderno agora vai funcionar.
3: Nosso caderno aí.
0: Bora, bora. Vambora, não se preocupe. O caderno agora vai funcionar, porque chegou o Tom que tem a chave do cofre onde fica o caderno. Bom dia, Luciano. Estou ligado no programa Brasil Rural, diretamente da bela cidade de Iguatu. Eu quero ouvir uma música Se Não Tivesse Ido com Bruno e Marrone. Vai rodar amanhã essa música, pode ter certeza. Ofereço para todos ligados no programa Brasil Rural. Francisco Eudes, Iguatu, no Ceará. Grande Francisco. Fala aí.
4: Bom dia, Luciano Barroso.
0: Bom dia, Polinar.
4: Com Carlito Baduí, dama preferida. Bom dia, Luciano.
0: Bom dia, grande Apolinário. Ô, de novo, o antenor Elia Bigodiar, na Bigodiada. Aí ele mandou outro recado, pronto, foi lá pra cima do computador. Bom dia, antenor.
5: Bom dia, Luciano Barroso. Bom dia, irmão, bom dia mesmo.
0: Aí, e aí, vai, aqui, ó.
5: Bom dia, Luciano Barroso. Bom dia, irmão, bom dia mesmo. Quero que você toque aí, Dom Rabel, Obrigado ao Homem do Campo. Oferecendo para todo o pessoal da zona rural.
0: Isso.
5: Pessoal do campo, aquele que leva nosso alimento para nossa mesa. Abração para Juan, cheiro para Juan, para Amanda. Abração para Dona Marilu, seu nego lá na, no Muquém.
0: Tô no Muquém?
5: Deus abençoe eles. E quando for na volta que vem, nós vamos fazer a rapadura.
0: Vamos fazer.
5: Ele falou, só vindo do Muquém, nós vamos moer a cana.
0: Certo. Outra coisa.
5: Pra todo mundo do grupo.
0: O Antenor, você falou que pagava lá a fiança lá pro Tony sair, ele saiu. E agora? Como é que fica, hein? Me conta aí. Ah, meu querido. Raimundão Pinto do Brejo. Fala, Raimundo.
6: Bora, vamos lá, bora. Raimundo Pinto do Brejo, Maranhão Brasil. Eu quero ouvir o Alcione, qualquer um.
0: Tá.
6: Tô ligado, junto e misturado.
0: Tá bom.
6: O senhor tá acordado, já falou aqui.
0: Com certeza.
6: Tá, tô ligado. Raimundo Pinto do Brejo, Maranhão Brasil.
0: E vamos ouvir Vitor e Léo, então? Deus e eu no sertão? Eu não sei quem pediu. Agora nós vamos saber, porque o Tony chegou. Vai melhorar muito. Deus e eu no sertão, Vitor e Léo. São 5h14, Brasil. Bom dia.

assim, hein? 5h18, bom dia, tá tudo bem? Cortando o estradão, meu amigo motorista, obrigado. Você na chácara, você em casa, você dentro do quarto ainda, espreguiçando pra lá e pra cá, pra quem já tá na labuta, na batalha, muito obrigado pelo carinho. Pois é, cadê aquele? Eu vou falar de futebol agora, de esporte, porque o Zé Pelético, o Atlético Mineiro, sapecou o Juventude, ó, 1-0. Copa do Brasil, ou seja, ele passou. O Santos ganhou do Remo, 1-0. Então, deixa eu ver aqui se vemos mais algumas partidas. Não. Hoje tem Cruzeiro e Chapecoense, Grêmio e Mirassol hoje. Deixa eu ver. Hoje também tem Fluminense e Vasco, Zé. Ih, o bicho vai pegar, hein? E tem Fortaleza e Palmeiras. Isso aqui é pra cumprir tabela. Palmeiras enfiou 3 no Fortaleza. Tá com 3 na frente. Amanhã, não, aí amanhã eu falo. Mas aqui, ó, Fluminense e Vasco hoje. Quem você acha, Zé? Você é tricolor.

0: O Fluminense vai levar essa. Fortaleza e Palmeiras, Grêmio e Mirassol, Cruzeiro e Chapecoense. O Atlético passou pelo Juventude e o Santos passou pelo Remo. Só para lembrar, o Flamengo tá na Copa do Brasil, hein, Zé? Tá. Ah, Flamengo? Não, tá não. Eu não me lembro direito. Né? Pessoal, aí, 5:19.
1: Bom dia, Luciano Barroso. Bom dia, Brasil Rural.
0: Bom dia.
1: Ô, Luciano, que Deus lhe proteja por aí, Luciano.
0: Meu querido, obrigado.
1: Um abraço a Vagalume, Vagalumim, Lapiseira, Gaguinho e a todos aqueles que tá no comando aí. Um abraço. O Negão da Mineração.
0: Valeu, Negão, obrigado. Ó, você que está em São Paulo ouvindo a gente, obrigado. Você que pretende ir à cidade de São Paulo, a greve de trens na capital São Paulo causou congestionamento de mais de 2 mil quilômetros. Que isso? Que não, 2 mil quilômetros é muito. Gente, 2 mil quilômetros é daqui. É daqui onde? Daqui a Guaibim dá 1.000 e poucos quilômetros, 1.600, 1.700 quilômetros. Ou teve um congestionamento. Daqui a São Paulo está 900. Quer dizer que teve 2 mil quilômetros, passou por Brasília o congestionamento. Deve ser. Deve ser que 2 quilômetros, não é possível, tá? A região mais afetada foi a Zona Sul de São Paulo. Com 648 quilômetros de trânsito? Não, gente, eu vou conferir isso aqui, porque... Ai, ai. Bom dia, meu Brasil. Uma ótima manhã para todo mundo.
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0: Ô, Miguel. Fala, Miguel.
2: A produção da Bruna...
3: Oi, bom dia, bom dia, bom dia. São Paulo. O que fala é Miguel de Ouvir Chorar, o São Paulo.
0: Ô, Miguel.
3: Estamos aqui junto com o nosso Trovão Azul, ligado na nossa nacional, no nosso Brasil Rural, pela Rádio Universitária, São Barroso.
0: Ô, Miguel.
3: E, São Barroso, um grande abraço para todos vocês no estúdio da Rádio Nacional, Luiz Barroso. Aqui que fala, Miguel, de Boa Vista, Roraima, São Barroso. Tamo junto, até a próxima, Tazão, São Barroso, Miguel.
0: Aê, Miguel. Ô, Neves, bom dia, Neves. Neves, o professor tá aí, Neves?
4: 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Mato Grosso e Matias, bom dia, meu amigo.
0: Bom dia,
4: Luciano,
0: minha amiga.
4: Barroso, Zé Liz.
0: Bom dia.
4: Dona Lúcia e todos, todos, todos. Bom dia, André Luiz. Bom dia, Pequeno Príncipe. Valdir Chaves. Pedro Ribeiro. Todo mundo.
0: O André, você já chegou aí na rádio, André Luiz? Já chegou por aí? Um abraço. Ah, gente, ontem eu fiz um pedido aqui daquela SWV, a Hilux SWV, SW4, aliás. Ela tem aquele brake light lá em cima, na tampa traseira lá do carro. Aquilo ali, a que eu estou querendo, ela é velha, 2005, 2006. Então, o blacklight é grande. Eu só achei no Mercado Livre aquele pequenininho. Aí o Denilson falou assim, eu vou olhar para você. Tá lá olhando. Mas se alguém souber, tiver, é só fotografa para mim, que se for a peça, eu mando o Pix na hora. Tá bom? Para não ter problema. Estou tentando achar aquilo ali, porque... Ai, ai. Ô, Marioneide, bom dia. Tá tudo bem contigo? Boa quarta-feira, cheia de bênçãos para todos. Cheiro na carequinha e eu agradeço. Ô Zé, adivinha quem vem aí, ó.
5: Bom dia, Luciano Barroso. Bom dia a todos os ouvintes. Ô, Luciano, que é o Gilberto Martins, Onça Preta. Há dias que eu não falo aí, né?
0: Sumiu, Gilberto?
5: Mas estamos aqui ligados todo dia, viu, Luciano?
0: Opa.
5: Luciano, manda um modão para nós aqui. Um modão daquele de arrancar o pica-pau do ovo aqui, tá?
0: Qual?
5: A turma aqui da Fazenda Onça Preta aqui.
0: Qual?
5: Ô, Luciano, com Deus aí, um dia abençoado.
0: Eu vou mandar um modão para você daqui a pouquinho, tá? Subiu para 16 o número de casos de sarampo registrados em São Paulo. Os pacientes foram diagnosticados na capital e em mais duas cidades. No total, 13 pacientes na capital, 2 em São Bernardo do Campo, 1 em Guarulhos, sendo 7 homens e 9 mulheres. A maioria, 10 é de bebês com até um ano. Os demais são adultos com idade entre 20 e 50 anos de idade. Tem a campanha de multivacinação, está começando lá em São Paulo, exatamente por causa desse tipo de acontecimento. Ah, Ednilton, obrigado, Ednilton. Bom dia pra você também. Denilson, não achou nada ainda não, né, Denilson? Vamos continuar, meu querido. Bom dia.
6: Bom dia, Luluzinho.

0: Quero mandar uma luzinha pra Carmen, pra Gauchinha, pra Jaqueline, pra Suíça. E lá no Maranhão, em São Mateus, quero mandar um alô para minhas irmãs. É a Dora, a Silva, tem o Irã, o Axis, em Coroatá tem o Gildo. Lá no Paraná, em Três Barras, tem a Maria Dalva. Tá bom? Bom dia, tô aqui na escuta, moro no estado de Roraima há 33 anos.
1: Obrigado, Dona Val.
0: Radiozinho tá ligado. Manda um alô pra mim. E também sou vizinha da Carme, aqui em Boa Vista. Um bom dia pra
1: Bom
0: Carme.
1: dia, bom
0: Tô
1: dia.
0: na escuta, viu?
1: Ó, são 5h26. E aí o Onça Preta falou: manda um modão essa de arrancar o pica-pau do toco. Eu vou fazer o seguinte, vai para todo mundo, porque essa foi a perdedora de ontem. E essa música, eu acho ela linda, linda, porque ela chama para uma reflexão. Pense comigo, Gustavo Lima, Retrovisor, 126.
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0: Bom dia, Luciano Barroso. Aqui é o professor André Luiz. Estamos aqui em Porto Franco, Maranhão, aqui na Rádio Porto FM. Só esperando aqui das 5h30, que é para a gente poder entrar no ar. Um abraço aí para você, um abraço aí para o Arles Queijeiro, né? O Nande da Caçamba, aqui em Porto Franco. Dona Lúcia, seu Elias, essa galera que acorda de madrugada todos os dias para lhe ouvir. E na sequência, fica aqui comigo, aqui na Rádio Porto FM. Um abraço.
1: Um abraço.
2: Bom dia, como é que tá o senhor? Tudo bom? Um bom dia aí para todos meus amigos. Bom dia, Neves. Bom dia, André Luiz. Bom dia, Nando, motorista da caçamba. E Luciano Barroso, fala teu nome da rádio aí que o Nando, motorista da caçamba, te ouve todos os dias, meu amigo. E diz que quer fazer parte aí do teu grupo aí também. Beleza. Manda aí um alôzão aí pra ele aí. Manda um modão bom aí pra nós. André Luiz disse que vai mandar um áudio aí hoje pra você.
1: Já mandou.
2: Bota o áudio do homem aí.

0: Já botei, lá vamos nós. André, agora é sua vez, ó. 5h30 no horário de Brasília. André, segue aí, pessoal de Porto Franco. Aí vem o seu comunicador. Bom dia.
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0: Seja bem-vindo ao Brasil Rural, 5h31, bom dia, nossa FM. São Rafael, no Rio Grande do Norte. Ei, pessoal de São Rafael, pega aí o telefone, 61 99674-1536. Tá bom? Rádio Universitária de Boa Vista, Roraima, Serra Dourada, Novo Brasil, Goiás. Rádio Placar de Ortigueira, no Paraná. Tem muita gente ouvindo a Rádio Placar. Obrigado. Cidade FM de Bom Jardim, alô Duca Pedra. Alta FM de Lago da Pedra, no Maranhão. Ei, pessoal, bom dia. Rádio DRFM em São Francisco, Minas Gerais. Comunitária Alternativa FM de Terra Alta, no Pará. Ô, Bereca! Aí, o Emilson participou contigo, né, Bereca? Nossa FM, Barra do Chapéu, São Paulo. Alô, Jandiro. A Mais FM de Maceió, Carlos Dias. Muito obrigado pelo carinho da sintonia. E aqui também, nós não podemos esquecer. Ô, Tom, ajuda, ainda bem que você chegou. Que tem a Rádio Web Beira Rio, Oliveira, Queimada Nova, Oliveira dos Brejinhos, na Bahia. Tem a Rádio Brega Brasil, Novo Horizonte e Ipixuna, no Pará. Também está com a gente. Bom dia, pessoal.

0: todos os assentados deste país, obrigado.
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0: Alô, pessoal Calunga. Aê, bom dia.
1: Do sertão.

0: Ô, Pedro Ribeiro, Recanto do Açaí, Guaraí, Tocantins, pediu Roberta Miranda e Reginaldo Rossi. Amém, tem. Vai pra Neves, Geralda Divina, Carminha disse, Rosângela Veira, Gessinho Etevaldo, João Batista Alemão, Vagalume Lapiseira, José Alves, Maria Aparecida, Romualdo, todos os ouvintes do Brasil Rural. Bom dia, Hélio, Adeilto, Zé Flamengo, Mazinho. Tá todo mundo na área, obrigado. Oi, Carmen, fala, minha doce Carmen.
1: É nóis, simbora. Um abraço aí pra todos os caminhoneiros, povo do povo, Vista Roraima. Manda um alô aí, José Lins. Um abraço pra Fatinha Lins, sempre eu falo com ela, viu? Um abraço, povo do Ceará, da Cidade do Sol. Gratidão. Povo nordestino, aos conterrâneos. E mais uma vez, povo de Boa Vista, povo de Brasília. Um abraço ao Tenor, um abraço aí a José, Dona Jesuíta, um abraço para Dona Marilu, Dona Dice, Dona Geralda e o povo de Boa Vista. Um abraço aí para Jaqueline, Fia, a Dalícia, um abraço aí também para o seu cabeludo, Lourival, um abraço aí para o Wesley, caminhoneiro.
0: Isso.
1: Bem-vindo, Tônio, é nóis, estamos juntos. Manda um abraço aí pro povo de Boa Vista Roraima, manda um alô. Esse é o vagalume, seu tripinha. É um cadê fez, hein, gente? Um abraço aí pro Del, Divina, os conterrâneos. Simbora, é nóis.
0: Vambora. Vambora, todo mundo. Dona Dirce.
2: Bom dia, Luciano Barroso.
0: Maravilhosa.
2: Bom dia, Lulu.
0: Bom dia, maravilhosa Dona Dirce.
2: Ô, Lulu, passando aqui para te dizer que hoje eu e o Joãozinho de Alipo estão completando 56 anos de casado.
0: Nossa!
2: É, eu, se for possível, eu queria que você passasse aí a música com o Roberto Carlos. Ah, o nome da música é Quando. Essa música fez parte de nossas vidas. É, acho que o Gessinho e o João Batista também vai gostar de ouvi-lo.
0: Quando?
2: Pois é, Lu, se for possível, passa essa música aí, que eu quero ouvir essa música hoje, viu?
0: É.
2: Agora... É, Lulu, fica com Deus. Jesus te ama, viu?
0: Tá
2: e
0: bom,
2: eu também.
0: Obrigado. Dona Dirce, a senhora é maravilhosa.
2: Bom dia pra você e pra todos aí da rádio.
0: A senhora é maravilhosa.
2: Bom dia, fica
0: Ô,
2: com
0: Zé,
2: Deus.
0: No dia do aniversário a gente toca, mas dá uma olhada no regulamento aí, vê se aniversário de casamento se toca. Porque eu não sei se é aniversário de casamento, a gente toca a música. Olha no regulamento, tá? Pra mim, por favor.
3: Luciano, o regulamento tá dizendo que pode rolar. Pode rolar.
0: Mas não é aniversário da pessoa, é aniversário de casamento.
3: Casamento também.
0: É?
3: É.
0: Então tá, vai. Dona Dirce, de acordo com o regulamento, quando?

0: Ô, dona Dirce, são 5h42, vou contar um negócio pra senhora. A senhora, a pessoa gosta tanto da senhora aqui que o Sunguinha veio lá da Central Técnica e ele chegou aqui e falou assim, o que que é? Eu falei, o que que foi o quê? Ele não vai rodar a música não? Eu falei, já tá rodando. Eu falei, ah, tá, que eu vim aqui exatamente pra isso. Porque no regulamento, quando é aniversário de casamento, também pode. Eu falei, que isso? O povo aqui tá brabo demais, rapaz. Eu, hein?
1: Luciano Barroso, oi. É o seguinte, eu vou pagar ele domingo. Você mostra a rota pra ele, explica lá onde é que é o PESPAR, que eu vou pagar o almoço pra ele, é por minha conta. Tá bom?
0: Tá bom. Tá bom.
1: E pode ir domingo lá, que eu estou lá no PESPAR lá do sogro do Juan. Aí o almoço é por minha conta.
0: Tá bom, vou falar pro Tonho, tá?
1: Beleza, pode falar pra Tonho ir.
0: Isso, tá bom. A Polícia Civil do Distrito Federal deflagrou a operação Rede Interrompida contra um grupo investigado por discutir ações violentas para o período eleitoral. Ai, é mole, gente. Segundo os agentes, os suspeitos compartilhavam manuais para fabricação de artefatos explosivos. O grupo também discutia invasões de edificações, seleção de alvos, formação tática, recrutamento interestadual, análise de mapas e compartilhamento de plantas arquitetônicas e modelos tridimensionais de prédios situados na região central de Brasília. Segundo a operação, 8 pessoas são investigadas, idade entre 19 e 31 anos. Também nos estados de Santa Catarina, Paraná, São Paulo, Pernambuco e Rio Grande do Sul. Não é possível um negócio desse. A polícia tem que agir com todo o rigor da lei, não é possível. 5h44, Luciano Barroso, aqui é Reilde. Manda um alô aí pro esposo João Pereira. Ô, João! Ele tá na fazenda Mundo Novo, em Alto Parnaíba, Maranhão. Quero dizer para ele que

Em breve estarei retornando para a fazenda, tá? Estou falando de Palmas, no Tocantins. Aqui tá tudo bem. E pediu também uma música com Teodoro e Sampaio. Eu te agradeço muito, tá, pela participação. Josenildo, muito obrigado. Uma ótima manhã para você. Ô, Gilvani Dias. Ô, Gilvani. Obrigado pelo seu carinho, tá? Aqui, que é o Vitor e Léo. Amanhã você vai ouvir, Gilvani, porque o homem voltou. O homem voltou e voltou feliz da vida. Bom dia. O Tonho tá de volta. Serra Verde FM, Viçosa, no Ceará. Rádio Liberal de Morada Nova, Raimundo Estrela, bom dia. Universitária FM de Teresina, no Piauí. Três Rios FM, Uruçuí, Piauí. Rádio Antares, Teresina, Piauí. Web Aventura Regional, Belém, Piauí. Rádio Lourenço de Calçoene. Web Brega Music, em Belém do Pará. Rádio Mix de Castanhal. Carlos Felipe, bom dia. Rádio Novo Tempo de Uruçuí, no Piauí. Bom dia, gente bonita. Ô, pessoal maravilhoso, 5h46. Foi quem pediu? Foi o Maradona? Franguinho na panela? Ô, franguinho na panela. Lourenço e Lorival. Essa eu me lembrei. Fala aí, meu querido. Bom dia, Vitor Castro, Mocorongo.

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1: Cada dia, cada vez mais ao seu lado, com a sua participação no 61 99674-1536. O SUS, Sistema Único de Saúde, ampliou para 100 mil o número de teleatendimento mensal, tá? E aí, principalmente as pessoas que enfrentam problemas relacionados a jogos e apostas online. Caramba! O serviço começou a ser ofertado em março, com a medida de 600 teleatendimentos mensais. A expansão, de acordo com o Ministério da Saúde, se fez necessária em razão da alta procura. Gente, as pessoas estão viciadas em jogos, esses joguinhos online, perdendo dinheiro pra caramba, né? Eu faço não. Vamos ter cuidado, vamos ficar de olho aí, principalmente nos adolescentes, e deve procurar ajuda. Ainda bem que o SUS agora tá com essa, tomou essa providência que é importante. 5h51, Brasil.
2: Bom dia, Luciano Barroso. Bom dia, amigos do Amanhecer. Aldo Davi, aqui nas Minas Gerais.
1: Fala, Aldo.
2: É, aqui na chácara aqui, vamos começar a mexer o doce, né?
1: Vamos, meu querido.
2: Mas nasceu, foi bonito, não foi rico, não.
1: É verdade.
2: Vamos.
1: Rapaz, se for comparar beleza e dinheiro, eu sou lindo, lindo, lindo, que grana. Oi, bom dia, Luciano. Desejando a você e todos os ouvintes uma excelente quarta-feira. Elândio e Joelândio, de Itaituba, no Pará. Obrigado, meu querido Elândio. Ô, fala, meu irmão Calunga. Fala, Joaquim.
3: Bom dia, bom dia, bom dia, Luciano. Mandar um alô aí pra todos os amigos do grupo Amigo da Mãe C, Jacinta Pop, Dona Dissa, tá todos os ouvintes aí do grupão Amigo da Mãe C. Mandar um alô pro Claro, na beira do Paranão, Apolinário na Fazenda, Vazão Antônio, Canozão na Fazenda Barra, Zelina, Fazenda Vai Grande, Almerina no Funil do Paranã. Mandar um alô também pro Salviano, a Dona Luzia na Fazenda Vai Grande, Dona Brida na Fazenda Capim Puba, Tidão na Fazenda Pé de Serra. Essa galera toda, a prima Tereza no Vão do Moleco na Fazenda Maiadinha, o Felício na Fazenda Correntinho, o Ivan Calunga, o Neri na beira do Comundão. Essa galera é toda, que não perde o programa, Nonozinho, Walter, Divino, é Adão da Cabeceira do Vão. Bom dia, uma quarta-feira abençoada para todos.
1: Bom dia, bom dia, bom dia. Ó, ô, Dom Francisco.
4: Bom dia, Luciano. É Francisco, da Santa Rita, Santa Cruz da Venerada. Luciano, eu gostaria de ouvir a música com os filhos de Goiás, Amor Distante.
1: Agora vai.
4: Oferecer a todos também o programa para você. Tenha um bom dia.
1: Bom dia, Dona Francisca.
5: Bom dia, Luciano. Aqui é nascida aqui de Santa Cruz.
1: Ô, Dona Nancy.
5: Passou uma música aí de Zezé de Camargo e Luciano para mim.
1: Certo.
5: Caiu para mim, para Antônio, para Nilma, para Nelma, para Neudivânia, para Neilma, para Neurivan, para Zé Milton, para Leonildo e para todos os meus vizinhos daqui da Chapada.
1: Tá bom, obrigado, viu? Dona Nancy,
5: pra você.
1: Muito obrigado. Gente, o Manuel Souza, ele é da Iraquara FM. Fala, Manuel!
6: Olá, bom dia, Luciano. Bom dia, amigos, ouvintes da Rádio Iraquara FM, Rádio Nacional. 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Ligadona em você. Por aqui, Manuel Souza. Iraquara, Bahia, Chapada Diamantina.
1: Valeu.
6: Abraço, valeu.
1: Ô, meu querido Manuel Souza, muito obrigado. Gente, às 6 horas, a Iraquara segue com o Meu Ranchinho, né? Não é isso? É. Ele, Manuel Souza, o seu comunicador, conhece tudo direitinho na região. É um barato e eu agradeço demais, né, o carinho da participação. Ô, Manuel, tenho que agradecer a você e a toda a diretoria da Iraquara que permite que a minha voz chegue a essa região, né, até às 6 horas da manhã. Nós vamos até às 7, mas até às 6 horas da manhã tenho que agradecer a Iraquara. Pão de alho, cuscuz e arroz. Venha, Luluzinho. Ah, não, Carminha. Tomar cafezinho em Boa Vista. Ele disse que Boa Vista tá chovendo. Rapaz, vou te falar um negócio. Eu, hein? Que é isso,
7: bom
1: Carminha?
7: Bom dia, Luciano Barroso.
1: Bom dia, pô.
7: Um modão aí do Barreirito aí pra mim ouvir aqui.

0: beira do meu açudinho, pescando um peixinho.
1: É
0: Então, bom dia,
1: mole.
0: Luciano.
1: Bom dia, pai. Bom dia, Luciano. Na caminhada ouvindo o Brasil Rural. Se puder, Ave Maria Sertaneja, Luiz Gonzaga. Anote aí, hoje não tem, mas amanhã tem. Pode ter certeza. Ô, meu querido Josué, no INCRA. Obrigado aí pelo carinho da sintonia, Josué. Uma ótima manhã para você, para todos os amigos aqui do Brasil Rural. Percival, fala cavalão!
2: Bom dia, Luciano Barroso, bom dia! Opa, estamos esquentando o motor lá aqui. Começar pela aí, beleza?
1: Beleza.
2: Tenha um bom dia, um bom trabalho. Araná, começando aqui a chover. Santa Catarina já tá chovendo, beleza?
1: Certo.
2: Vamos lá. Começar aí, ó. Quarta-feira hoje trabalhar. Eita, desde domingo na casa do Pará.
1: Vambora.
2: Hoje começamos, beleza?
1: Beleza.
2: Abraço, bom trabalho. Capricha uma pra nós aí do. Dos. Você do Grupo Minuano, por favor. Acha o Grupo Minuano lá.
1: Vamos procurar.
2: Abraço, bom trabalho.
1: Tá, ô Zé, alguém pediu essa música ontem, ó. Perla, Rios da Babilônia.

0: são 5 horas e 59 minutos. Ô Edmilson, bom dia.
1: Santa Rita, Luciano Barro, passa aí a música aí pra mim, qualquer uma, só para.
0: Tá bom, eu passo pra você, tá? Qualquer uma eu passo. Ô Romualdo, fala comigo,
2: Luciano,
0: Romualdo.
2: Aqui é Romualdo, tô no Vale do Paraná, aqui em São João da Aliança. Na roça, faz café aqui no fogão a lenha.
0: Ô, mineiro.
2: Manda um alô pra esse povo todo que tá curtindo a rádio aí. Isso. Manda uma moda de viola pra nós aqui. Bom dia.
0: Bom dia. Obrigado. Ô, oh, valeu, meu querido Romualdo. Café bom no fogão de lenha e adoçado com rapadura. Ei, pessoal, bom dia, Alta FM de Boa Vista. A FM de Alto Boa Vista, no Mato Grosso, Dagmar. Quase eu erro o nome da arte, que vergonha, Dagmar.

0: dia, meu querido Dagmar. Até amanhã. Rádio Cultura de Santa Cruz, a venerada. Aí vem ele, Maciel Souza, o seu comunicador. Ei, Iraquara. Ei, Manel, agora vê o ranchinho aí, Manel Souza. Vai lá, capricha, meu querido. Até amanhã, Brasil. 6 da manhã.
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0: Amo-te tanto, meu amor, não cante o humano coração com mais verdade. Amo-te como amigo e como amante, numa sempre diversa realidade. Amo-te a fim de um calmo amor prestante, e te amo além, presente na saudade. Amo-te, enfim, com grande liberdade, dentro da eternidade a cada instante. Amo-te como um bicho, simplesmente, de um amor sem mistério e sem virtude, com um desejo maciço e permanente. E de te amar assim, muito e a miúde, é que um dia em teu corpo, de repente, hei de morrer de amar mais do que pude. Oh, quem é que gosta dessa música? Ela pediu a música. Eu me lembro aqui a imagem. É Dona Zonita? Dona Zonita. Ô, Dona Zonita!

6:05, meu Brasil. Rapaz, essa música foi regravada por muita gente. E você vai num karaokê, antigamente tinha muito karaokê, né? Hoje em dia nem sei mais se ainda tem. Chegava lá, boate azul. Ah, menino, aí, tudo bom.

0: bom dia, Luciano.
1: Bom dia.
0: Aqui é o Francisco, aqui de Rondônia.
1: Fala, meu querido.
0: Então, Luciano, hoje é aniversário da minha esposa, Bruna.
1: Ah, dona Bruna.
0: Eu queria que você tocasse a música com Ataíde e Alexandre, Quando o Amor é Pra Valer.
1: Vamos ver se tem aqui.
0: E oferecer pra ela, minha esposa Bruna.
1: Certo.
0: Tá bom, meu amigão?
1: Tem aí, Zé? Quando o Amor é Pra Valer, Ataíde de Alexandre? Então,
0: manda de volta daí pra mim o áudio, pra mim poder guardar.
1: Ô, rapaz, é o Tonho que mexe com isso, eu não sei fazer isso. É, Dejão, vê se tem aí o Ataíde de Alexandre. Quando o Amor é Pra Valer, não é isso que ele pediu? O Zé não tá achando, não. Mas vamos ver se... Quando o Amor... É isso mesmo o nome da música? Quando o Amor é Pra Valer. Quando o Amor é Pra Valer. Vamos ver se existe essa música aqui pra nós. Quando o Amor é Pra Valer. Eduardo Costa... Não. Ó, meu querido, achei, Zé. Achei, vamos lá, vamos ver se é essa aqui. Pode, vai lá, Zé. Vem, Zé, vê se é essa aí. No dia do aniversário, de acordo com as normas, pode.

0: Feliz aniversário, Ataíde Alexandre, pra você, quando o amor é pra valer. Aí sim. Ô Zé, capricha naquele alô, porque o amor... Eu tenho que ler isso aqui diferente, que falou o amor da minha vida, não. O amor da vida é dele, né? O Vitor Castro tá dizendo, manda um alô pro meu amor, que é o amor da vida dele, alô, amor do Vitor Castro.
1: E... é o amor!
0: Aí... Ei, grande Vitor, valeu, hein? Feliz aí, feliz da vida com o amor.

0: seu amor para a vida toda. José Pereira, bom dia, José.
1: Oi, Barroso, bom dia. Aqui bom é o dia. De Planaltina. Ó, o galo cantou aí, ó. É o galo, gosta de escutar você. Eu tô aqui na casa do filho da dona Ariene, do isso. Sebastião e da nora dela.
0: Beleza.
1: Eles estão ouvindo aqui o programa Mais Eu, né?
0: Que bom.
1: Dona Ariene tá lá na casa dela com o radinho ligado.
0: Isso.
1: Aqui é a Maria Dina. Bom dia, Maria Dina. Ela correu aí, eu tô me vendo. Bom dia, Sebastião. Bom dia. Vai, Tião.
0: Ei, pessoal.
1: É o filho da dona Ariene que quer falar,
0: Tião.
1: Não. Tá com vergonha.
0: Ué, povo envergonhado.
1: Correu todo mundo. Disse
0: que... Que foi, moço, que ele brigou aí?
1: A dona Ariene tá lá ouvindo.
0: É.
1: Dona Ariene, a Cecília.
0: É.
1: E eu tô ouvindo, olha, ó. Tião tá tomando café e a tia Marinha também, mas tá te ouvindo aqui.
0: Ave Maria.
1: Manda um alô pro Sebastião, pra Maria Dina, pra dona Ariene, pra toda essa galerinha que tá ouvindo o seu programa.
0: Tá
1: falou,
0: bom.
1: Luciano. Tchau e obrigado.
0: Obrigado, meu querido. Oi, Luciano, bom dia. Sempre ligado no Brasil Rural. Oferecendo a música para Irandi, Ana de Jacareacanga, Deilton, Pedro Ribeiro, Jesuíta Edgar, Gedeon Torres, Wesley Nildinha, todos do grupo Amigo do Amanhecer. Aqui o amigo Zé Flamengo. Ótima quarta-feira para nós. Beleza, Zé. Obrigado. Ah, gente, agora para entrar no grupo tá fácil. Se você quiser fazer parte do nosso grupão aí, que tá cada vez melhor, né? Ó, cada vez melhor. Aí você manda pra cá, diz, eu quero fazer parte do grupo, porque aí agora o Tonho chegou. Ô, Nezinho, tá tudo bem contigo? Uma ótima manhã, muito obrigado. Ô, Chico, diz aí, Chico.
2: Bom dia, Luciano.
0: Bom dia.
2: Chiquinho, taxista de Itaituba. Luciano.
0: Oi.
2: Eu quero que você rode a música de Roberto Carlos, Luz Divina, oferecida para Mundoca, em Santa Luzia do Tigre. De Nandela, de Santa Luzia do Tigre, de Marinava, no centro do Guilherme, Maranhão.
0: Certo.
2: E para o Doca, em Jacareacanga, para Sheila, em Itaituba, Pará. E para a Silva, especialmente para todos os ouvintes da Nacional.
0: Tá bom.
2: Ok?
0: Muito obrigado, agradeço. E aí, bom dia, Wellington Brasil. Bom dia, meu irmão. Fala aí, família Nacional. Bom dia. Lorivaldo. Bom dia, Luciano. Ouvintes da Rádio Nacional, tem como incluir no grupo do Amanhecer? Tem, ofereço a próxima. Cadê o Tonho? Tonho, aqui ó, grupo, incluir no grupo do Amanhecer. Agora, manda pra ele lá o link. Manda lá, não, esse aqui é o meu. Não, Tonho, aqui, Lorivaldo. Ô gente, o Tonho voltou lezinho. Ô meu presidente Luiz Brito, fala aí, presidente da Associação Mista, Cooperar, todo mundo na área, agricultura familiar, fala Luiz.
3: Bom dia,
0: bom
3: Luciano
0: dia.
3: Barroso, como é que você tá, meu amigo?
0: Bom.
3: Ei, Luciano, que dia que você vai vir aqui?
0: Esse final de semana, vamos
3: marcar. E nós temos que ir lá pegar um porquinho do seu
0: pois
3: Geraldo.
0: Pois é, vamos lá, moço, vamos lá buscar.
3: Manda um alô pra dona Júlia, os meninos aqui.
0: Alô!
3: Lá na Taquara, mãe, então, Judinha Giliade, seu Deltim, tia Nazaré, o Gaúcho, Pelé, o pescador, Roxim, lá em Flores de Goiás, Dedezão, Fazenda Larga de São Céu. Os produtores lá do Bela Vista, em Planaltina de Goiás. Os produtores lá do Polo de Cinema, em Sobradinho. Alô, seu Geraldo. Seu Geraldo, em breve nós vamos aí pegar o porquinho, eu mais o Luciano, viu?
0: Pois é, o problema, eu tô rindo aqui, Luiz. Se eu chegar lá em casa com um porco desse, vou eu e o porco pra rua. A não ser que ele já esteja fatiado. Aí é diferente.
3: Um abraço, seu Geraldo. Pode dar uma moda pro seu Geraldo aí,
0: Luciano. Deixa comigo.
3: Manda um alô também pros produtores da Associação Mista, Cooperativa Cooperar Planaltina, DF, região.
0: Certo.
3: Valeu, amigo. Um abraço.
0: Um abraço, grande Luiz, presidente da Associação Mista. Esse trabalho, ele trabalha muito, gente. Lá já tem câmera fria, tem trator, faz curso para um lado, pro outro. É uma beleza. Ô, Francisco, o que foi, querido?
4: Oi, Luciano.
0: Oi.
4: Eu não sei como é que faz, mas eu também queria entrar nesse grupo.
0: No grupo?
4: É, eu escuto esse programa todo dia, mas
0: tá.
4: Eu não sei como é que faz pra entrar no grupo.
0: Deixa eu te falar, Francisco.
4: Olha eu aí nesse grupo aí.
0: Tá, o Tonho agora chegou, tá fácil. Agora ele vai mandar um link pra você acessa o link e aí você entra no nosso grupo, tá bom? Luciano, sou Carlos Alfredo aqui de Natal, Rio Grande do Norte. Estou ouvindo o programa Brasil Rural. Depois de muitos anos, volto a sintonizar a Rádio Nacional Brasília. Já que aqui... só na... é que a Rádio...

0: Pode ser. Deve ser a AM, que pode ser sintonizada. Agora tem a FM e FRN 93, que transmite 95,3, perdão, pessoal. E FRN 95,3. Eu fico muito feliz em saber que você está ouvindo, Carlos. Muito obrigado, Carlos Alfredo. E muito obrigado, pessoal da IFRN 95,3, sempre retransmitindo a gente. Olha o Vitor dando pitaco aqui, ó. Leva o porquinho em partes iguais. Pernil, lombinho, costelinha. É assim, Vitor. Assim eu posso levar, que não vai ter problema nenhum. Inclusive, dependendo do porquinho, a gente leva uma banda pra ir também, que é pra, né, saborear juntos, numa boa. Agora, se eu chegar com esse porquinho vivo lá em casa, vou eu e o porquinho pra rua.
1: Bom dia, galera bacana. Eu gosto de vocês. É a gente boa demais.
0: Eu vou te falar um negócio. Alguém ajuda o divino aí? Ele tá precisando, gente. O Gabriel Neto tá mandando aqui, ó. Bom dia, amigo. Bom dia, Gabriel. Bom dia, Brasil Rural. Rádio Paixão Nacional. Ótimo trabalho para todos os meus amigos da Rádio Nacional. Um alô para os amigos Luciano Barroso, Zé Lins e Jaiber. Estou bem, graças a Deus. Gabriel, valeu, hein? Ô Zé, ontem aqui, quem é? César e Paulinho? Oh, viajante solitário, aí sim. São, esse eu sei quem pediu, porque ele botou lá no coisa, falou, adivinha aí, rapaz. Foi o Berranteiro. Não foi o Berranteiro, não. Foi o Ciro Correria. Foi o Ciro. Ô, Ciro, tá me ouvindo aí, Correria? Ô, Ciro. Aí, você pediu, ainda falou comigo. Vê que música é essa aí. Viajante Solitário.

0: horas e 20 minutos. Obrigado, Mazinho. Bom dia, Luciano. Campo Grande, Mato Grosso do Sul. Obrigado, Mazinho. Fala, presidente.
1: Ei, Luciano. Ali na frente da sua casa, naquele jardim ali, dá pra fazer um chiqueirinho pra cuidar do porquinho, aí. Não dá, não? Qualquer coisa, dá. Nós leva a ração, o milho. Tá. Beleza? Chama o doido aqui pra nós ir fazer um chiqueirinho ali. Lá na frente ali.
0: Sim, aquele jardim.
1: Da sua casa ali, a gente acha que dá pra fazer um chiqueirinho lá pra
0: dá,
1: nós.
0: Ah, claro.
1: Botar o porco.
0: Tá bom.
1: O que você acha?
0: Eu acho uma beleza. Eu acho uma maravilha. Eu vou falar com a dona da pensão, ela vai te responder, tá?
2: Bom dia, Luciano. Bom dia,
0: bom
2: pessoal
0: dia,
2: do grupo do Amigo do Amanhecer.
0: Tudo bem, querido?
2: Bom dia pra todos. Já tô aqui no pé do Eide. Luciano, leva o porquinho na lata, rapaz. Resolve o problema.
0: É
2: Pensa
0: bom.
2: Num negócio bom.
0: É bom demais, porco na lata. Minha mãe sabia fazer... Ah, não, gente. Já ouvi tocar isso aqui. Pelo amor de Deus, Vitor. Mandou um vídeo aqui, rapaz, uma banda de porco... assando. Ele falou, traz pra cá, deixa comigo. Ai, minha mãe sabia fazer o porco na lata, porque tem um detalhe. Se você não fritar bem, direitinho, ele fica rançoso, que dizem que fica com um pouco de água. Se você não souber o ponto exato, você queima, fica ruim, tá? É uma pena, eu não aprendi. Ô, Tony, o que que foi?
3: Bom dia, Luciano Barroso.
0: Bom dia. Segurar,
3: família Nacional, Tonópolis e Santos, na Bahia, passando pra desejar um bom dia. É. Luciano
4: Alô, tio Lulu, vou contar uma história. Era uma vez um menino que nasceu na cidade do Ceará. O nome dele era Zezinho. Certo dia ele estava sentado fazendo a tarefinha de casa. Quando de repente sua mãe passou gritando para o seu pai, Francisco, Francisco, corre, enche os reservatórios de água, que eu ouvi no rádio que vai faltar água na cidade. Aí o seu pai Francisco correu, pegou a mangueira e colocou na cabeça do Zezinho. A sua mãe, Dona Joana, disse, Francisco, não ri, não, não é, não. Aí a cabeça do Zezinho, ele disse, ô, Joana, me desculpe, a cabeça é tão grande que eu pensei que era caixa d'água. Aí nasceu o Zezinho, cabeça de caixa d'água, que nasceu lá no Ceará. Tchau, tio Lulu, bananinha pra escolinha. Tchau, tchau, pessoal.
5: Essa foi pra mim, né? Ô, bananinha. E realmente o nome do meu pai era Francisco. Como é que ele adivinhou? Acertou.
0: Você é um ator, mas... É, cabeça do Zezinho, que nasceu no Ceará.
5: É, só... E o pai era Francisco.
0: Pois é, rapaz. O Tony dessa vez ele foi longe. O Zezinho... Aqui, a Jana colocou aqui, cheguei! Bom dia, Luciano, bom dia, bancada, todos os ouvintes desse programa maravilhoso. Quarta-feira abençoada. Oi, Jana, seja bem-vinda, Jana, ao nosso Brasil Rural. Ô, Landê de Salião, Luiz Cláudio, bom dia, Luiz.
6: Bom dia, Luciano Barroso, bom dia, ouvinte da Rádio Nacional. Oi, rapaz. Perdi o programa todinho que acordei agora, Luciano Barroso. Dormi demais. E tarde ontem dormi demais aí, ó. Aí. Eu ouvindo o programa a madrugada. Acordei agora, o seu Paulo.
0: Não cadê acordou o, nada.
6: Porra, pode você botou aí o escovando dentro. Eu lembrei do Luiz Alberto, que botava o peruca pra escovar o dentro.
0: É
6: era uma briga, ele mais peruca. Mandando peruca escovar o dentro, aí peruca deixava a porta do banheiro aberta. Eu ria demais, hein? É um bom dia, Luciano Barroso.
0: Aí, pra você, em homenagem. Eu falei aqui, quando eu botei isso aqui, eu falei, ó, lembrar do Luiz Alberto. Vai. Ah, cuidado comigo aqui. O duro é a cuspida. Aí, agora. Ai.
7: Luciano Barroso. Meu irmão, o Valdinho, ele trabalha na Cipan, tá de férias.
0: Tá.
7: Roubou um porco a semana passada, matou. E fritou, tá na lata, vai lá pro Muquém. Vou comer lá.
0: Ô, pessoal.
7: Dia 11 ou dia 10 eu saio, tá aí pra lá.
0: Pra Muquém.
7: Você quiser vir aqui no Paquetá, nós abrimos a lata dele, nós comemos uma farofinha, esquenta lá e come.
0: Pouco na lata é uma
7: no
0: delícia.
7: No Paquetá, aqui pertinho em casa, que meu irmão mora aqui, aí quinta-feira, é assim. Dia 10 ele vai, dia 11 ele vai pra Muquém. E duas latonas cheias de carne de porco fritinha.
8: Ei, Lulu!
0: Oi!
8: Bota amanhã Vida pelo Avesso com Eduardo Costa.

0: Verdade, eu disse, será que esse negócio de meteoro, será que esse negócio de drone? Mas eu comecei a perceber que era avião passando um do lado do outro. Aí eu fiquei pensando, aí eu virei para minha mulher e disse assim, Cosmunda, será que eles estão passando em comboio? Ela disse, é, Juvencio, com certeza, um do lado do outro. Eu disse, deve ser com medo de assalto, né?
1: Oi.
0: Eu, Luciano, era um negócio assim estranho.
1: Avião com medo, tá bom. Ai, ai, oi, Ellen. Bom dia pra você, maravilhosa Ellen. Todos da rádio, ouvintes de A a Z, pra não esquecer, beijinhos. Ellen, eu também te amo, Ellen. Ô, José, tá tudo bem? Bom dia, Brasil Rural. Bom dia, José Alves,
0: Bom
1: valeu.
0: dia.
1: O Ellen, como é que é? Ah, tá de gracinha. Pera aí. Wellington Guatemala, bom dia para você também, tá? Uma ótima manhã. Ô Zé, dá tempo ainda, dá? Porque daqui a pouquinho tem a nossa entrevista. Ah, mas antes, deixa eu trazer aqui uma informação. A Polícia Federal está investigando, né, suspeitos de desvios no INSS. Nossa, meteram a mão no, nos veinhos, hein? Na renda. A nova fase da operação, sem desconto, que investiga suspeita de lavagem de dinheiro e fraudes relacionadas aos descontos indevidos de benefícios do Instituto Nacional do Seguro Social. São cumpridos 18 mandados de busca e apreensão no Distrito Federal, no Maranhão, por determinação do ministro do Supremo Tribunal Federal, André Mendonça. Entre os alvos dos mandatos de busca e apreensão estão empresários, operadores financeiros e escritórios de advocacia citados na investigação. Você, agora sim. Ô, dona Dias, tá ouvindo aí, dona Dias? Se a senhora gosta do Zezé, eu não sei quem pediu, mas tá aqui, ó. No dia que sair de casa, Zezé de Camargo e Luciano, vai lá, Zé.

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3: O assunto agora é peixe no Brasil Rural. Nós vamos falar de um estudo que detecta pela primeira vez no Brasil bactérias que causam doença grave em peixes de criação. Aí eu fiquei assustado, porque eu adoro um peixe ao molho, frito, assado. O peixe cru eu tenho evitado um pouquinho, mas eu gosto também. O professor Daniel de Abreu Reis, ele é o primeiro autor desse estudo que fala a respeito desse assunto. Professor, seja bem-vindo ao Brasil Rural, bom dia.
4: Bom dia. O nosso estudo, então, ele focou na detecção ativa, né? E também na identificação e investigação de surtos de cepas causadoras de colmenariose em peixes, né? A colmenariose é uma doença que ela comete a pele dos peixes e as brânquias e pode evoluir rapidamente para septicemia. Então, e ela é causada por um gênero de bactéria chamada Flavobacterium. Os estudos com essa bactéria vão aumentando no mundo todo, né? E o nosso estudo, com a nossa busca ativa, conseguiu identificar alguns agentes que não são muito correlacionados à doença, mas que aparecem nos peixes e que também foram identificados em peixes na Ásia e nos Estados Unidos.
3: Certo. Agora, então, professor, nós temos com que nos preocupar?
4: Não, o que acontece? Toda a produção animal, quando ocorre uma intensificação, ocorre também a circulação de doenças, né? De doenças, de agentes bacterianos, virais e fúngicos, né? Então, requer sempre um monitoramento bem ativo nessas produções, né? Então, o que acontece? Colocar essas bactérias, essas espécies bacterianas no radar de diagnóstico é muito importante. Mas, em termos de preocupação, todas as produções animais têm que ter um monitoramento, diretrizes de trânsito animal para impedirem que esses patógenos circulem com uma velocidade maior do que a gente imagina. No Brasil, há pouco tempo, esse gênero bacteriano passou por modificações drásticas de taxonomia, né? Então, o que era uma espécie passou a ser quatro espécies, né? E isso ocorreu em 2021. Então, o primeiro passo, o primeiro desafio, o primeiro papel do pesquisador nesse ponto.
3: Tá,
4: identificar se essas espécies são igualmente distribuídas, né? Nos peixes brasileiros, e qual a espécie mais predominante. Nosso estudo identificou, então, Flavobacterium deuchromis, né? Uma dessas espécies que é bem responsável por doença de peixes, como a predominante, não só na tilápia, como ela foi fundada como Flavobacterium deuchromis, por conta de, na época, ter sido identificada só em tilápia, na época que ela foi descrita. Então, a gente conseguiu ampliar esse painel epidemiológico e mostrar realmente que os peixes nativos também estão infectados com essa bacteriose.
3: Agora, professor, o Paraná é o maior produtor de peixes aqui do Brasil, certo?
4: Sim.
3: Já o Estado já foi alertado, aqueles que trabalham com a piscicultura já estão sabendo desse estudo?
4: Sim. O que acontece é que a detecção molecular fornece para os agentes envolvidos na produção animal não só um diagnóstico, mas também uma precisão relacionada à distribuição de diversos linhagens. Então, a Flavobacterium, já se sabe já que ela comete peixes, porque a lesão dela é bem característica, né? Ela começa a corroer as nadadeiras, começa a tampar, literalmente tampar, né? A respiração e a troca nervosa das brânquias e vai evoluindo para septicemia, ou seja, muitos produtores, muitas pessoas que na hora que identificam falam, ah, é Flavobacterium, já começa a tratar, mas não consegue identificar, não vai a fundo para identificar qual que é o agente realmente, qual que é essa espécie, não só qualquer espécie, qual que é o grupo genético que está cometendo esses peixes, né?
3: O senhor falou e começou a tratar, quer dizer então que já tem como combater essa bactéria.
4: O que acontece é que o medicamento em peixes, ele é fornecido de forma oral, né? Ele é misturado na ração e ele é fornecido de forma oral. Então, a partir do momento que o produtor identifica que os peixes estão conseguindo se alimentar, estão no início de uma bacteriose, ele busca um técnico, o técnico prescreve os dois medicamentos antibióticos que tem disponível para peixes, que isso também é um problema bem grande.

0: E hoje no Brasil a gente tem o florfenicol e a oxitetraciclina disponível para uso em peixes destinados à alimentação, né?
1: Perfeito.
0: Então acaba que os técnicos também ficam meio com problemas para receitar algo, porque só tem esses dois antimicrobianos disponíveis. Mas aí a questão é muito a fundo disso, né? Porque a gente consegue perceber que, obviamente, não é uma espécie só bacteriana que acomete. Generalizar tudo como colmenariose, como foi feito há muito tempo, pode ser um pouco prejudicial, porque é mais do que uma, duas ou três espécies envolvidas no
1: Certo.
0: painel epidemiológico, certo?
1: Agora, professor, essa bactéria atinge o ser humano? Ela é prejudicial ao ser humano?
0: Não, isso daí é uma coisa. Isso é completamente. Essa bactéria não fornece risco nenhum para o ser humano,
1: Ah, então
0: mesmo porque.
1: eu posso comer minha tilápia tranquilamente, tranquilo, numa boa.
0: Pode
1: Ah,
0: comer
1: graças a Deus,
0: tranquilamente.
1: professor. Graças a Deus.
0: Sua
1: Eu
0: felicidade
1: sem minha
0: de todos.
1: tilápia, eu sofro, professor.
0: Se contar que essa bacteriose, obviamente, ela comete peixes adultos também, mas ela é muito, muito, muito mais incidente em formas jovens. Então, acarreta realmente problemas na produção dos peixes, né? Mas em relação ao consumo, é algo bem tranquilo. Ela não é identificada, ela é um gênero bacteriano associado à água e animais aquáticos somente.
1: Ah, perfeito. Bom, esse estudo foi publicado onde, professor?
0: A gente publicou a primeira etapa desse estudo, que foi a etapa de caracterização epidemiológica e traços de virulência in vitro dessas bactérias, né? Dessas cepas identificadas. A gente publicou na Microbial Pathogenesis, uma revista voltada para infecções microbianas em animais e humanos.
1: Perfeito. O senhor fez a publicação deste estudo com bolsa da FAPESP, né, durante seu doutorado no Centro de Aquicultura da Universidade Estadual Paulista, em Jaboticabal. É isso, professor?
0: Certo, isso mesmo.
1: Maravilha, que beleza. Para encerrar, professor, o senhor, a importância desse estudo no contexto atual que nós temos aqui com relação ao peixe, à criação de peixe, principalmente a tilápia. Houve até uma discussão, a tilápia invasora, não é invasora? Tá no Brasil há mais de 70 anos,
0: Sim, muito, muito, muito
1: 75
0: anos.
1: anos. É,
0: Sim.
1: aí queriam caracterizar como, não, deixa, vamos falar do estudo.
0: Não,
1: Vamos lá.
0: é algo que aconteceu há muitos, muitos anos atrás, então já.
1: Mas qual é o recado que o senhor deixa, então, para quem está na piscicultura?
0: Absurdo. Então, a gente identificou, né, desse estudo, a gente identificou, além de, obviamente, identificar quais são os agentes que estavam envolvidos nesses surtos em peixe, tanto busca ativa quanto passiva, a gente identificou também traços de virulência. Dentre esses traços de virulência, a gente identificou a formação de biofilme, e que ocorre de uma maneira muito potente, muito exacerbada, a 28 graus, que é a temperatura média das águas continentais. Então, reforça que os protocolos de limpeza de equipamentos têm que ser mantidos assim com muito rigor para evitar que essa bacteriose se expanda para a reprodução.
1: Perfeito. Obrigado ao senhor, professor Daniel de Abreu Reis Ferreira, primeiro autor do estudo com relação a esta bactéria em peixes no Brasil. Uma ótima manhã. Bom dia, professor.
0: Bom dia, foi um prazer me comunicar com vocês. Um abraço.
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1: 6h39. Uma ótima manhã para você. Rio Negro e Solimões. Temporal de lágrimas. Ô, musicaço. Ô, meu Brasil Rural. Seja bem-vindo sempre.
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1: Meu amigo Luciano Barroso, sim. Bom dia, Brasil Rural.
0: Bom dia.
1: Amigos do Grupo Amigo do Amanhecer, também uma excelente manhã, uma ótima quarta-feira a todos na sintonia, Luciano. E eu tô por cá, na sintonia, no pé do eito, para fazer direito, aqui na Fazenda Limeira, no município de Presidente Jânio Quadros, desejando uma ótima manhã. Um bom dia também para os amigos, o Gesto Topógrafo, meu amigo alemão, também Wesley em Brasília, Zé Flamengo na sintonia, Pedro Ribeiro, a Rosângela ali no Conjunto de Chácara em Brasília também, e a cantora querida Edna Maria, também ligada à Rádio Nacional, para todos os amigos demais que estão na sintonia, Luciano, nessa manhã maravilhosa de quarta-feira aqui no Sertão Baiano.
0: Isso.
1: E o Tony tá de volta aí, né?
0: Tá.
1: Deixar aquele pedido musical aí com... Quero ouvir com Tião Carreiro e Pardinho, Mineiro de Monte Belo. Tá certo, meu amigo?
0: Tá certo.
1: Tô por aqui, na sintonia, desejando uma excelente quarta-feira a todos, meu amigo. Grande abraço, boa quarta-feira, Luciano.
0: Valeu, Adair.
2: Alô, alô, Luciano Barroso, bom dia.
0: Bom dia.
2: Bom dia. Tava fazendo uma viagem pelo Nordeste e era para ter encontrado o grande Edmilson Providência, professor, mas não deu certo, né?
0: Deu, não?
2: Eu conheci Edmilson através do seu programa, de uma grande reportagem que ele deu, e assim fiquei fascinado pela história. Sou cearense também, daquela região ali de Independência, próximo de Crateús, onde reside o grande Edmilson Providência. Mas na próxima viagem vai dar certo, tá? Abraço para você, Luciano, fazendo grandes encontros através da Rádio Nacional de Brasília e da Amazônia, do professor Pedro Pierre Valle, aqui direto de Placas, sudoeste do Pará.
0: Obrigado, professor, muito obrigado pelo carinho. Oi, Nonata.
3: Oi, Luciano Barroso. Aqui é a Rana de Loga da Pela, nós recebemos do Barreirito, cadeira meu, feliz pro meu esposo, para você, pra minha irmãquinha, pro Delcio Moura, pro Massa Ferreira, pra todos da Rádio Nacional e pra todos da Rádio Santa Mara, pro
0: Sérgio
3: Moraes, Zé Neto, Jota Mato e pra quem gostar da música.
0: Tá bom, obrigado. Edileuza, bom dia, Edileuza. Maria Aparecida, bom dia. Ô Zé, eu quero ouvir Lucas e Luan e depois nós vamos pra nossa brincadeira, tá? Agora sim. São 6h45, bom dia.

0: 6h49. Vamos brincar? Valendo agora, vamos lá. Vamos ver, música número 1 e número 2. Vamos lá, atacando aí. Seresteiro das Noites, Amado Batista. Essa é a número 1 de hoje. Edileuza pediu Seresteiro das Noites. Sou Seresteiro. Essa música é boa, hein? Uhum. Seresteiro das Noites. Achou, Zé? Aí. Amadão.
1: Luciano Carlito, Carlito Baduí, dama preferida.
0: Dama preferida, Joaquim pediu dama preferida.

0: Carlita e Baduí, dama preferida. É a número 2. Cadê? Cadê, Zé? Aí. Ah, rapaz. Qual das duas hoje, hein? O Adeildo, quase você consegue, Adeildo. Faltou pouco. Vivendo aqui no mato, Maria Aparecida, não deu. Maria Aparecida, não deu. Que pena. Demorou um pouquinho.
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0: Eita, lasqueira.
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0: Agora sim. Você vai de Seresteiro das Noites, que é a número 1. Ou você vai de Dama Preferida com Carlita e Baduí? Posso começar, Zé? Hélio Xavier, número 2, Dama Preferida. Número 2 para...

0: Pedro Ribeiro, dama preferida. Ave Maria, o que foi?
1: Bom dia, Luciano. Aqui é o Ronildo de Boa Vista, Roraima. É Celestino da Noite, Amado Batista.
0: Amadão Batista pra você, a número 1. 1 ou 2, gente? 1 ou 2, gente? 1 ou 2, Joaquim, a número 1. Lá vamos nós. Etevaldo é a número 2. Valeu, Etevaldo. Obrigado aí pelo carinho da sintonia. Estamos juntos. Rudival, número 2, dama preferida. Consolação é a número 1. Valeu, Consolação. Obrigado, obrigado, obrigado. Edileuza, número 1. Tá empatada a bagaça. Tá empatada a bagaça. O Adriano Pereira é a número 1. Desempatou para Amado Batista na frente. Amado Batista. O Diego Maradona. O Diego, você ouviu o franguinho na panela? É número 2. Empatou de novo. Empatou de novo. Tá empate geral. Vamos lá. Ednilton é número 2. Desempatou para Carlita e Baduí. Adalto é Seresteiro das Noites. Obrigado, Adalto. Ele tá em Tupiramutá, Bahia. Valeu, Adalto. Obrigado, gente. Continua valendo 61996741536. Raimundão, Setor O, número 1, Amado Batista. Na frente, Amado Batista. O Adeuto empatou tudo de novo. Valeu, Adeuto. Obrigado. Maria Aparecida desempatou, Maria Aparecida. Bacarlita e Baduí na frente. Wellington Brasil, Carlito e Baduí na frente. Fala, meu querido.
2: É, Lulu, bom dia, Lulu. Confirmando aí, pra você não errar. A número 2, Lulu, chama.
0: Tá bom, eu já entendi. Tony Lopes, Celesteiro das Noites. Valeu, Tony, obrigado. Apolinário, a número 2. A Jana, eita bagaceira, amado das amadas, número 1, tá certo, Jana, valeu, obrigado. Jandiro é a número 2, tá ganhando a número 2 até agora. Dona Dirce é a número 1, Amado Batista, número 1. Gessinha, número 2, e traiu a mãe, e traiu Dona Dirce. Denilson é número 2. Tá valendo, tá ganhando o número 2. Rosário Klinger, número 2. Tá valendo. Ô, que foi, Bocorongo?
3: Bom dia, José. É. Tudo bem com você?
0: Bom
3: dia, seu Luciano. Bota na número 2 aí. Por favor.
0: Aí. Tá mansinho ele hoje.
4: Olá, fala, Luciano. Tamo preferido com Carlito Baduí.
0: Pedro. Valeu, Pierre, professor. Valeu, esse foi o Vitor Castro que falou aí. Bom dia, Luciano, número 2, um abraço, estamos juntos. Ô, Delfina maravilhosa, Luiz Gustavo, bom dia, Luiz Gustavo, ele é Amado Batista. Antônio Almeida em Tabatinga é a número 1, é Amado Batista. Lá vamos nós, Nilde Guiana Francesa. Oi, bonjour, Nilde, número 1, Amado Batista, recuperando Amado Batista.
1: Luciano, cuidado com essa caneta para não cair na hora das contagens, Luciano.
0: Deixa, não cai a caneta não, pode ficar tranquilo. Dama preferida pro Gabriel Neto, tá quase chegando lá. A dama preferida pra Luciana Espíndola, Isa, vai ganhar a dama preferida. A Sandra é a número 1, Amado Batista. Ribamar é número 2, Carlito e Baduí. O Jean Chrysler. Jean Chrysler votou em quem? Amado Batista. Valeu, Jean Chrysler. Paula de Melo é a número 2, tá valendo pra você. Dona Marilu também é a número 2, Carlito e Baduí, dama preferida. Fala, Tony.
5: Bom dia, Lulu, número 2, Toninho Bolsonaro.
0: Aí, Toninho, valeu, muito obrigado. Wellington Brasil, duas maluquês. Tá bom, dois. Anotado. Fala, Nero Cortez. Fala. Ô, Nero, pera um pouquinho aí. Wesley votou na número 1. Obrigado, pera aí. Deixa eu ver quem mais aqui. Ana de Macaúbas votou em Amado Batista. Amadão Batista também na área. Ô, Francisco Berranteiro votou na número 2. Fala, Berranteiro. Rapaz, ele tá parado lá num lugar. Deixa eu ver se ele falou que lugar é esse aqui. O Cardoso é a número 2. Obrigado, Cardoso. Bom dia. Enio Fausto é a número 2. Ah, Saulo Silva, deixa eu ver quem ele votou
6: número
0: aqui.
6: Número
0: 2. Número 2. Dama preferida, Carlita e Baduí. Ô, Nero, deixa eu ver.
7: Luciano. E aí, Luciano, gostou da música no piano aí?
0: Boa, boa.
7: O pessoal fala que é só IA, né? Aí eu faço esses lives assim pra o pessoal ver que não tem nada a ver com IA.
0: Mas você não votou, mano. Você não votou, né? Você não votou. São 6h56. Ô, Zé, tá na frente até agora, Carlito e Baduí. 61-99674-1536. Ô, Zé, confere comigo. 5, 10, 15, 17 votos para Amado Batista.

5, 10, 15, 20, 25. 29 votos para Dama Preferida, Caleta e Baduí. A vencedora de hoje, Joaquim. Você ganhou da Edileuza, Joaquim. Bom dia.

0: Rapaz, Carlito Baduí, 29 votos contra 17. Da Edileuzo perdeu pro Joaquinzão. Ô Zé, aqui.
1: É Luciano Barroso. Bom dia, Luciano Barroso. Tô na Fazenda Grisele. Parado já há 2 dias. Oh. Aqui dentro do Xinguzão, depois de querência, meu amigo. É. Aqui o filho chora, mas não vê.
0: Isso, ô Francisco Berranteiro. Obrigado, meu querido Berranteiro. Uma ótima manhã pra você, tá? Que tá aí parado aí na fazenda. Mandou uma foto aqui, vários caminhões. Rapaz, que fazenda grande. Só que no estacionamento dá pra contar aqui. 1, 2, 3, 4. Tem uns 10 caminhões aqui parados. Imagina. Ó, nós vamos agora, né, naquele intervalinho que é curtinha, coisa rápida, redezinha de 10 segundos. A gente volta, tá? 7 horas em Brasília.
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0: Bom dia Taguatinga, Ceilândia, bom dia Distrito Federal maravilhoso. É o seguinte, agora você vai falar seu nome, de onde você está falando e a música que você quer ouvir, tá? Vamos lá, Zé. Começamos com quem hoje?
8: Renan e Raí, Barra Pesada.
0: A dona Raimunda adora essa música. Ô, dona Raimunda, tá me ouvindo aí, dona Raimunda? Do Maranhão. Vai pra senhora.

0: São 7h04, horário de Brasília. Bom dia.
1: Bom dia. Sou Luciano Barroso. Quem fala é Miguel. De boa vez, horário, Luciano Barroso. Leonardo Zé Rico, sonho de um caminhoneiro. Luciano Barroso.

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0: Ô, Luciano Barroso, tem 10 caminhões na frente aí. Aqui tem 40 caminhões. Estamos aqui fazendo um café aqui.
1: Volta, meu Maranhão, Renan. E aí, chorei do sinal.
2: Maria Aparecida, que delícia, hein, pamonha frita.

A Jana falou aqui, ó. Ei, só modão, e tem mais um modão pra você, Jana. Bora, bom dia. 7h12. E aí, Jarbas, tá no setor O, Ceilândia, ouvindo a gente. Bom dia, Jarbas. Pra você, grande Daniel, ao meu lado outra vez.

0: 7h16, grande Daniel. Recebi um vídeo aqui do Berranteiro, ó. Deixa eu ver aqui.
1: Fala, Luciano Barroso, fala, bom dia.
0: Bom dia.
1: Rapaz, nós estamos aqui, rapaz. Aqui tem 40 caminhão. Olha o silo aí, ó.
0: Olha
1: o silo aí. Tô fazendo um café aqui. Olha o meu caminhão aí.
0: Beleza.
1: Fazendo um café com rapadura.
0: Isso.
1: Olha aí. Café com rapadura, um café bem caipira. Bora tomar café?
0: Bora.
1: Cozinhar o zoiudo.
0: Aí o ovo.
1: É. Tem que ser assim.
0: Isso.
1: Olha a fazenda aí.
0: Beleza. Rapaz, 40 caminhões.
1: Caminhão aqui tem nos pau. Roda pra nós aí. Com Roberto Carlos, velho caminhoneiro. Tudo de volta. Tchau, obrigado.
0: Valeu.
1: Vou filmar o caboclo aqui, né?
0: Então filma aí, vai.
1: É nóis aqui, ó.
0: Aê, bebê.
1: Bom dia, Luciano.
0: Gente, até amanhã, hein? Valeu, Zé. Valeu, Tom.

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3: Olá, um ótimo dia para você que está com a gente agora, 7 horas e 30 minutos. Um excelente dia para quem está ligado na Rádio Nacional Brasília, São Paulo, Rio de Janeiro, Amazônia, Alto Solimões, São Luís, Recife. Para você que nos acompanha de todo o Brasil, junto às emissoras parceiras da nossa Rede Nacional de Comunicação Pública. E também um ótimo dia para os nossos amigos do Instagram, lá no arroba Rádio Nacional Notícias. Um excelente dia também para ele, que está aqui comigo, como sempre, Dilson Santa Fé. Dilson, oiê!
4: Oi, Priscila, firme e forte aqui, hoje, 5 de agosto. Vamos lá, os destaques do dia.
3: Brasil reage à revogação de visto de embaixadora brasileira em Washington e fala em escalada deliberada de medidas hostis. E mais...
5: Greve em 3 linhas de trem de São Paulo entra no segundo dia. Rodízio de carros continua suspenso.
6: Lei Maria da Penha completa 20 anos. Legislação mudou o combate à violência contra a mulher no Brasil.

0: ONU lança versão em português do site com dados históricos sobre o tráfico negreiro.
1: Trump dá novo ultimato ao Irã e espera um acordo sobre o Estreito de Hormuz nesta quarta-feira.
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4: Antes de iniciarmos o nosso noticiário, lembramos que, diante do período de defesa eleitoral, não serão veiculados conteúdos que possam caracterizar publicidade institucional. A medida se faz necessária para garantir o cumprimento das normas que regulamentam a comunicação de instituições públicas. O defesa eleitoral será encerrado em 25 de outubro.
2: Agora é 7 horas e 32 minutos e a gente já começa falando da revogação pelos Estados Unidos do visto da embaixadora do Brasil em Washington, a Maria Luísa Ribeiro Viotti. Decisão que veio ontem, dias depois do Brasil ter negado vistos a funcionários norte-americanos que queriam vir para cá para fiscalizar as eleições. O governo brasileiro diz que a justificativa para a medida são falsas. Os Estados Unidos alegaram duas coisas aí na negativa de visto. Primeiro, que o Brasil estava demorando em concordar com a indicação de Daniel Pérez para ocupar a embaixada norte-americana aqui no Brasil. E a segunda foi por conta dessa negativa de visto brasileiro para os funcionários estadunidenses. Na resposta, o Brasil, inclusive, falou em escalada deliberada de medidas hostis. Vamos entender aí esse imbróglio na reportagem de Daniela Longuinho.
5: O governo brasileiro reagiu à decisão dos Estados Unidos de revogar o visto da embaixadora do Brasil em Washington, Maria Luísa Ribeiro Viotti. Em nota divulgada nesta terça-feira, o Brasil repudiou a decisão e afirmou que as justificativas apresentadas pelo governo dos Estados Unidos são falsas. Ao cancelar o visto da embaixadora do Brasil em Washington, a Casa Branca argumentou que o Planalto não concedeu aprovação diplomática formal ao embaixador indicado pelo governo de Donald Trump e negou vistos a diplomatas norte-americanos. Em resposta, o Itamaraty afirmou que a concessão de agrimão é confidencial e o nome designado deveria vir a público somente após a concessão da anuência. Além disso, apontou que o governo dos Estados Unidos anunciou publicamente o nome de seu candidato antes de apresentar o pedido formal de agrimão ao governo brasileiro. No texto, o governo brasileiro afirmou que segue estritamente o direito internacional, apontou que não há regra na Convenção de Viena estipulando prazo para aprovação diplomática e que o pedido norte-americano ainda se encontra em análise. Quanto aos dois funcionários do governo norte-americano que tiveram seus vistos de entrada no Brasil negados, o Itamaraty disse que eles planejavam viajar ao país para colocar em dúvida a integridade do sistema eleitoral brasileiro, em tentativa inaceitável de interferir no processo político nacional. Também lembra que estão em vigor as sanções individuais sobre autoridades brasileiras, com o cancelamento de vistos para os Estados Unidos. Para o governo do Brasil, medidas tomadas com base em alegação infundada de perseguição política ao ex-presidente Jair Bolsonaro. Para o Brasil, a decisão tomada nesta terça-feira pela Casa Branca não é fato isolado, mas faz parte de uma escalada deliberada de medidas hostis ao país, motivadas por razões ideológicas incompatíveis com uma parceria bilateral que sempre foi pautada pelo respeito mútuo. Da Rádio Nacional em Brasília, Daniela Longuinho.
2: Vamos falar só um pouquinho mais sobre a embaixadora Maria Luísa Ribeiro Viotti. Ela é a primeira mulher a ocupar o cargo de embaixadora do Brasil nos Estados Unidos. Já foi representante permanente do Brasil na ONU e embaixadora do Brasil na Alemanha. É também professora e economista.
4: Juízes que cometerem infrações graves não vão poder mais ser punidos com a aposentadoria compulsória remunerada. O Conselho Nacional de Justiça aprovou ontem as novas regras para as faltas disciplinares graves. Pedro Lacerda explica as mudanças.
6: A partir de agora, a aposentadoria compulsória deixa de ser a punição máxima. No lugar dela, entra uma nova penalidade, o afastamento do magistrado com proposta de perda do cargo. Mas essa destituição é confirmada somente depois de decisão do Supremo Tribunal Federal. A mudança segue uma decisão do STF. A corte já havia definido que somente decisão judicial pode tirar definitivamente o cargo de um juiz vitalício. Agora, pelas novas regras, o juiz que comete falta grave é afastado na hora. Ele passa a receber salário proporcional ao tempo de contribuição. O processo, então, vai para uma nova análise do CNJ. Se for confirmado, o caso segue para a Advocacia Geral da União. É ela quem vai pedir ao STF a perda definitiva do cargo. A resolução também prevê um prazo. Se o juiz ficar mais de 5 anos afastado, sem voltar ao trabalho, o tribunal deve decidir se ele está apto ou não a continuar na magistratura. O presidente do CNJ e do STF, ministro Edson Fachin, apresentou um balanço da atuação disciplinar do Conselho nos últimos...
7: Esse plenário concluiu o julgamento de 24 processos administrativos disciplinares, aplicando 11 penas de aposentadorias compulsórias, 8 disponibilidades, 4 censuras e 1 advertência. Ainda em sede de revisão disciplinar, foram aplicadas outras 2 penas de aposentadoria compulsória e mais 2 de disponibilidade. Assim, 14 juízes que cometeram faltas gravíssimas foram afastados dos quadros da magistratura.
6: Segundo Fachin, essas punições representam 10% do total de aposentadorias compulsórias até hoje aplicadas pelo CNJ. A mudança vale para todos os mais de 19 mil juízes em atividade no país. Da Rádio Nacional em Brasília, Pedro Lacerda.
2: E já chegou ao Tribunal Superior Eleitoral a lista de gestores públicos que tiveram as contas reprovadas nos últimos anos e que, portanto, não vão poder concorrer às eleições de outubro. Vamos aos detalhes com Gésio Passos.
8: O Tribunal de Contas da União divulgou nesta terça-feira a lista de 6 mil gestores públicos que tiveram as contas julgadas irregulares nos últimos 8 anos. Segundo a lei da ficha limpa, essas pessoas não podem disputar as eleições. São 2.369 pessoas da região Nordeste, 1.502 do Sudeste, 890 do Norte, 661 do Centro-Oeste e 659 do Sul, além de 85 que residem no exterior e que tiveram suas contas reprovadas. O TCU já entregou essa lista ao Tribunal Superior Eleitoral. Os dados têm como base o cadastro de contas julgadas irregulares, que disponibiliza as decisões transitadas em julgado pelo Tribunal de Contas. O cadastro reúne quem omitiu informações na prestação de contas, fez uso indevido de recursos públicos ou desviaram dinheiro ou bens públicos. Quem tem as contas julgadas irregulares não consegue obter a certidão negativa do TCU, documento exigido para registro de candidaturas e verificação de elegibilidade pela Justiça Eleitoral. A lei da ficha limpa obriga o TCU a consolidar e encaminhar ao TSE a lista de gestores com contas julgadas irregulares. Essas informações servem como subsídio para a Justiça Eleitoral declarar ou não a inelegibilidade dos possíveis candidatos a cargo público. Qualquer pessoa pode consultar a situação de um responsável e emitir uma certidão negativa para fins eleitorais no site tcu.gov.br. O Tribunal de Contas da União vai atualizar diariamente os dados até 18 de dezembro. Da Rádio Nacional em Brasília, Gésio Passos.
2: Vamos falar agora com a Ana Lúcia Caldas, que já está aqui no estúdio com a gente. Tem informações sobre a greve de trens em São Paulo. Entrou no segundo dia, já tem aí 850 mil passageiros que pegam essas 3 linhas que foram privatizadas, né, Ana? Mais um dia de dificuldades para essas pessoas.
9: Mais um dia complicado para essas pessoas, viu, Pri? Bom dia para você e para quem ouve a gente. Essa decisão de manter o movimento foi tomada em assembleia na noite de ontem pelos trabalhadores da CPTM, que é a Companhia Paulista de Trens Metropolitanos. As linhas 11, esses trabalhadores atendem essas 3 linhas, né? As linhas 11 Coral, 12 Safira e 13 Jade, que são que atendem a capital e a região metropolitana. Os representantes dos metroviários falam em

0: falta de diálogo, dos ferroviários falam em falta de diálogo por parte do governo do estado. As linhas 11 e 12 operavam parcialmente no início dessa manhã e a linha 13 está totalmente paralisada. A categoria, Pri, pede garantias formais dos empregos de quem atuava diretamente nas linhas que foram concedidas à empresa Trívia em julho deste ano. Também reivindica aí a reestatização dessas linhas. Segundo o governo do estado, cerca de 1.300 dos 4.648 funcionários ainda não foram realocados após a privatização. E há o compromisso concreto de manutenção dos vínculos de todos, o que os sindicalistas questionam, né? Alegam a falta de instrumentos para dar segurança à categoria. E por causa dos impactos no transporte lá em São Paulo, o rodízio de carros continua suspenso e o plano de contingência está mantido, com a oferta de mais ônibus para a população, o metrô abrindo mais cedo e as linhas do metrô, inclusive, operam normalmente. As linhas de trens afetadas pela greve, como você disse, atendem aí 850 mil
1: É muita
0: passageiros todos
1: gente,
0: os
1: né?
0: dias e a próxima assembleia dos ferroviários está previsto para hoje às 5 horas da tarde. A gente
1: Vamos
0: acompanha.
1: acompanhar aí, vamos ver quando que vai acabar essa paralisação dos trens lá em São Paulo. Obrigada, Ana, pelas informações.
2: Agora 7h43, vamos a Paris. Adriana Brandão, da Rádio França Internacional, tem aí as últimas informações sobre o impasse entre Estados Unidos e Irã, né, sobre o Estreito de Hormuz. Adriana, primeiro bom dia para você, seja bem-vinda. Trump deu um ultimato ao Irã?
3: Bom dia, Deus. Bom dia a todos os ouvintes. Pois é, o Donald Trump voltou a dar um ultimato ao Irã e disse que o Washington espera um acordo com o país sobre o Estreito de Hormuz nesta quarta-feira. O presidente americano advertiu que se a passagem marítima estratégica para o comércio mundial não for reaberta em muito breve, o Irã será atingido com força. Trump informou durante uma viagem à Califórnia que as negociações com os iranianos estão em andamento e são positivas. Ele assegurou que Teerã deseja chegar a um entendimento, questionado novamente ao embarcar no Air Force One rumo a Las Vegas. O republicano afirmou que um acordo poderia ocorrer nesta quarta-feira. Na terça-feira, o secretário de Estado americano, Marco Rubio, já havia mencionado progressos nas negociações envolvendo o Irã e Omã, país que também margeia o Estreito de Hormuz. E os rebeldes houthis do Iêmen, apoiados pelo Irã, dizem ter atacado hoje um petroleiro saudita no Mar Vermelho. A ação faz parte do bloqueio anunciado pelo movimento contra a frota saudita. O porta-voz militar dos houthis indicou que este foi o oitavo navio atacado desde o anúncio, no fim de julho, do bloqueio contra as embarcações de Riad, que apoia o governo iemenita. Essa campanha do grupo rebelde ameaça a capacidade da Arábia Saudita, maior exportadora mundial de petróleo bruto, de transportar o produto para os mercados internacionais após o bloqueio iraniano do Estreito de Hormuz desde o início da guerra no Oriente Médio, no final de fevereiro. De Paris, Adriana Brandão, da Rádio França Internacional para a Rádio Nacional. Um bom dia a todos.
2: Valeu, Adriana. Bom dia, bom trabalho.
1: 15 minutinhos para as 8 da manhã. Você já ouviu aqui no Repórter Nacional que o governo brasileiro reagiu à decisão dos Estados Unidos de revogar visto de embaixadora brasileira em Washington? E você ainda vai ouvir.
4: Defesa Civil emite alerta severo de ventos fortes para a cidade do Rio de Janeiro.
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1: Aliás, vamos falar sobre esse assunto agora, né? Esse alerta lá no Rio de Janeiro, alerta severo para vendaval. Cristiane Ribeiro na linha com a gente com as informações. Rajadas de vento podem passar dos 70 quilômetros por hora. Cris, bom dia, conta pra gente.
6: Isso mesmo, Priscila. Bom dia também aos nossos ouvintes. Priscila, os moradores aqui da cidade do Rio de Janeiro acordaram hoje ao som de um alerta severo nos celulares de fortes ventos, principalmente na zona oeste e em áreas litorâneas. Esse aviso foi emitido às 5 horas e 7 minutos da manhã pela Defesa Civil, devido à previsão de ventos moderados a pontualmente fortes, com rajadas de até 76 km por hora

0: entre amanhã e a tarde desta quarta-feira. E, Priscila, exatamente na quarta-feira passada, um vendaval atingiu o estado com rajadas de até 105 km por hora, provocando enormes transtornos na volta para casa no final da tarde, com interrupção, inclusive, no sistema de transportes. 3 pessoas morreram. Nesse dia, porém, não houve alerta severo. A Defesa Civil enviou apenas uma mensagem pelos celulares informando sobre a previsão de ventos fortes. E desde as 7 horas da noite de ontem, o Rio de Janeiro entrou em estágio 2, que é o segundo em uma escala de 5, indicando que há risco de ocorrências de alto impacto na cidade. De acordo com o Alerta Rio, um sistema de alta pressão influencia o tempo na cidade, com predomínio de céu parcialmente nublado, mas sem previsão de chuva. O Centro de Operações e Resiliência da Prefeitura do Rio orienta os moradores a evitarem situações de risco durante os períodos de ventos fortes. Em caso de emergência, ligar para o telefone 193 do Corpo de Bombeiros ou 199 da Defesa Civil. Volto com você, Priscila.
1: Ok, Cris. Obrigada pelas informações. Se cuida aí, hein, nessa quarta-feira de rajada de vento e alerta no Rio de Janeiro. Bom dia, obrigada.
2: O portal da ONU, com dados sobre mais de 12 milhões de africanos escravizados enviados para o continente americano, ganhou uma versão em português. E Gabriel Correia traz os detalhes dessa iniciativa para a gente. Vamos lá, Gabriel. Bom dia. Seja bem-vindo.
3: Olá, Edilson. Obrigado. Bom dia para você. Bom dia a todos. Edilson, essa é uma versão oficial do programa de divulgação sobre o comércio transatlântico de pessoas escravizadas e a escravidão. Essa iniciativa é para ampliar o acesso a conteúdo sobre a resistência e o legado das populações africanas e afrodescendentes. Esse programa foi estabelecido há quase 2 décadas por meio de uma resolução da Assembleia Geral da ONU. E segundo a Unesco, aproximadamente 12 milhões e meio de africanos foram mandados à força para as Américas, entre os séculos XVI e XIX. Desses, 5 milhões vieram para cá, para o Brasil. O Programa das Nações Unidas também lançou outras iniciativas de memória, como a Arca do Retorno, que é um memorial instalado na sede da organização em Nova York. E entre as datas mais importantes está o dia 25 de março, que é dia internacional em memória das vítimas da escravidão e do comércio transatlântico de pessoas escravizadas. Esse novo portal, Dilson, está disponível no site das Nações Unidas e tem também vídeos, imagens, recursos educativos e relatórios técnicos sobre direitos humanos e justiça histórica. A plataforma serve tanto para pesquisadores quanto para o público em geral. Eu volto contigo.
2: Ok, obrigado, Gabriel.
1: Marco de uma profunda transformação cultural e jurídica, a Lei Maria da Penha completa 2 décadas. Promulgada em agosto de 2006, a legislação reconfigurou o sistema de proteção às vítimas e garantiu um amparo legal e efetivo às mulheres. Repórter Tatiana Alves traz os detalhes dessa lei histórica para os direitos humanos no país.
4: 20 anos atrás, a promulgação da Lei Maria da Penha marcou um avanço histórico no combate à violência contra a mulher no Brasil, consolidando-se como o principal mecanismo jurídico de proteção das vítimas e de responsabilização dos agressores. A legislação recebeu esse nome em homenagem à biofarmacêutica cearense Maria da Penha Maia Fernandes, que transformou uma história de sofrimento em símbolo de resistência e luta por justiça. Em 1983, Maria da Penha sobreviveu a 2 tentativas de assassinato cometidas pelo então marido. Na primeira, foi baleada enquanto dormia e ficou paraplégica. Meses depois, sofreu uma nova tentativa de morte, desta vez por eletrocução. Mesmo diante da gravidade dos crimes, a punição do agressor demorou anos para acontecer. Cansada da lentidão da justiça brasileira, Maria da Penha levou o caso à Comissão Interamericana de Direitos Humanos, órgão ligado à Organização dos Estados Americanos. Em 2001, o Brasil foi responsabilizado por negligência e omissão no enfrentamento da violência doméstica. Representantes de diferentes ministérios elaboraram a proposta que daria origem à lei. O texto foi encaminhado ao Congresso Nacional pela Presidência da República e começou a tramitar na Câmara dos Deputados em dezembro de 2004. Em 7 de agosto de 2006,

0: A proposta foi sancionada, a lei entrou em vigor em setembro daquele ano. Mais do que combater os efeitos, é importante detectar os primeiros sinais antes do escalonamento da violência. Como avalia a presidente da Comissão Nacional de Combate à Violência Doméstica da OAB, Tami Fortunato.
1: Então, o abuso, ele normalmente não começa com uma agressão mais grave. Ele começa com um controle disfarçado de um cuidado, um ciúme apresentado como um amor e isolamento, né, como uma proteção. Então, é preciso ficar atenta aos sinais. E um recado aqui que eu deixo para as mulheres que hoje estão em situação de violência doméstica é que, em absoluto, ela não tem culpa nenhuma pela violência que ela está sofrendo.
0: A Lei Maria da Penha considera a violência doméstica uma violação dos direitos humanos e criou mecanismos inéditos de amparo às vítimas. Entre eles estão as medidas protetivas de urgência para afastar o agressor e garantir atendimento especializado por meio dos juizados de violência doméstica e familiar contra a mulher. Da Rádio Nacional, no Rio de Janeiro, Tatiana Alves.
2: Cada vez mais populares, as corridas de rua transformaram as ruas de Salvador em ponto de encontro para quem busca saúde, lazer e até novas amizades. O crescimento da modalidade acompanha o aumento do número de provas e de praticantes na capital baiana. Quem conta essa história é Fred Ribeiro, da Rádio Educadora de Salvador, emissora da Rede Nacional de Comunicação Pública.
3: Seja por esporte, lazer ou até mesmo para paquerar, as corridas de rua são a nova sensação do momento em Salvador. Dos famigerados ratos de academia até aqueles que nunca ouviram falar em creatina, todos se encontram nos percursos que tomam as ruas nos finais de semana. Não à toa, só neste ano a capital baiana já recebeu 110 provas oficiais. O diretor técnico de assessoria esportiva, Diogo Andrade, explica que a preferência das pessoas por corrida vem crescendo gradualmente ao longo das últimas décadas.
4: Eu acho que é bom a gente dar uma contextualizada que a corrida de rua no país e no mundo como um todo, ela vive uma terceira onda. Esteve ali no final dos anos 70, para o início dos anos 80, aí depois você vem no final dos anos 90, para o início dos anos 2000, e aí a gente combina com aquele momento trágico que a gente passou, que foi a pandemia, e aí para tudo, e após essa pandemia, a gente consegue pelo menos deixar um legado nas pessoas dessa questão de você cuidar da sua saúde como um todo, e aí você vem um novo momento da corrida de rua, que é esse que a gente está vivendo agora.
3: Para o soteropolitano Gil Nascimento, a busca por uma melhora na saúde e na qualidade de vida foi a inspiração para aderir às corridas.
5: Meio que acidentalmente comecei a correr, senti que eu estava necessitando uma melhoria na qualidade de vida, respiração, acordar melhor, produzir mais e principalmente menos estresse.
3: Diogo Andrade complementa pontuando que, seja correndo, praticando pilates ou levantando peso, o importante é manter uma rotina de prática de exercícios físicos.
4: O que eu aconselho a todo mundo é que a pessoa precisa passar por uma rotina de exercício. Ah, será que vai ser a corrida? Não sei. Claro que ela só não vai poder correr, ela tem que associar a musculação, a um pilates, enfim. Eu acho que a pessoa hoje, o indivíduo, ele precisa entender que não tem como mais ele ficar sem fazer exercício. Não tem como.
3: Da Rádio Educador FM, diretamente de Salvador, Fred Ribeiro para a Rádio Nacional.
6: Esportes.
2: O futebol Atlético Mineiro se classificou às quartas de final da Copa do Brasil após vencer Juventude por 1-0 no último minuto de jogo. Já o Santos também garantiu a classificação ao vencer o Remo por 1-0 no Mangueirão em Belém. Após a partida, Neymar se envolveu em uma confusão com os dirigentes do Remo. Em um vídeo publicado nas redes sociais, é possível ver dirigentes e torcedores do Remo direcionando ofensas a Neymar, que responde com dancinhas e gritos de eliminado. Mas, voltando, a bola rolando, nessa quarta-feira tem mais jogos de volta pela Copa do Brasil. Cruzeiro enfrenta o Chapecoense, o Grêmio pega o Mirassol, Fluminense joga com o Vasco e Fortaleza com o Palmeiras. No futebol feminino, a nota fica por conta da atacante Caroline, titular da seleção brasileira. Ela é a mais nova contratada do Barcelona após negociação com valores recordes. O anúncio foi feito pelo clube catalão, que teria desembolsado 1 milhão e 200 mil euros, quase 7 milhões de reais, para o Manchester City, ex-clube de Caroline. Até hoje, a transação mais alta havia sido de Amanda Gutierrez, ex-Palmeiras, em outubro de 2025.

0: 2005, quando o Boston Legacy dos Estados Unidos pagou US$1.100.000, cerca de 6 milhões de reais, ao Verdão para contratar a brasileira.
1: E hoje, 5 de agosto, a cidade de João Pessoa, na Paraíba, celebra 441 anos. E para comemorar, mais tarde, tem show de Fábio Júnior, da banda Roupa Nova, ali no busto de Tamandaré, na orla da capital. Vamos conferir um pouco mais sobre essa programação na reportagem de Madison Euler.
2: A antiga cidade real de Nossa Senhora das Neves, ou Filipeia, Frederiksted, durante a breve ocupação holandesa, ou ainda Paraíba do Norte, mas atualmente reconhecida como João Pessoa, completa, nesta quarta-feira, 441 anos. Uma série de eventos culturais e religiosos são os pontos altos da celebração de aniversário da capital paraibana. A data também marca o dia da padroeira da cidade, Nossa Senhora das Neves. Ainda pela manhã, a partir das 10 horas, a Praça dos Três Poderes recebe a tradicional mostra de carros antigos. Ainda dentro do campo da memória, o Hotel Globo segue até o dia 24 de agosto com a exposição Recortes de um Passado, da artista visual Daniele Cavalcante Travassos. A mostra reúne fotografias e pinturas que revelam diferentes olhares sobre o centro histórico de João Pessoa. No palco Cultura Popular, do Parque Solon de Lucena, acontecem apresentações de grupos culturais de coco e maracatu. Encerrando a festa da padroeira de João Pessoa, iniciada no último dia 26 de julho, a partir das 4 da tarde, tem a missa na Catedral Metropolitana, presidida pelo Bispo Auxiliar da Arquidiocese da Paraíba, Dom Alcivan Tadeus Gomes de Araújo. Já o busto de Tamandaré, na orla da cidade, recebe o cantor Fábio Júnior e a banda Roupa Nova para comandar o Parabéns a Você, com shows a partir das 7 da noite. Em outro espaço de João Pessoa, é a cantora Vanessa da Mata e a Orquestra Sinfônica do Estado que comandam a festa da capital quatrocentona. Fundada por colonizadores portugueses em 5 de agosto de 1585, a capital paraibana tem o nome de João Pessoa em homenagem ao político paraibano João Pessoa Cavalcante de Albuquerque, assassinado em 1930 na cidade do Recife, quando era presidente do Estado e concorria como candidato a vice-presidente da República na chapa de Getúlio Vargas. Da Rádio Nacional em São Luís, Madison Euler.
1: Agora 7h59, o repórter nacional fica por aqui com trabalhos técnicos de Egbert Martins. Você confere agora. Alô, alô Brasil com Agostinho Teixeira. Ótimo dia.
0: Até valeu, amanhã. Gente. Até amanhã. Aproveite bem seu dia, hein?
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7: Alô, alô, Brasil, começando. Hoje é quarta-feira, dia 5 de agosto. De 2026, sejam todos bem-vindos, todas bem-vindas. Que bom que vocês estão com a gente de novo aqui, hein? E hoje tem assunto, olha, uma hora vai ser apertado para falar de tanta coisa. Aliás, uma das principais notícias de hoje, você já sabe, a greve continua. Aqui em São Paulo, as três linhas da CPTM... linha 11 Coral, 12 Safira, 13 Jade, as três linhas continuam ainda paralisadas, se bem que a CPTM está dizendo aqui que algumas

0: alguns trechos estão operando. Ontem já foi assim também. E eu vou falar para vocês. Eu estava ouvindo alguns usuários e alguns argumentaram que é pior quando funciona uma parte e não funciona tudo. Porque fica a impressão para o chefe que você consegue chegar. Aí ele vê, não, eu vi na TV, eu vi no rádio lá que está funcionando o trecho tal. Então tudo bem, você pega o trecho tal e para no meio do caminho. Você não está nem em casa, nem no trabalho. Então é óbvio, a greve, ela tem o seu motivo e acho que justo, que é garantir emprego da categoria dos ferroviários, porque essa privatização que foi feita, como outras também aqui em São Paulo, não disseram ao que vieram, aliás, estão demonstrando já de saída que vão causar prejuízo para a população. Ficou muito claro que essa tal dessa Trivia Trens não é capacitada para isso. É a conclusão básica que a gente chega. Em 3 dias eles causaram um inferno na cidade, que fez com que o governador Tarcísio de Freitas desse o braço a torcer, mandasse voltar todo mundo da CPTM. O trabalhador da CPTM voltou, mas não tem garantia nenhuma de que depois desses 90 dias em que essa empresa concessionária vai tentar se requalificar, não sei se vai conseguir, mas o que acontece com os trabalhadores depois disso? Eles vão pagar o preço agora, roer o osso agora, para compensar a incompetência, a ineficiência da empresa contratada, essa Trivia 3, que eu não sei como é que é escolhida, se ela não tem condição de tocar o sistema, que é delicado, é grandioso, é trabalho, é de fato tudo isso mesmo. Mas ou você tem competência ou não tem. E aparentemente tem pouquíssima competência. Então a questão dos trabalhadores é essa. Vamos garantir que vão manter o emprego dessa gente toda. E o governador está dizendo que mantém, mas não coloca no papel. Aí me desculpe, governador, se não colocar no papel, fica difícil mesmo acreditar. Então é isso, está o caos instalado de novo, a Prefeitura de São Paulo suspendeu o rodízio de carros para hoje também, que eu também não sei se ajuda ou atrapalha, tenho lá minhas dúvidas, vamos falar com o especialista hoje aqui, porque eu estava ouvindo um relato também, que é o seguinte, você tem, digamos, exagerando, 1 milhão de pessoas prejudicadas com a paralisação das 3 linhas. Não chega a tudo isso, falam em 850 mil, enfim, que seja 1 milhão. É muita gente. Mas para você tentar diminuir a situação desse 1 milhão de prejudicados, você prejudica uma multidão de pessoas que são as pessoas que vão de carro ou de transporte de ônibus, por exemplo. Que você joga 20% dos carros que não estariam rodando no horário de pico para rodar também. Então eu não sei até que ponto você melhora de um lado, mas atrapalha de outro. Eu não sei se essa conta de chegada compensa essa decisão, mais uma vez tomada pela Prefeitura, de suspender o rodízio agora pela manhã e também no final da tarde. Enfim, o caos está instalado. Manda mensagem para a gente aqui, se você está circulando para São Paulo, está chegando em São Paulo, se prepara também. Ou manda mensagem para falar de outro assunto que você quiser pelo 11 974 69 0138. 11 974 69 0138. Manda mensagem de áudio, de texto, de vídeo, enfim, do que você quiser. A nossa Karina Barbosa vai separar tudo e colocar no ar, se der tempo também, né? Se der tempo. Tem muito assunto, tem a questão também da retaliação que o Brasil está prometendo contra o governo dos Estados Unidos, né? Tem também o rebaixamento do nível de relação diplomática do Brasil com a Argentina. Enfim, estamos fervilhando do ponto de vista diplomático também. Vamos falar tudo isso já também, direto de Brasília. 8h05, vamos em frente rapidinho aqui. O nosso Leandro Martins está de olho nesse caos que vai se repetir, pelo que parece, mais uma vez. Leandro, bom dia.
1: Exatamente, Agostinho. Bom dia a você, equipe, ouvintes. Pois é, nós entramos no segundo dia de greve dos ferroviários daquelas 3 linhas, né, 11, 12 e 13. E como você estava falando, Agostinho, para muitos, de repente, empregadores, patrões, pessoal diz, olha, dá teu jeito, é possível, porque eu vi aqui que alguns trechos funcionam. É porque para alguns pode funcionar, mas para outros não. Vou dar um exemplo. Aqui na linha 11 Coral, uma das 3 paralisadas, a circulação de trens acontece só entre as estações Palmeiras Barra Funda e Guaianazes, que é na Zona Leste. Então fica oeste-leste. Na linha 12 Safira, existe circulação de trens entre o Brás, que é uma estação central aqui, uma das do centro de São Paulo, e um ramal de metrô, é um grande ramal, e Engenheiro Goulart, que é uma estação na zona leste, né?

0: E depois, na linha 13 Jade, ela opera com maiores intervalos entre o aeroporto de Guarulhos, uma estação clara em Guarulhos, na Grande São Paulo, e a estação Engenheiro Goulart, na Zona Leste, que também é um ramal para uma linha de metrô. E o Expresso Aeroporto, esse no caso, o aeroporto de Congonhas, na Zona Sul aqui da capital, está com o serviço suspenso. Então, é uma tentativa de colocar uma parte das linhas funcionando, juntamente com aqueles ônibus de apoio do Paese, que eu já vou explicar. Muito bem, segundo nota da CPTM, a empresa pública que voltou a assumir provisoriamente por 90 dias essas três linhas que passaram para o controle da concessionária Trivia Trens, o Sindicato dos Ferroviários não está cumprindo a decisão judicial de ontem, do TRT, que determinava 80% dos empregados nas estações em horário de pico e 60% nos demais períodos. Bom, no primeiro dia de paralisação, ontem, dos 126 maquinistas, pela manhã, menos de 3% compareceram. O motivo da greve, você já estava adiantando, Agostinho, é o pedido de garantia de emprego para 4.700 empregados que passam por plano de demissão com a privatização. É aquilo que a gente conversa, né? De repente, muita gente diz: olha, a gente vai. Para lucrar, né? Diminuir o quadro e as pessoas que podem perder o seu emprego, o seu pão de cada dia, precisam se mexer, né? Bom, a previsão para o fim da paralisação, ela deve continuar durante essa quarta-feira. Muito bem, com as três linhas paradas, a Prefeitura Paulistana suspendeu o rodízio de veículos nesta quarta, que seria os de final 5 e 6, né? Final de placa 5 e 6. Para reduzir o impacto aos usuários, o metrô começou a circular mais cedo, às 4 da madrugada, quando o habitual é 4h40. E o sistema Paese, que é ônibus de apoio para tentar levar as pessoas de alguma estação de trem que esteja inoperante até uma parada ou um ponto de metrô, ela está com 195 veículos em circulação. Muito bem. No trânsito ontem, realmente já foi possível notar um trânsito mais pesado o dia todo, pelo menos no bairro onde eu moro, que estou por esses dias em home office, mas caminhei por aí e vi que tinha bem mais carro que normalmente você vê no horário do rush, no horário do fim da tarde, né? Muito bem, o governo de São Paulo finalmente, em nota, manifestou repúdio à continuidade da paralisação. O governo aponta como prejudicial à população que depende diariamente do transporte ferroviário para trabalhar, estudar e acessar serviços essenciais. É claro que é prejudicial, mas enfim, é uma negociação que opõe aí Sindicato dos Ferroviários e o governo de São Paulo, no caso, pela empresa Trivia Trens, que recém assumiu essas três linhas, Agostinho.
1: É isso mesmo. Tá todo mundo aguardando uma sinalização do governo do estado. Não parece que está difícil, é só colocar no papel. Se o governador garante que não vai demitir ninguém, coloca no papel. Qual é a dificuldade? Aliás, esses ferroviários, se não forem aproveitados na CPTM ou nos trens dessa Trivia Trens e tal, pode ser aproveitados no metrô. O metrô tem um déficit de trabalhadores. Daria certinho, aliás, vários trabalhadores da CPTM que foram deslocados foram trabalhar no metrô de São Paulo. Então dá para realocar. Se quiser, dá. Agora, se o governador fala uma coisa de pé, mas não assume sentado, aí é complicado. Aí fica realmente complicado. E aí fica essa queda de braço. E não adianta o governador Tarcísio falar que é questão política e tal. Resolva a situação. Resolva a situação, porque quem está pagando o preço somos nós, paulistas e paulistanos, e quem vem para São Paulo para fazer negócios, para fazer turismo, para aproveitar a cidade. Eu estava acompanhando aqui no site da CET, em meia hora dobrou o congestionamento na cidade já agora, 8h10. A 15 minutinhos no máximo, estava 349 quilômetros de congestionamento, que já está muito acima para o horário. Agora subiu para 708. 708 quilômetros, não estamos nem no horário crítico ainda. Ontem o horário crítico foi 10h30, chegamos a 2 mil quilômetros, 2.125 quilômetros, que é muita coisa, é muita coisa. E aí, lógico, como a gente já sabe, mas vale repetir, a região mais atingida é a Zona Leste. Bom, todas agora aqui. Eu ia falar que é Zona Leste, mas não é. Zona Sul com 228 quilômetros, Leste com 211. Região norte da cidade, 106, oeste, 120. Bom, tá tudo uma porcaria. Tá uma porcaria.

0: porcaria o trânsito da cidade e tende a piorar. Lembrando, como disse o Leandro, que vai ter mais uma assembleia hoje dos ferroviários, está prevista para 5 da tarde. A categoria diz que pode antecipar a assembleia caso o governo sinalize e se comprometa, colocando no papel, assinando embaixo, que é assim que se faz, né? Assim que se faz. Quando você quer combinar alguma coisa, né? O fio do bigode, como se falava antes, hoje é no papel. Assina no papel, que tá tudo certo, aí vamos cobrar do sindicato. Mas, por enquanto, o sindicato diz que a preocupação primeira é a manutenção dos empregos desses ferroviários. Vamos aguardar. Vai mandando mensagem pra gente aí, se você tá sofrendo e deve estar no trânsito de São Paulo, no transporte coletivo, manda mensagem pra gente no 11 97469-0138. 8h12, vamos a Brasília. Priscila Mazenotti. Fala aí, Priscila, bom dia, como é que você tá?
1: Oi, Agostinho, bom dia pra você, bom dia também pros nossos ouvintes. Eu tô bem, melhor do que vocês aí com essa paralisação de trem em São Paulo, esse caos no trânsito, né? O trânsito por aí já é ruim, ainda com paralisação, imagino como é que não esteja.
0: É um inferno total, e isso é fruto, eu sou contra a privatização, como regra, há exceções, mas há trabalhos, serviços essenciais, setores essenciais, que a privatização, ela é muito delicada, tem que ser feita na ponta dos dedos. A gente teve o exemplo agora recente da Sabesp, que foi privatizada, e está um horror isso aqui. Aliás, a privatização do sistema de abastecimento de água e de tratamento básico do esgoto, isso no mundo inteiro deu errado. E deu errado aqui em São Paulo também, subiram os preços, as tarifas, o serviço está uma porcaria, tem rompido a adutora para todo lado, é um caos absoluto. E agora, infelizmente, o governador de São Paulo, mais uma vez, colocou em prática o projeto dele, ele foi eleito, está tudo certo, propôs isso, a população aprovou e agora vamos aguentar de privatizar as três linhas aí da CPTM, a linha 11 Coral, 12 Safira, 13 Jade, e virou um caos isso aqui. Três dias em que a empresa concessionária tentou administrar, virou um inferno absoluto e agora estamos pagando o preço, que não é barato. Fala de coisas boas, vai, para a gente ter um respiro, pelo amor de Deus, Priscila. O presidente Lula hoje vai sancionar, finalmente, aquela questão do frete rodoviário, né, Priscila?
1: Oi, exatamente. Já que estamos falando de transporte, vai sancionar essa lei. É uma medida provisória que foi encaminhada lá para o Congresso Nacional ainda em março, diante lá do conflito no Oriente Médio, para conter o efeito, para garantir ali uma renda mínima, né? E o que acontece? Tinha previsto ali um frete mínimo, na Câmara chegou-se a falar até num piso de R$5.000, isso acabou saindo do texto no Senado. Então, Lula sanciona hoje, último dia de prazo, né? Amanhã vence o prazo, dia 6, na verdade, sem falar em valores, essa história do frete. Foi colocado um jabuti no texto, é importante a gente reforçar isso, lá na Câmara, uma emenda do Zé Trovão, deputado Zé Trovão do PL de Santa Catarina. Jabuti, que a gente fala, é quando você coloca alguma parte ali no texto que não tem nada a ver com o projeto, né? E o que ele quer e que acabou aprovado lá, tanto na Câmara quanto no Senado? É a anistia das multas para os caminhoneiros que participaram daquelas manifestações, daqueles bloqueios nas estradas em 2022, inclusive a anistia das multas civis, as multas administrativas, as multas já inscritas em dívida ativa. Então tem a recomendação de veto para esse ponto, vamos ver se de fato vai sair o veto nessa proposta, mas é uma medida tão esperada, cerimônia marcada para as 16h lá no Palácio do Planalto, presidente Lula então sancionando essa história do frete mínimo para o transporte rodoviário. Isso é um ponto que vai acontecer, uma discussão que vai acontecer lá no Palácio do Planalto. Paralelo a isso, o Agostinho, vai ter a discussão também com relação à questão da embaixada, da embaixadora brasileira lá nos Estados Unidos. Vamos falar um pouquinho sobre isso também, imagino que você queira também tocar nesse assunto, né? Que é importante. O que aconteceu no dia de ontem? O governo dos Estados Unidos acabou revogando o visto da embaixadora brasileira lá em Washington. O governo brasileiro divulgou uma nota, né, falando aí em questões políticas, em questões eleitorais, nessa medida, né, de escalada deliberada de medidas hostis, classificou como falsas as justificativas que o governo dos Estados Unidos deram para a revogação desse visto, né? Uma, que o Brasil estava demorando em concordar com a indicação de Daniel Pérez para ocupar a embaixada norte-americana aqui no Brasil, e a segunda, por conta da negativa daquele visto brasileiro para que funcionários estadunidenses pudessem vir para cá fiscalizar as eleições, né? E aí, hoje também, essa deve ser uma discussão que deve ser posta lá no Palácio do Planalto, reuniões. Aí o governo divulgou essa nota, mas ainda estuda qual vai ser a reação efetiva com relação a mais essa medida aí nessa questão diplomática dos Estados Unidos e do Brasil. Agostinho.
0: É isso mesmo. E aí, é difícil falar, porque não é uma discussão técnica, né? Da parte dos Estados Unidos, está evidente, eles nem disfarçam, aliás, não disfarçam mesmo, né? Que o objetivo deles é interferir, na eleição do Brasil, né? Eles querem interferir nas eleições brasileiras e estão instigando, situações de conflito a todo momento. A todo momento. Foi o tarifaço, agora essa questão diplomática. Tentaram emplacar esse embaixador, esse Daniel Pérez, com casca e tudo, né? Porque
1: É, pois é.
0: há um protocolo, né? Pelo que se sabe, né, Priscila? No mundo é assim: você vai indicar um embaixador, você comunica sigilosamente a nação que vai receber esse seu representante, para que ela aprove, ela aprovando, você divulga. Estados Unidos não, divulgaram antes e aí empurraram com casca e tudo para o Brasil aprovar. E isso vem na esteira, né, Priscila, de uma série de outras manifestações. O Trump lá atrás falou que o grande desafio é eleger um presidente aqui no Brasil, quer dizer que a meta dele agora é interferir mesmo nas eleições presidenciais aqui, sem falar no Marco Rubio, que já falou um monte de barbaridades. Enfim, a questão é menos diplomática, né, Priscila, e mais de interferência na nossa soberania. Basicamente é isso, né?
1: E esse é bem o tom, Agostinho, da nota do governo brasileiro divulgada ontem, né? Essa anuência do governo brasileiro chama concessão de agreement, né? Um país comunica ao outro sigilosamente, né, que vai indicar o embaixador, enfim. E fala exatamente isso, que não se pode colocar em dúvida a integridade do sistema eleitoral brasileiro, e fala mais, tentativa inaceitável de interferir no processo político nacional. Ainda nessas repercussões, teve aí esse pedido para que esses funcionários dos Estados Unidos viessem para cá acompanhar esse processo eleitoral. O governo brasileiro chamou de interferência, por isso negou o visto, mas o presidente do TSE, o Cássio Nunes Marques, tem reunião marcada no dia 17 agora com embaixadores, inclusive com o embaixador dos Estados Unidos, para falar justamente sobre esse processo eleitoral, né? Aí aquela tentativa aí de abrir o leque, né, da transparência do sistema eleitoral brasileiro, mas para acompanhar e não para interferir, né? E aí é isso justamente que o governo brasileiro está questionando, e é todo o viés aí desse imbróglio entre os dois países, Agostinho.
0: É isso. E para completar, teve também o rebaixamento do nível de relações diplomáticas entre Brasil e Argentina, numa reação também que parece natural, diante do que vem sendo feito pelo presidente argentino, Javier Milei, que falou o que falou aqui na convenção, né, do PL aqui no Brasil, em território nacional, falou umas barbaridades, todo mundo lembra disso. Depois pareceu que iam colocar água na fervura, né? O porta-voz lá da Casa Rosada até deu uma amenizada, mas aí ele voltou a falar de novo, enfim. Aí o Brasil tomou essa decisão de rebaixar a relação, o nível de relação diplomática com a Argentina, né, Priscila?
1: É, porque é o nível da declaração do Milei, né? Fala, desfala, vem aqui, participa de convenção e fica aí nessa guerra de declarações aí, completamente descabidas e inaceitáveis. O governo brasileiro acabou então rebaixando aí essa relação com a Argentina, e vamos ver também como é que fica essa repercussão. Aí é Estados Unidos, é Argentina, né? Dentro aí desse contexto também eleitoral, as relações políticas aí nesse xadrez todo internacional que a gente bem está vendo com os Estados Unidos e com a Argentina, que já está se arrastando aí por semanas, Agostinho.
0: É isso, Priscila Mazenotti falando com a gente ao vivo de Brasília. Priscila vai acompanhar hoje esse ato do presidente Lula com relação aos caminhoneiros e a gente conversa mais sobre isso amanhã, tá bom, Priscila?
1: Combinadíssimo, gente. Um beijo, até amanhã.
0: Valeu, beijão para você, Priscila Mazenotti, com a gente direto de Brasília acompanhando a capital federal. Aliás, para aproveitar ainda esse clima de capital federal. E para comemorar uma notícia positiva, o Conselho Nacional de Justiça, o CNJ, aprovou, por unanimidade a proposta de resolução que acaba com a aposentadoria compulsória como sanção disciplinar para a mais grave, né, para juízes que são punidos. Então, até essa decisão, a punição máxima, o juiz cometeu barbaridades, não, é inaceitável, tal, tá bom, vai se aposentar compulsoriamente, ganhando tudo que ganhava. Aí até eu que sou mais besta, né? Daí não dava mesmo, não se esperava outra medida do Conselho Nacional de Justiça que não fosse essa de acabar de vez com essa excrescência, né? A resolução foi aprovada. Seguindo o entendimento da primeira turma do Supremo Tribunal Federal e também prevê a possibilidade de demissão como uma das hipóteses de punição. E aí, já sobrou aqui para uma magistrada, já sobrou para uma magistrada. O CNJ decidiu afastar a juíza Gabriela Hart do cargo por 2 anos, por irregularidades praticadas por ela durante a Operação Lava Jato. O relator Rodrigo Badaró votou pelo afastamento por 2 anos e foi acompanhado por todos os outros conselheiros. Então foi 14-0 contra a juíza Gabriela Hart. A punição aplicada foi a de disponibilidade, que afasta a magistrada da função com vencimentos proporcionais e é a segunda sanção mais grave prevista. Prevista. Só para relembrar, a Gabriela Hart foi juíza da 13ª Vara da Federal de Curitiba, onde, né, foi a central, do então juiz Sérgio Moro, o pessoal da Lava Jato, e ela conduziu as investigações da Lava Jato depois que o ex-juiz Sérgio Moro deixou o cargo. A juíza já estava afastada do cargo desde a abertura desse processo e a corregedoria encontrou irregularidades em um acordo homologado, um acordo foi homologado por ela em 2019 e viabilizava, olha só, que ideia sensacional que o pessoal da Lava Jato teve. Por esse acordo, eles criavam uma fundação privada que seria abastecida com dinheiro recuperado pela Lava Jato, a partir de multas dadas a empresas condenadas. A pergunta é, quem que ia gerir essa grana toda e essa fundação privada? Os próprios promotores e juízes da Lava Jato. Olha que coisa sensacional. Os valores chegariam, por uma conta que foi feita à época, a 2 bilhões e 500 milhões de reais. Então, a juíza Gabriela Hart, o pessoal lá do Sérgio Moro, do Dallagnol também, tiveram uma ideia brilhante, vou fazer uma fundação aqui para nós, a gente cria para nós mesmo e a gente administra 2 bilhões e meio. E estamos conversados, só que não deu muito certo e agora a fatura está sendo paga e a primeira é essa ex não, né? Ela continua sendo juíza ainda, mas afastada agora, Gabriela Hart, afastada por decisão do CNJ por 2 anos. Agora são 8h25. Olha, vamos falar então sobre trânsito. A gente já falou bastante aqui sobre a situação que está sendo enfrentada por paulistanos e paulistas em função da greve na CPTM. E para falar sobre trânsito, a gente está com o especialista em segurança viária, o engenheiro Luiz Fernando Devico, a quem agradeço mais uma vez atender aqui o convite da Rádio Nacional. Devico, muito obrigado. É um prazer ter você mais uma vez com a gente aqui. Bom dia.
2: Oi, Agostinho. Bom dia a você. Bom dia aos ouvintes. O prazer é meu de estar aqui de novo com vocês.
0: Bom, a gente vai falar muito sobre segurança no trânsito. A gente tem visto que os últimos dias, as últimas semanas, tem acontecido muitos acidentes graves, atropelamentos, inclusive. Os números estão

0: madrugada, ela pode ser um instrumento de acidente e de morte também. Vamos falar sobre isso. Bom, eu queria saber de você primeiro sobre rodízio, né? Eu estou intrigado, viu, Luiz Fernando, com essas decisões da CET que suspende rodízio, suspende de manhã, depois suspende só à tarde. Bom, ontem nós tivemos, em função da greve da CPTM e da suspensão do rodízio, mais de 2 mil quilômetros de congestionamento por volta das 10 da manhã, e hoje deve se repetir também, que é um número assustador. É porque a CET decidiu suspender o rodízio. Eu tenho visto isso acontecer, por exemplo, nos jogos da seleção brasileira, no Brasil contra a Escócia, a CET suspendeu o rodízio só à tarde, para facilitar para o trabalhador, a pessoa que estava fora de casa, voltar para casa ou ir para o bar para assistir o jogo. Foi um caos naquele dia. Suspenderam só à tarde. Eu queria saber de você, como é que é essa lógica? Como é que vale a pena suspender o rodízio? Ou quando a suspensão do rodízio causa um problema ainda maior, hein, Luiz Fernando?
1: Bom dia. Vamos por partes aí. A questão do rodízio, historicamente, ele foi criado para você justamente diminuir o fluxo de veículos nos horários de pico, né? Então você tiraria, teoricamente, 20% da frota a cada dia dos horários de pico, da manhã e da noite. Isso ao longo do tempo, a pessoa comprou o segundo carro, e hoje em dia, com a legislação, você tem um carro híbrido, você está isento do rodízio, se você é PCD, você está isento do rodízio. São vários pontos que acaba por concentrar mais carros ao longo do tempo. Esse é um ponto. Precisa avaliar hoje se o rodízio efetivamente ele traz o mesmo benefício que trouxe há 30 anos atrás. Esse é um ponto. Outra questão é que eu entendo que o rodízio, por exemplo, precisa ser suspenso, numa condição de que eu saio de casa às vezes 6 da manhã para não pegar o rodízio e aconteceu alguma situação muito grave na cidade, você não consegue atingir teu ponto antes do horário de rodízio e você fica preso e você é multado numa condição que não dependeu exatamente da sua iniciativa, né? Então, nesse caso, eu acho que tem que suspender o rodízio. Agora, fora isso, é uma medida que acaba não tendo um bom desempenho, né? Como você disse no dia da Copa, né? A forma que foi feito acabou impactando de forma muito mais crítica, né? E acho que daí ninguém conseguiu chegar a tempo de ver o jogo em casa, né? Porque ficou preso no congestionamento. Então, é uma medida que a suspensão ela precisa ser muito bem avaliada e mais numa condição, por exemplo, ontem mesmo. Eu dou um exemplo meu, prático, né? Com a greve que estava tendo do ônibus, eu moro aqui na Zona Leste, fui fazer um trajeto de 8 quilômetros. A previsão era de 30 minutos, virou 1 hora e 15, né? Estava tudo parado, né? Travado. Então, se tivesse o rodízio nessa condição, eu ficaria preso lá no rodízio e seria multado injustamente. Então, nessa condição, eu concordo com a suspensão do rodízio. Fora disso, eu acho que não é uma boa medida.
0: Agora, a gente teve naquele primeiro dia de caos nessas três linhas da CPTM, quando pegou fogo numa das composições, enfim, foi aquele dia infernal, a princípio a CET suspendeu o rodízio só na Zona Leste, porque de fato essas linhas atendem prioritariamente a Zona Leste e parte da região leste, da região metropolitana também. Mas não é uma maluquice você imaginar que você vai suspender só na Zona Leste? Quer dizer, é como se o motorista pudesse circular só na Zona Leste. Se ele sai para a Zona Norte, ele é multado. Eu não me parece algo meio claramente amador e de improviso, ou estou enganado?
1: Porque é difícil você... Qual que seria a fronteira da Zona Leste, da Zona Sul, da Zona Oeste, da Zona Central? Quer dizer, você não tem uma sinalização específica para você indicar o que seria o rodízio na Zona Leste, né? Seria uma coisa... Muitas vezes você não sabe nem aonde, se você está dentro ou fora do rodízio, né? Dependendo da via que você pega uma via mais secundária, você não tem informação que você adentrou ou saiu da área de rodízio. Então, eu não acho que é uma medida que seja clara para o usuário no sentido de ele entender até onde que ele poderia ir ou não numa condição.

0: questão de um semi-rodízio, vamos chamar assim. Acho assim, ou você cancela de uma vez ou não cancela. Eu acho que isso só traz confusão e dor de cabeça.
1: Nós estamos conversando aqui na Rádio Nacional com o engenheiro Luiz Fernando De Vico, que é especialista em segurança viária, foi diretor técnico da CET durante muito, muito, muito tempo. Ele é o autor da Faixa Azul, foi o Luiz Fernando De Vico que criou, é o pai da Faixa Azul das motos mesmo, se espelhando em exemplos fora do país e tal. Vamos falar sobre isso também, porque aparentemente a Faixa Azul está sendo desvirtuada. Ela saiu do objetivo inicial dela e talvez por isso tantos acidentes estão acontecendo, acidentes com resultados trágicos. Mas antes disso, Luiz Fernando, a gente vê alguns números de atropelamentos aqui em São Paulo. Por exemplo, entre domingo e segunda-feira, em 24 horas, foram 5 mortes de vítimas de pedestres que foram atropelados. Teve aquele caso do casal, né, que estava no viaduto, uma cena terrível em que a mulher, inclusive, é arremessada do alto do viaduto, os dois morreram. Foram vários casos. Na semana anterior já tinha havido 3 outros atropelamentos. E aí a história meio que se repete: velocidade alta, pessoas alcoolizadas, suspeita também de casos de racha. Isso tem acontecido também. E o que que está acontecendo? Porque, pelo dado que eu tenho aqui, Luiz Fernando, desde 2020, o país registra cerca de 3 mil mortes por atropelamento todos os anos. 3 mil mortes, em média, por atropelamento todos os anos, desde 2020. O que que está acontecendo? O que que falta para a gente conseguir diminuir esses números, Luiz Fernando?
0: Bom, primeiro que o pedestre ele é um ente aí do trânsito extremamente vulnerável. Então, primeira situação é já o próprio pedestre no trânsito, ele passa a ter uma necessidade de maior proteção. A gente no Brasil, infelizmente, você, por exemplo, ninguém respeita a faixa do pedestre. Você na hora da travessia o pedestre é que para em vez do carro, etc. Então você tem na cabeça das pessoas ainda quem está dentro de um automóvel ou num veículo ele se sente que ele tem mais poder e mais direito até do que o pedestre. Então começa por aí, é uma questão cultural que passa pela falta de fiscalização, porque se você tem uma fiscalização mais intensa e focada nessas condições de garantir segurança para o pedestre, você consegue ir ao longo do tempo evoluindo essa condição. O que está acontecendo, Agostinho, de outro lado, o que a gente vem observando, esses acidentes absurdos, gravíssimos, mortais que a gente está vendo ao longo do tempo, pode ver que muitas das pessoas que foram se envolveram no veículo já são infratores contumazes e recorrentes, né? Por exemplo, o caso que você citou do viaduto Vila Matilde, segundo o que foi levantado, o condutor já estava com a carteira de habilitação suspensa por já ter cometido dezenas de infrações. E isso, ele continuava dirigindo. Então, falta controle, falta fiscalização. Ninguém quer aqui que você saia e fique refém de fiscalização. A gente não quer, como se muita gente fica cobrando a questão de fiscalização como se fosse indústria de multa. Não é isso. A fiscalização bem executada com critério técnico, ela é uma arma que garante a minha segurança, a sua segurança, a segurança de cada um que está aqui nos ouvindo. Então, ela precisa ser entendida como um instrumento que garanta a sua integridade física, no seu ir e vir no dia a dia. Então, esse é o ponto fundamental. E o que a gente está vendo é que, infelizmente, motoristas que não poderiam estar dirigindo, quer seja porque estejam já com a habilitação suspensa, ou que haviam bebido, né, e também pela legislação não pode conduzir um veículo sob influência do álcool, está dirigindo, está cometendo a infração, e, infelizmente, alguns ainda são soltos, né? Eles nem presos ficam, né? Então, você cria uma sensação de impunidade e parece que o normal, né? O normal é você poder cometer a infração de trânsito e não ser punido por isso. Esse é um outro ponto que a gente precisa mudar

0: urgentemente na nossa sociedade. A sociedade precisa entender que a fiscalização do trânsito é uma arma, antes de mais nada, de garantir a minha segurança, a sua segurança, segurança dos nossos entes queridos no dia a dia das cidades. Esse é o ponto.
1: Nós estamos conversando aqui no Alô Alô Brasil da Rádio Nacional com Luiz Fernando De Vico, que é engenheiro especialista em segurança viária. Ó, só uma parte aqui, ó, já subiu para 750 quilômetros de congestionamento aqui em São Paulo. Progressão geométrica aqui, até o final da entrevista, vamos chegar sei lá até quanto aqui, mas é o que estava previsto para hoje mesmo com essa greve toda e com a suspensão do rodízio. Luiz Fernando, você falou da fiscalização, né? A gente tem que tirar da cabeça essa história de indústria da multa para perceber que radar, que fiscalização, que obedecer à placa do limite de velocidade é essencial. E aí vamos entrar na faixa azul. Foi divulgado um relatório técnico feito a partir de dados da CET. E esse relatório fala sobre o problema da expansão da faixa azul, não por si só. A expansão da faixa azul não é um problema em si, mas a expansão da faixa azul sem o efetivo controle de velocidade praticado pelo motociclista na faixa azul, aí vira um grande problema. Aí vira um grande problema. E se eu entendi
0: Exato.
1: bem, Luiz Fernando, a faixa azul bem usada salva vidas. A faixa azul mal usada, ela pode inclusive aumentar o número de acidentes. É isso, Luiz Fernando?
0: Exatamente, é isso aí, Agostinho. Quando a gente desenvolveu o projeto, você tem dois conceitos que a faixa azul traz. O primeiro deles é você, quando você faz a sinalização da faixa azul, você reduz muito o conflito entre automóvel e moto, que a gente chama de conflito lateral, né? Você coloca cada ente numa posição e fica mais fácil de você dirigir sabendo de onde vem a moto, de onde ela está passando, e a própria motociclista também utilizar um ponto que ele sabe que ele vai ser mais visto. Esse é o primeiro ponto da faixa azul. Qual é o efeito colateral quando se implanta a faixa azul? Tá? Isso a gente já sabia desde o primeiro dia. Você abre esse corredor, se você não tem controle da velocidade, naturalmente a pessoa acelera mais do que pode. Se a velocidade da via está regulamentada a 50, a pessoa anda a 70, 80 por hora. Qual é o problema disso? O grande problema é que a velocidade, ele tem uma questão exponencial em termos de energia. E quanto mais energia você tem aplicado, ou seja, quanto mais você está correndo com o seu veículo, se tiver um acidente, essa desaceleração, esse impacto, a energia é muito maior. Então, o motociclista, 50 por hora, ele tem 40% de chance de morrer. A 80, 90 por hora, a possibilidade de sobrevida dele é quase zero. Então, o aumento de velocidade, principalmente na moto, que estruturalmente é um veículo vulnerável, você não tem airbag, você não tem proteção de lataria, você não tem seu corpo e o chão ou outro veículo. Então, estruturalmente ela é vulnerável. Então, você limitar a velocidade é fundamental para garantir o quê? Em caso de ter um acidente, você pode ter esse acidente, mas o dano causado não seja gravíssimo ou fatal. Então, muitas vezes, o acidente vai ocorrer porque o erro humano faz parte da vida minha, da sua. Quem nunca errou no trânsito? Todo mundo já cometeu alguma falha. O que a gente tenta sempre fazer é que essa falha não se transforme em morte, né? Então, você minimizar o problema. Então, a questão da fiscalização, de velocidade na faixa azul, ela é necessária, ela é fundamental, é uma variável que eu não posso deixar de executar no projeto da faixa azul. E esse estudo que foi feito pela Parkinson, demonstra justamente isso. Foi feita a análise das faixas azuis que possuem a fiscalização e as que foram implantadas sem a fiscalização. As que foram implantadas sem fiscalização, houve um aumento de aproximadamente 10% do número de acidentes. em comparação àquelas que foram implantadas, onde foi implantado também, em conjunto, a fiscalização de velocidade, há uma redução de 25% dos acidentes. Então, isso ficou demonstrado no estudo e que vem corroborar com aquilo que a gente já sabia desde quando a gente pensou o início da faixa azul. Então, é um estudo importante, até para você pontuar que essa expansão, né, que é positiva de um lado, você ter e dar condição melhor para o motociclista, mas ela precisava ter sido feita mediante a essa aplicação em paralelo do controle de velocidade, porque é a variável crítica dentro do projeto Faixa Azul.
1: Quer dizer, Luiz Fernando, hoje, como existe um trecho de faixa azul sem essa fiscalização, hoje não dá para saber a rigor se a faixa azul aqui em São Paulo mais salva vidas ou mais provoca acidentes. É difícil saber isso hoje.
0: Bom, a questão é assim, hoje você, a base de dados que é utilizada é o InfoCiga, né? E muitas vezes, o primeiro ponto é assim, você não sabe efetivamente pelo InfoCiga se o acidente foi na faixa azul ou foi na via que tem faixa azul. Então, você fica, hoje, análise assim, supondo, ah, na 23 de maio teve um acidente com moto. Tá bom, ela teve, foi na faixa azul ou não? Não se sabe, então, mas é via com faixa azul. Então, teve um acidente na via com faixa azul. Então, você acaba colocando toda a carga em cima, da questão da faixa azul, por exemplo. Então, a coleta do dado ainda hoje acaba dificultando um pouco esse controle. O que a Parkinson fez, e foi interessante, é que ela mapeou as vias que tem e que não tem o radar. E nessas vias, ela fez com a mesma base do InfoCiga, ela fez a mesma levantamento e que se mostrou aonde teve o radar, houve redução dos números anteriores, né, à implantação da faixa azul, e em outros pontos que não tem a fiscalização, depois da implantação da faixa azul, houve um aumento entre 9% e 10% do número de acidentes. Então, foi essa correlação que foi feita nos 230 quilômetros lá de faixa. Então, foi feita essa análise em todos os trechos. E isso é uma média geral desse levantamento que eles fizeram.
1: É isso, é lógico. Há uma questão técnica clara que estava prevista já no projeto inicial da faixa azul, que se mostrou positiva. A implantação da faixa azul deu um resultado imediato incontestável. Agora, quando a política começa a interferir na parte técnica, e foi o que aconteceu em relação à faixa azul, em que se priorizou pintar a faixa azul à torto e à direita para todo lado, sem seguir os padrões do que estava previsto no projeto inicial, aí realmente a coisa desvirtua, infelizmente, pela pesquisa, pelo esse levantamento, né, esse relatório técnico, fica evidente que hoje a faixa azul, em alguns pontos, ela pode causar mais danos do que ser benéfica para nós que circulamos por São Paulo. Luiz Fernando De Vico, engenheiro especialista em segurança viária, foi um prazer ter você mais uma vez aqui com a gente. Vamos marcar em breve mais uma conversa para você falar aqui com o convite da Rádio Nacional. Tá bom, Luiz Fernando? Obrigado mais uma vez.
0: Eu que agradeço, Agostinho, mais uma vez pela oportunidade. Estamos sempre à disposição. Bom dia a todos aí.
1: Valeu. Luiz Fernando, que é especialista, já falei aqui, ele é o autor da Faixa Azul. E é isso, né? Quando quem não é do ramo tenta se meter na parada com outros interesses, normalmente não dá muito certo, tá certo? Olha só, 8h46, vamos seguindo aqui, estamos ainda com a greve da CPTM causando estragos. Já já, o Leandro volta com a atualização da negociação, se é que está havendo negociação entre o governo do estado e os ferroviários, e também a situação do trânsito aqui em São Paulo, que está caótica. 8h47, vamos para o Rio de Janeiro. Cristiane Ribeiro com a gente, direto do Rio. Fala aí, Cristiane, bom dia para você.
2: Bom dia, Agostinho. Bom dia também aos nossos ouvintes. Agostinho, os moradores aqui da cidade do Rio de Janeiro acordaram hoje ao som de um alerta severo nos celulares de fortes ventos, principalmente na Zona Oeste e nas áreas litorâneas. Esse aviso foi emitido às 5 horas e 7 minutos da manhã pela Defesa Civil, devido

0: a previsão de ventos moderados a pontualmente fortes, com rajadas de até 76 km por hora entre amanhã e a tarde desta quarta-feira. E, Agostinho, exatamente na quarta-feira passada, um vendaval atingiu o estado com rajadas de até 105 km por hora, provocando enormes transtornos na volta para casa no fim da tarde, com interrupção, inclusive, no sistema de transportes. Três pessoas morreram. Só que naquele dia, porém, não houve alerta severo. A Defesa Civil enviou apenas mensagem pelos celulares informando sobre a previsão de ventos fortes. Desde as 7 horas da noite de ontem, o Rio de Janeiro entrou em estágio 2, o segundo em uma escala de 5, indicando que há risco de ocorrências de alto impacto na cidade. E de acordo com o Alerta Rio, um sistema de alta pressão influencia o tempo na cidade, com predomínio de céu parcialmente nublado e sem previsão de chuva. O Centro de Operações e Resiliência da Prefeitura aqui do Rio orienta os moradores a evitarem situações de risco durante os períodos de ventos fortes. Em caso de emergência, ligar para o telefone 193 do Corpo de Bombeiros e 199 da Defesa Civil. E, Agostinho, por enquanto, apesar desse alerta, o tempo aqui no Rio permanece com céu, sol forte e sem ventos. Volto com você.
1: Valeu, Cristiane, falando com a gente ao vivo do Rio de Janeiro, com essa preocupação do clima, né? Que tá realmente superando algumas marcas de forma assustadora, hein? Tem o tal do ciclone bomba, né? Tem o tal do ciclone bomba aí que é um temor seguir a gente pelos próximos dias. A previsão é de que possa acontecer. Pelo menos na região sul da cidade, do país, região sul do país, em Santa Catarina, Rio Grande do Sul e também no Paraná, são as regiões mais propensas a enfrentar essa mudança climática. A Argentina também, o Paraguai, o Uruguai também, mas no que nos diz respeito aqui ao Brasil, a preocupação com o Rio Grande do Sul, Paraná e também Santa Catarina. Agora são 8h49, ó. Já tem o Odair Brás com a gente. Mais uma informação importante de Brasília: o Comitê de Política Monetária, o Copom, do Banco Central, vai se reunir hoje. E a expectativa, se confirme, é que seja aprovada a quarta redução, o quarto corte seguido na taxa básica de juros, a Selic, de 14,25. A taxa está em 14,25, cairia para 14% ao ano. Se for confirmada essa taxa de 14% ao ano, a Selic atingirá a menor taxa, o menor nível desde março de 2025, ou seja, o menor nível no último ano. O anúncio do Banco Central da taxa Selic está marcado para 6 da tarde e nós vamos acompanhar. 8h50 agora, faltando 10 para as 9, Odair Brás, direto da Agência Brasil, para falar sobre o que, Odair? Bom dia.
2: E Agostinho, vou falar sobre a guerra entre a Rússia e a Ucrânia. A situação entre os dois países tem se agravado bastante nos últimos dias, né? Nas últimas semanas, na verdade, com vários ataques de lado a lado. E hoje de madrugada, no horário europeu, houve um forte ataque da Rússia a Kiev, que é a capital da Ucrânia. Esse ataque deixou 17 pessoas mortas, em sua maioria civis, e mais de 40 feridos. O alvo dos russos eram armazéns e centros logísticos. Para esse ataque, a Rússia utilizou mais de 100 drones e cerca de 30 mísseis balísticos. As defesas da Ucrânia conseguiram abater praticamente todos os drones, mas não teve o mesmo resultado com os mísseis, que foram os principais causadores aí da destruição e das mortes em Kiev. Segundo escreveu o presidente ucraniano Volodymyr Zelensky nas redes sociais, o bombardeio russo atingiu armazéns e estruturas civis em sua maioria. Foram destruídos, segundo Zelensky, foram destruídos uma cervejaria, alguns armazéns de material de construção e algumas outras estruturas também civis. E segundo um comunicado da Rússia em resposta, as estruturas que foram atingidas elas armazenavam e distribuíam componentes de drones ucranianos. A gente sabe também que a Ucrânia também vem fazendo vários ataques em território russo, né, nas últimas semanas, e nos últimos dias foram atingidas

0: foram atingidas refinarias de petróleo e armazéns de uma grande empresa de comércio digital russa, Agostinho. Então a situação ali tá bem complicada com vários ataques ali de ambos os lados e ataques inclusive nem território russo feito pela Ucrânia.
1: Tá certo, Odair Brás, de olho no que acontece no mundo, lá na agência Brasil. Ele volta ao longo da nossa programação. Aliás, para falar do nosso mundão, o presidente dos Estados Unidos, bom, o que ele fala também não se escreve, né? Mas ele falou, o Donald Trump disse que um acordo sobre o Estreito de Hormuz pode ser fechado hoje ou amanhã. É a 19ª vez que ele fala isso. Uma hora dá certo, né? Tomara que dê certo mesmo. Mas o anúncio foi feito e ele está prevendo aí que dessa vez vai a liberação do Estreito de Hormuz, pode ser fechado esse acordo entre hoje e amanhã. É, pode acontecer, muitos progressos foram feitos, foi o que disse o presidente Trump numa entrevista a jornalistas. E essa declaração fez com que os preços do petróleo já caíssem. Isso foi bom, em função dessa expectativa de um possível acordo para permitir que petroleiros voltem a circular pelo Golfo Pérsico e voltem, portanto, a transportar petróleo bruto para o mundo todo. Só com esse anúncio feito aí pelo presidente Trump, o petróleo Brent, que é o que serve de referência internacional, caiu. O preço do barril caiu 1,2%, chegando aos 78 dólares e 43 cents o barril na manhã de hoje, um valor bem abaixo dos 100 dólares que nós chegamos a registrar várias vezes aqui durante o momento mais crítico da crise entre Estados Unidos e Irã. Agora, 8h54, faltando 6 para as 9 da manhã. O Leandro Martins, aqui de São Paulo, está de volta com a gente, de olho na greve, mas de olho também no incêndio que está provocando, dando muito trabalho para os homens do Corpo de Bombeiros, né, Leandro?
2: Exatamente, Agostinho. Olha, um incêndio cabuloso, por assim dizer. As imagens são labaredas gigantescas. Eu vou contar. É que bombeiros seguem na manhã de hoje combatendo o incêndio na fábrica de solventes Quema Química, que fica em Itaquaquecetuba, aqui na Grande São Paulo. Essas chamas começaram por volta das 13h30 da tarde de ontem. A fábrica armazenava produtos químicos, como álcool etílico e resinas, que são usados produtos para fazer solventes industriais. O local também contava com 24 tanques de 30 mil litros, 6 tanques de 5 mil litros e mais de 100 recipientes que são usados para armazenar e transportar esses produtos químicos. Bom, as labaretas estavam muito altas, já estão bem menores, mas com chamas intensas e fumaça preta. Moradores da região relataram explosões, cada tanque daqueles que explodia, a labareda aumentava e tem muitos vídeos divulgados nas redes sociais mostrando isso aí, inclusive bueiros explodindo nas proximidades. Para combater esse fogo, foram mobilizadas mais de 30 viaturas e quase 80 bombeiros, que estão lá se intercalando e se revezando para seguir no combate. A fábrica foi evacuada logo, não há relatos, pelo menos até agora, de vítimas. A prefeitura da cidade levou para abrigos 200 pessoas que moram ali no entorno da indústria, para evitar, enfim, que pegue alguma casa, algum local próximo. As causas do incêndio ainda são desconhecidas e vão ser apuradas depois do controle das chamas e uma perícia no local. A gente segue monitorando esse caso também, Agostinho.
1: É isso aí, Leandro. Fica de olho aí na greve, fica de olho também nessa situação do incêndio. A greve continua naquele pé. Vai ter uma assembleia da categoria dos ferroviários às 5 da tarde. Quem sabe antes disso há um acordo, tomara que haja mesmo. Os trabalhadores da CPTM querem uma garantia do governo do estado de que não haverá demissão, porque é isso, né? Estão quebrando um galho da Trivia Trens, que não deu conta do trampo ali, não resolveu a parada em 3 dias, causou um inferno, voltou à CPTM por 90 dias. E aí o temor dos trabalhadores, que me parece bem justo, é o seguinte: bom, vão passar os 90 dias, vamos devolver para a concessionária para ganhar dinheiro. E o que acontece com os trabalhadores, né? Então, o governador Tarcísio de Freitas está confirmando que não haverá demissões, mas não quer colocar no papel. Aparentemente é isso. Então, a confusão, o imbróglio continua nesse pé. Ó, rapidinho, que tá acabando aqui. Artistas de rua que se apresentam na Avenida Paulista aos domingos e feriados não vão poder mais usar fonte externa de energia para alimentar caixa de som e amplificadores e outros.

0: equipamentos sonoros. Na prática, a medida proíbe o uso de geradores, baterias e ligações elétricas feitas em comércios e residências. A nova regra foi definida pela Prefeitura de São Paulo em meia pressão de moradores. Bom, é isso, né? Os moradores da região lá reclamavam da poluição sonora. Houve uma investigação aberta pelo Ministério Público para apurar possível omissão do poder público na fiscalização, enfim. E aí a Prefeitura bateu o martelo e não vai poder mais ter caixa de som e tal. Eu acho uma chatice isso. Uma cidade como São Paulo tem barulho mesmo, tem atividade cultural que interrompe o trânsito. É assim, uma cidade grande, viva, como a nossa, tem essas coisas. E as pessoas deveriam, na minha modestíssima opinião, entender que, no caso da Avenida Paulista, foi uma conquista da sociedade a avenida fechada aos domingos. É uma coisa maravilhosa você ver a Paulista, que durante os dias normais é apinhada de carro, poluição, buzina. Como é que faz com a buzina, então, agora? A prefeitura vai proibir buzina de carro na Paulista? Porque atrapalha também. Ou é só música que atrapalha? Eu sinceramente, lamento profundamente essa decisão que atende a um grupo de moradores que podem reclamar. Mas eu acho que há um grupo maior de moradores que tem direito também de frequentar a Paulista. Não é só quem paga IPTU da Paulista que pode usar a Paulista, né? Eu lamento profundamente que a Prefeitura de São Paulo tenha se rendido a essa decisão aqui, a partir da pressão, pelo que está sendo dito aqui, dos moradores da Paulista, se rendeu e a cultura perde um pouco mais numa cidade já tão carente de cultura e cultura de graça, que é o que se faz na Avenida Paulista. Acabou, pessoal. Acabou por hoje. Vou pegar aquele trânsito gostoso agora na cidade de São Paulo. Já deve estar uns 1.000 quilômetros de congestionamento, mas amanhã a gente volta a partir das 8 e a gente conta com vocês aqui no Alô, Alô Brasil pela Rádio Nacional. Fiquem bem, aproveitem aí o que for possível. Se você está em São Paulo, respira fundo e vai. Amanhã tem mais. Tchau, tchau.
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4: Olá, ouvinte nacional, muito bom dia. Agora 9:01, eu sou Milton Rocha. E começo com você mais um Ritmo da Notícia, começar o dia por dentro dos acontecimentos. Na operação de áudio comigo, Tiago Coelho. Hoje começamos, como sempre, muito bem com Marina Lima, a francesa.

0: Ouvimos Simone de Maurício Tapajós e Paulo César Pinheiro, Tô Voltando. Antes, Beto Guedes, de Beto Guedes, Fernando Brant e Ronaldo Bastos, Feira Moderna. Abrindo o bloco, Marina Lima, de Marina Lima e Antônio Cícero, A Francesa.
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0: Nosso primeiro assunto é diplomacia. É que os Estados Unidos revogaram o visto da embaixadora do Brasil em Washington, Maria Luísa Ribeiro Viotti. A justificativa do governo americano é que o Palácio do Planalto não concedeu aprovação diplomática formal ao embaixador indicado pelo governo de Donald Trump e negou vistos a diplomatas norte-americanos. O Itamaraty divulgou nota repudiando a decisão. A repórter Daniela Longuinho preparou matéria para explicar a situação. Vamos ouvir.
2: Em resposta, o Itamaraty afirmou que a concessão de Agrimã é confidencial e o nome designado deveria vir a público somente após a concessão da anuência. Além disso, apontou que o governo dos Estados Unidos anunciou publicamente o nome de seu candidato antes de apresentar o pedido formal de Agrimã ao governo brasileiro. No texto, o governo brasileiro afirmou que segue estritamente o direito internacional, apontou que não há regra na Convenção de Viena estipulando prazo para aprovação diplomática e que o pedido norte-americano ainda se encontra em análise. Quanto aos dois funcionários do governo norte-americano que tiveram seus vistos de entrada no Brasil negados, o Itamaraty disse que eles planejavam viajar ao país para colocar em dúvida a integridade do sistema eleitoral brasileiro, em tentativa inaceitável de interferir no processo político nacional. Em nota, o Ministério das Relações Exteriores também lembra que estão em vigor as sanções individuais sobre autoridades brasileiras, com o cancelamento de vistos para os Estados Unidos. Para o governo do Brasil, medidas tomadas com base em alegação infundada de perseguição política ao ex-presidente Jair Bolsonaro. Para o Brasil, a decisão tomada nesta terça-feira pela Casa Branca não é fato isolado, mas faz parte de uma escalada deliberada de medidas hostis ao país, motivadas por razões ideológicas incompatíveis com uma parceria bilateral que sempre foi pautada pelo respeito mútuo. O texto concluiu afirmando que o governo brasileiro se opõe à lógica de confrontação e reitera a defesa do diálogo e da negociação em todas as suas relações internacionais. Da Rádio Nacional em Brasília, Daniela Longuinho.
0: Agora em Brasília, 9 horas 16 minutos. Muito bom dia. Seguimos com o melhor da música brasileira, ouvindo agora Chico César, A Primeira Vista.

0: acordos, o que os sindicalistas, né, questionam, porque eles alegam que há falta de instrumentos para dar segurança à categoria de que isso vai mesmo acontecer. Por causa dos impactos no transporte público, o rodízio de carros continua suspenso e o plano de contingência está mantido com a oferta de mais ônibus. As linhas do metrô operam normalmente. A próxima semana. A Milton está prevista para hoje.
1: Temos informações. Agora 9 horas 30 minutos. Seguimos com o melhor da música brasileira, ouvindo agora Jorge Benjor, Berenice.

0: Ouvimos Gilberto Gil, The Vale Golden Boy, Juntos em Andança, de Danilo Caymmi, Edmundo Souto e Paulinho Tapajós.
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0: O Rio de Janeiro enfrentou um forte com ventos que chegaram a mais de 100 por hora. Cuidado, se você mora no Rio, é ventos bem fortes hoje, mais uma vez na cidade. Porém, eles devem ter velocidade de mais. Está na linha, Cris. Como foram os alertas da Defesa sobre os ventos? E você, como moradora da cidade, também recebeu?
2: Bom dia, também aos nossos ouvintes. Olha, recebi sim. Era por volta de 5 horas da manhã, 7 minutos, quando o meu celular emitiu, tocou esse alerta. Esse alerta sonoro é como se fosse uma sirene. Mesmo estando no silêncio, a gente consegue escutar a sirene. E ele só para o som só para quando a gente fica ciente, que teclar ali o ok, e aí então esse aviso sonoro ele para de tocar, né? E isso aí fez as pessoas aqui do Rio de Janeiro acordarem, né, com os celulares tocando, com esse aviso de forte, principalmente na Zona Oeste, em áreas litorâneas. Mas, Milton, por enquanto não temos vento aqui no Rio, o sol está quente, céu claro, sem vento. E exatamente na quarta-feira da semana passada, um vendaval atingiu o estado com rajadas de até 105 km por hora, provocando enormes transtornos na volta para casa, no com interrupção do sistema de transportes. 3 pessoas morreram. Nesse dia, porém, Milton, não houve alerta severo. A Defesa Civil enviou apenas mensagem pelos celulares informando sobre a previsão de ventos fortes. Naquele dia, 3 pessoas morreram. E desde as 7 horas da noite de ontem, o Rio de Janeiro entrou em estágio 2, que é o segundo.

0: apontam uma escala de 5, indicando que há risco de ocorrências de alto impacto na cidade. De acordo com o Alerta Rio, um sistema de alta pressão influencia o tempo na cidade, com predomínio de céu parcialmente nublado, mas sem previsão de chuva. Os setores de resiliência da Prefeitura do Rio orientam os moradores a evitarem situação de risco durante os períodos de ventos fortes. Em casos de emergência, é bom ligar para o telefone 193 do Corpo de Bombeiros e também para a Defesa Civil no 199. Volto com você, Milton.
1: Ok, Cris, muito obrigado pelas informações. Agora 9 horas 43 minutos em Brasília. Seguimos com Cazuza, um trem para as estrelas.

0: Tivemos aí Cláudio Zoli, do Djavan e Caetano Veloso, Linha do Equador. Boca Livre de Zé Renato Juca Filho e Cláudio Nutti, Quem Tem a Viola. Abrindo o bloco Cazuza, de Gilberto Gil e Cazuza, Um Trem para as Estrelas.
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0: Atenção, ouvintes. Gestores públicos que tiveram as contas julgadas irregulares nos últimos 8 anos não podem concorrer às eleições deste ano em outubro. Só que cerca de 6 mil gestores tiveram suas contas avaliadas nessa situação pelo TCU, que é o Tribunal de Contas da União. O órgão encaminhou a lista com os nomes dos 6 mil gestores para análise do TSE, Tribunal Superior Eleitoral. O repórter Gésio Passos explica para a gente a situação.
2: São 2.369 pessoas da região Nordeste, 1.502 do Sudeste, 390 do Norte, 661 do Centro-Oeste e 659 do Sul. Além de 85 que residem no exterior e que tiveram suas contas reprovadas. O TCU já entregou essa lista ao Tribunal Superior Eleitoral. Os dados têm como base o Cadastro de Contas Julgadas Irregulares, que disponibiliza as decisões transitadas em julgado pelo Tribunal de Contas. O cadastro reúne quem omitiu informações na contas, fez uso indevido de recursos públicos ou desviaram dinheiro ou bens públicos. Quem tem as contas julgadas irregulares não consegue obter a certidão negativa do TCU, documento exigido para registro de candidaturas e verificação de elegibilidade pela Justiça Eleitoral. A lei da ficha limpa obriga o TCU a consolidar e encaminhar ao TSE a lista de gestores com contas julgadas irregulares. Essas informações servem como subsídio para a Justiça Eleitoral declarar ou não a inelegibilidade dos possíveis candidatos a cargo público. Qualquer pessoa pode consultar a situação de um responsável e emitir uma certidão negativa para fins eleitorais no site tcu.gov.br. O Tribunal de Contas da União vai atualizar diariamente os dados até

0: Em meados da década de 1940, estreava na Nacional a radionovela Ternura, escrita por Amaral Gurgel. A essa altura, os folhetins da nossa emissora já tinham virado um enorme sucesso, mas Ternura inaugurava mais uma marca deixada pela Nacional na dramaturgia brasileira.
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2: A radionovela ganhou uma canção-tema original, composta especialmente para ela. Essa que você está ouvindo na voz de Francisco Alves, com letra do próprio autor da novela, Amaral Gurgel, e melodia do maestro Lírio Panicali, que compunha o seleto grupo de músicos da emissora.
0: Os sucessos de Ternura e sua canção-tema foram tantos que a música ganhou diversas versões, como essa instrumental executada pela Orquestra Brasileira da Rádio Nacional.
2: Ou essa, alguns anos depois, com Calbi Peixoto.
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0: Nas décadas seguintes, com a TV, a inovação ganhou escala e passou a ser bastante comum o lançamento de vinis com as trilhas sonoras das novelas. Mas como já virou bordão aqui no nosso rádio documentário, isso também nasceu aqui na Nacional.
2: O investimento da Nacional em seus músicos, orquestras e técnicos tinha mais uma vitrine. E foi por causa do êxito das radionovelas que uma das formações orquestrais da Nacional passou a se chamar Orquestra Dramática, sob a regência do maestro Lírio Panicali.

0: A equipe toda era muito bem preparada, era muito bem aparelhada. Isso é que fez com que tivesse um alto padrão profissional, isso que fez com que possibilitasse a experiência.
1: Este é o músico e professor Henrique Cases. Após o êxito da música tema de Ternura, a fórmula passou a ser aplicada em várias outras radionovelas.

0: Essa interpretação é de Emilinha Borba, para a música tema de Jerônimo, o Herói do Sertão, série de aventura também campeã de audiência. A música é de Getúlio Macedo e a letra de Lourival Faisal, que era chefe do departamento de sonoplastia da nossa emissora.
1: E falando em sonoplastia, a Nacional se tornou também uma referência em efeitos especiais. O nosso acervo preserva alguns desses sons produzidos na época áurea das radionovelas, como o som de um cavalo a galope, muito usado em Jerônimo, o Herói do Sertão.
0: Ou uma chuva com trovões, que ilustrava as séries de suspense.
1: Paulo Tapajós, ex-diretor artístico da Rádio Nacional, lembra que a evolução dos efeitos sonoros começou com um dos funcionários pioneiros da emissora.
2: É preciso não esquecer que esses efeitos sonoros na Rádio Nacional, eles tiveram um enorme avanço quando um funcionário, um companheiro nosso chamado Edmo do Vale, começou a se dedicar a descobrir ruídos e a verificar que, às vezes, o ruído verdadeiro não soa igual no microfone. É preciso ser um ruído falso para dar aquela impressão verdadeira no microfone, entende? E o Edmo começou a descobrir coisas incríveis.
3: Rubinho, sim? Saia e me espera aí fora. Quero falar a sós com a Aninha e o moleque Saci. Daqui a 2 minutos vou juntar-me a você e iremos para o circo, a fim de segurar o caveira.
4: Tá, eu te espero aí fora, Jerônimo, junto à árvore.
3: Isso, isso.
0: Foram inúmeras batidas de porta, tiros, choros de bebê, carros em alta velocidade, trens de ferro correndo.
1: Era a criativa locomotiva da Nacional, oferecendo viagens sonoras a quem estivesse em sua sintonia.
0: Este episódio usou áudios do acervo da empresa Brasil de Comunicação e do Museu da Imagem e do Som do Rio de Janeiro.
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Olá, Tabatinga! Bom dia, Alto Solimões! Está começando a programação local da sua Rádio Nacional do Alto Solimões. Está começando o nosso programa Alô Fronteira! E aqui na apresentação você tem a sua amiga Kátia Franco em trabalhos técnicos.

0: Santos, nossa seleção musical, Moisés Arévalo. Olá, Moisés, bom dia!
1: Bom dia!
0: Na coordenação da emissora, nossa querida Mislene Ferreira, na gerência das rádios Nacional, Bianca Patená, na gerência executiva, Carlos Sena. E você, nosso amigo, amigo ouvinte, que também faz o programa, sim, com a sua mensagem, o seu oi, o seu bom dia, aquele áudio especial, né, aquele recadinho, aviso, comunicado, sim, gente, você faz parte, você faz também o Alô Fronteira. Então, sejam todos bem-vindos, todas bem-vindas à nossa programação. Você por Tabatinga, Atalaia do Norte, Benjamin Constant, você em outro município aqui do Alto Solimões, aqui do nosso estado, e claro, você que nos acompanha pela internet, né, em outro país, em outro estado, muito obrigada, muito bom dia, bem-vindos. Era na Cuema, Tchandequema, muito, muito bom dia, meu mangue, a toda a população indígena, sim, você aí na sua comunidade, na sua aldeia, que está acompanhando a Nacional do Alto Solimões, aqui pela frequência de 96.1 FM, ou pela internet, no portal radionacional.ebc.com.br, ou ainda pelo aplicativo Rádio Nacional. Hoje o Alô Fronteira começa trazendo para você o sucesso de Tarcísio do Acordeon, a música Voltável.

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1: Pois é, minha gente, hoje tem Vasco e Fluminense. E aí, hein, torcedores do Vasco, estão animados? Né? Hoje, vamos lá, torcida para o Vasco, né? Claro, também para você, torcedor, né, do Fluminense, aproveite, já faz aquela fezinha também, né, Moisés? Vai que, né, gente? Mas hoje, gente, vou torcer para o Vasco, pelos inúmeros amigos ouvintes vascaínos que nós temos, tá certo? Olha só essa força, não é? Não é para todo clube que eu faço isso, não, tá? Então, aos nossos ouvintes vascaínos, seu Juvenal, não é? O nosso ouvinte peruano, Jorge Macedo, Otto Farias e vários outros vascaínos que acompanham a Nacional. Hoje eu vou estar torcendo aí para o Vasco e vai dar Vasco, hein? Moisés, entre Vasco e Fluminense, qual o placar?
2: Fluminense
1: 1-0. É, gente, o Moisés não dá mole, não. É 1-0 para o Fluminense. Eu vou de 1-0 para o Vasco, viu, Moisés? 1-0 para o Vasco, hein, gente? E o nosso Flamengo, hein, pessoal? Vocês que estão acompanhando aí, hein, Moisés?
2: Ganhou demais.
1: Ganhou demais? Deixa eu ver aqui, tem Flamengo dia 9, que vai ser domingo, pelo Brasileirão. Flamengo que está em segundo lugar, primeiro Palmeiras. E vai ter Flamengo e Vitória, domingo, gente. Né? Tá descansando para esse jogo? É, gente. Beleza. Deixa aqui o nosso WhatsApp para sua mensagem, para o seu oi, para o seu bom dia, para o seu aviso, recado, comunicado. Né? Quero, inclusive, pedir aí o nosso ouvinte Rojackson que dê notícias sobre a saúde da nossa ouvinte Michele. Ontem ele entrou em contato conosco pedindo para que as pessoas que tivessem o tipo sanguíneo O positivo e O negativo, né, que pudessem se dirigir até o Hospital Militar para fazer a doação de sangue. Nossa querida ouvinte Michele se encontrava na UTI. Né? Então, se você estiver ouvindo ou algum familiar, puder dar notícias aqui para a gente, tá bom? E o nosso WhatsApp para sua participação é 97984071680. Seguimos trazendo aí mais um sucesso para você, Robertão, já? Eita, que ele tá inspirado hoje, hein, gente? Roberto Carlos com a música Mulher Pequena.

8h20. Pessoal, e o Boi Bumbá, campeão da 31ª edição do Festival Folclórico de Benjamin Constant em 2026. O Boi Bumbá Mangangá, gente, já pega a toada aí pra gente, hein, Moisés? Boi Bumbá Mangangá conquistou mais um título, gente. As apresentações foram aí nos dias 1º e dia 3 de agosto. Parabéns a todos os brincantes, ao Boi Bumbá Mangangá, que é da nação verde e branca. Alcançou aí 457,8 pontos, né? Parabéns. E o tema do Boi Bumbá Mangangá desse ano foi Utopia Ancestral, tá? Então, inclusive, lá no portal Rádio Nacional, .ebc.com.br, lá no programa Alô Fronteira, tem várias informações para vocês sobre o festival, né? Festival Folclórico de Benjamin Constant. Parabéns! Parabéns a todos, né, os benjaminenses que acolheram, né, os visitantes e prestigiaram, né, a galera que tirou nota aí máxima nas duas participações, apresentações do Boi Bumbá, tanto Mangangá quanto Corajoso, tá bom? Parabéns aos organizadores, né, aos brincantes, a toda a comissão, né, organizadora deste grande evento que elevou, enalteceu a cultura da região através das apresentações do Boi Bumbá Mangangá e do Boi Bumbá Corajoso. Parabéns também ao Boi Bumbá Corajoso, não é, que fez uma linda apresentação, mas é uma disputa, né, gente? Como disse ontem, vários itens, né, brincantes, ensaiam durante dias para suas apresentações, para tirar notas boas, máximas, né, e o 10, 10, 10. Então, parabéns a todos aqueles que se esforçaram mesmo. Parabéns também, como eu disse, ao Corajoso, que fez aí uma linda apresentação. Mas é disputa, né, gente? Um pontinho a mais, um pontinho a menos, isso tudo influencia no resultado final, na decisão final, tá bom? Foi lindo, gente, parabéns, Benjamin Constant, moradores que acolheram muito bem, brincaram, né? Foram para a arena, se divertiram, assistiram os shows, né? E você que participou, né, efetivamente dos bumbás, tanto, né, os brincantes do Mangangá quanto do Corajoso. Parabéns, né, ao Boi Bumbá Mangangá. E tem toada aí para vocês, brincantes. Eita, ressaca ainda, não é? Brincantes da nação verde e branca, Boi Bumbá Mangangá,

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1: Hora da previsão do tempo. E começamos aqui com informações segundo o Instituto Nacional de Meteorologia, segundo o IMET, para Tabatinga. Temperatura máxima para Tabatinga de 30 graus para esta quarta-feira. A mínima chega aí a 24 graus. Com muitas nuvens e possibilidade de chuva em áreas isoladas ainda pela manhã. Na parte da tarde, temos também aí o acúmulo de muitas nuvens, nuvens carregadas, com a possibilidade de chuva acompanhada de trovoadas. Seguimos para Benjamin Constant, temperatura máxima 30 graus, mínima de 23. Com muitas nuvens agora pela manhã, fica mormaço em grande parte do dia. Possibilidade de chuva? Sim, lá pelas 13, pelas 16 horas, a possibilidade de chuva para o município de Benjamin Constant.

chove ali pelas 13 horas e lá pelas 16 horas, né, segundo informações do Instituto Nacional de Meteorologia. Atalaia do Norte. Em Atalaia do Norte está um pouquinho mais calor por lá, hein? 32 graus é a temperatura máxima, mínima de 23. Neste momento, muitas nuvens, está calor, está sol, não é? Requer hidratação, vocês sabem disso, por favor, não esqueçam. Possibilidade de chuva para Atalaia do Norte? Sim, gente, principalmente pela parte da tarde, as nuvens estarão mais carregadas, com possibilidade de chuva entre ali às 14 horas e às 16 horas. Beleza, seguimos trazendo mais música para você. Vamos ouvir agora Camisa 10.

0: Hoje tem folga, Itatia.
1: Beleza, registrando aqui algumas participações. Meu amigo Lemar, direto de Benjamin Constant, obrigada, muito bom dia. O Lemar, deixa eu ver se eu tenho acesso aqui à mensagem que você enviou para gente. E diz o seguinte, para hoje, amanheceu. Olha a musiquinha, gente. Que Deus abençoe o nosso dia. Nos cubra com sua proteção, afaste todo o mal. Ilumine nossos caminhos e nos conceda força, sabedoria e paz. Que a sua presença nos acompanhe em cada passo e que voltemos para casa em segurança. Amém e obrigada pela mensagem. Adorei. E aqui compartilhei com os nossos ouvintes, viu, Lemar? Muito obrigada pelo carinho, obrigada pela participação. Também tenho aqui a mensagem do nosso contato 3437, que deseja a todos também uma quarta-feira abençoada, com muitas realizações, com saúde, alegria e coragem. Coragem precisamos, hein, diariamente, hein, gente? Muito obrigada pela mensagem, pelo carinho. Um alô todo especial para Francisca, que está acompanhando a Nacional do Alto Solimões. Muito bom dia, Francisca. Né? Obrigada pelo carinho, obrigada pela companhia no dia de hoje. A família Noronha, a Alita, a Marli e todos os outros ouvintes da família Noronha que também acompanham a Nacional do Alto Solimões. Direto de Brasília está a nossa querida Milena. Muito bom dia, Milena. Obrigada pela sua companhia de

de sempre. Ela está pedindo aqui Zé Neto e Cristiano a música Amigo Taxista e oferece para todos que estão na escuta do programa. Abraço para toda a família da dona Lindóia, que também lá na comunidade de Praia de Fátima está acompanhando a Nacional do Alto Solimões. Muito obrigada, querida. Abraços para o seu Amélio, com todo respeito, viu, dona Lindóia, ou dona Mosa? Dona Lindóia é o seu Francisco, não é, Moisés? Da dona Lindóia. Eu troquei aqui, viu, gente? Não vamos brigar, hein? Abraços para vocês. Obrigada pelo carinho, pela audiência de vocês, nossos amigos queridos, né? Dali da família da Maribel, do Teixeirinha, que também acompanhou a Nacional nesta manhã. Miguel, Jorge Macedo, lá em Lima, Peru, tô devendo uma visita aí para você. Paga a passagem aqui da locutora que eu vou, viu? Ô, Jorge, né, Moisés? Vamos, com toda certeza, viu? Paga aí, deve estar. Tá, como tá, será o nosso real, hein, Moisés? Aí na fronteira, gente? Baixo ainda? A última vez estava aí 6,40. 6,30, 6,40. Não sei como tá agora. Do real para peso, viu, gente? Agora para o soles, que é a moeda peruana? Tô certa? Não sei como que tá, se está valorizado, desvalorizado. Mas se pagar aí a nossa passagem, a gente vai bater aí na sua porta, viu, Jorge? Um abraço para você, meu amigo brasilênio. É, esse é brasilênio. 8h40 neste momento, continuem participando. Nosso zap é 97984071680. Seguimos trazendo aí para você, atendendo o pedido da Milena. Vamos ouvir Amigo Taxista com Zé Neto e Cristiano.

Beleza, minha gente. Um alô todo especial para você que está acompanhando o Nacional do Alto Solimões nas balsas, né? Aqui no porto do município de Tabatinga e ao outro lado também, em Santa Rosa, Buenos Dias. Nossos vizinhos colombianos, aqui na cidade de Letícia, em Santa Rosa, no Peru. Outras comunidades, né? Comunidades, cidades, distritos que acompanham a Nacional do Alto Solimões. Sejam bem-vindos também. Obrigada pelo carinho, obrigada pela companhia. Em BC, nossos amigos brincantes do Boi Bumbá Mangangá, que estão felizes, animados com a vitória, né, do Boi Bumbá. Parabéns, obrigada pelo retorno aqui, hein?

0: Gente, obrigada pela companhia. Estão curtindo aí? Dançaram a toada que a gente tocou aqui, hein, Moisés? Obrigada, gente, pelo carinho. Um alô todo especial para os ouvintes lá da comunidade Novo Horizonte. Obrigada, dona Terezinha. Né? É lá que mora a dona Elza, se eu não me engano. Abraços para toda a família. Muito obrigada. Seu Francisco Sales, seu Chico Bodó, lá na comunidade São João, né? Nossos amigos ouvintes que acompanham a Nacional do Alto Solimões, lá na T11. É isso? Obrigada, gente, pela audiência também de vocês lá em Tauaru. Né, seu Abidias, sua filha Daniele, nosso ouvinte gaúcho que está acompanhando a Nacional, lá em Vila Alterosa, não é isso? Em Juí também. Abraços a todos que por aí sintonizam a Nacional do Alto Solimões. Oi, fiz 50, tem mais música para você. Vamos ouvir Zezé Di Camargo e Luciano com a música Sem Medo de Ser Feliz.
1: 8 horas e 50 minutos.

0: E você sabe que hoje é o dia do nosso Entenda Direito, gente. Nosso Entenda Direito de hoje vai aqui compartilhar com vocês daqui a pouquinho informações sobre a campanha Agosto Lilás pelo fim da violência contra a mulher sobre medida protetiva. Ainda é uma dúvida, né, muito comum entre as mulheres, principalmente aquelas que denunciam uma violência e que logo elas querem retirar. Podem fazer isso? E como que fica a situação, não é, da pessoa que ela denunciou? Tá? Então, nós temos aí algumas dúvidas para tirar e eu conversei com a defensora pública Jéssica Cristina Melo de Matos. Daqui a pouquinho, não é? A partir das 9 horas em diante, estarei colocando para vocês o nosso Entenda Direito de hoje. Você sabe, nós estamos, né, no mês de agosto, que tem aí a campanha Agosto Lilás pelo fim da violência contra a mulher. Deixa eu aqui agradecer os nossos ouvintes que estão participando, viu, gente? E que fazem também aqui o nosso programa Alô Fronteira. Aqui a participação deve ser o Rojackson, dando notícias para a gente sobre a Michelle. Vamos ouvir. Olá!
1: Muito bom dia, Kátia Franco. Aqui é o Rojackson, esposo da Michelle. Eu só estou passando para agradecer as pessoas que foram até o banco de sangue, doar sangue lá no Gagut. Graças a Deus que deu bastante gente, hoje ainda está indo gente para doar, tá? Eu sei que não vai servir só para a Michelle, serve para outras pessoas também, e o sangue salva a vida, né? Mas eu só tenho a agradecer, tá? Pois é, e a Michelle já teve uma grande melhora, mas não é descartado ainda a viagem para Manaus, tá bom? A gente vai para Manaus, estou esperando confirmar a passagem para a gente ir para Manaus, tá? Só tenho que agradecer a todos, tá?
0: Olha, que notícia boa, né, Moisés? Graças a Deus. Como Deus é maravilhoso, hein, gente? Deus tocou aí o coração. Vocês atenderam o chamado dele para ajudar, para doar sangue, para salvar vidas. Que boa ação vocês fizeram. Não esqueçam, sempre que possível, ajudem. Porque hoje pode ser ela que esteja precisando, né? Outra pessoa que está lá no hospital, né? Na unidade hospitalar, mas amanhã pode ser você. Eu falo isso como exemplo, pois já passei por isso, contei isso e conto para vocês, tá? Sou prova, assim, um testemunho que eu dou aqui para vocês, nossos ouvintes. Minha irmã também se hospitalizou, precisou de sangue, a gente correu atrás, fez campanha, mandei para amigos, para vizinhos, a gente conseguiu, ainda ficou bastante sangue, não é, lá para ajudar, para salvar outras vidas. Como é maravilhoso isso, né? Que bom, gente. Muito obrigada a todas as pessoas que ainda estão indo fazer essas doações. Continuem, viu? Obrigada. Saibam que Deus tem aí um presente muito grande na vida de vocês. Tá bom? Muito obrigada, gente. 8h58. O pessoal aqui do bairro Porto Brás, acompanhando a Nacional, escreveu: Kátia, saudades, estávamos com saudades de você. Gostamos muito da Mislene, de todos os outros, mas você é diferenciada. Olha, gente, vocês, hein? Eu fiquei curiosa com esse diferenciado, hein, Moisés? O que será, hein? O outro aqui, uma outra pessoa escreveu, né, dizendo, parabenizando a programação da Rádio Nacional, que esteve fazendo a cobertura do festival lá em Benjamin Constant. Com todo o esforço de vocês, vocês se dobram em várias pessoas. É lá, é aqui, é ali, é lá, bem. É assim mesmo, né, Moisés? É, gente. Pois é, tava Otto, depois foi Otto, voltou, aí foi Mislene. E nós estamos assim, já nesse segundo semestre de 2026, né? Nosso ano, mesmo com poucos, né? A gente senta, se reúne ali na mesinha, na nossa mesinha, para falar o que nós podemos fazer de diferente, né, através das ondas da Nacional na vida das pessoas. Como, né? Em que, com que parceria, que ajuda? É claro que essa parceria ajuda, é importante, né? Então, a gente tenta, na medida do possível, estar com vocês em alguns eventos. Esse ano, por exemplo, eu já fui para para a cobertura e a Maturar, não foi, Moisés? Miss Lene também foi para a Maturar e para o Fórum, né, para o Fordime, para o G9. Eu também. Agora estivemos em Benjamin Constant e vários outros eventos aqui mais próximos também, viu, pessoal? Né? E esperamos que o outro ano, até final do ano, a gente possa acompanhar mais. Agora nós vamos focar, né, para enaltecer ali o Festisol, que vai acontecer finalzinho desse mês, tá bom, gente? E a gente conta com vocês. Obrigada pelo reconhecimento, pelo apoio de vocês, pela parceria de todos vocês. Vamos lá, música! Vamos passar para essa segunda, Pablo e Filhos de Jorge, com a música O Amor é Brega. Será? Será?

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1: Filho de Jorge.
2: Muito bem, minha gente, seguimos aqui com o nosso programa. Deixa eu só aqui, antes do Entenda Direito, agradecer muito o carinho dos nossos amigos e amigas ouvintes que estão acompanhando a Nacional do Alto Solimões nas comunidades aqui para Urumutum, Tacana, ali, né, às margens do balneário do Urumutum, no bar restaurante Urumutum. Abraços para a Carlinha e toda a família que acompanha a Nacional do Alto Solimões. Vamos lá para o nosso Entenda Direito de hoje.
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2: E o Entenda Direito de hoje, informações sobre a campanha Agosto Lilás pelo fim da violência contra a mulher, mas direcionado à medida protetiva. Né? O agosto é o mês de conscientizar, orientar e fortalecer a rede de proteção às mulheres. E, inclusive, aqui em Tabatinga, o CREA, né, tem abraçado essa campanha e tem feito ações, desenvolvido várias atividades no município e em várias instituições, né, reforçando a importância da prevenção e do enfrentamento a todas as formas de violência contra a mulher, ela física, psicológica, sexual, patrimonial, moral, não é isso? Então, mais que uma campanha, este é um compromisso coletivo, gente, ou seja, no qual todos nós precisamos estar mobilizados para combater a violência contra a mulher, tá? E informação, ela protege, acolhimento fortalece e denunciar pode interromper um ciclo de violência. Então, durante todo esse mês, o CREAS aqui do município vai desenvolver ações de orientação, conscientização, ampliando o diálogo sobre os direitos das mulheres, a Lei Maria da Penha e os mecanismos de proteção disponíveis, tá? Violência contra a mulher não pode ser silenciada. Respeitar, acolher e proteger é responsabilidade de todos, tá bom? Então, em situação de violência, procure a rede de proteção do município ou entre em contato com a Central de Atendimento à Mulher pelo telefone 180, tá? Pelo número 180. E aqui compartilho com vocês, nossos ouvintes, uma entrevista com a defensora pública Jéssica Cristina Melo de Matos sobre violência doméstica, né? Mas, em específico, medida protetiva. Vamos conferir. Professora Jéssica Cristina, bem-vinda, tudo bem?
4: Muito obrigada, Kátia, mais uma vez pelo convite. É sempre um prazer estar aqui com todos os ouvintes e todas as ouvintes.
2: Professora, antes de iniciar a entrevista, tenho aqui a participação da dona de casa, Joyce Ramos. Vamos ouvir?
5: Que nós, mulheres, deveremos ter mais, né? Mulheres participando em cargos políticos, na Assembleia Legislativa, na Câmara, na própria Câmara dos Vereadores. Gostaríamos também que tivessem todos os municípios um centro de acolhimento à mulher vítima de violência doméstica, que é o que nos deixa a desejar, né, os nossos governantes. Mulheres com salários dignos, o mesmo que os homens, que exercem cargos mais altos. Enfim, isso porque ainda há essa diferença salarial, que nós possamos ser mais valorizadas, né? Porque nós também temos esse direito de estar na sociedade onde podemos ser e fazer a diferença nesse meio social em que vivemos.
2: Como a senhora ouviu, a Joyce quer mais mulheres na política e centros de acolhimento para mulheres vítimas de violência doméstica, defensora. Agora, essa mulher, fragilizada pelas violências que sofre, pode pedir medida protetiva?
4: A mulher, se ela está sendo ameaçada, lesionada, constrangida, humilhada, ela pode fazer esse requerimento, tá? Pode ser no fórum, na delegacia, na defensoria pública, ou através de um advogado particular, para que seja determinada medida protetiva de urgência. E essa medida protetiva de urgência, a lei não estabelece um prazo certo. Ela coloca que pode ser de 3 meses a 10 meses. Daí, o juiz que vai analisar cada caso e vai fixar, mas vai ser dentro desse limite. e só passa a contar a partir do momento em que o agressor é comunicado. Ele recebe um papel de um oficial de justiça, um papel de uma pessoa que trabalha na justiça, na casa dele. A partir desse dia se conta o prazo da medida protetiva.
2: Entendido. E o que acontece com quem não respeita essa medida protetiva, doutora?
4: Então, quando o ofensor, mesmo depois de intimado, né, descumpre a medida protetiva que foi determinada por um juiz, ele pode vir a ser preso, e isso pode durar, essa prisão, de 3 meses a 2 anos. E para isso, basta que a mulher já tenha uma medida protetiva antes. Então, você já tem uma medida, ele continuou descumprindo, você tem que comunicar, mais uma vez, na delegacia, ou no fórum, ou na defensoria pública, ou através de um advogado particular, e as medidas serão aplicadas.
2: A medida protetiva pode ser renovada?
4: Sim, com certeza. Até porque, como eu falei, ela tem um prazo fixo. Porque Sim. A ideia é só que aquela agressão, aquela humilhação, aquele constrangimento deixe de acontecer.

0: Mas a pessoa não pode ficar para sempre, né, afastado ali e com todas aquelas medidas. Então ela pode sim. Então passou seu prazo, até um pouquinho antes aconteceu uma situação, você continua sendo perseguida, continua sendo humilhada, ameaçada, seja o que for, você pode vir a solicitar. Como da mesma forma, do mesma forma que você pediu a primeira vez.
1: Certo. A pessoa, a mulher, né, pode desistir da medida protetiva?
0: Sim, a medida protetiva a gente tem que entender que é um direito da mulher. A finalidade dela é proteger a mulher, evitar qualquer dano, né? Então é ela que manda nela, ela que tem autonomia e dela diante das vontades dela. Então, se ela não tem mais interesse, não se sente mais ofendida, mais constrangida, ela pode desistir e basta a palavra dela, não vai precisar mais nada. A única coisa que muitas vezes acontece lá na defensoria é que a pessoa acha que no que ela vai desistir da medida, o agressor não vai mais ser responsabilizado criminalmente. São coisas distintas. Então, por exemplo, a pessoa está numa situação de violência doméstica, né? Foi, recebeu muitos xingamentos, o esposo não deixa sair de casa para estudar, para trabalhar, não deixa usar o celular, fica cobrando de fazer jantar, enfim, fica realmente regulando todas as atividades da mulher, que a gente sabe que não é só aquela agressão física, né? Na verdade, tudo começa até muito antes. Então, chegou nessa situação, mas você, seja por qual motivo for, não quer que ele receba uma penalidade criminal, que ele venha a ser preso por isso, mas você quer se proteger, né? Então você pode fazer o pedido da medida protetiva, só que esse pedido tem que ser feito, então, ou através de um advogado ou da defensoria pública, porque aí nós iremos pedir apenas a medida protetiva de urgência. Se a mulher acabar comparecendo à delegacia ou ao Ministério Público ou ao fórum, eles vão ter a obrigação legal de fazer, instaurar um procedimento criminal. Mas até chamar atenção ao fato de que aqui em Tabatinga, na delegacia, como tem a delegacia especializada, lá tem o serviço do SAMIC, que são duas pessoas, são duas profissionais extremamente competentes, que elas, quando a mulher chega lá, ela é atendida por essa equipe psicossocial, e se a mulher informar que não tem interesse de que o agressor seja punido criminalmente, elas já vão encaminhar essa pessoa para a defensoria pública. E aí o que é que acontece? Pode ser que ali, seja porque você já foi direto ou porque naquele momento você estava no calor da emoção, acabou já, eu quero que ele seja processado, que ele pague, etc. E o que é que acontece? Muitas vezes elas voltam atrás. Às vezes até sem perceber, porque elas estão sendo coagidas. Ou seja, aquele agressor falou com elas, coagiu elas para que elas desistam da medida, achando ele também que ele não vai ser mais punido, mas são coisas diferentes, né? Como eu falo. Então, a mulher pode desistir da medida protetiva de urgência, mas se o procedimento criminal, seja de investigação ou já até o processo ali na justiça, já tiver sido instaurado, não é porque você desistiu que ele vai deixar de existir. São coisas diferentes. A medida visa apenas a proteção da mulher. E o processo criminal visa a penalização do agressor.
1: Entendido. Aqui chegou uma pergunta, defensora, né? Ele me expulsou da casa. O que fazer nesse caso?
0: Perfeita colocação. Infelizmente acontece muito isso, porque, querendo ou não, eles têm a força maior, eles têm ali, a casa muitas vezes foi construída, segundo eles, com o dinheiro deles, sendo que na verdade foram elas que estavam lá, né, cuidando do lar, cuidando da família. Então, nesse caso, a mulher deve comparecer ao fórum, à defensoria, ou se ela preferir, ao advogado particular, para que a gente faça um pedido para que ele que se retire do lar e ela que volte ao lar. Claro que até então a gente vai precisar, até que seja feito o pedido e isso se regularize, que isso é um processo de urgência. Então isso acontece no plantão, isso demora assim coisa de poucos dias, mas são poucos dias. Não deixa de ser uma situação que a mulher está extremamente vulnerável, então ela vai precisar, querendo ou não, da rede de apoio dela, seja da família, seja dos amigos, ou seja até da própria assistência social do
1: Sim.
0: município, mas ela tem esse direito de pedir para que inverta a situação.
1: Muitos casos a mulher não sai com medo de perder, né, aquele bem, aquela casa, tudo que ela conquistou, colocou dentro de casa e principalmente perder os filhos. Como fica essa situação?
0: Isso, muitas mulheres, elas acabam achando que os filhos têm a ver, mas a gente tem que entender mais uma vez, eu tô sendo até repetitiva, para que fique bem claro, a medida protetiva busca proteger a mulher. Nada tem a ver com os filhos. Mas o que é que a gente vê na prática? Muitas vezes o homem, a família até ali daquele agressor, coloca na cabeça da pessoa que a medida protetiva tá afastando o pai, tá prejudicando, tá alienando, enfim, de alguma forma faz com que ela acredite que ela vai perder. Mas não, o direito à guarda, o direito à visita dos filhos, em nada tem a ver com a medida protetiva. Então, não. Se você pedir uma medida protetiva, você não vai perder o direito de guarda e de visita. Pelo contrário, a gente vai até precisar com que, quando a mulher, às vezes, se ela já se sentiu à vontade, a gente já faz de imediato. Mas se não, espera ela estar num momento melhor, né, psicologicamente, pra gente já dar entrada no processo de guarda, de visitas, porque, querendo ou não, vai ser um momento, muitas vezes, em que o casal convivia junto e vai passar a viver em casas separadas, quem vai ficar em que local. E o homem não vai, muitas vezes, poder ver a mulher, às vezes é a mulher que fica com os filhos, mas às vezes é o inverso, às vezes é o homem que fica com os filhos e a mulher não, então a gente vai precisar de um pedido judicial para que regularize essa questão de guarda de visitas. Mas realmente, excelente pergunta, porque é uma pergunta muito comum lá na defensoria.
1: Certo. Agora, como faço para pedir pensão alimentícia para os filhos, né? Nesse caso, né, da separação, e aí tem que ver com quem vai ficar o filho, e enfim, aí precisa de um recurso para manter, não é? Tanto eu falo tanto para o homem quanto para a mulher. Como faz para pedir a pensão alimentícia?
0: Perfeita colocação. A gente realmente vai ter que ajuizar uma ação, né? Até porque o que é que acontece? A gente lá na defensoria, a gente prioriza muito conciliação. Então, a gente tenta sempre evitar um processo judicial quando a pessoa precisa fixar a pensão alimentícia. Vítima de violência doméstica, a gente já não tem mais como colocar essa mulher do lado do agressor, né? Pela própria medida protetiva, mas também porque ela já está vulnerável.
1: Sim.
0: Então, ela já está vulnerável a aceitar qualquer acordo. Ela já não está raciocinando da mesma forma, né? São muitas coisas, são muitos transtornos ali psicológicos que passam. Então, realmente acaba dificultando qualquer conciliação nesse sentido. E ela pode acabar virar aceitando o que não é o necessário ali para arcar com todas as necessidades dos filhos e das filhas. Então, nesse caso, o ideal é a gente recomenda que a pessoa busque ou uma defensoria ou advogado particular para que a gente entre com um processo judicial de pedido de pensão dos filhos. Até porque, como a gente falou, o casal vivia juntos, então todos aqueles recursos eram partilhados juntos. E no momento da medida, inevitavelmente, um vai ter que sair do lar.
1: Quando eu saio de casa porque ele me agrediu, isso é abandono de lar?
0: Não mesmo. O conceito de abandono de lar como culpa não existe mais desde 2010. Nenhuma mulher que tem intenção de se separar ou se divorciar, ou seja, que esteja passando por uma situação de violência ou sair de casa, vai perder os seus direitos sobre os bens ou sobre os filhos por conta disso. É como eu disse. Isso, na verdade, é um conceito que foi colocado muitas vezes como forma de tentar fazer com que a mulher continue naquele ciclo de violência.
1: É isso mesmo. Como dividir os bens após a separação?
0: Isso. Muitas vezes é outro medo delas que elas falam muito. Além dessa questão dos filhos, a questão da pensão, a questão da casa, tem a questão dos bens. Mas é mais um argumento de autoridade que muitas vezes o agressor utiliza para fazer com que a mulher continue nesse ciclo de violência. Tudo vai depender, na verdade, do contrato que você fez com seu ex-companheiro.
1: Esse foi o nosso Entenda Direito de hoje com a defensora pública Jéssica Cristina Mello de Matos. E tiramos aí algumas dúvidas sobre medida protetiva, tá? Qualquer outra dúvida que você tiver, envie aqui para a gente, que nós vamos encaminhar os defensores para que eles esclareçam para todos nós, tá bom? Porque a sua dúvida pode ser a nossa também. Seguimos, gente! E vamos ouvir Gustavo Lima com a música Bala Alojada.

0: 9:25.
1: Gente, nossos ouvintes estão aqui também buscando informações sobre o nível do Rio Solimões. Mas ainda não passei para vocês porque nós não temos esse dado atualizado. Só temos até o dia de ontem, viu? Que do dia 3, né, ao dia 4, secou 20 centímetros. Continua secando, viu, gente? Né, nossos amigos ouvintes aí das comunidades devem estar aí percebendo que continua secando aí o Rio Solimões, tá? Atualizado de hoje, ainda não temos, tá, essa informação. Somente até o dia de ontem, que do dia 3 ao dia 4, né, ou seja, de segunda para terça-feira, secou aí 20 centímetros, pessoal. Aqui a participação da nossa ouvinte linda, maravilhosa, Neida Pérez, nossa loirinha do GM3, escreveu: oi, bonita Kátia, tudo bem? Tô aqui na sintonia e amo sua companhia. Opa, obrigada, muito obrigada, eu também, hein? Gosto demais da companhia de vocês. Ela escreveu: Kátia, minha princesa, toca pra minha música Dói, com Roberta Miranda. Dedico para toda a família e, claro, para você e para o Moisés também. Temos essa música, Moisés? Dói, com Roberta Miranda. Vamos ver. Moisés vai providenciar aqui, hein? Enquanto isso, deixa eu parabenizar todos os aniversariantes do dia. Você que está aí completando mais uma primavera hoje, hein? Desejo para você saúde, paz, alegria, sucesso, muitas e muitas bênçãos. Em especial hoje, a doutora Jéssica Lima, lá no meu município, mas atualmente está trabalhando em Manaus e hoje está completando mais uma primavera. Então, doutora Jéssica, parabéns, felicidades, também aniversário da Marlete, parabéns Marlete, que acompanha Nacional lá no município de Amaturá. Um alô todo especial para a Jéssica, que também está aniversariando hoje. Quem mais, hein, gente? Avisa aí, passa aí, né, esse aviso. E eu esqueci de parabenizar o Wellington, né, lá de Atalaia do Norte, o Wellington Carvalho, grande apresentador, né, grande radialista, trabalha ali na comunicação. Abraços para você, Wellington, parabéns, bênçãos e muitas bênçãos. E a todos os aniversariantes do dia, nossos parabéns.

Beleza, pessoal, foi enviado aqui pra gente, vou comentar rapidinho, né, compartilhar com vocês, né, alguém enviou uma matéria, uma nota aqui pra gente, pra falarmos sobre menopausa masculina. Já ouviu falar sobre isso, Moisés? Menopausa masculina, gente, né, estão pedindo aí uma entrevista sobre o assunto, e nessa matéria, que é do portal Açaí Portal de Notícias, né, entenda a síndrome que atinge cerca de 1 em cada 5 homens. A condição ocorre gradualmente a partir dos 40 anos e, diferente da menopausa, ou como o nome da andropausa sugere, não há uma pausa definitiva. Gente, então vou passar essa pauta, não é? Correr atrás de algum especialista em saúde que possa falar sobre isso, tá? A andropausa, né, Moisés, que é a do outro. A menopausa ocorre na mulher, em média, entre os 45 anos e 55, e marca o término da fase reprodutiva feminina. Entre os sintomas mais comuns estão as famosas ondas de calor, conhecidas como fogachos, mudanças emocionais e físicas, como irritabilidade, eita mulherada, ansiedade, variações rápidas de humor, ganho de peso, insônia. Mas engana-se quem pensa que os homens não passam, né, por essa fase que é similar à menopausa. Nos homens, essa fase da vida é chamada de deficiência androgênica do envelhecimento masculino, popularmente conhecido como andropausa. Porém, médicos e especialistas evitam usar este nome, visto que a síndrome ocorre gradualmente a partir dos 40 anos. E, diferente da menopausa, ou como o nome da andropausa sugere, não há uma pausa definitiva. Ela é caracterizada pela queda gradual dos níveis de testosterona no sangue e ocorre de forma natural com o avanço da idade. Ih, Moisés, você já tá aí, hein? Na andropausa. Olha aí, Sabazinho.

0: Eita! Os homens nossos ouvem. Sabazinho já passou o efeito da andropausa, é isso? Ah, tá. Moisés, você está nessa fase, né, Moisés? Estima-se que a partir dos 40 anos, os homens comecem a perder cerca de 1% da testosterona total por ano. Entretanto, há alguns que perdem mais por conta de algumas doenças relacionadas ou até pelo estilo de vida. É o que explica o presidente da Sociedade Brasileira de Urologia, Rony de Carvalho Fernandes. Então, pessoal, homens que estão aí na andropausa, entre os principais sintomas está a queda de libido, perda de energia, né? Desde fazer coisas mais simples como ir a uma caminhada, fazer uma caminhada, ter relações sexuais ou falta de vontade de sair de casa. Muitas vezes, ela até pode ser confundida com o início de depressão. Irritabilidade, oscilação de humor, alteração de sono e, em muitos casos, os famosos fogachos também podem surgir. A falta de testosterona não está somente ligada ao desejo sexual, mas a menos foco, diminuição da força e pior qualidade de cognição, tá, gente? Muitos homens ganham peso, diminuem massa magra e não conseguem repor essa massa. O ganho se torna mais difícil. Aliado às mudanças emocionais e físicas, pode haver um princípio de depressão em alguns casos, tá bom, gente? Enfim, vou tentar encontrar um especialista em saúde para falar sobre a menopausa nos homens ou andropausa, tá bom, gente? Obrigada aí pela sugestão de assunto. 9h36. Deixa eu aqui agradecer muito, muito, muito o carinho dos nossos amigos que estão acompanhando a Nacional do Alto Solimões. Obrigada a você, nosso ouvinte, lá no bairro Vila Paraíso. É isso? Vila Paraíso, aqui em Tabatinga. Nossos amigos em Benjamin Constant, no bairro Coabã, bairro do seu Raimundo Dimas. Também você que está acompanhando a Nacional do Alto Solimões, nas unidades básicas de saúde aqui em Tabatinga, Tancredo Neves, Ibirapuera, Santa Rosa, Dídimo, né? Ali no São Francisco. Muito obrigada, gente, pela audiência e companhia maravilhosa de vocês. Chegou aqui um áudio da Dona Raimunda. Dona Raimunda, bom dia, olá.
1: Amiga, bom dia, Dona Raimunda, Kátia.
0: Oi.
1: Mana, eu falei ontem pro Otto que eu já tava triste por causa da minha onça, mas eu me animei de novo. Ontem eu passei lá no Centro Cultural, fui lá com os meninos, lá onde estão enfeitando, saudando. Aí eu disse, vai ou não vai? Vai, agora vai. Pois é, eu tava já desanimada, cara. Mas eu não deixo a onça nem com nojo. Ou até a morte com ela. Ou ela e o Flamengo. Pois é, Kátia.
0: Sim.
1: Pois é, mano. Eu já tô toda lá na onça. Eu não fui ontem porque eu tava ruim. Aí eu levei uma queimadura na minha perna, que tava doendo, de moto. Aí, por isso que eu não fui. Mas eu tô toda lá. Vou até comprar minha roupa da onça.
0: Ah, que legal.
1: Sou velha, mas eu não me deixo, não.
0: Ô,
1: pois é, minha Kátia.
0: Tá bom.
1: Pois é, mana. Pois é. Tá, Kátia. Tá,
0: tá bom.
1: Só isso mesmo.
0: Tá.
1: Tá, tchau.
0: Eu gosto assim, viu, gente? Torcedora, brincante, pintada, né? Preocupada com a situação da onça. Como assim, né? Ah, do contrário, a onça preta já tudo ali fazendo suas alegorias, ensaiando isso e aquilo. E a onça pintada ainda ali, devagar, devagar, Dona Raimunda foi-se lá. Buscou, né? Procurou saber o que está acontecendo. Vai ou não vai, né, Dona Raimunda? E lá disseram para ela que vai, né? Que bom, então, já vi realmente ali uma movimentação, o pessoal já está ali fazendo, né, as alegorias também, já começaram os ensaios da batucada e Dona Raimunda já está aí afiada, não é, para participar mais uma vez da onça, disse aí, sou onça pintada até morrer, sou Flamengo até morrer, eita, gente, abraços para a senhora, obrigada pelo carinho.

0: chegou um áudio aqui também. Será nosso amigo Rojakson?
1: Kátia, bom dia. Eu queria também que cantasse os parabéns para minha esposa, Michelle, e o Rojakson. Hoje é aniversário dela.
0: Olha, tá? Gente, aniversário da Michelle. Então vamos, de parabéns, né? Parabéns para Michelle. Para quem aí não ouviu os parabéns, agora vai para você esses parabéns especial. Feliz aniversário. Saúde, minha querida Michelle.

0: aí, gente. Parabéns mais uma vez para a Michelle e todos os outros aniversariantes. Zequinha aqui também participando. Bom dia, Kátia. Roda uma música com a cantora Kátia, é isso? Ofereço especialmente para você, para o Moisés, toda a família Noronha, a família Noronha, Neida Pérez, enfim, todos os ouvintes. Beleza, temos aí, Moisés? Vamos já para a máquina, então. Pode ser. Vamos para a nossa máquina do tempo.
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0: De 1979. Eita, que meu pai ouvia demais, hein? A cantora Kátia. Tanto é que escolheu aí meu nome, hein? Que nome bonito, hein, gente? E com certeza ele ouvia também muito a música Lembranças, que é a que nós vamos começar ouvindo aqui na nossa máquina. Na sequência, vamos ouvir Nelson Ned com a música Se as Flores Pudessem Falar, de 1970. Essa música é top demais também. E para finalizar, essa música linda de Leandro Leonardo, Eu Juro, de 1995.

Gente, 9 horas e 46 minutinhos, aqui entrando no meio da nossa máquina do tempo, só para agradecer muito carinho, audiência e companhia do seu Vital, que está acompanhando a Nacional desde cedo, e ouvinte nosso há bastante tempo, então não posso deixar de fora, hein? Ele está ouvindo, acompanhando a programação lá na sua casa, junto com a dona Maura, toda a família. Obrigada, gente, Deus abençoe grandemente, né, a vida de vocês, dessa família, com saúde, muita alegria. Obrigada, seu Vital, dona Maura, abraços para vocês. E vamos seguindo com a nossa máquina do tempo.

0: Agradecemos pela preferência nessa viagem. E até a próxima.
1: Essa foi nossa viagem. Gostaram? Curtiram? Boa demais, hein, gente? Amanhã você acompanha mais músicas. Aproveite e faça aquele pedido musical lá dos anos 60, 70, 80. Lá das antigas, hein? Tem que ser do fundo, do fundo, do fundo do baú, né, Moisés? Tá bom, gente? Faça aí aquele pedido musical. Vamos atrás da música para tocar aqui na nossa máquina do tempo. Bom, pessoal, lembrando que às 13 horas tem aí o Tarde Cabocla com Otto Farias. Estarei lá com o nosso boletim informativo. Já aqui, né, nas ondas da Nacional pelo Alô Fronteira, amanhã às 8. Ô, Moisés, o pessoal aqui também tá me imitando, sabia? Que você fica me imitando aí o meu S puxado, hein, gente? É o puxadinho do S lá do município de Amaturá, hein, pessoal? Não fiquem de bullying comigo, não, hein? O Moisés que fica bagunçando comigo aqui também. Fazer o quê, né? É, abraços para vocês, obrigada pelo carinho, pela companhia, atenção, as participações. Vocês são demais, especiais para gente, né? Muito, muito feliz com o carinho, com a companhia, atenção, as participações, pedidos, não é? Aqui a gente continua, né? Pedindo para que Deus abençoe e logo dê pronta recuperação a Michelle, aos nossos ouvintes que estão aí doentinhos e que logo estarão bem, viu? Para você que tem aí um sonho, um propósito na sua vida, vamos lá focar, fé, né? Agradecer e pedir para que Deus, né, realize o que está aí em seu coração, tá bom? Fiquem bem, se cuidem e até amanhã. Tchau!

0: Termina aqui, Alô Fronteira.
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1: Olá, muito boa tarde a você que nos escuta de todo o Brasil. Está no ar o Repórter Nacional, que tem hoje os seguintes destaques. Parceria entre Brasil e Banco Interamericano de Desenvolvimento prevê 5 milhões de reais para combate ao crime organizado. Brasil que assume a presidência rotativa da Aliança para a Segurança, Justiça e Desenvolvimento. Mais.
3: Brasil rebaixa relações diplomáticas com a Argentina e não enviará embaixador de volta para Buenos Aires.
4: Termina hoje o prazo para as convenções partidárias. As candidaturas devem ser registradas no Tribunal Superior Eleitoral até o dia 15.
5: Polícia Civil do Rio de Janeiro mira traficantes do Comando Vermelho por esquema de roubo de veículos.
6: Candidatos do segundo semestre do ProUni já podem conferir resultado da segunda chamada.
1: É tudo isso e muito mais. Aqui no Repórter Nacional, produzido pela nossa equipe de radiojornalismo da EBC, Empresa Brasil de Comunicação. Estamos ao vivo nas emissoras da Rádio Nacional em Brasília, São Paulo, Rio de Janeiro, Amazônia, Alto Solimões, São Luís, Recife e também, claro, nas emissoras parceiras de todo o Brasil, com a nossa Rede Nacional de Comunicação Pública. Eu sou Daniel Ito e você acompanha agora as principais notícias desta quarta-feira, 5 de agosto de 2026.
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1: E antes de darmos início ao noticiário, lembramos que durante o período de defesa eleitoral não serão veiculados conteúdos que possam caracterizar publicidade institucional, medida necessária para garantir o cumprimento das normas que regulamentam a comunicação das instituições públicas neste defeso eleitoral, que será encerrado no dia 25 de outubro.
0: Eleições 2026.
1: Falando em eleições, faltam aí poucos dias para o começo da campanha eleitoral 2026, viu? E olha, além da propaganda realizada, claro, nas ruas, na internet, os candidatos também contam com aquele horário eleitoral gratuito, tradicional no rádio e na televisão, né? As regras e a tabela de representatividade dos partidos e federações para essa propaganda no rádio e na TV já foram definidas pelo TSE, o Tribunal Superior Eleitoral, como nos conta ao vivo aqui no estúdio o repórter Gabriel Brum. Muito boa tarde para você, Gabriel.
7: Boa tarde, Daniel. Boa tarde a todos. É isso mesmo. E os critérios para a divisão do tempo da propaganda eleitoral gratuita no rádio e na televisão foram divulgados pelo Tribunal Superior Eleitoral. Essa distribuição é feita com base no número de deputados federais eleitos por partidos e federações que atenderam aos requisitos da cláusula de desempenho. Essa regra determina aí requisitos mínimos para que as legendas tenham acesso ao fundo partidário e ao tempo gratuito de propaganda eleitoral. Uhum. Então, no caso, o TSE considerou 510 parlamentares, porque 3 deputados federais não entraram porque os partidos não cumpriram a cláusula de desempenho mínimo. Então, de acordo com a tabela representativa, a Federação União Progressista, formada por União Brasil e PP, tem 104 deputados, a maior bancada deve ter o maior tempo. Sim. Na sequência, o PL aparece com 98 nomes e, em terceiro, a Federação Brasil da Esperança, que reúne PT, PCdoB e PV com 81 parlamentares. Uhum. PSD, MDB e o Republicanos também estão entre as maiores representações. O TSE também definiu os parâmetros para participação nos debates eleitorais. Certo. Aí aqui a conta inclui os senadores. Então o total considerado é de 591 parlamentares. E novamente a Federação União Progressista, o PL e a Federação Brasil da Esperança lideram, Daniel.
1: Tá certo, Gabriel. Muito obrigado pelas informações, então, destacando o começo da propaganda eleitoral nas ruas, na internet, também no rádio e na televisão. Seguimos com a pauta eleitoral aqui no Repórter Nacional, porque hoje chega ao fim o prazo para que os partidos e as federações

0: realizem as convenções partidárias das eleições de 2026, candidatos sendo definidos por todo o Brasil, como nos conta ao vivo aqui no estúdio a repórter Priscila Mazenotti. Muito boa tarde para você, Pri.
1: Oi, Dani. Boa tarde para você e boa tarde também para os ouvintes. O último dia aí para a realização das convenções partidárias, né, que é quando os partidos fecham as candidaturas, decidem se vão lançar candidato ou apoiar algum outro. Para presidente, até agora, a gente tem 11 candidatos. Faltava aí uma última indicação, o PL definir o candidato a vice. Acabou de anunciar, inclusive, agora há pouco, o deputado Alfredo Gaspar como vice na chapa com Flávio Bolsonaro. Gaspar, que foi o relator da CPI mista do INSS. Então, aí, agora, terminada essa etapa, a gente pode dizer que as eleições entram numa nova fase, a corrida eleitoral entra numa nova fase. Até o dia 15, todas as candidaturas devem estar registradas para começar a campanha mesmo no dia 16, que aí fica liberada a propaganda, inclusive na internet, só a partir do dia 16. Enquanto isso, continua a campanha do Tribunal Superior Eleitoral pela transparência do voto. Hoje mesmo lá no Senado foi inaugurada uma exposição nesse sentido. O presidente do Senado, Davi Alcolumbre, e o presidente do TSE, Cássio Nunes Marques, discursaram. E os dois falaram mais ou menos a mesma coisa. Falaram em democracia, importância do voto. Uma coisa interessante também que eles lembraram, Daniel, é que o voto não é só ali você apertar o botãozinho no dia da urna eletrônica, não. Que ele é todo um processo, né? A gente escolhe o candidato, participa desse ato de cidadania, debate nas ruas. Uhum. E que a adoção da urna eletrônica também foi um processo aí de que gerou muito debate, muita discussão, especialistas e também entre os poderes e a sociedade, que, claro, a urna é segura, é confiável, é transparente, o nosso voto está ali sendo computado direitinho, é rápido, porque o resultado sai aí depois de poucas horas. Um patrimônio da nossa democracia, como disse na semana passada o próprio Cássio Nunes Marques, né? Então é isso. Uhum. As convenções acabam hoje, dia 15, registro de candidatura. Ah, tem um lembrete para o eleitor. Opa. O eleitor que já sabe que vai estar fora da cidade no dia da eleição. O prazo para pedir o voto em trânsito termina no dia 20, né? Daqui a 2 semanas, mais ou menos. É bem simples, faz tudo pela internet. Então, não deixe de pedir o voto em trânsito também para não deixar de exercer esse seu direito, que é o direito ao voto. E aí a gente vai trazer o balanço depois das candidaturas, porque hoje terminam então as convenções.
0: Verdade.
1: E dia 15 o registro. Vamos acompanhando aí nessa nossa cobertura eleitoral, Daniel.
0: Até o fim do dia teremos tudo definido, portanto, em termos de candidaturas, né, Priscila, para as eleições.
1: É preciso, né, para depois só partir para o registro no TSE.
0: Tá certo. Muito obrigado, Priscila Mazenotti, com a gente ao vivo aqui no Repórter Nacional. 7:30 agora. Falar de questões internacionais agora, porque o Brasil decidiu rebaixar as relações diplomáticas com a Argentina, viu? Tudo isso porque o presidente Javier Milei voltou a insultar o presidente Lula. E a partir de ações entre os dois países, Brasil e Argentina, serão conduzidas em nível de encarregados de negócios e não mais por embaixadores. Gabriel Correa acompanha esse assunto, está na linha com a gente com mais informações então desse rebaixamento diplomático. Gabriel, muito boa tarde para você.
2: Exatamente, Daniel. Boa tarde para você e boa tarde para os ouvintes. O embaixador do Brasil em Buenos Aires, Júlio Bittelli, não vai mais retornar para a capital argentina depois que Javier Milei voltou a ofender o presidente brasileiro durante uma entrevista a um canal de TV. A informação é da agência Reuters. Bittelli já havia sido chamado de volta ao Brasil no final do mês passado, depois que Milei xingou o Lula e o ministro do Supremo Tribunal Federal, Alexandre de Moraes, durante o lançamento da candidatura presidencial de Flávio Bolsonaro. A Argentina em Brasília, Daniel Raimondi, também já foi informado sobre a decisão de rebaixar o nível das relações diplomáticas entre os dois países. Segundo o professor titular de Relações Internacionais da Universidade de Brasília, Roberto Goulart Menezes, com quem eu conversei, o presidente argentino está priorizando uma agenda ideológica de extrema-direita em detrimento da parceria estratégica com o Brasil, resultando em uma crise diplomática sem precedentes.
3: E a Argentina busca o caminho, né, de tentar negociar isoladamente com os Estados Unidos. Estão mostrando que a agenda prioritária de Milei não é o Mercosul, é que Milei precisa do Mercosul. Sem o Mercosul, a situação da Argentina seria pior ainda.
2: Ainda de acordo com o professor Roberto, agora é necessário olhar para a reação dos demais países do Mercosul e também dos parceiros do bloco.

0: também é grave o que está acontecendo, e se pensarmos como que os outros parceiros do Mercosul estão vendo a situação em relação ao acordo do Mercosul União Europeia, foi separado, né, são três partes do acordo, a parte comercial já entrou em vigor, de certa forma, em maio deste ano, e o governo brasileiro precisa estar, assim como a Argentina, estar bem alinhado com todos os demais membros do Mercosul, para poder, de lado a lado, ir tratando, né, enfim, com os parceiros europeus.
1: Daniel, lembrando que a Argentina é o terceiro maior parceiro comercial do Brasil. No ano passado, o comércio entre os dois países movimentou 31 bilhões de dólares, uma alta de 13%. O saldo foi positivo para o Brasil em mais de 5 bilhões de dólares. Entretanto, ao longo dos 6 meses desse ano, dos 6 primeiros meses desse ano, as exportações do Brasil para a Argentina caíram. Caíram mais de 19% e as nossas importações cresceram cerca de 4%. Eu volto contigo, Daniel.
2: Brasil e Argentina que sempre historicamente tiverem uma relação estratégica, né, muito forte. Vamos acompanhar aí para ver como que isso vai se desenvolver, então, essa crise diplomática entre os dois países. Gabriel Correa, muito obrigado pelas informações ao vivo, meio-dia e 11. Voltamos aqui no estúdio com o Gabriel Brum agora para falar para a gente sobre uma parceria, né, Gabriel, que vai garantir financiamento para ações de combate ao crime organizado, um dos assuntos aí do momento no país no que se trata de segurança pública, né?
3: É isso mesmo, Daniel. O Brasil e o Banco Interamericano de Desenvolvimento assinaram um memorando aí para 5 milhões de reais de financiamento para combate ao crime organizado no país. Esse anúncio foi feito na Cúpula Regional de Segurança e Justiça, que acontece aqui em Brasília hoje e amanhã. Nesse mesmo evento, o Brasil assumiu a presidência rotativa da Aliança para a Segurança, a Justiça e o Desenvolvimento. O presidente do BID, o brasileiro Ilan Goldfein, afirmou que o dinheiro vai apoiar projetos em parceria direta, inclusive com os estados.
4: O acordo, o MOU que a gente vai ter um espaço para trabalhar o crime organizado com os estados também. O acordo, ele prevê até 5 bilhões de financiamento disponível para trabalhar e 2 milhões de reais de cooperação técnica em todas as áreas que o Ministério precisa. Tudo isso no âmbito do programa Brasil contra o crime organizado.
3: Bem, durante o evento, o presidente do BID anunciou que o financiamento para projetos para a segurança na América Latina e Caribe vai ser ampliado de 2 bilhões e meio de dólares para 4 bilhões. O primeiro valor havia sido fechado na cúpula do ano passado, em Buenos Aires, para uso em 3 anos, só que 60% desse dinheiro já foi utilizado. Ilan Goldfein afirmou ainda que está em fase piloto, um sistema de troca de antecedentes criminais entre os países e um outro para recuperação mais rápida de ativos. E um outro anúncio foi a entrada da Interpol como instituição parceira da Aliança. E o Brasil deve ser o primeiro país a se beneficiar dessa parceria, afirmou Ilan.
4: Vai ser um investimento inicial de 100 mil dólares de cooperação técnica para trabalhar todos esses. Essas oportunidades de capacitação de policiais, tráfico de drogas, enfim.
3: E a Bolívia foi anunciada aí como o 23º país da América Latina e Caribe a se tornar membro aí da Aliança para Segurança e Desenvolvimento, Daniel.
2: Perfeito, mais recursos, mais verba para o combate aqui no Brasil, então, ao crime organizado. Gabriel Brum com a gente, obrigado pelas informações. Seguimos falando aqui de segurança pública, porque as forças do Rio de Janeiro realizam hoje mais uma etapa da Operação Contenção, viu? Dessa vez a ação ataca a lavagem de dinheiro e o roubo de veículos, apontados aí como motores de financiamento para extensão territorial do Comando Vermelho, uma das facções que atuam lá no estádio. A repórter Solimar Luz está na linha com mais detalhes ao vivo para a gente da capital fluminense. Solimar, muito boa tarde.
5: Oi, Daniel, boa tarde para você, boa tarde a todos. A Polícia Civil está nas ruas e faz hoje uma operação contra integrantes do Comando Vermelho que agem no morro Falé Fogueteiro. Esse morro fica na região central aqui do Rio de Janeiro. Esse grupo envolvido então com roubos e furtos de veículos. As investigações da Delegacia de Roubos e Furtos de Automóveis aqui da capital demonstraram que o grupo passou, Daniel, a utilizar o dinheiro obtido nesses crimes como fonte de financiamento de suas atividades, ampliando assim seu poder econômico e também a capacidade de atuação no estado. Ainda de acordo com a polícia, essa estratégia fazia parte de um modelo mais amplo ainda de expansão territorial.

0: Federal, buscando aumentar a influência sobre áreas vizinhas por meio da exploração de diferentes mercados ilícitos, também da intimidação de moradores e da ocupação de corredores urbanos estratégicos. Embora a capital fluminense apresente redução no roubo de veículos, bairros situados no entorno da área de influência dessa facção criminosa registraram crescimento das ocorrências. A ação de hoje, Daniel, integra mais uma fase da Operação Contenção, que já resultou na captura de mais de 370 criminosos, outros 137 morreram em confronto e cerca de 480 armas foram apreendidas. Eu volto com você, Daniel.
1: Balanço dessa etapa, então, da Operação Contenção. Solimar Luz, repórter ao vivo do Rio de Janeiro, obrigado pelas informações, viu, Solimar? Agora, 12:15, quase 12:16, agora, hora certa em Brasília. Fique ligado aí, você vai ouvir ainda hoje.
2: Defensoria Pública do Maranhão realiza mais uma ação do projeto Meu Pai Tem Nome para agilizar os processos de reconhecimento de paternidade e garantia de direitos.
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1: Mas antes, olha só, se você que está nos ouvindo se inscreveu no ProUni neste segundo semestre, olha, está na hora de conferir o resultado da segunda chamada, viu? E quem ainda não foi contemplado também tem aí a chance de uma nova oportunidade. Vamos aos detalhes com o João Barbosa.
4: Estudantes que se candidataram para o segundo semestre no programa Universidade para Todos já podem conferir o resultado da segunda chamada. A lista com os pré-selecionados está disponível no portal Acesso Único ao Ensino Superior. Todos os pré-selecionados têm até o dia 14 de agosto para apresentar a documentação exigida à instituição de ensino de interesse, comprovando as informações prestadas no momento da inscrição. Vale lembrar que, se não houver comprovação ou o prazo não for respeitado, o candidato será eliminado. Quem ainda não foi chamado terá uma nova oportunidade por meio da lista de espera. Para participar, é preciso manifestar interesse entre os dias 26 e 27 de agosto. O resultado dessa etapa deve ser divulgado no dia 1º de setembro e os pré-selecionados terão até o dia 14 do mesmo mês para comprovar os dados informados na inscrição. O ProUni é o programa que oferta bolsas de estudo aos estudantes que desejam ingressar no ensino superior em instituições privadas. As bolsas podem ser integrais, cobrindo todo o valor das mensalidades, ou parciais, arcando com 50% do valor do curso. Ao todo, foram ofertadas mais de 470 mil bolsas de estudo em 380 cursos de graduação, distribuídas entre ampla concorrência e cotas em 879 instituições. Quase metade delas é integral. Para mais informações sobre o ProUni, acesse o site do Ministério da Educação. Sob supervisão de Daniel Ito, da Rádio Nacional do Rio de Janeiro, João Barbosa.
1: E agora vamos ao Rio de Janeiro, olha só, para falar de um avanço para meninas e mulheres lá do estado que vão ganhar uma sala especial, viu, de atendimento em caso de terem sofrido abuso. São as chamadas salas lilás, que vão funcionar nas delegacias e também em unidades do Instituto Médico Legal, tudo isso para oferecer um atendimento mais humanizado para essas meninas e mulheres, portanto, como nos conta ao vivo lá do Rio de Janeiro a repórter Cristiane Ribeiro. Como é que é essa novidade, Cris? Muito boa tarde para você.
5: Boa tarde, Daniel. Boa tarde, ouvintes. Daniel, além das delegacias de atendimento à mulher, as vítimas de violência de gênero aqui no estado do Rio de Janeiro terão agora espaços especializados em delegacias de polícia e em unidades do Instituto Médico Legal. É o programa Salas Lilás, em que os ambientes oferecem atendimento humanizado para garantir a redução da revitimização. Nesses locais, vão ser atendidas ocorrências de violência doméstica, registros de estupro, feminicídios e também a solicitação de medidas protetivas. De acordo com o dossiê Mulher 2026, publicado pelo Instituto de Segurança Pública no último mês de julho, os crimes de violência psicológica e moral contra meninas e mulheres em ambientes virtuais cresceram mais de 1.300% em uma década, e isso somente aqui no estado do Rio de Janeiro. Na ocasião do lançamento do estudo, o secretário de Segurança Pública aqui do Rio, Vitor Santos, enfatizou a necessidade de ações preventivas junto aos serviços de atendimento às vítimas para enfrentar a violência contra a mulher.
3: A gente sabe que o problema de violência da mulher é um problema que, na grande maioria dos casos, está dentro de casa. É um problema, muitas vezes, de educação do homem, do garoto, orientação da menina, orientação da mulher. Não basta nós termos toda essa política de receber a mulher, de atendê-la bem, se a gente não consegue fazer um trabalho preventivo efetivo.
5: Daniel, os espaços especializados nas delegacias e também no IML são organizados em 3 ambientes interligados. O primeiro era com material informativo e espaço lúdico para as crianças. Sala de atendimento, destinada ao acolhimento da vítima, ao registro de ocorrência e à solicitação de medidas protetivas de urgência, além da sala de exames, que é de uso exclusivo dos serviços médico-legais. Eu volto com você.
1: Perfeito, Cristiane, muito obrigado, viu, notícias aí sobre essa novidade no Rio de Janeiro, então a Sala Lilás para mulheres e meninas que sofreram abuso no Rio de Janeiro. A gente segue aqui no Repórter Nacional agora falando sobre paternidade, porque, olha, garantir o nome do pai na certidão de nascimento vai muito além aí de um mero preenchimento de um documento oficial, né? Trata-se de uma conquista que fortalece laços afetivos, constrói a identidade da pessoa e também assegura direitos fundamentais previstos em lei, como pagamento de pensão alimentícia, herança e assistência à saúde. E aí, o Maranhão é um dos estados aqui do nosso país que participa da campanha nacional Meu Pai Tem Nome, como nos conta o repórter Madison Euler, ao vivo lá da capital São Luís. Muito boa tarde para você, Madison.
6: Oi, Daniel. Boa tarde para você e também para os ouvintes. Aqui no Maranhão, a Defensoria Pública do Estado vai fazer um mutirão no próximo dia 15 de agosto em mais uma iniciativa aí de combate ao subregistro de paternidade. Aqui em São Luís, essa ação vai acontecer no Instituto Estadual do Maranhão, na unidade João Bacelar Portela, que fica no bairro Vila Eva Saldanha. Essa iniciativa, ela é idealizada pelo Conselho Nacional das Defensoras e Defensores Públicos Gerais e faz parte da campanha nacional aí que você citou, Meu Pai Tem Nome. Para participar do mutirão aqui em São Luís, é necessário realizar um pré-agendamento até o próximo dia 10 de agosto, de maneira presencial, na sede da Defensoria, que fica no bairro do Renascença. Além do registro de nascimento, o mutirão também vai fazer exames de DNA gratuito nos casos em que há dúvidas sobre a paternidade, sendo necessária a participação voluntária das partes na coleta do material genético. E a Defensoria esclarece ainda que, caso a mãe não tenha um contato amigável com o suposto pai, o órgão se compromete a enviar aí uma carta convite para que ele compareça voluntariamente ao mutirão. O defensor público Vinícius Goulart, que é coordenador da Central de Relacionamento com o Cidadão aqui no estado do Maranhão, ele reforça que esse reconhecimento vai para além do documento em si e que é um serviço que vai continuar sendo oferecido após o mutirão.
7: Justamente esse projeto visa a questão da diminuição da judicialização com relação a essa matéria e uma paternidade mais responsável, mais afetiva, né? É tentar aproximar realmente as partes ali. É importante mencionar que a Defensoria realiza também esses atendimentos com relação ao reconhecimento de paternidade, tanto voluntário como a questão dos exames de DNA, no dia a dia também aqui na sede da instituição.
6: Daniel, segundo a Associação dos Notários e Registradores aqui do Estado do Maranhão, mais de 11 mil crianças são registradas todos os anos aqui no Estado sem o nome do pai. Desde 2020, esse número já ultrapassa 67 mil registros apenas com a filiação materna. E o reconhecimento da paternidade, como você falou, garante não apenas o direito à identidade, mas também acesso a benefícios como pensão alimentícia, herança e inclusão nas políticas públicas. Volto com você, Daniel.
1: Muito obrigado, Madison Euler, com as informações para a gente ao vivo de São Luís, no Maranhão. Meio-dia 24. 5 de agosto, hoje, é o Dia Nacional da Saúde. E aí, mais do que marcar a data no calendário, a ocasião reforça a importância, né, de cuidar da saúde todos os dias, com atitudes simples que ajudam a prevenir as doenças e também, claro, melhorar a qualidade de vida. Quem traz mais detalhes sobre esse assunto para a gente é a nossa colega da Rádio Cultura FM de Belém, Laura Beatriz, emissora da nossa Rede Nacional de Comunicação Pública.
8: O Dia Nacional da Saúde é uma oportunidade para refletir sobre a importância de hábitos que favorecem uma vida mais longa e equilibrada. Mais do que uma data simbólica, ele reforça a necessidade de adotar práticas que vão além

0: do tratamento de doenças, colocando em foco a prevenção e a promoção da qualidade de vida. Ruth Carreira, médica clínica geral, explica a diferença entre atividade e exercício físico.
1: Atividade física é qualquer movimento do corpo que gera um gasto de energia. Ela já faz parte da rotina, não exige um planejamento. Caminhar até o trabalho, subir escadas, limpar a casa, pedalar, brincar com os filhos são exemplos de atividade física. Já o exercício físico é um tipo específico de atividade física. Ele é planejado, organizado, repetitivo e tem um objetivo definido, que é melhorar o condicionamento físico, mental e emocional da pessoa.
0: De acordo com a Organização Mundial de Saúde, exercitar-se com frequência ajuda a prevenir doenças cardiovasculares, diabetes tipo 2, hipertensão arterial e até alguns tipos de câncer. Ruth fala da importância de agregar bons hábitos na rotina.
1: O que realmente faz a diferença é reduzir o tempo sedentário e aumentar o nível de movimento ao longo do dia, incorporando hábitos simples que contribuem para a saúde e o bem-estar.
0: No Dia Nacional da Saúde, a mensagem é clara: cuidar da saúde não depende apenas de consultas médicas ou tratamentos, mas da adoção de hábitos saudáveis no cotidiano. A prática regular de atividade física, aliada a uma alimentação equilibrada, sono de qualidade e acompanhamento médico periódico, é uma das estratégias mais eficazes para garantir bem-estar e reduzir o risco de doenças ao longo da vida.
2: Essa foi Laura Beatriz, da Rádio Cultura FM de Belém. E agora destacamos o segundo dia da greve de trens em São Paulo, viu? Trabalhadores preocupados aí reivindicando a manutenção de empregos e, claro, greve acaba também afetando a população lá de São Paulo. Como nos conta a Ana Lúcia Caldas aqui no estúdio. Boa tarde para você, Ana. Como é que está a situação por lá, hein?
3: Oi, Dani, boa tarde para você e para quem ouve a gente. Olha só, os trabalhadores da Companhia Paulista de Trem Metropolitanos decidiram, em assembleia, manter a greve e paralisar novamente, só que de forma parcial, as linhas 11 Coral, 12 Safira e 13 Jade. Com isso, o rodízio continua suspenso, o rodízio de carros. Uma audiência de conciliação no TRT2, marcada para começar agora, ao meio-dia, reúne representantes do sindicato, governo do estado de São Paulo e CPTM. Na audiência de segunda, a gente lembra, o TRT2 determinou que fosse mantido 80% do efetivo nos horários de pico. Dani, o movimento pressiona por garantias formais de emprego de quem trabalhava nas linhas. Nessas três linhas que foram concedidas à empresa Trívia de Trens em julho deste ano. Segundo o governo de São Paulo, cerca de 1.300 dos mais de 4 mil funcionários ainda não foram realocados após a privatização, mas há compromisso da empresa de manter esses vínculos. No entanto, os sindicalistas alegam falta de instrumentos que dê segurança à categoria. Além dos ônibus do sistema Paese, né, que é emergencial de transporte de graça. Os metrôs começaram a circular mais cedo e os trens também, mais trens estão circulando nas outras linhas. Outra assembleia da categoria está marcada para as 5 da tarde, Dani, a
2: A
3: gente
2: gente,
3: acompanha.
2: com certeza, seguimos acompanhando. Ana, obrigado pelas informações, ouvintes de São Paulo. E uma última informação agora: o Papa Leão 14 vai visitar a América Latina em novembro, viu? Mas ainda não está previsto o roteiro aqui no Brasil, como nos conta ao vivo o repórter Gabriel Corrêa. Gabriel, boa tarde.
4: Exatamente, Daniel. Por enquanto não será aqui no Brasil, mas o cronograma da viagem foi confirmado pelo Vaticano. A Santa Sé divulgou nessa quarta as datas da vinda do Papa ao continente sul-americano, prevista para acontecer entre os dias 6 e 17 de novembro. A programação inclui Uruguai, Argentina e Peru. O Papa Leão 14 deve começar pelas cidades uruguaias de Montevidéu, Paysandu e Florida entre os dias 6 e 8 de novembro. Depois passa por Buenos Aires, Córdoba e Luján, na Argentina, até o dia 11. E a terceira parada será no Peru, onde o Papa já atuou como missionário e eclesiástico, até poucos anos atrás. Lá, ele vai visitar as cidades de Lima, Cusco, Pucallpa e Chiclayo, na diocese onde o Papa já foi bispo entre 2015 e 2023. Daniel, eu volto contigo.
2: Muito obrigado pelas informações, Gabriel Corrêa. Meio-dia 29, o repórter nacional fica por aqui com trabalhos técnicos de Thiago Coelho. E você confira as nossas reportagens no site da Rádio Agência e nos siga no Instagram, @Rádio Nacional Notícias. Uma ótima tarde para você e até amanhã. Tchau!

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Simone, alô Brasil, alô mundo, meio-dia 32 aqui em Brasília, 10h32 no Alto Solimões. O Mosaico de hoje vai falar de um festival muito bacana que começou em São Luís do Maranhão nessa terça-feira. É o Festival de Músicas Indígenas, indígenas.br 2026. Esse evento já está na 8ª edição e este ano tem curadoria da cantora, compositora, jornalista e ativista Juena Ticuna, que está cantando essa música. A música se chama Maracanandê, é uma música que faz parte do repertório dela, dos shows. É muito emocionante toda vez que a Juena canta essa música e forma uma roda. Eu já tive a oportunidade de participar dessa experiência, que é espiritual. A gente sai renovado dos shows da Juena, é muito bacana. E a curadoria também da Magda Pucci, que é uma pesquisadora de São Paulo, que faz esse trabalho riquíssimo. Ela pesquisa os sons das músicas de comunidades tradicionais, é uma especialista em música indígena. E hoje a gente traz aqui no Mosaico essas duas curadoras do festival para falar sobre as atrações do festival, por que é importante a gente destacar a música indígena, a importância da música indígena dentro do sistema da cultura indígena nas comunidades. E lembrando que dia 9 de agosto é o Dia Internacional dos Povos Indígenas, então essa aqui já é a nossa homenagem, né? O começo da nossa homenagem a essa data. E vamos então escutar o som da Juena Ticuna para abrir o programa de hoje, o Mosaico de hoje, falando do Festival de Músicas Indígenas. Daqui a pouquinho a gente traz a entrevista com a Juena e a Magda Pucci.

0: Meio-dia 36 aqui em Brasília, 10h36 no Alto Solimões, Mosaico de hoje, divulgando o Festival de Músicas Indígenas, indígenas.br, que está na sua 8ª edição. A curadoria desse festival é da cantora, compositora, ativista, jornalista Dueno Ticuna, que a gente acabou de ouvir aqui a música dela na abertura do programa, e da Magda Pucci, que é musicista, arranjadora, compositora, cantora, antropóloga, pesquisadora de músicas do mundo e das culturas indígenas brasileiras. A Magda escreveu um livro muito bacana chamado Cantos da Floresta, Iniciação ao Universo Musical Indígena. É um recurso para professores, educadores, para que eles consigam introduzir na sala de aula toda a riqueza do universo musical indígena. Daqui a pouquinho a gente vai falar sobre a Magda, a gente vai trazer um trecho da entrevista que ela concedeu aqui ao Mosaico, mas a gente vai abrir agora com a fala da Dueno Ticuna. A Dueno, que ela é uma pessoa assim que eu admiro profundamente. Na semana passada, a gente teve a notícia que o Teatro Amazonas e o Teatro da Paz foram reconhecidos como Patrimônio Cultural da Humanidade pela Unesco. E a Dueno Ticuna, pessoal, vale lembrar, ela foi a primeira indígena a se apresentar, a fazer um show no Teatro Amazonas, em Manaus. Então, pra gente é um motivo de muito orgulho, é uma honra sempre receber também ela aqui na rádio, abrir espaço para que ela divulgue os seus shows, a sua arte, porque ela é responsável por essa virada de chave. A Dueno canta no seu idioma nativo, na sua língua nativa. Ela é ticuna, representante da maior etnia do país, é a maior quantidade de indígenas de uma etnia ticuna no Amazonas. Então, a Dueno é sempre muito bem-vinda aqui no programa. E ela gravou um depoimento muito carinhoso pra gente, falando do Festival de Músicas Indígenas nessa 8ª edição. Vamos ouvir.
1: Eu participo do Festival de Músicas Indígenas.br aqui em São Luís. Já eu faço parte da curadoria, acho que eu já estou na minha 4ª ou na 5ª edição, se eu não me engano, porque ela está na 8ª edição, né? Eu também faço parte na direção dos documentários que a gente faz. Todo ano a gente vai nos territórios dos povos indígenas aqui do Maranhão gravar para falar sobre a música indígena, né, dos cantos ancestrais, ouvir os mais velhos. Então, esse projeto, esse festival, ele é um festival muito importante, porque traz as falas importantes das mulheres, né? Então, cada ano, eu e a Magda, a gente pensa no tema, como a gente vai desenvolver, né? Então, a gente está trabalhando juntas nesse projeto muito, muito especial. Eu gosto muito, inclusive, desde quando eu me mudei para cá, para São Luís, que foi na época da pandemia, eu, logo no ano seguinte, que ainda era online, esse festival, o pessoal me chamou para trabalhar na parte da produção, né? Então, depois que passou a pandemia, a gente começou a entrar nas aldeias, eu como na produção, e depois eu passei para dirigir, né? Então, eu e Diego Jonathan, que é meu companheiro. Então, desde lá. E aí depois recebi o convite para ser a curadora junto com a Magda, que a Magda já era curadora, né? Ela que é o nosso braço direito de tudo isso, também assim, né? Uma pessoa muito especial, assim, uma amiga muito especial, porque ela não é indígena, mas entende a causa.

0: e a importância da luta dos povos indígenas, né? É, então esse festival ele dá voz para os indígenas, né? E, então eu e a Magda, a gente tem feito esse trabalho juntas, trazendo vozes indígenas, principalmente mulheres indígenas, né? Então nessa edição a gente trouxe cantoras importantes no mercado da música indígena, como Caia Guajajara, Tainara Tacoá, as mulheres do Xingu, né? Então vai ter os Guajajaras da aldeia Arariboia, vai ter lançamento do documentário que eu dirigi junto com Diego e Vinícius Berge, do povo Awajajá, né? Que são indígenas de recente contato daqui do Maranhão. Então vai ser uma edição muito especial porque vai trazer as falas poderosas das mulheres também. Então vai ser bem especial.
1: O depoimento da nossa querida Joana Ticuna, que também é curadora, é a pessoa que fez a seleção, né, das atrações, dos temas, junto com a Magda Pucci, desse festival Indígenas BR, que a gente está trazendo hoje aqui para vocês no Mosaico. Vamos fazer um pequeno break aqui nesse primeiro bloco. A Joana acabou de falar das atrações, e uma das atrações é a nossa querida Caê Guajajara, que nasceu no Maranhão, depois se mudou para o Rio de Janeiro, mas leva a sua etnia no nome e é um dos destaques da música indígena feita por mulheres hoje no país. Vamos escutar o sucesso da Caê Guajajara, Filhas da Terra. Daqui a pouquinho a gente volta com o depoimento da Magda Pucci falando sobre as atrações do Festival Indígenas BR.

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0: Itaê Guajajara é uma das atrações da 8ª edição do Festival de Músicas Indígenas, indígenas.br, que acontece do dia 4 ao dia 7 de agosto no Centro Cultural da Vale, no Maranhão, em São Luís do Maranhão. É também uma celebração do Dia Internacional dos Povos Indígenas, que é comemorado dia 9 de agosto. Então, para o Centro Cultural Vale do Maranhão, é o Agosto Indígena. Durante todo o mês de agosto, vários eventos vão celebrar a importância, né, da cultura indígena na formação do nosso país. E esse festival destaca o protagonismo das mulheres indígenas na música e na cultura. E agora quem vai falar pra gente é a Magda Pucci. Magda Pucci, que é musicista, arranjadora, compositora e cantora, antropóloga e pesquisadora de músicas do mundo e das culturas indígenas brasileiras, educadora. Ela tem um papel de destaque aí também na curadoria do festival indígenas.br. E ela vai falar pra gente das atrações, como que o festival é pensado, falar sobre a importância da gente educar, né, sobre as nossas crianças, trazer educação musical sobre a música dos povos indígenas para a sala de aula. Vamos ouvir a Magda Pucci.
1: Olá, ouvintes da Rádio Nacional da Amazônia, aqui é a Magda Pucci. Eu sou musicista, pesquisadora, diretora musical do Grupo Mauaca e também curadora do Festival de Músicas Indígenas, indígenas.br, juntamente com a Juena Ticuna, uma compositora, cantora, jornalista e grande ativista. Eu queria contar para vocês sobre a programação do festival e também sobre a importância da gente estar dando destaque às músicas indígenas na formação cultural aqui do Brasil. Eu costumo falar que o Brasil tem tantos povos, né? São mais de 400 povos que vivem aqui nesse imenso território chamado Brasil, e cada povo tem a sua música, né? Cada povo tem a sua forma de se expressar, de estar no mundo, né? Então, eu costumo falar culturas indígenas, músicas indígenas, musicalidades indígenas, artes indígenas, porque o indígena, ele engloba essa diversidade toda, né? Não que esteja errado música indígena, mas eu gosto de pluralizar por conta da quantidade de povos e de culturas que temos aqui no país. O meu interesse pela música indígena, ele já acontece há mais de 20 anos, né? E ele acabou desembocando nesse projeto, que é o livro Cantos da Floresta, Iniciação ao Universo Musical Indígena, né? E na realidade, tudo que eu tenho trabalhado nesse festival como curadora é baseado nesses estudos que eu venho fazendo há bastante tempo, né? Eu fiz meu mestrado em antropologia e meu doutorado em pesquisa artística, né? Sempre focada nesse universo das sonoridades, das vozes dos povos indígenas, né? Então, eu venho dando muitas oficinas, muitos cursos, participo de mesas, de debate, e tenho sempre focado muito em introduzir as musicalidades indígenas na educação musical. Então, esse livro, Cantos da Floresta, ele tem exatamente esse objetivo, que é ajudar, colaborar para que os professores de música e também professores que não são de música, das artes ou de geografia, de história, poderem introduzir essa temática, né? Já que existe uma lei que inclusive obriga, né, a inserção desse universo na sala de aula, e também dar suporte para educadores musicais que queiram desenvolver atividades musicais com repertório indígena. Diante de um Brasil com 400 povos, né, realmente é um grande desafio fazer essa curadoria. A cada edição a gente escolhe, né, normalmente 4 povos para fazer esse microcosmos dessa grande diversidade, né? Então a gente já teve uma presença de muitos povos, né, nesses 7 anos de duração do Festival de Músicas Indígenas. Esse ano a gente vai ter a presença da Caê Guajajara, que é uma representante do povo Guajajara daqui do Maranhão, que é uma artista que está se destacando muito no cenário, não só da música indígena, mas da música como um todo, da música brasileira, né? Assim como a gente vai ter a Tainara Takuá, que é uma jovem Guarani que está iniciando uma carreira lindíssima, né? E a gente vai ter a presença das mulheres do Xingu, que vão fazer um Yamurikumã, que é o ritual das mulheres, que acontece uma vez por ano. E vai ser a primeira vez que elas vão se reunir para fazer esse ritual aqui no festival. A presença das mulheres do Xingu é realmente algo para lá de especial, né? Não é fácil trazer esse grande grupo, né, do Xingu para São Luís, né? Então era um

sonho acalentado há muito tempo. Elas têm uma força incrível. O canto delas é realmente especial. Vai ter luta de ruca-ruca, que é entre duas mulheres, né? E esse ritual do Yamurikumã é o dia que as mulheres tomam o poder nas aldeias. Então, ele tem um sentido muito simbólico, né? De trazer essa força feminina. A presença feminina no universo indígena, ela é muito forte. E o Yamurikumã, ele é o símbolo maior dessa força feminina. E a gente também vai ter a presença dos Awaguajá. Os Awaguajá é um povo que estava em recente isolamento e tem uma música incrível, que são os cantos para os Karawara, e eles também vão se apresentar e vai ter a estreia do documentário deles sobre as musicalidades deles. Vai ser realmente muito especial essa edição. O festival, ele sempre trabalha sobre três eixos, né? É o eixo das apresentações musicais, né? Dos filmes. Todo ano a gente tem sempre a estreia de um documentário novo e documentários já realizados. Então, esse ano a gente vai ter Baracá, a Palavra que Age, que é um documentário sobre os Guarani Kaiowá. A gente vai ter As Hipermulheres, que é um documentário, um clássico do cinema indígena, que é sobre esse ritual do Yamurikumã, e a gente vai estrear o documentário sobre os cantos do povo Awaguajá. Então, tem essa parte dos filmes. E também tem uma série de rodas de conversa, onde a gente troca figurinhas, troca ideias, troca possibilidades de conhecer melhor, né, as ideias desses indígenas que são protagonistas, né, que estão na frente aí de um movimento muito importante. Então, sempre à tarde tem as rodas de conversa. E esse ano a gente conseguiu ainda criar um curso, né, que vai ser coordenado pela Marlui Miranda, o etnomusicólogo Pedro Paulo Salles, da USP de São Paulo, e eu. A Marlui, ela foi pioneira no sentido de colocar a música indígena no palco, numa época que ninguém falava disso. Em plena ditadura, Marlui estava indo até as aldeias, ouvindo as vozes dos povos indígenas e traduzindo para uma linguagem muito especial. Os arranjos e adaptações que ela faz são incríveis. E a gente também vai ter a participação dos indígenas que estarão no festival. Então, a cada dia do curso, além do trabalho que a gente vai fazer de introdução a esse universo musical gigantesco, a gente também vai ter a participação da Juena, a participação dos Awaguajá, a participação das mulheres do Xingu e a participação da Tainara Takuá. Então, eu gostaria de convidar todos, né, para participar. As atividades são todas gratuitas, é só chegar lá no Centro Cultural Vale do Maranhão, que é um espaço incrível no Centro Histórico de São Luís. Ele foi adaptado para receber exposições, ele tem um auditório, também tem no pátio várias atividades que acontecem ali, ao lado de uma mangueira incrível, né? Então, é um espaço muito inspirador, muito bem, assim, arrumado para receber os indígenas. E eles também fazem uma feira, né, com adereços, com objetos, artesanato, para serem vendidos. Então, quem estiver lá pode também adquirir os objetos dos indígenas, né? Então, tem muitos colares, brincos, miniaturas de animais, cocares e muitas outras coisas. A gente vai estar acompanhando tudo pelas redes sociais. Se vocês procurem lá, CCVM, Centro Cultural Vale Maranhão, também no meu Instagram, Magda Pucci, né? No Instagram da Joena. A gente vai estar postando constantemente as atividades que estão sendo realizadas. E depois é tudo filmado e jogado e colocado, disponibilizado no YouTube do CCVM. Então, todas as apresentações e rodas de conversa que já aconteceram nos anos anteriores estão disponíveis no YouTube do Centro Cultural. Basta.

0: entrar lá para ver tanto os bate-papos quanto as apresentações.
1: Tá aí o depoimento da Magda Pucci, uma super pesquisadora, especialista na musicalidade dos povos indígenas, nessas músicas que fazem parte de rituais, fazem parte também das cantorias coletivas, né, dos momentos de celebração, e que também agora está ganhando um novo contorno, né, porque a gente tem artistas que fazem parte do mundo pop, então não usam só a música indígena para celebrar coletivamente nas comunidades, nas aldeias, mas também trazendo aí essa nova forma de fazer arte dos indígenas, das indígenas, um artista como a Caê Guajajara, que vai fazer parte da programação do festival, ela inspira muito porque ela está circulando por um meio que tem muito preconceito, né, contra mulheres, contra até um racismo também, e ter preconceito, o preconceito contra indígenas também é uma forma de racismo, né? Então acho muito bacana essa iniciativa. O Festival de Músicas Indígenas 2026 é uma iniciativa do Centro Cultural do Instituto Vale, né? Centro Cultural, e acontece no Centro Cultural Vale do Maranhão. A gente vai fechar o programa de hoje com o som da Djueno Ticuna. Somos todos parentes. Agradeço a sua audiência. Se você quiser saber mais, assistir às palestras, como a Magda falou e a Djueno, esse material vai estar disponível nos canais do Centro Cultural Vale do Maranhão. Então vocês entrem lá, acessem. É um material riquíssimo. Vamos valorizar a cultura do nosso país, e a música indígena também faz parte da nossa alma brasileira. A gente fala muito na música afro, das origens, né, da matriz afro, mas a música indígena, ela é parte também da nossa identidade. Vamos valorizar. Um abraço, pessoal, e até amanhã.

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1: Nossa, nossa! Cala essa boca, mulher, pelo amor de Deus! Haja ouvido pra ouvir esses berros. Além de feia e gorda, ainda é metida cantora. Cala essa matraca! Vai cantar mal assim na China.
2: Nossa, Paulo, ela não canta tão mal assim, não.
1: Ó, se você tem problema de ouvido, o problema é seu, Tina. Não é você que tem que aguentar essa peste todo dia.
2: Cruzes!
3: Ô, Paulo, domingo é aniversário da Julinha, viu? Eu e a Ângela queremos vocês dois lá.
4: Isso mesmo, será um churrasco.
5: Ah, obrigada. Nós vamos sim, né, Paulo?
1: Nós não. Eu vou, você não vai, não.
3: Ué, Paulo, que história é essa, hein, homem?
4: Ele tá brincando, meu amor.
1: Não, mas eu não tô mesmo, viu, Ângela? Eu não tô mesmo. Ela não vai mesmo.
3: E por que não vai, homem?
4: É, por que não?
1: E vocês ainda perguntam? Olha o tamanho dessa mulher, gente. Parece uma baleia, mas não vai mesmo. Tem que fazer dieta. Se engordar mais, estoura. O meu prejuízo é maior do que já tenho. Desgraça de casamento.
4: Nossa, Paulo, que horror. Não fala assim com a Rosa.
5: Liga não, Ângela. Eu já estou acostumada.
6: Dona Rosa, a senhora me ensina a fazer aquela torta de frango deliciosa que só a senhora faz? Deve ser difícil, né?
5: Ensino, Kátia. Não é tão difícil assim, não. É fácil, menina. Olha, eu vou te explicar como é que é.
1: Você é doida, é? Essa mulher é burra. Não sabe fazer nada. Quer se arriscar a morrer? Nem sei onde ela aprendeu a fazer essa torta. Eu odeio.
5: Você odeia, mas ela gosta, Paulo.
1: Olha, minha filha, eu não me arrisco. Como fora todo dia pra não comer essas gororobas que ela faz.
6: Bom, eu já vou, Dona Rosa.
7: Todo dia era a mesma coisa.
1: É tão burra que nem sabe onde fica a própria cabeça.
5: Por que você casou comigo se me acha tão desprezível, hein?
1: Eu só vivia bêbado, mulher. Quando fiquei sóbrio, percebi a besteira que tinha feito, era tarde. Já estava casado. Bem que dizem que beber faz mal pra saúde, mas faz mesmo.

0: sei como a Rosa aguenta aquele marido dela, viu? O cara é grosso com ela o tempo todo. Vive humilhando a pobre coitada. Ah, você devia conversar com ela sobre isso, Tina. Vocês são tão amigas.
1: Ah, não, Diana. Eu não quero me meter, não.
0: Poxa, não acho justo o que ele faz com ela, sabe? A Rosa não devia aceitar isso.
1: Cadê o Paulo, Rosa?
2: Está no churrasco da Ângela e do Otávio.
1: Espera aí. Eu não acredito que você não foi porque...

0: que ele não deixou.
1: Não, eu não quis ir. Pra ele ficar me humilhando na frente de todo mundo? Ele não me leva mais a canto nenhum. Aliás, nem para mais em casa.
0: Ô, Rosa, por que que você aceita tudo isso? É horrível demais.
1: Bom, pelo menos ele não é violento. Não me agride, não me bate, só fala.
0: E você acha isso pouco? Pois isso é violência sim, Rosa. Isso é crime, sabia?
1: Crime?
0: Me diz uma coisa, Rosa. Como é que você se sente quando ele fala essas coisas pra você?
1: Pra dizer a verdade, Tina, eu ando me sentindo muito mal, sabia? Eu me sinto a pior das mulheres. Ele me acha gorda, feia, não me quer do lado dele. Tem vergonha. E isso magoa, sabe? Eu tenho sofrido um bocado.
0: Olha, pois eu vou te levar para falar com uma amiga, a Carmélia. Ela é advogada e vai te contar umas coisas que andou me dizendo.
2: Isso é agressão, é violência, é crime, Rosa.
1: É mesmo, dona Carmélia?
2: É sim, é crime, Rosa. Porque também afeta a sua vida tanto quanto uma pancada. Olha pra você, sofrida, se sentindo humilhada, sentindo-se a pior das mulheres.
1: É, eu já pensei mesmo que o melhor seria morrer.
2: Nem pense nisso, olha. Essa nova lei, a Lei Maria da Penha, estipula como crime a violência psicológica, porque ela causa danos emocionais.
1: Mas como ele não me bate, alguém vai querer me ajudar?
2: Claro, Rosa, sim. E você terá ajuda psicológica para superar o trauma que ele lhe causou. E ele vai responder criminalmente por isso.
1: Ah, pois hoje mesmo eu vou denunciá-lo na delegacia da mulher.
2: Muito bem. Rosa, faça isso. Recomece a sua vida. Você merece ser feliz e merece alguém que lhe respeite.
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1: Vanessa, vamos até a casa da Esther? Ela vai me explicar aquela lição de matemática que eu não estou entendendo, aquela que eu estou com muita dúvida. Ela disse que pode te ajudar também, vamos.
2: Ah, eu não posso, Roberta. É que o Henrique já estava fora me esperando.
1: Ah, mas você falou que está com dificuldades. Poxa, a Esther pode ajudar. Fala com o Henrique, diz que precisa estudar, ué.
2: Não dá, Roberta. Eu tenho que ir. Tchau.
3: Ué, por que a Vanessa foi embora desse jeito? A gente não ia lá para casa estudar?
1: Ia, mas ela saiu correndo. Acho que não quis deixar o Henrique esperando.
3: Esquisito esse cara, né? Parece que a Vanessa tá sempre com medo dele.
1: Será, menina? Que coisa estranha, né?
3: Uhum.

0: Eu não falei para você não demorar? O que estava fazendo lá dentro, hein, garoto? Garanto que estava de conversinha com seus coleguinhas de sala,
1: ai,
0: né?
1: Ai, meu Deus, Henrique. A aula acabou agora. Eu não fiquei conversando com ninguém.
0: E é bom mesmo, viu, garoto? Se eu pegar você de conversinha com alguém, vai se ver comigo. Você não me conhece, hein?
2: Vanessa, posso falar com você um minuto?
1: Ah, desculpa, Caio. Eu estou com pressa, não posso.
2: É rápido.
0: Ei, cara. Está mexendo com a minha mulher, é?
2: O quê?
0: Eu estou perguntando se você está mexendo com a minha mulher. Escutou, ô surdo?
1: Ô, Henrique, para com isso. Pelo amor de Deus. O Caio é um colega de aula, só isso.
2: Ei, cara, tá ficando doido? Ninguém pode mais falar com ela, não, é? Olha, ela pode ser até sua namorada, mas não é sua propriedade, não, viu?
0: Olha aqui, não se meta besta comigo, teu
2: idiota. Você que não se meta besta comigo porque eu não tenho medo de cara feia, não, entendeu, rapaz?
0: Pois é, o que vai ser, seu cachorro? Rapaz,

0: está tudo terminado, Henrique. Você não confia em mim, não dá mesmo.
1: Qual é, garota? Está pensando que vai se lembrar de mim assim, é? Está muito enganada, viu?
0: Henrique, acabou. Acabou, viu? Acabou! Ai, o que é isso? Me solta! Você
1: é minha namorada e vai continuar sendo. Se quiser se afastar de mim, seu amiguinho vai ter uns probleminhas. E você também, hein? Não duvide de mim. Tente se afastar pra ver o que acontece.
2: O quê, Rita? Você tá me dizendo que ele ameaçou a Van?
3: Ameaçou, Esther. Eu estava passando do lado e ouvi. Ela tentou terminar e ele disse que ela não podia terminar com ele, não. Deu a entender que ela ia se dar mal se fizesse isso.
4: Nossa, gente, isso é sério, hein?
2: Isso é muito grave, Roberta. Muito grave.
3: Será que ele seria capaz de fazer algum mal pra Vanessa?
4: Eu não duvido nem um pouco.
2: E eu também não.
0: Henrique, me deixe em paz. Você não pode me obrigar a namorar com você.
1: Posso sim, tá? Olha aqui, Vanessa, estou lhe avisando. Se eu ver você conversando com algum homem, mato os dois. Os dois! Ouviu?
0: Delegada, eu me sinto ameaçada. Eu estou com medo. Ele não me bateu. Ele não me agrediu fisicamente. Mas eu estou com muito medo. Ele só fica falando em me matar. Será que a senhora pode fazer alguma coisa, delegada?
5: Posso sim, Vanessa. Segundo a nova lei, a Lei Maria da Penha, isso é crime.
0: É mesmo?
5: Exatamente. Eu posso estabelecer que o Henrique mantenha sempre uma distância de 100 metros de você. Se ele desobedecer, posso decretar a prisão preventiva dele.
0: Ah, doutora, então faça isso, por favor. Eu estou morrendo de medo dele. Eu quero mesmo é que ele fique longe de mim.
6: Foi a melhor coisa que você fez, Vanessa. Agora pode ficar mais tranquila.
2: E eu tenho certeza que o Henrique não vai desobedecer a delegada, sabendo que pode ir pra cadeia.
0: Ai, tomara que seja assim mesmo, gente.
3: E tem uma coisa que não tem preço, Vanessa. É a sua liberdade, o seu direito de ir e vir e falar com quem você quiser. Onde já se viu uma garota que nem você, que sabe o que quer da vida, ser dominada por um troglodita que nem o Henrique?
0: É, era isso que eu não estava suportando. Ele achar que era meu dono.
2: E por falar em liberdade, não existe nada melhor do que falar a hora que quiser com um gato como Carlinhos. Lá vem ele.
0: Ai, ai, não me deixe sozinha. Ai, eu vou ficar sem graça.
2: Tchau.
3: Tchau, Vanessa.
0: Ai, esperem.
4: Deixe de ser boba, menina. Converse com ele.
0: Tchau.
7: Oi, Ivan. Tudo bem? Eu soube que você terminou o namoro com aquele cara grosso. É verdade?
4: Legal.
7: Você merece um cara que te respeite. Um cara como eu, por exemplo. Você ainda não tinha percebido que eu sou caidinho por você?
0: Não, mas gostei muito de saber.
7: Topa sair comigo? Tomar um sorvete?
0: Eu topo, sim.
7: Que bom, então.

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0: eu, Juliana Maia, eu vou comandar esse Nacional Jovem. Eu vim aqui beber dessa fonte da juventude, junto com Pipi Caiabi nos trabalhos técnicos. Boa tarde, Pipi.
1: Oi, boa tarde.
0: Também com a Patrícia na produção. Boa tarde, Pati. Também com o Antônio Miranda na programação musical. E claro que eu quero muito contar com a sua companhia. Pode mandar sua mensagem no 61996741568, tá? Começando aqui nosso Nacional Jovem, que vai ter bate-papo, vai ter enigma musical, muita coisa boa pra rolar por aqui, tá bom? Então vamos começar o programa com música. A gente abre com Pedro Pecado, Menos é Mais e Simone Mendes, e depois tem o Rei Roberto Carlos. Boa tarde, gente!

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1: 3h31. Que 3, menino?
2: Vixe,
1: 13. É a mania, é o hábito. 13h38, estamos em rede, Rádio Nacional da Amazônia e Rádio Nacional do Alto Solimões, né? Ah, beleza. É o quê, Pipi? Ah, lá são... Onde mais a gente tá? Em rede. Nacional do Alto Solimões, Amazônia. No Tarde Nacional que a gente vai estar em rede com a Amy. Daqui a pouquinho. Eu também que confundi aí, confundi o Pipi. Ó... que horas são lá no Alto Solimões? 2 horas antes, 11h39, horário de Tabatinga. Vamos pro nosso enigma musical. Patrícia, se for fácil, eu vou tacar um tamanco aí na sua cabeça. Solta aí, Pipi.
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Eita! Eu achei difícil, mas certeza que os ouvintes já sabem. E aí, tô falando? Luiz Píndola já... Lau! Alguém aqui? Ah, não. O pessoal tá pedindo música. Ô, Lu, será? De verdade, assim, não sei se é essa, mas eu acho que... Se você não acertou, tá muito quente, viu? Ó. Rosângela também. Tudo bem, Rô? Uai. Vocês entendem muito mais desse esquema aí do que eu. Acho que vocês estão falando. A Lu tá rindo aqui. Eu sei lá. Ó, não vou passar a dica ainda, não. Daqui a pouquinho eu dou dica, pra não ficar muito fácil, tá? Obrigada, meninas. Tô vendo aqui que tem notícia. Olha, Patrícia, a gente tá em super sintonia, porque eu puxei a mesma matéria.

0: matéria para rodar aqui, da Carolina Pessoa, falando que os efeitos de tecnologias na saúde mental é uma preocupação em 80% das escolas. No ano de 2024, gente, esse assunto era tema de debates em 62% dos estabelecimentos. Vamos conferir essa reportagem.
1: 8 em cada 10 escolas brasileiras promovem debates sobre os impactos das tecnologias digitais na saúde mental dos estudantes. A proporção de unidades escolares que contam com esse tipo de iniciativa subiu de 62% em 2024 para 80% no ano passado. Os resultados são da pesquisa TIC Educação 2025, divulgada nesta terça-feira, realizada pelo CETIC, Centro Regional de Estudos para o Desenvolvimento da Sociedade da Informação. O estudo também aponta que em 2025, 75% dos gestores se reuniram com pais, mães e responsáveis para tratar do uso de tecnologias digitais no ambiente escolar, contra 60% no ano anterior. Já 86% conversaram com professores e outros profissionais da instituição sobre o assunto. Em 2024, a proporção era 68%. Outros temas que passaram a ocupar mais espaço nas pautas das reuniões são o uso seguro, crítico e responsável das tecnologias digitais e a inclusão da educação midiática no currículo escolar. Além disso, a pesquisa revela que 65% das instituições de ensino desenvolvem alguma ação voltada aos estudantes nessa área. A taxa sobe para 72% nas escolas de áreas urbanas. Entre as unidades de ensino que realizam essas iniciativas, 75% dos gestores relataram que a baixa participação das famílias e dos responsáveis é um dos principais obstáculos, seguida pela falta de materiais e recursos educacionais de apoio. Já entre as que não realizam atividades desse tipo, a principal dificuldade apontada é a falta de materiais e recursos de apoio. Ainda segundo o estudo, mais da metade dos gestores afirmou que os alunos não podem levar o telefone celular pessoal para o ambiente escolar. Com informações da Agência Brasil, da Rádio Nacional no Rio de Janeiro, Carolina Pessoa.
0: Muito bem, 1h43, horário de Brasília. Quero mandar um beijo grande aqui para a Milena, que está me ouvindo aqui no Distrito Federal, também deixou o palpite dela, né, Mi? Boa tarde, Milena. Tudo bem com você,
2: Oi,
0: Juliana, meu amor?
2: Sou a Milena de Brasília. Estou aqui ligada na rádio, passando rapidinho só para dar um salve e dizer que estou na escuta. É
0: Eba!
2: Nóis. Acabei de ficar sabendo que vai estar em rede hoje com a Emi. Já
0: estou
2: com o radinho ligado, ouvindo o Frank, e estou com a orelha em tu e uma no Frank. É nóis. Depois eu vou ficar com as duas orelhas em tu. É mais.
0: Tá bom.
2: De música, hoje eu vou querer pedir a música de Floribela, Flores Amarelas, e oferecer pra todos os ouvintes já, desde era tempo pra não esquecer de ninguém. Aí, se não der pra tocar agora, pode tocar no Tarde Nacional, é nóis.
0: Tá bom, Milena, um beijo pra você. A gente toca agora sim. Tá? Obrigada sempre pelo seu carinho. Um beijo grande. Beijo pra Manelzinho, que tá me ouvindo em Livramento, Nossa Senhora, Bahia. Oi, Manelzinho. Um beijo, meu amigo querido. Obrigada pela companhia, tá? Beijo grande. Senti sua falta ontem. Esley também mandando seu palpite. Ó. Ô, Pipi, tem um neto seu ouvindo a gente? Ari Suya. É Suya, Suya ou Suya? Suya? Ari Suya? Ari Suya, muitos beijos. Obrigada, viu, pela companhia. Tô muito bem acompanhada aqui do seu avô Pipi. Que prazer conhecer o neto do Pipi. Ari Suya, é legal, Pipi? É um bom neto? É querido? Ah, um beijo pra ele. Ele tá pedindo Bruno e Barreto, 40 graus de amor. Tá bom, tá anotado aqui, tá? Assim que Pipi achar a Floribela ali, a gente procura o Bruno e Barreto, 40 graus de amor. Um beijo pra você, tá? Beijo também aqui. Ó, deixa eu ver o que Rosângela me conta. Diga, Rô.
3: Boa tarde, minha amiga Juliana.
0: Oi, amor.
3: Boa tarde, Pipis. Boa
0: Contam
3: tarde
0: as coisas aí no Acre.
3: Vixe, Patrícia. Quase que não sai, Brasil. Cheguei. Eu, Rosângela Oliveira, aqui de Rio Branco, Acre. Estou na escuta do Nacional Jovem. Vamos lá, passarinhos. Vamos voar e distribuir o conhecimento, Juliana. Vamos distribuir o conhecimento.

0: para todos e todas, porque a união dos passarinhos faz a força. E é nós!
1: Esses passarinhos!
0: Cheiro cheiroso para vocês!
1: Ah, um beijo, Rô! Esses passarinhos são muito danados, viu? Um beijo, meu amor. Que bom que você tá com a gente, tá? Beijo também aqui pro Breno. Tudo bom,
2: salve,
1: Breno?
2: Salve, Juju!
1: Boa querido.
2: Tarde, Juju.
1: Tarde.
2: Boa tarde pra você, pra o homem do agronegócio. Pipi Caiabei. Aí, meu amigo, tem que respeitar, viu?
1: Né?
2: Que aí é o homem que mais tá rico é o Pipi, viu?
1: É mesmo?
2: É, Pipi Caiabei. Um abraço pra você, Juju. Matando a saudade, hein, Juju? Da
1: né?
2: época que você foi a titular do Nacional Jovem por muitos anos.
1: Verdade.
2: Eu
1: galera,
2: acompanhei,
1: vim
2: como
1: rejuvenescer
2: eu já falei,
1: um pouco.
2: Ah, na minha época de criança. Nem tinha celular, nem tinha o WhatsApp, nem existia essa tecnologia toda que tem
1: como
2: hoje.
1: Como diz minha filha, na época dos dinossauros.
2: Eu acompanhei e... Eu tinha ondas curtas, né? Ah. O rádio que eu tinha, eu sempre, quando eu chegava do colégio, aí eu acompanhava, eu já estudava já, nessa época. Mas eu não tinha, era celular com WhatsApp, não. Nessa época, menino tinha que estudar. E aí eu estudava, mas como eu já era muito ficcionado por rádio, ô Juju, aí eu comecei a acompanhar e eu gostava muito daquela época de ouvir, aí ficava fugindo, o som era muito bom. E aí hoje, graças a Deus e graças à tecnologia, hoje estamos nos falando. E é uma maravilha, né? Graças a Deus, eu já acompanho a Nacional há muitos anos. E hoje eu tenho o privilégio e a felicidade de falar todos os dias nesse importante microfone, um canal de comunicação que tem agregado tanto na vida das pessoas e que dá vez e voz a todos nós que temos deficiência, não importa ela qual seja, e a gente fica muito feliz, tá bom? E é só alegria, Juju. Tamo junto. Vamos que vamos.
1: Vambora, Breno.
2: Às 5 da tarde, se Deus quiser. Um abraço, Juju.
1: Beijo, meu querido. Obrigada pelo carinho, viu? Hoje eu vim fazer o Nacional Jovem porque a Didi tá de folga, né? Tá, tirou uns dias pra descansar e tudo. Então, vou aproveitando e fazendo companhia pra vocês e curtindo esse programa que é bem gostoso, né? Um beijo, tá, meu amigo? Vamos de música, Pipi. Agora 1h49, horário de Brasília.

gente aqui tentando adivinhar o enigma. Adeilton. Adeilton, que saudade. Desculpa. Um beijo pra você, viu? Ele falou, Ju, linda, tô ligado, o enigma é... Chave, aumenta aí, pipi. Será? Ó, o Breno também. Rosas, Ana Carolina. É, vou falar isso pro Miranda. Ó, o Breno também deu aqui, ó, Ju, essa é a rainha tal, tal, tal, tal, tal, tal. E diz que ela gosta de tal coisa e tal coisa. Tá bom. Tá anotado. Um beijo, Breno. A Deilton falou, Ju, ótima tarde pra você e todos meus amigos e amigas. E quero ouvir Caju com a Lineker. Beijos, querida. Ai, que bom gosto, Adeilton. Podemos ouvir daqui a pouco? Pode ser, Pipi? No retorno, pra dar tempo da gente ver se acha aqui na programação, tá? Enquanto isso, deixa eu ver se eu deixei alguém... Ah, aqui, ó. Mandar um beijo aqui pro Alex Santos também, lá da comunidade Maloquinha, em Itaituba, no Pará. Falou, Ju, boa tarde. Olá, Juliana Maia. Aqui é o Alex, eu tô curtindo o Nacional Jovem. E queria pedir a música Pistoleiro do Amor, com José Orlando. E aproveita e divulga meu número aí no ar para novas amizades. Um grande abraço para todos os ouvintes. Ô Alex, um beijo para você, viu? Obrigada pela participação. Então, gente, o Alex quer fazer amizade. O Alex mora em Itaituba, no Pará. Tem muitos ouvintes de Itaituba, muitos ouvintes no Pará, mas tenho certeza que você vai fazer amigos do Brasil inteiro, tá, Alex? Então, que foto bonita no seu perfil. Assim, na beira do rio. É um rio, né? Lindo demais. Um beijo, Alex. O telefone do Alex, gente, o DDD é 93. O telefone é 99125-7912. Vou repetir. DDD 93. E o telefone é 99125-7912. Alex, um mundo de amigos pra você. Um beijo enorme. Obrigada pela sintonia, tá? E pela companhia. Bom, a gente vai pro intervalo. Já vou deixar vocês com mais um pouquinho de enigma musical pro pessoal ir adivinhando e vou dar a primeira dica. Nesse ritmo que a gente vai. Então tá aí a primeira dica, tá? Vamos de intervalo, eu volto já.

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1: Agora são 2 horas no horário de Brasília. Muito boa tarde, eu sou Daniel Ito e este é o Nacional Notícias com um destaque do momento. Que faltam aí poucos dias para o início da campanha eleitoral 2026. E aí, além daquela propaganda realizada nas ruas, também na internet, os candidatos também contam, né, com o horário eleitoral gratuito tradicional no rádio e na televisão. E aí as regras e também a tabela de representatividade dos partidos e federações para essa propaganda no rádio e na TV já foram definidas pelo TSE, o Tribunal Superior Eleitoral, como nos explica aqui no estúdio o repórter Gabriel Brum. Boa tarde para você, Gabriel.
2: Boa tarde, Daniel. Boa tarde a todos. É o seguinte, a distribuição do tempo da propaganda eleitoral gratuita no rádio e na TV é feita com base no número de deputados federais eleitos por partidos e federações que atenderam aos requisitos da cláusula de desempenho. Uhum. Essa regra determina aí o mínimo para que legendas tenham acesso ao fundo partidário e ao tempo gratuito de propaganda eleitoral. Então, no caso, o TSE considerou 510 parlamentares.
1: Certo.
2: 3 deputados federais não foram considerados porque os partidos deles não cumpriram a cláusula de desempenho mínimo.
1: Uhum.
2: Então, de acordo com a tabela representativa, a Federação União Progressista, formada por União Brasil e PP, tem 104 deputados e a maior bancada deve ter a maior tempo também na propaganda.
1: Okay.
2: Na sequência, o PL aparece com 98 nomes e, em terceiro, a Federação Brasil da Esperança, que reúne PT, PCdoB e PV, com 81 parlamentares. PSD, MDB e Republicanos também estão entre as maiores representações. Além disso, o TSE definiu também os parâmetros para a participação dos debates eleitorais.
1: Ah.
2: E aqui a conta inclui os senadores. Então, uhum, o total considerado agora é de 591 parlamentares. Mas, de novo, Federação União Progressista, PL e Federação Brasil da Esperança lideram esse ranking, Daniel.
1: Perfeito, Gabriel. Obrigado pelas informações. E as propagandas no rádio e na TV começam no dia 16, é isso? De agosto?
2: Rádio e TV é pra frente. 16 mas, agora é na rua.
1: Na rua.
2: Rua é internet, tá. Quando os candidatos podem efetivamente pedir o voto.
1: Perfeito. A gente tá perto já, então, do começo efetivo da campanha. Hoje é o último dia para os partidos e as federações escolherem os seus candidatos nas convenções. Gabriel, obrigado mais uma vez pelas informações aqui no estúdio. 2 horas e 2 minutos agora. Esse foi o Nacional Notícias. Próxima edição às 3 horas.
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4: Estamos de volta, 2:03, horário de Brasília. Estamos ao vivo na sua Rádio Nacional da Amazônia e também na Rádio Nacional do Alto Solimões. E vamos para o nosso bate-papo? Simbora, Pipi!
5: Papo reto.
4: Com a proximidade do Dia dos Pais, nosso assunto aqui do Nacional Jovem não poderia ser outro nesse dia de hoje, né, gente? Vamos falar um pouquinho sobre como que tá, né? Como tem evoluído essa questão da paternidade na nossa sociedade, se os pais estão mais participativos, mais se permitindo também mais viver essa paternidade. Sobre esses e outros assuntos, a gente conversa agora, gente, com o médico pediatra e escritor Fausto Flor Carvalho, ele que é autor do livro Bom Pai, Mal Pai, Aprendendo com os Muitos Erros e Alguns Acertos do Rei Davi. O Dr. Fausto é pai do Rafael e do Vinícius e está ao vivo aqui conosco para esse bate-papo, né, Dr. Fausto? Boa tarde, tudo bem?
6: Boa tarde, Juliana, tudo bem? É um prazer estar com vocês e falando para o pessoal da Amazonas, do Alto Solimões, de toda a região norte, aí do Brasil todo, por que não, né?
4: É isso, Dr. Fausto, a gente está falando para todo o Brasil. Agradeço muito pelo seu, né, por você topar esse bate-papo, né, doutor? Chegando o Dia dos Pais aí, é tão importante a gente olhar com carinho para essa paternidade que muitas crianças têm a oportunidade de viver hoje, né? Hoje a gente tem visto Mais pais presentes, doutor Fausto? O que, que você percebe no seu consultório?
6: Sim, eu já percebo no consultório, no ambulatório, no posto de saúde, os pais estão se apresentando mais presentes, e até algumas situações raras, mas a gente já começa a ver alguns pais trazendo os filhos sozinhos, né, sem a mãe. Até é engraçado quando a gente vê assim, um pai com um bebezinho, né? Cadê a mãe? Ah, a mãe já está trabalhando, tal, mas eu trouxe. Mas, em geral, eles aceitam, estão participando de uma maneira muito mais ativa, muito mais interessante, e isso está sendo bom para a criança e para o pai também.
4: É verdade. Tanto que isso é importante para a criança também, né, doutor Fausto?
6: Sim.
4: E esse pai, quando chega no consultório, geralmente, quais são as dúvidas mais frequentes, hein, doutor? E também, quais erros esses pais acabam cometendo sem perceber?
6: O que a gente percebe, assim, nossa geração, a geração anterior, né, que tinha os pais lá, que são os avós de agora, os pais eram um pouco participativos, né, nossos pais, eram mais ausentes, eles tinham aquele papel de provedor. Os pais

0: intelectuais, eles não querem, eles trabalham sim, vão cuidar da família, mas eles querem ter um lado mais participativo no dia a dia da criança. E alguns erros normalmente são daqueles de quem não sabe o que fazer, né? No comecinho é difícil trocar uma fralda, o bebê é meio molinho, o pai fica com receio de cuidar, mas também a gente nota, eu acho que a maior preocupação do pai é a questão do limite, né? Até onde ser um pouquinho mais firme ou até onde ceder. E isso realmente é uma pergunta que os pais e as mães fazem, né? Até onde a gente faz o limite.
1: Uhum.
0: E lembrar os pais que estão nos ouvindo e também as mães que os limites são sim necessários, né? O limite sempre é de proteção, né? A gente vê o limite como uma coisa ruim, mas o limite protege. Numa estrada que tem uma placa lá dizendo que é 80 km por hora, significa que algum engenheiro estudou e a partir de 80 km por hora você está correndo risco se você ultrapassa aquela velocidade. Então é isso que a gente tem que ter em mente, né? Que não é fácil dizer não, mas é importante às vezes colocar alguns limites nas crianças, justamente para que elas cresçam bem e amadureçam e aprendam a importância, né, de valorizar cada detalhe da vida,
1: uhum,
0: e tomar as decisões corretas.
1: E achei muito bom, doutor, que você colocou essa questão do limite como algo saudável, mas que deve ser colocado não só pelos pais, mas pelas mães também. Porque antigamente tinha muito essa coisa, né, doutor? Que a mãe dava carinho e o pai era aquela figura mais rígida,
0: isso,
1: né? Que se colocava mais inatingível. E isso dificultava muito a relação entre pais e filhos, né?
0: Com certeza. Tem muita gente com adulto com trauma, né? Por conta do pai. E às vezes o pai também aprendeu daquele jeito, que o avô era muito firme, muito duro, e não sabe manifestar. Esses dias um pai leu meu livro e ele teve a coragem de abraçar o pai dele, né, que é o avô da criança, que é meu paciente. E ele falou, olha, foi a primeira vez que eu abracei meu pai, foi a primeira vez que ele me abraçou e ele até chorou. Porque, na verdade, ele não tinha essa noção, né, de como fazer manifestar o carinho. Ele queria ser sempre um pai correto, mas tão rígido que não tinha nem aquela vontade de abraçar, né? Não ficava com vergonha, com medo disso.
1: Uhum, nossa, isso é triste, né, doutor? A gente
0: Sim,
1: sabe
0: bastante.
1: Que ainda existe esse tipo de pai. Hoje em dia, inclusive, tem pai que nem faz questão, né, doutor Fausto, de estar presente na vida dos filhos. A gente sabe que isso é uma realidade. Mas a gente precisa falar do outro lado, dos pais que não só fazem questão, como estão lá e estão errando porque só erra quem está presente, né, doutor?
0: Exatamente,
1: porque acho que
0: só é
1: falar
0: quem quer estar
1: desses
0: presente.
1: Bons exemplos, né? Isso, eu acho que isso também, de certa forma, influencia, né, os homens a saírem um pouco dessa cultura que acaba sendo muito negativa também para eles, né? Essa coisa muito machista para todos, né?
0: O pai só tende a perder, né? Não participou na vida do filho. Ele vai ficar distante do filho, ele vai estar distanciado. E isso não é uma coisa legal. Então, vale a pena realmente ter essa participação, conviver, porque isso vai trazer vínculo, vai amadurecer o homem, como vai trazer um pouco mais de sensibilidade também ao homem, porque o homem acaba tendo que olhar para o filho com para a filha de um olhar mais adequado, mais caprichado, né, mais delicado. E isso tudo fortalece a gente, dá condições emocionais para a gente tomar decisões melhores. E é bom para a vida, né? Criar vínculos para as próximas gerações.
1: É isso. Doutor Fausto, agora me conta. Quando entra aquela família no seu consultório, que você logo percebe assim, que o pai não sabe nada, não sabe que remédio o filho toma, não sabe o que o filho comeu, não sabe quando o filho ficou doente, e só a mãe ali está acumulando toda aquela carga mental. O senhor dá algum toque? O que o senhor costuma fazer? Abre uma conversa franca. Os pais estão abertos a esse tipo de conversa também?
0: Eu acho que tudo depende do jeito que se é comunicado, né? Eu tenho tentado sempre comunicar de uma maneira franca, de uma maneira correta, mas assim, com educação, respeitando que o fato, só do fato do pai estar participando da consulta, mostra que ele está afim, ele está interessado em participar, ele ainda não sabe como. E isso é importante a gente mostrar para ele que ele pode ter, tem estrutura, tem modos, tem habilidades que podem ser desenvolvidas para que ele seja um bom pai e seja mais presente na vida dos seus filhos.
1: Uhum. E quanto antes a gente constrói esse laço, esse vínculo, essa

0: relação de confiança, né, doutor? Melhor, porque quando chega na adolescência, de toda forma, naturalmente, essa relação sempre acaba um pouquinho fragilizada. Se a gente consolida isso já de pequenininho, imagino que já deu uma ajuda nessa fase, não?
1: Exato, exato. Você tem toda a razão, Ju. É uma coisa de paulista, né? Chamando você de Ju já.
0: À vontade, doutor.
1: Mas é minha esposa Juliana também, eu chamo de Ju, é isso. Mas realmente, quando a gente se aproxima, quando bebê, a gente cria um campo de afinidade, né? Uma conexão de coração, de alma. E isso é importante em relação à adolescência, porque na adolescência é natural. O menino e a menina vão querer se diferenciar do papai e da mamãe para manifestar quem eles realmente são. Vão descobrir sua identidade no grupo social. E vai haver o conflito de gerações, que é inevitável. Mas quando a gente constrói uma base boa desde a infância, que um relacionamento é agradável, por mais que tenha aquelas dificuldades da adolescência, a criança, o adolescente, ele não vai achar que o pai ou a mãe não o ama. Então, ele vai querer se distanciar, não querer na mesma festa, no mesmo convívio social, na mesma atividade com a família. Mas ele sabe que a mamãe e o papai continuam amando. Mas se você não tem isso, a tendência é realmente ter dúvidas e agravar, né? A reação da adolescência deixa de ser aquela síndrome da adolescência normal, da sonolência excessiva, da irritabilidade, e passa a ser mesmo um distanciamento, e às vezes até desenvolvendo alguma questão de patologia mental, né? De doença de saúde mental.
0: É verdade que, infelizmente, é muito comum, né, hoje em dia. E eu fico imaginando, doutor, o desafio que é para manter também esse vínculo com crianças e adolescentes, com filhos de maneira geral, porque hoje em dia os adultos estão muito ligados às telas, né? A gente fala muito do uso das telas pelas crianças, mas pouca gente fala, né, dos adultos, né, doutor? Que às vezes tá ali com o filho na sala e tal, mas não tá com o filho, tá com o celular, né? Isso aí é
1: Exatamente.
0: algo para a gente prestar atenção, né?
1: Eu até no meu livro agora eu falo, né, sobre abandono, eu falo um pouco sobre a questão do abandono virtual, que é o que está acontecendo. As pessoas
0: Nossa.
1: estão no mesmo ambiente, mas elas estão em outro universo, né? Não é nem outro planeta, é outro universo. Um tá vendo uma série, o outro está jogando, o outro estava conversando com amigos, e não significa que no mesmo ambiente a gente está tendo vivência, né? Presença. Então é necessário, sim, que a gente tenha esse cuidado, e sim, a gente mostra pelo exemplo. Então, a questão das crianças estarem olhando para a gente, eles vão tomar decisões a partir daquilo que eles veem. Se a gente usa a tela o tempo todo, eles vão usar a tela também, não tem jeito.
0: Ah, e a gente não gosta, né, assim, de ser trocado pela tela. Se a gente está, por exemplo, num restaurante conversando e a pessoa pega o celular e começa a mexer, eu particularmente me sinto um pouco incomodada, para não dizer ofendida em algumas
1: Sim.
0: situações. Aí você fala, poxa, e com a criança é a mesma coisa, ela vai entender que aquela pessoa não está ali, não tem interesse
1: Isso.
0: de estar ali, né?
1: E que ela não tem a atenção toda do pai, da mãe, né? Então é complicado.
0: É
1: É
0: isso.
1: complicado.
0: Doutor, queria que você deixasse assim uma mensagem, né, para os pais que querem fortalecer esses laços, que querem restabelecer laços que de certa forma se enfraqueceram, não sabem por onde começar. O que que você falaria?
1: Eu acho que a dica inicial é isso: tome o primeiro passo, né? Tenha a primeira decisão. E eu gosto de pensar assim, que a primeira decisão tem que ser de acordo com o que a criança gosta. E eu fiz uma experiência prática, contando bem rapidinho, né, por causa do horário, mas com os meus filhos. Eu vivi uma série de problemas aqui que eu tive que dar plantão em outras cidades. Eu saía na quinta-feira de tarde, né, depois do almoço de casa, e só voltava no sábado à noite ou no domingo de manhã, que era
0: Nossa.
1: plantão atrás de plantão. E eu estava distanciando os filhos. E daí eu tomei a decisão. Eu decidi, aos sábados, eu não ia mais pegar plantão, e eu tinha uma hora com cada um deles. O mais velho, que hoje está fazendo medicina, já está na faculdade,
0: Ah, que legal.
1: ele queria jogar bola. Então, jogar bola, jogar basquete, jogar vôlei. Então, a hora dele, eu tinha que me virar, era esporte. O que caçula, não, ele queria tomar picolé, tomar um sorvete, sair na praça, ver alguma coisa, ele queria outras atividades. Então, quando a gente faz aquilo que a criança gosta, facilita da gente se aproximar. Então, uma dica boa para o pai: a criança gosta de pescar? Vamos pescar. Eu, por exemplo, não gosto de pescar, mas eu ia pescar. Ah, quer pescar? Vamos pescar juntos. Né? Vamos aprender aquilo que a criança gosta, vamos nos envolver, porque a criança se sente amada, acolhida, né, naquilo que ela gosta, com o pai presente, e aí sim abre caminho para o pai fortalecer esse relacionamento. Então, o primeiro jeito é isso. O filho adolescente, querendo ou não, ele não vai gostar mais das mesmas coisas da infância, mas ele vai ter gostos. Vamos ver o que ele gosta, vamos tentar ver se a gente se aproxima nisso, né, se é no futebol, se é no esporte, se é, em alguma área, ver séries,
0: É o K-pop, né, doutor? As bandas coreanas, bora entender o que, que é isso, vamos ouvir essa música, né?
1: Exato, exato. E é muito legal, porque cada um tem... Eu achava que o filho que ia ser esportista, enfim, hoje ele faz medicina e não é tão ligado ao esporte. E o outro que não era ligado ao esporte, hoje ele gosta de futebol, fica acompanhando a rodada, e comenta comigo, manda meme de futebol. Então é isso, a gente vai descobrindo o que está passando pela vida da criança e se aproxima através daquele gosto em comum. Mesmo que você não goste tanto, você começa a aprender para poder aproximar. E com isso aproxima o coração, aproxima a convivência, a alma mesmo, né? E isso é muito, muito gratificante, muito bom.
0: Ai, doutor, que bonito isso, viu? E como é bonito a gente ver uma pessoa se desenvolver. Você falou dos seus filhos, né? As diferentes fases, a gente vai vendo aquela pessoinha crescendo, né? Ficando cheia de vontades, descobrindo o mundo, descobrindo do que gosta, voltando atrás, gostando de outras coisas, evoluindo, né, doutor? E a gente, com isso, vai evoluindo também, porque é para isso que estamos aqui, né? E olha, doutor Fausto, eu agradeço por suas palavras, assim, e quero te desejar um feliz Dia dos Pais, viu? Eu acho muito importante que pais como o senhor dê exemplo, né, para outros pais, que exemplos assim de criação com amor, com respeito, sejam a maioria, viu?
1: Isso, tá certo, tomara que sim. É essa a nossa intenção com o livro, que pais tomem essa consciência e se desenvolvam bem.
0: Perfeito, doutor Fausto, um abraço enorme, muito obrigada pelo bate-papo, tá bom?
1: Eu que agradeço, um abraço a todo o pessoal aí da Amazônia e de todo o Brasil que está nos ouvindo.
0: Até a próxima, doutor.
1: Até
0: tchau,
1: mais.
0: Tchau. Eu conversei com o doutor Fausto Flor Carvalho, ele que é médico pediatra e é escritor do livro Bom Pai, Mal Pai, Aprendendo com os Muitos Erros e Alguns Acertos do Rei Davi. Agora 2h19, horário de Brasília, e a gente segue com música. Tem música, pedido musical aí, né? A Raposa e as Uvas, tem dois pedidos? Caju e depois Reginaldo Rossi, vamos lá.
2: Ok,

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12h30, horário de Brasília, essa toada aí é porque ontem acabou o festival folclórico lá de Benjamin Constant, né? Com a disputa entre o Boi Corajoso e o Boi Mangangá. E daqui a pouquinho tem Miss Lene para conversar conosco, a Miss Lene Ferreira, nossa queridinha.

0: 37,1 pontos. Ele conseguiu se consagrar campeão, Juliana. E em segundo lugar, o Boi Corajoso aqui. Foi assinada, né? A diferença foi de pouquíssimos pontos.
1: Não vou nem perguntar para quem você torceu para não te comprometer, Miss Lene.
0: É, a gente tem um combinado aqui que não é corajoso, é mangajoso, que é metade verde, metade vermelho.
1: Adorei! Ah, então aí é verde e vermelho?
0: Isso, é verde e vermelho aqui.
1: O corajoso é o quê?
0: Ganhou, né? E o corajoso é vermelho.
1: Ah, então Mangangá é verde, corajoso é vermelho. É uma festa muito tradicional aí, Miss?
0: São 31 anos dessa tradição cultural aqui em Constan.
1: Nossa!
0: Então é uma festa que tem uma história muito bonita, né? E eu até perguntei, por que foi criada essa festa? Foi inspiração de Tins, né? Que é o festival... É, o gigantesco, né? Que é muito conhecido aqui. E, na verdade, não. Foi uma festa que foi criada em um beco, tipo, periférico de Benjamin Constant, né? Das pessoas brincando ali no meio do arraial. Alguém teve uma ideia de colocar um boi. E aí, dessa ideia, foi se transformando nessa cultura. Né, nessa cultura bovina aqui no Alto Solimões, em Benjamin Constant, que é uma festa muito tradicional, é muito intensa, as pessoas realmente ali defendem, né, as suas cores, o seu boi, vibram muito durante as apresentações, um espetáculo muito, muito bonito mesmo, vale a pena ver e conhecer.
1: Ai, que maravilha, Miss Lene. Obrigada por você trazer um pouquinho da festa pra gente, né? Parece até que a gente... curtir um pouquinho com você. Uhum. Agradeço.
0: Imagina, estamos aqui para as emoções, né? Para mostrar esse Brasil que tem uma diversidade enorme, né? É, ambiental, cultural, principalmente. E aqui no Alto Solimões, a festa bovina foi encerrada, viu, Juliana? Aqui em Benjamin Constant. Mas começa o próximo duelo vai ser felino aqui na região.
1: Ah, é? Como é isso, Miss?
0: É que aqui em Tabatinga a gente tem o festival, o Festisol, que é o Festival Internacional de Tribos do Alto Solimões. E nesse festival, os ícones não são bois, são as onças, preta e pintada.
1: Ai, que lindo! E o princípio
0: Exatamente.
1: É o mesmo, uma festa com dança, com apresentações, é assim também?
0: Isso, é assim também. Aí, só que é assim, tudo voltado para tribos indígenas, né? Para as culturas indígenas. E, então, assim, as músicas têm um pouquinho a pegada das toadas, né? Mas tem muito também a sonoridade dos instrumentos indígenas. E cada onça representa uma etnia. A onça preta representa a etnia ticuna, nas cores azul e branco. E a onça, nas cores vermelha e branca, representa aí a tribo Omagua, aqui no Alto Solimões. É muito bonito, é um festival gigantesco. São milhares de pessoas, né, que vêm prestigiar todos os anos, além desse envolvimento da comunidade, da Tríplice Fronteira e do Alto Solimões, que se encontra todinho aqui nessa temporada. Agora, final de agosto também.
1: Nossa, que delícia, Miss. Olha, adorei conhecer esse festival. Quer dizer, saber da existência, né? E vou por aqui acompanhar, viu? Você vem contando pra gente depois detalhes aí desse festival. Adorei a história das onças. E essa questão, né, de trazer a cultura indígena para esse festival, acho riquíssimo. Fiquei muito curiosa, viu?
0: Maravilha, e toda a sua audiência está convidada aí a conhecer. Aqui em Tabatinga, esse ano começa dia 27 de agosto e vai até o dia 30 do Sol. Festival Internacional de Tribos do Tá todo mundo convidado, Juliana.
1: Obrigada, Miss. Olha, um beijo enorme para você. Uma ótima quarta-feira. Adorei matar saudade aqui pelas ondas do rádio, Miss.
0: Eu também, sempre amo estar matando a saudade com vocês e vamos nesse intercâmbio de informações, que é maravilhoso. Nós sermos irmãs no rádio, né? Nacional da Amazônia e Nacional do Alto

0: Limões. Um
1: É
0: beijo grande para
1: isso.
0: você e para todos que estão aí no estúdio.
1: Obrigada, Miss Lene. Um beijo enorme. Um beijo para todo o pessoal aí de Tabatinga, da região do Alto Solimões. Obrigada, Miss. Até a próxima.
0: Beijo. Até a próxima.
1: Tchau, tchau.

0: massa. Você conhecia, Patrícia, esse festival das onças e tal? Sim. Ah, vocês sempre cobrem, né? Porque vocês estão sempre em rede com a Rádio Nacional do Alto Solimões. Nossa, deve ser muito lindo, né? Ai, que legal. As músicas são incríveis, a Paty está contando aqui. Que maravilha. Ó, agora 2h40, horário de Brasília. Pipi, vamos dar mais uma chance para quem quer descobrir esse enigma? O computador não quis mostrar o enigma. Tá bom, daqui a pouco ele se acalma. Enquanto isso, eu vou mandando um abraço aqui para o Sebastião Dantas. Tudo bem, Sebastião?
1: Nossa, demais. Ô,
0: Sebastião, sou eu.
1: Mirando programação.
0: Ah, tá bom.
1: Vou botar na programação. Boa tarde a todos.
0: Boa tarde, querido.
1: Então, a música de Cristiano Neves, que toda a galera está sintonizando.
0: Qualquer uma de Cristiano Neves, vamos ver se dá para pedir aí, Pipi, ou tem que esperar o computador voltar? Tá voltando, o computador tá assim, sabe, em ritmo de quarta-feira mesmo. Quarta-feira é meio difícil, mas tá vindo. E o Pipi vai escolher uma boa aqui de Cristiano Neves para você, tá bom? Beijo grande, Sebastião. Beijo aqui para Wesley. Tudo bom, Wesley? Uma ótima tarde para você, tá? O Wesley tava aqui fora no estúdio, tá ouvindo também, já participou do Enigma, tá de olho na gente. Beijo grande. Beijo pra Neuzito, que tá lá em Cuiabá, Mato Grosso. Um beijo, Neuzito. Adriano em Sinop. Nossa, tem tanto tempo que eu não falo com o Adriano. Um beijo pro Adriano. Pipi, aumenta o som.

tipo uma lambada, né? Chorando se foi? Será? Preta? Será? Não, não, Pipi, para de confundir o povo, depois a Valéria vem puxar o cabelo de quem? O meu, não é o seu. Ó, dicas do Enigma Musical. Nesse ritmo que a gente vai, lá fora minha vida te espera, dois passos pra lá e dois beijos pra cá? Eita, tá bom, gostei disso, então tá. 2h42, a gente segue com música. Vamos de Catumirim, Bling Bling. Já escolheu? Qual? Ah, do Cristiano Neves. Qual, Pipi? Maravilha, e depois tem Catumirim. Vamos lá.

greves de garimpeiros, contaminação de rios, escassez de peixes. O desrespeito contra os indígenas vai muito além das terras do Rio.

0: adorando essa guitarrinha de fundo, ó. Tudo de bom, não é? Nossa senhora, podia até ser o BG do Tarde Nacional, né? Ó. Adorei. Ó, quero mandar um beijo pra Ivanilde, que tá me ouvindo em Goiânia. Ivanilde, que saudade de você. Não sei por que não tô conseguindo abrir a sua mensagem. Ela veio como visualização única. Mas um beijo, Ivanilde. Saudade, saudade de Corsina também, viu, suas sumidinhas? O Alex está aqui também participando do Enigma Musical e falou... Juliana, o enigma da música de hoje é... Será, Alex? Será? E o Breno está aqui contando que hoje tem Fluminense Vasco. Vamos ver se hoje vai ser bom, tomara, porque sábado foi horroroso o jogo, diz o Breno. Eu adoro esse adjetivo, horroroso. Já são os jogos da volta, Juju, da Copa do Brasil. Menino, não tô acompanhando nada. Adoro que você me deixa atualizada. A única coisa que eu acompanhei hoje foi o xilique do Neymar com a torcida do Remo, né? Foi feio aquilo, não gostei não. Você viu isso, Breno? Você que gosta de uma fofoca? Me conta. Eu achei desnecessário. Mas, sei lá, vocês já imaginam a minha opinião, né? Não acho legal, não. E o povo do Remo deve estar indignado. Com razão, né? Enfim. Um beijo, tá, Breno? Vamos de música, Pipi? 2h50, horário de Brasília? A gente vai ouvir... O que a gente vai ouvir, Pipi? Vou deixar você escolher aí. É o quê, menino? Essa aí eu não achei, não, Pipi. Uai. Ah, protagonista. Cada canto um batuque. Obrigada, Pipi.
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muito bonita essa canção, Jota Quest, A Vida e Outras Histórias. Agora, 2h56, vamos revelar esse enigma musical.

Ai, que delícia! Dançando e beijando, Joelma. Ai, gostei dessa parte. Ui! Ai, Joelma, ó. Cara, essa música é muito boa! A rainha, né? Ela. Maravilhosa. Beijando, quer dizer, dançando e beijando, beijando e dançando, Joelma. Maravilhosa. E quem que acertou, Pipi? Primeiríssimo lugar. Quando fez? Parapapá, a Lu já escreveu. Acertou, a Lu. Medalha de ouro, Lu. Parabéns, Lu Espíndola, linda, maravilhosa. Medalha de prata vai lá pro Acre, pra Rosângela, que também foi rápida nos dedinhos ali. Rosângela, parabéns, meu amor. Em terceiro lugar, Milena maravilhosa, que sabe tudo de música, Mi. Um beijo, medalha de bronze pra você. E depois teve Wesley, Adeilton, Breno, Maria Irandi, Alex, todo mundo adivinhou. Não sei se foram os passarinhos, mas se foram, eles fizeram um bom trabalho, viu? Parabéns, pessoal. Olha, 2h58, horário de Brasília. Vou pro intervalinho rapidinho, tá acabando aqui o Nacional Jovem. Mas eu volto às 15h com o... Às 15h não, tá, gente? Hoje tem aquele programa dos 90 anos da Rádio Nacional, que dura uns 10, 12 minutinhos. E logo na sequência tem Tarde Nacional. Até já!

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1: Agora são 3 horas em Brasília. Muito boa tarde. Eu sou Daniel Ito e este é o Nacional Notícias com o destaque do momento. O deputado Alfredo Gaspar, do PL de Alagoas, foi anunciado como candidato a vice-presidente na chapa encabeçada pelo senador Flávio Bolsonaro, também do PL. Anúncio que foi feito hoje, no último dia do prazo do TSE para a realização das convenções partidárias para escolha e anúncio de candidatos. Vamos com mais informações sobre as eleições com a repórter Priscila Mazenotti.
2: Agora terminada essa etapa de convenções, os partidos precisam correr para registrar as chapas no Tribunal Superior Eleitoral. Eles têm para isso até o dia 15. Para a presidência da República serão 11 candidatos ao todo. A campanha mesmo começa no dia 16, quando estarão liberadas as propagandas, inclusive pela internet. Enquanto isso, continua a campanha do TSE pela transparência do voto. O ministro Nunes Marques arrematou:
3: a exatidão da apuração do nosso pleito está ancorada na combinação de inúmeras etapas e procedimentos técnicos que são auditados e testados incessantemente. O caminho do voto é um atestado da competência brasileira. Mostra para o mundo que é possível organizar, em um único dia, eleições para milhões de cidadãos, conciliando eficiência operacional, ampla fiscalização e permanente evolução tecnológica.
2: Ah, e um lembrete para o eleitor que já sabe que vai estar fora de sua cidade no dia da eleição. O prazo para pedir o voto em trânsito termina no dia 20. É bem simples, você pode fazer tudo isso pela internet, ali no site do Tribunal Superior Eleitoral.
1: Essa é a reportagem, portanto, da Priscila Mazenotti. Olha, então não perca aí esse prazo que ela falou que é importante, né? Quem quer votar em trânsito tem esse prazo aí para poder garantir o seu direito. Então até dia 20 de agosto faça esse pedido junto ao TSE. 3 horas e 2 minutos agora em Brasília. Esse foi o Nacional Notícias. Próxima edição às 4 horas.
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6: Seguimos apresentando trechos do videocast Rádio Memória Nacional 90 anos, deste encontro muito especial que aconteceu no Museu do Rádio, espaço que preserva a história das rádios Nacional e MEC no centro do Rio de Janeiro. Dilan Araújo relembra momentos marcantes da trajetória dos dois grandes representantes da cultura popular brasileira, Sergival Silva, que por anos comandou o Puxa o Fole, e Geraldo do Norte com o seu Tabuleiro do Brasil, aqui na Rádio Nacional. Os dois amigos compartilharam momentos, reflexões e reafirmaram que a música regional segue forte, preservando identidades, aproximando gerações e mantendo viva a riqueza cultural do Brasil.
7: Você falou que no seu programa, Sergival, você já fazia uma espécie de rádio memória. Por quê? Por que visitar o rádio? Qual a importância desse programa?
8: Eu dizia sempre para os ouvintes, não só essa responsabilidade de trazer um programa de matrizes nordestinas, regionais, onde já teve o No Mundo do Baião, como os programas de auditório que o Luiz Gonzaga fazia, né, junto com o seu trio, mas principalmente essa importância que a Rádio Nacional tem para o nosso país. Então, no Mundo do Baião, as cantoras do rádio, a época de ouro do rádio, a importância que o rádio tinha, o alcance que a Rádio Nacional tinha em todo o país e até no exterior, levando a cultura desse país. Os programas de rádio, os programas de auditório, formaram boa parte da nossa música brasileira, se não toda. Ainda não era a época das gravadoras, ainda não era a época da televisão, ainda não era a época da internet. Quando a televisão chega, a grande maioria do cast, como chamava, vai do rádio para a televisão. Quando chega o LP, LP, depois o CD, depois o DVD. Esses artistas vão para essas gravadoras, a grande maioria formados por essa história da Rádio Nacional. Eu tinha esse orgulho de estar pertencendo a essa história. Eu resgatei, procurei a equipe de acervo e disse, olha, localiza para mim aí tudo que vocês tiverem de Luiz Gonzaga, No Mundo do Baião, Horário dos Cartazes e outros programas que ele participava. E até me trouxeram também Jackson do Pandeiro, que andou dando algumas entrevistas, a Carmélia Alves, a Rainha do Baião. Eu editava aqueles trechos só com a voz de Luiz Gonzaga, com a entrevista, mas também eu botava um pedacinho lá dos comerciais daquela época. Sim. E era isso aí que eu fazia. Eu levava ao ar trechos daquela época para mostrar para os ouvintes que o presente, ele tem essa carga e essa construção feita no passado.
7: Muito bom, e acho que esse é um dos grandes sentidos disso que a gente está fazendo aqui nesse videocast Rádio Memória. Bom, vamos seguir trazendo então memória, e a gente não vai trazer vocês aqui sem revisitar um pouquinho também da contribuição de vocês, ainda que seja só um gostinho. Então a gente preparou aqui também um pedacinho do No Tabuleiro do Brasil, para a gente ouvir um poeta matuto no ar.
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9: Vou botar uma coisinha minha no meio desse programa todo especial nesse domingo. Vou botar meu diploma aí, diploma de nordestino.
10: Deus, quando criou o mundo, fez uma obra completa, como um poema matuto, feito pelo um Deus poeta. Desse que já sai redondo, metrificado, profundo, que nem precisa de teste. Fez rio, vales e serras, terra, cimento e da terra, fez uma obra de mestre. O planifério terreno, com todos os continentes, vales grandes e pequenos, regiões frias e quentes, oceano Pacífico e Ártico, Atlântico, Índico e Antártico, ecossistema perfeito, com tudo quanto é vivente, lava, gerino, semente, a essência do bem feito.
7: Que beleza, pena que não dá tempo aqui de a gente ouvir tudo, diploma de nordestino, mas é facinho de encontrar na internet, que é para você poder curtir, né, essa poesia inteira. Quando o rádio surge e a gente começa a pensar como é que é a linguagem oral do rádio, muita gente apresentava, por exemplo, crônicas, né, que é um tipo de texto que tem uma certa oralidade. Isso aí tem gente que vem com a poesia, né? Vocês que são poetas, que é um luxo danado. Como é que é fazer poesia no rádio, Geraldo? Como é que era o retorno que você tinha? As conversas com os outros poetas que surgiam? Porque eu sei que no Tabuleiro do Brasil tinha ouvinte mundo afora, não é só Brasil afora, mundo afora.
9: É, a gente recebeu carta do pessoal do Jazz dos Estados Unidos. Eu tenho carta guardada de Connecticut, né?
7: Olha só.
9: O pessoal mandando carta, porque eu tocava os violeiros, o Levi Ramiro, né? O Gedeão da Viola, né? Eu, no dia que estrei na rádio, eu falava que ia fazer a música que a rádio não fazia, né? Eu digo, eu vim para aqui para mostrar o Brasil, os muitos Brasil. Em primeiro lugar, unir os muitos Brasis deste Brasil com sons, acordes e rima. Então, sem barrismo, sem coisa nenhuma, entendeu? Eu convivi com Monarco, e Monarco dizia, o programa do compadre não tem agrotóxico, não. Não toca agrotóxico.
7: Muito bem. Agora é do tabuleiro, que o Geraldo mostrou a parte do tabuleiro aqui de memória do nosso Brasil, mas a gente vai trazer também um pouquinho do Puxo Fole, porque você naquela época estava acionando a memória, agora a gente aciona a memória para lembrar aqui da tua contribuição também.
11: Kátia de França, compositora, cantora e instrumentista. Ainda jovem, aprendeu a tocar piano, violão, sanfona, flauta e percussão. Trabalhou como professora de música e, por essa época, meados da década de 70, começou a compor com o seu primeiro parceiro, o poeta Diógenes Brainer, participando de diversos festivais. Bom dia, Kátia de França.
12: Rapaz, uma satisfação mesmo estar aqui, porque essa rádio é o templo de muita coisa fantástica, né? Um abraço. abraço todo mundo daqui, quem, os ouvintes, onde está indo essa rádio, que eu estou sabendo que internet também leva, né?
13: Rapaz, tem gente vindo a gente no Japão, na Flórida, graças a Deus.
12: Ave Maria. Minha mãe soubesse disso, né? Porque ela, tipo, foi muito tempo. Com 4 anos, me botou para estudar piano clássico, né? Porque era chique as filhas. Porque eu sou filha única, estudar piano clássico, e os rapazes era tocar violino. Então, eu fiquei até os 15 estudando música clássica. Com 15, fui para Pernambuco, para um colégio interno. Não pude levar o piano, aí me deram, entrou na minha vida o violão. Agora, a sanfona entrou na minha vida, porque meu pai adorava tango. E ele me dava uns cascudos para eu tocar. Quer dizer, mas isso é instrumento de cego, entendeu? Bem que preconceito. E foi o que me segurou no Rio. Eu cheguei no Rio, eu não fui tocar violão. Eu fui tocar sanfona na banda de Zé Ramalho.
7: Que beleza. A gente escolheu essa entre tantas entrevistas, porque você ouviu a Kátia, mas ouviu tanta gente que passou pelo Rio e tem essa particularidade, né? São pessoas que representam, de alguma forma, as diversas manifestações que a gente tem no nosso Nordeste, mas que também passaram em algum momento aqui pelo Rio de Janeiro para poder vir ao estúdio, né? E eu acho impressionante quanta gente do Nordeste está aqui com a gente no Rio até hoje. O Rio de Janeiro é uma cidade em que tem forró todo dia. Como é que foi para você essa experiência de trazer tanta gente representativa lá das culturas do Nordeste, para falar no plural, né? Para a gente não achar que é uma coisa só, encontrando essa turma aqui no Rio de Janeiro e fazer do Puxo Fole um espaço também dessas tradições.
8: Quando eu fui transferido pela Petrobras aqui para o Rio, que eu vim morar aqui, eu trouxe dentro de mim o meu sertão, o meu Nordeste e a minha musicalidade regional. Só que lá, antes de eu colocar a mudança dentro dos caçoá e pegar a estrada para vir para o Rio, o pessoal dizia, Rio de Janeiro é a terra do samba e do chorinho. Então eu vi um pouco com essa preocupação, mas quando eu cheguei aqui, eu encontrei exatamente isso que você acabou de falar, forró de segunda a segunda. E diferente do que muita gente me dizia lá, não era na Feira de São Cristóvão, não era no pavilhão. Essa garotada, meninas tocando zabumba, tocando triângulo, que lá é um instrumento mais masculino. Então, garotas tocando pandeiro, os DJs daqui tocando lá do fundo do baú aquelas preciosidades de Gonzaga, de Trio Mossoró, de Jackson do Pandeiro. Então, eu aí vi que tinha um universo favorável, não só para o Puxo Fole. E aí eu montei uma equipe e passo a trabalhar aqui no Rio com forró. Num segundo momento vem o Puxo Fole, o programa. E aí sim, por conta da minha experiência lá em Aracaju com televisão, eu apresentava um programa Casa de Taipa, que foi onde eu conheci o Geraldo. Então lá eu recebia todo esse pessoal dessa geração do forró. Então vários artistas eu tive a oportunidade de trabalhar. E também os artistas da geração Nordeste. Alceu, Elba, Geraldo Azevedo. Aí depois veio a garotada, Fala Mansa. Começou essa turma com o que o pessoal rotulou de forró universitário, né? Que de universitário não tem nada. Forró, é shot, baião, chachado e arrasta-pé. O que tem é que eram shows feitos por uma garotada que estava dando um novo sangue, uma nova linguagem para o forró, mas também eram shows, eram bailes frequentados por estudantes universitários. Daí que veio o nome de forró universitário, que era mais o nome da festa, né?
7: Que beleza ouvir essas histórias. Eu tô aqui realmente com brilho nos olhos, porque a gente vai descobrindo tantas formas de se viver nesse nosso Brasilzão imenso, ouvindo causos, ouvindo histórias, né? Como essas que o Geraldo conta pra gente. E as manifestações culturais, a poesia, a música, ajudam a carregar, a transportar essas histórias que vão ganhando novos significados e atingindo e conectando pessoas em todo o nosso país. Então, por isso que a gente resolveu, nesse Rádio Memória, comemorando 90 anos da nossa Rádio Nacional, falar da música regional, mas, sobretudo, trazer histórias do nosso Brasil, trazer histórias da nossa cultura. Deixa eu agradecer Sergival com a gente, esteve aqui a partir de 2010 apresentando o programa Puxo Fole e nos dá o prazer dessa conversa hoje. Muito obrigado, meu irmão.
8: Eu que agradeço, não é, por estar fazendo parte desse programa que registra essa memória. A gente tem muito orgulho de ver a contribuição que o rádio deu para a cultura brasileira, para a formação, para a educação também, que tinham programas educativos.
7: Deixa eu agradecer ao Geraldo do Norte, que só tendo vivido como viveu, para poder falar como você fala e dividir essas histórias.

0: histórias com a gente, então muito obrigado.
1: Olha, eu sou um homem antigo. A minha vida é de sertão, de uma pessoa antiga, desde do modo de vestir, do modo de comer, do modo de lidar com as pessoas, o respeito, né? Porque se alguém me perguntar onde é que fica o sertão, eu tenho o prazer de falar dentro de meu coração, diminuindo a distância, a história da minha infância, coisas que eu nunca esqueci. Por isso que a moldura da minha literatura é o chão onde eu nasci. Obrigado.
0: Que beleza. Eu nem queria falar nada depois de tanta poesia, no falar do Geraldo do Norte, no falar do Sergival, e a gente fica aqui numa gratidão imensa por estar escrevendo mais um capítulo nessa história de 90 anos. Então encontro vocês na próxima edição do nosso Rádio Memória.
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Muito boa tarde, minha gente querida. Está começando mais uma edição do programa Tarde Cabocla, nesta quarta-feira abençoada. Isso mesmo, aqui pela Rádio Nacional do Alto Solimões, 96,1. Direto de Tabatinga, no coração da Tríplice Fronteira. Abraçando também nossos amigos e irmãos de Letícia, na Colômbia e também no Peru. Um abraço especial e cheio de carinho para os povos indígenas, nossos amigos, parentes, guardiões da nossa cultura. E para os ribeirinhos que vivem às margens do nosso querido Rio Solimões, levando a vida com muita coragem e sabedoria. Nosso alô também vai para os pescadores que enfrentam as águas todos os dias, para os agricultores que também tiram da terra o sustento, né? E para todos que vivem nos assentamentos da nossa região. Sintam-se todos acolhidos, porque esse programa é feito para vocês com muita música, informação e aquele jeitinho caboclo que a gente ama, né? Fiquem com a gente, porque o Tarde Cabocla está só começando. 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Mande sua mensagem para o nosso WhatsApp, DDD 97 98407 1680. Repetindo, DDD 97 98407 1680.

Argude, Mislene Ferreira, Bianca Petenar, gerente das Rádios Nacional, gerência executiva das Rádios CBC, Thiago Regoto. Hoje teremos informações, entrevista, teremos também o quadro Previsão do Tempo, data comemorativa. Viva Maria e aquele abraço, aquele alô pra você. Tudo certinho, né, minha gente? Seguimos com música. Nesse momento nós vamos ouvir uma canção maravilhosa para você, a música Confidente, Douglas e Vinícius. Já já estamos de volta. Ouça! Música.

0: Muito bem, você acabou de ouvir a música Confidente, né, com esses cantores Douglas e Vinícius aqui pela sua Rádio Nacional do Alto Solimões. E seguimos com a nossa programação. Vamos que vamos, gente querida. Vamos então atendendo aqui algumas participações. Deixa eu ver quem é que vai estar participando com a gente. Isso, eu quero trazer a participação da senhorita Maribel, né? Que já, né, mandou sua mensagem. Muito boa tarde, senhorita Maribel, tudo bem?
1: Boa tarde, Titiloto. Boa tarde, ouvintes. Tá tudo ótimo com vocês? Eu espero que com vocês esteja tudo ótimo, tudo bem. Que vocês tenham uma ótima quarta-feira. E pro senhor também, Titiloto. E pra tia Kátia, tia Miss Lene, para o seu José Rodrigues, o meu tio Paulo, a dona Francisca, o seu Alonso e os demais que estão ligadinhos no programa. E principalmente o senhor, Titiloto. E a minha tia também. Que são a tia Belinha, a tia Maria, a tia Lita, a tia Boneca, a tia Miriam e também tia Leni, tia Silene, o Jaininho também. E para todas as minhas tias também. E para a tia Marli e também para quem estiver ouvindo esse programa. Tchau, seja feliz. Um abraço bem forte para todos vocês.
0: Tá certo. Muito obrigado, Maribel. Um abraço para você, tá bom? Muito obrigado. Um abraço a todas essas pessoas que você mandou um abraço também, tá bom? Agora em Tabatinga, 13 horas e 24 minutos. Seguimos. Deixa eu ver quem mais está participando. Nesse momento, vamos ouvir as palavras da Dona Mosa. Muito boa tarde, Dona Mosa.
2: Dona Mosa. Hoje é o aniversário da Raimunda, mulher do Raimundo Colli, lá em São José. Quero parabenizar ela, que Deus abençoe ela e dê muitos anos de vida e saúde para ela, tá?
0: Tá bom.
2: Que Deus abençoe ela. Quero ouvir o Chico do Vale, parei no sinal, tá?
0: Parei
2: Parabéns,
0: no sinal.
2: Parabéns, pelo teu programa. Tchau.
0: Obrigado. Obrigado, dona Mosa, né? É o Chico do Vale? Deixa eu ouvir aqui esse áudio de novo, deixa eu ver o nome da música.
2: Zé, quero parabenizar ela, que Deus abençoe ela e dê muitos anos de vida e saúde para ela, tá? Que Deus abençoe ela. Quero ouvir o Chico do Vale.
0: Chico do Vale, é o nome do cantor. Vamos lá, Chico do Vale. Deixa eu ver como é que é o nome da música. Só um minutinho.
2: E parei no sinal, tá?
0: Parei no sinal. Já vou pegar aqui, ó. Parei no sinal. Tá bom? Vamos ver se nós temos essa música. Deixa eu ver. Chorei no sinal com Chico Vale. Chorei no sinal, tá? Vamos trazer daqui a pouco essa música para a senhora, tá bom, Dona Mosa? Deixa eu ver quem mais está participando. Deixa eu ver, só um minutinho. É a Dona Raimunda. E não, vamos tocar o parabéns para a Dona Raimunda, né? Lá da comunidade de São José. Vamos lá, parabéns para a Dona Raimunda.

0: Beleza, beleza, dona Raimunda, feliz aniversário pra senhora, tá bom? É isso aí, agora em Tabatinga, 13 horas e 27 minutos. Temos mais participação aqui, deixa eu ver, com a dona Raimunda, daqui de Tabatinga. Muito boa tarde, dona Raimunda.
1: Perdeu, outra diz que eu tô... Onde eu tava triste, mano. Oi, Otto, boa tarde, amigão.
0: Opa, boa tarde.
1: Onde eu tava triste, mano. Um fala que nossa onça vai perder, a outra diz que vai ganhar. Ontem, só pra tirar as dúvidas, eu fui lá no Centro Cultural.
0: Certo.
1: Fui lá mesmo, os meninos estão soldando, outros estão limpando as onças, as coisas lá de lá que vão sair. Tá bonita. Aí eu pensei, um senhor chegou lá com um monte de pano da onça pintada, bonita, vermelho e branco. Aí eu disse, vai ou não vai, senhor? Ele disse, vai, senhora, agora é nosso. Eu disse, tá bom. Pois é, eu sou a onça, mano. Eu tava triste ontem. Ai, tava doente também da minha perna, levei uma queimadura, até agora tá doendo de moto. Pois é, Otto. Tá, mano?
0: Tá bom, então, tá dona Raimunda.
1: Manda uma música pra mim. Pra minha Maria lá no Tupi. Eu sou a onça e o Flamengo, eu não deixo eles nem com nojo. Só quando eu morrer, aí sim, vão se lembrar de mim. Enquanto eu estiver vivo, eu falo toda vez. Tá bom, Otto? Tá bom, mano? Tá. Tá bom, Otto.
0: Tá bom, então,
1: manda
0: dona.
1: Manda aquelas músicas boas pra minha certo. Maria. Esperando ela, mano, até agora ainda não chegou.
0: Então, já
1: sei
0: que a senhora...
1: Que ela vem tirar o dinheirinho dela. Tá bom, Otto? Tá, mãe? Tá. Tô aqui apreciando pro teu programa, nota 10. Tá, mano? Tá tudo querido.
0: Beleza, dona Raimunda. Olha o seguinte, já que a senhora pediu... É torcedora, né, da Onça Pintada, né? Eu vou tocar um canto tribal da Onça Pintada, tá bom? E eu volto a falar, dona Raimunda. Ainda nem aconteceu o festival, como é que vão saber que a onça vai perder ou vai ganhar? Ninguém não sabe quem vai ganhar, tá bom? Então tem que ficar na expectativa aí, tá bom? Tá certo? Então é isso aí, olha, deixa eu trazer aqui, nós vamos tocar duas músicas nesse momento, né? Uma da Onça Pintada, vamos tocar o canto tribal Flautas, tá bom? Gente, lembrando que as músicas das onças não é chamado de toadas não, tá bom? Porque não é boi, é onças e por ser onças é chamada de canto tribal, tá bom? Então vamos tocar um canto tribal da Onça Pintada para a dona Raimunda. O canto tribal se chama Flautas, tá bom? E deixa eu ver aqui, quem foi que pediu a música com Chico Vale? Foi a dona Mosa, né? Parabenizando a dona Raimunda, a Raimunda lá da comunidade de São José, esposa do seu Raimundo Colli. Vamos tocar primeiramente Chorei no Sinal com Chico do Vale, né? Para você que acompanha a nossa programação da Rádio Nacional. Essa música vai para dona Raimunda. Um abraço!

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1: Muito bem, você acabou de ouvir a música Flautas, Canto Tribal da Onça Pintada. Essa música foi para a Dona Raimunda, viu? Maravilha, dando seguimento aqui à continuação, vamos trazendo o quadro Previsão do Tempo para você que acompanha o programa Tarde Cabocla.
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Então, seguimos aqui, começamos pelo município, né, de Tabatinga. Vamos trazendo aqui as informações da previsão do tempo para o município de Tabatinga. Vamos lá, então, temos a seguinte informação. Poucas nuvens a nublado, com pancadas de chuva isoladas para hoje. Temperatura máxima 32 graus e a mínima 23.

0: E para o aliás, para amanhã, em Tabatinga, nublado, parcialmente nublado, com pancadas de chuva, temperatura máxima 31 graus e a mínima 23. E lá no município de Atalaia do Norte, temos a seguinte informação para hoje, né? Muitas nuvens com possibilidade de chuva isolada. À noite não será diferente, temperatura máxima 32 graus e a mínima 23. E amanhã, quinta-feira, muitas nuvens com possibilidade de chuva isolada e a temperatura máxima 32 graus e a mínima 22. E no em Benjamin Constant nós temos a seguinte informação: muitas nuvens com possibilidade de chuva isolada, temperatura máxima 30 graus e a mínima 23. Aí, portanto, o quadro Previsão do Tempo para você que acompanha o programa Tarde Cabocla. Vamos lá, então, daqui a pouco estarei trazendo, gente, o boletim informativo com Kátia Franco, né? Então, e também a partir das 2h10 teremos uma entrevista ao vivo com o presidente da Associação Folclórica Boi Mangangá, lá do município de Benjamin Constant. Boi Mangangá foi o vencedor, foi o campeão desse ano de 2026, tá bom? Vamos de música. Você vai acompanhar agora a música dos cantores Jorge e Matheus, né? A música se chama Som do Amor, para você que acompanha a nossa programação. Já já estamos de volta.
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0: Vamos para um rápido intervalo e já já estamos de volta.
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0: Muito bem, gente, estamos de volta agora em Tabatinga, 13 horas e 49 minutos. Eu quero trazer nesse momento o boletim informativo. Vamos trazendo aqui o boletim informativo com Kátia Franco. Muito boa tarde, Kátia Franco. Seja bem-vindo ao programa Tarde Cabocla.
3: Olá, boa tarde, Otto. Boa tarde a você, nosso ouvinte, que está acompanhando o programa Tarde Cabocla.

Aqui com vocês para o nosso boletim informativo. Amazonas tem o menor efetivo de policiais penais em atividade no Brasil, com apenas 39 agentes, aponta estudo. O Amazonas tinha 39 policiais penais em atividade em 2025, o menor efetivo entre os estados brasileiros, segundo a segunda edição do estudo Raio-X das Forças de Segurança Pública do Brasil, que foi divulgado nesta última terça-feira pelo Fórum Brasileiro de Segurança Pública. Os policiais penais são responsáveis pela custódia de pessoas privadas de liberdade, pela segurança dentro das unidades prisionais e pela escolta de presos. A carreira passou a integrar oficialmente os órgãos de segurança pública do país após a Emenda Constitucional número 104 de 2019. Guarda Civil Municipal foi morto a tiros em Tabatinga e dois suspeitos já estão presos. O Guarda Civil Municipal Raimundo Rubens da Silva Neves, de 55 anos, foi morto a tiros na noite desta última segunda-feira no bairro Vila Verde, em Tabatinga. De acordo com a polícia, a vítima estava sozinha em um bar na rua T26 quando foi atingida pelos disparos. Testemunhas informaram que ele permanecia no local desde o início da tarde e que não houve qualquer discussão antes do crime. Após o homicídio, três suspeitos fugiram. Dois deles foram presos ainda durante a madrugada de terça-feira, durante buscas realizadas pela Polícia Militar. Eles foram encaminhados à delegacia e permanecem à disposição da Justiça. O terceiro suspeito segue sendo procurado. De estelionato a deepfakes, em 8 anos, crimes cibernéticos crescem 43 vezes no Amazonas. No Amazonas, as denúncias de crimes cibernéticos saltaram de 438 para 18.904 entre 2017 e 2025. Os dados são do Anuário de Segurança Pública do Amazonas, divulgado neste ano. Para especialistas, o fácil acesso digital e o crescimento do uso da inteligência artificial têm influenciado os golpes. No Fantástico, programa da TV aberta, a atriz Paola Oliveira denunciou a enxurrada de imagens manipuladas diariamente em que usam o seu próprio rosto com corpos de outras pessoas ou montagens na internet. A mobilização incentivou outras mulheres a também denunciarem os abusos que sofrem. No Amazonas, casos de deepfakes também foram registrados. Em 2023, a influenciadora Ruivinha de Marte usou as redes sociais para denunciar falsos nudes usando seu rosto, que estavam sendo divulgados e até vendidos na internet. De acordo com a influenciadora, os criminosos fizeram montagens usando seu rosto no corpo de outra pessoa. Essas informações são do portal G1 Amazonas. Esse foi o nosso boletim informativo de hoje. Fiquem bem e até amanhã.

Muito bem, gente, estamos de volta aqui no programa, 13 horas e 53 minutos, você está acompanhando o programa Tarde Cabocla. Vamos trazendo agora mais canção para você, né? O sucesso desse ano de 2026, vamos ouvir Amor Impossível com Mari Fernandes, né? Para você que acompanha a nossa programação da Rádio Nacional. Você vai ouvir essa canção maravilhosa com a cantora Amor Impossível. Mari Fernandes canta. Já já estamos de volta.

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1: Beleza pura, 13 horas e 58 minutos. Seguimos então com a nossa programação. Quero mandar um abraço aí para os amigos moradores lá da comunidade Bom Jesus. Um alô para o seu Nazareno, né? Um alô também para a dona Patrícia, para a dona Roseli. Muito obrigado, dona Roseli, pelo carinho aí. Muito obrigado também para o seu Alberto, né? Muito obrigado aí. Um alô também para o seu Alberto, mais conhecido como Pelátio, e também para a dona Maria Kawashi, que é a sua esposa. Um abraço para a dona Edith. Um abraço também para o seu Júlio, mais conhecido como Mocotó, que é o presidente da comunidade, né? Um abraço aí para a dona Zeni, para o seu César, para a dona Mocinha e, claro, demais moradores lá da comunidade. Um abraço, um alô especial para aos amigos lá da comunidade Monte Sinai, para o seu Fausto, a dona Isilda, lá no sítio São Francisco. Um abraço para o seu Cosme e a dona Maria e também para os demais amigos moradores lá daquela comunidade. Um alô também para a família Carvalho, em especial a dona Alaide e seu Leandro, que moram lá no bairro Cristo Reis, né? Um alô também para o Miguel Batista, para a Verônica e para os ouvintes lá na Balsa, no Tupi 2, e a cunhada da Verônica, Alvina. Minha gente, vamos para um rápido intervalo e já já estaremos de volta, tá bom? Não saiam daí!

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1: Agora são 4 horas em Brasília. Boa tarde para você. Eu sou Bianca Paiva e este é o Nacional Notícias, com o destaque do momento. No estado do Rio de Janeiro, as mulheres e meninas vítimas de violência de gênero vão ter espaços especializados para atendimento humanizado nas delegacias de polícia e nas unidades do Instituto Médico Legal. Quem conta mais detalhes dessa novidade é a repórter Cristiane Ribeiro.
2: É o programa Salas Lilás, em que os ambientes oferecem atendimento humanizado para garantir a redução de revitimização. Nesses locais, vão ser atendidas ocorrências de violência doméstica, registros de estupro, feminicídios e também a solicitação de medidas protetivas. De acordo com o Dossiê Mulher 2026, publicado pelo Instituto de Segurança Pública, no último mês de julho, os crimes de violência psicológica e moral contra meninas e mulheres em ambientes virtuais cresceram mais de 1.300% em uma década, e isso só no estado do Rio de Janeiro. Na ocasião do lançamento do estudo, o secretário de Segurança Pública, Vitor Santos, enfatizou a necessidade de ações preventivas junto aos serviços de atendimento às vítimas para enfrentar a violência contra a mulher.
3: A gente sabe que o problema de violência da mulher é um problema que, na grande maioria dos casos, está dentro de casa. É um problema, muitas vezes, de educação do homem, do garoto, orientação da menina, orientação da mulher. Não basta nós termos toda essa política de receber a mulher, de atendê-la bem, se a gente não consegue fazer um trabalho preventivo efetivo.
1: É isso mesmo, a gente ouviu a repórter Cristiane Ribeiro. 4 horas e 2 minutos, esse foi o Nacional Notícias. Próxima edição, às 5 horas.
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6: Maravilha, 14 horas e 2 minutos, lembrando que nesse horário, né, daqui a pouco estarei conversando com Michel Graça, presidente da Associação Folclórica Boi Mangangá. E já que estamos já se aproximando também do Festival de Tabatinga, né? Olha só, a gente tocou no primeiro horário uma música para a Dona Raimunda, lá do bairro da Porto Brás, um canto tribal da Onça Pintada. E agora nós vamos conferir um canto tribal da Onça Preta. O canto tribal se chama A Melhor de Tabatinga.

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1: Beleza, aí, gente, agora em Tabatinga são exatamente 14 horas e 11 minutos aqui pela sua Rádio Nacional do Alto Solimões. Né? Já já estaremos conversando com Michel Graça, presidente da Associação Folclórica. Né?

0: Muito bem, já na linha conosco, né, o presidente da Associação Folclórica Boi Mangangá. Vamos para o nosso quadro de entrevista.
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0: Beleza Pura já está na linha conosco para falar com a gente ao vivo. O presidente da Associação Folclórica Boi Mangangá, Nação Verde e Branco, lá do município de Benjamin Constant. Michel Graça, muito boa tarde, tudo bem?
2: Boa tarde, Otto. Tudo bem sim, meu amigo. Como é que você está? Parabéns aí pela cobertura do evento. Vocês estavam lá, né? Eu percebi que a alegria de ter a imprensa próxima nos faz engrandecer melhor, mais.
0: Olha, Michel, nós que agradecemos pela recepção que o município de Benjamin Constant fez com relação à imprensa, principalmente a Rádio Nacional do Alto Solimões. E eu quero parabenizá-lo, né, pela vitória, pela apresentação, né, e principalmente parabenizá-los pelo evento que aconteceu aí no município de Benjamin Constant. Michel, conte para nós, fale para nós a emoção de ser campeão desse 31º Festival Folclórico de Benjamin Constant.
2: Otto, o Festival de Benjamin Constant, o 31º Festival Folclórico, ele tem evoluído, né? Tem tido uma dimensão cada ano que passa, né? Hoje nós temos uma gestão que tem um olhar muito clínico para esse evento e faz com que ele possa crescer cada vez mais, proporcionar às associações uma apresentação digna aos olhos dos nossos brincantes, né? Um evento digno à altura dos nossos visitantes, dos nossos torcedores. Então, esse festival foi muito importante.

0: importante para nossa associação folclórica, a Associação Boi Bumbá Mangangá. Foram dias de muito trabalho, dedicação, de entrega, né, ao lado de pessoas maravilhosas, por quem eu tenho profunda admiração e respeito, né, pessoas que deram o máximo de si para transformar um roteiro que é construído, né, em uma linda apresentação dentro de arena, né, proporcionar ali para todos os nossos torcedores momentos de emoção, de encantamento, né. E graças a Deus, ó, o objetivo foi alcançado, né, nós conseguimos, a vitória veio com o resultado de todo o esforço, de toda a união, de toda a dedicação que nós conseguimos ter, né, para enfrentar esse festival. Eu agradeço a todos os nossos torcedores, brincantes, colaboradores, todas as pessoas que acreditaram no nosso trabalho, que caminharam conosco, que nunca deixaram de acreditar, né? Hoje podemos dizer com muito orgulho, nós somos campeões, né? Agora é hora de comemorar essa conquista que é de todos nós, né? Viva o nosso título, viva o nosso boi, viva o Mangangá, e é só alegria.
1: Que maravilha! Olha, a pontuação foi acirrada, né? Fala um pouquinho dessas pontuações acirradas, Michel Graça.
0: Otto, na primeira noite nós abrimos uma vantagem muito extensa, né? Como podem ser acompanhados nas redes sociais. Na segunda noite, o quadro de jurados muda, né? São três jurados na primeira noite, três jurados na segunda noite. E aí, os jurados da segunda noite, eles deixaram a segunda noite um pouco mais apertada, né? E aí a diferença da primeira noite foi praticamente retirada, né? E a gente baixou essa diferença que era da primeira noite, né, para a segunda. Mas, como eu sempre falo para meus torcedores, apesar de a gente não aceitar que muitas notas poderiam ter sido reconhecidas de uma maneira diferente pelos jurados, o importante é que a vitória veio. Não interessa se ela for por um décimo, porque eu já perdi um título por um décimo. E se for para ganhar, eu quero ganhar até por meio décimo. Então, hoje eu sou campeão com um quadro de pontos apertado, mas eu sou o campeão.
1: Beleza. E vocês foram campeões com o tema Utopia Ancestral. Que maravilha. Vocês conseguiram levar, de fato, esse projeto. Como você mesmo falou, o objetivo foi alcançado. Mas qual foi o ápice? O ápice mais emocionante, Michel, durante as apresentações do Boi Mangangá?
0: Otto, eu acho que nós trabalhamos com um tema muito
1: olá. A nossa internet aqui, infelizmente, não está legal, gente. Michel tá. Opa, Michel?
0: Oi.
1: Opa, ficou mudo aqui, Michel.
0: Oi, Otto.
1: Pode falar, Michel. Fique à vontade.
0: Melhorou agora?
1: Melhorou.
0: Deve ser a internet, né?
1: Vamos
0: então,
1: lá.
0: Então, Otto, nós trabalhamos a primeira noite com um tema utopia. Nós trabalhamos com o tema utopia ancestral, né? No ano de 2026, dando seguimento à ancestralidade, à utopia. E quando a gente fala de ancestralidade, nós temos que mostrar para as pessoas que nós viemos de origens, né? Que nós temos nossas origens indígenas, afro, nós temos nossas origens nordestinas, né? Nós temos origens ribeirinhas, contos, histórias, tudo aquilo que nós herdamos e que precisamos mantê-las vivas para que nós possamos dar continuidade a tudo aquilo que foi nos ensinado com o maior carinho e acreditar que, através desses ensinamentos, nós podemos fazer com que o futuro seja bem melhor, não deixando perder a origem, tendo aquela utopia, aquele desejo de manter viva a história, de pensar futuramente que pode ser melhor. Para mim, eu acho que um momento impactante foi quando nós trabalhamos com as crianças, que elas adentraram a arena para dançar a música Tema Utopia Ancestral, quando nós falamos que elas são a nossa herança, que esses jovens, que essas crianças, elas precisam herdar a cultura que nós temos hoje, elas precisam ter o carinho e o amor pela cultura que nós temos hoje, cultura aquela que nós recebemos daqueles que criaram a história do Boi Bumbá Mangangá no Beco 50, no bairro da Coabana, pessoas humildes, várias famílias, um deu uma madeira, outro deu um pedaço de tecido.

0: rápido, um fez uma música, o outro cantou. Então nós recebemos essa herança deles, nós mantemos ela viva, nós transformamos ela, mas nós precisamos passar ela para os nossos, para outras pessoas, para os nossos jovens que vão ser o nosso futuro. Então acho que um momento muito importante é quando nós levamos as crianças para dentro da arena para mostrar que ali estamos deixando uma herança e criando.
1: Maravilha. E, bom, agora, né, comemoração. Eu sei que ainda não é o momento de falar do próximo passo para o ano de 2027. Porém, na sua comemoração, né, você falou que agora é pensar em 2027. Mas nesse exato momento, né, creio que você ainda está na emoção da vitória, né? Mas quando é que começa os outros passos para o ano de 2027, Michel? Já tem uma programação já ou ainda não?
0: Otto, pior que não, cara. Eu faço parte da criação de roteiro junto com outras pessoas que são formidáveis, que eu gostaria muito de enaltecer o trabalho da nossa coordenação de roteiro, né? Eles são maravilhosos, são pessoas dedicadas, né? Dentro do segmento do Boi Bumbá, são 23 itens, todos que são importantes. Mas o princípio, o início de tudo começa com o roteiro. Então, quando nós estamos criando o roteiro, vai surgindo as ideias, vai surgindo as lendas, a gente já vai, a gente, pô, mas esse aqui não dá, mas guarda aí pro próximo ano. Então a gente já vai arquivando os processos ali que entram na nossa mente, que pode vir a funcionar, tipo, nós estamos já trabalhando no próximo, já na criação do que nós vamos apresentar. Então nós já temos praticamente um outro tema pronto, né? Já temos lendas, já temos figuras típicas, e a gente só vai agora adaptar e transformar para que a gente possa já lançar isso aí brevemente.
1: Maravilha. Michel, e agora cabe também muita emoção por conta de rivalidade, né? Então, o rival, né, ele vinha três vitórias consecutivas. Eles estavam já prontos para conseguir o tetracampeonato e, de repente, o Boi Mangangá dá encerramento a essa consecutiva dele. Como é, no lado da emoção, conseguir essa questão aí, Michel?
0: Como eu te falei, esse título é muito importante, né? Até para quebrar essa hegemonia deles aí, né? Ano passado, na Arena, a pontuação foi empate. Nos critérios de desempate, nós iríamos para o primeiro, para os critérios coletivos, e nós sairíamos os campeões, né? Mas, infelizmente, por uma impugnação, né, na qual nós nunca concordamos, né, que ela foi decidida não pelos jurados, e sim pela comissão julgadora do evento, que era, ele era um artigo omisso, e eles acharam melhor aceitar a punição e a gente perdeu um ponto, né? Esse ponto deu a vitória a eles. Mas dentro de arena nós ganhamos, nós empatamos ano passado, e em critério de desempate nós conseguimos nos consagrar campeões, né? E infelizmente essa punição tirou o nosso título.
1: Maravilha. Para a gente fechar aqui esse bate-papo, Michel, olha, o festival está grande, né? Inclusive, eu estava acompanhando em redes sociais aí, outros canais de rede social do estado do Amazonas, eles estavam acompanhando todas as apresentações. Isso significa que o Festival de Benjamin Constant já se consolidou como um evento, né, grandioso da região. Você acha que precisa, né, mudar de local, algo assim? Eu sei que não é fácil assim de repente, mas qual é o teu ponto de vista, já que esse festival está grande já?
0: Otto, eu acredito que o festival tomou uma dimensão gigantesca E a nossa população cresceu também. Então, assim, ele poderia estar estrategicamente num local mais bem situado, né? E, na verdade, eu acho que o formato do nosso, da nossa arena, ela é um pouco desfavorecida aos camarotes, aos torcedores, porque eles não presenciam muito quando eles estão na ponta. Então, assim, é uma questão criteriosa, né? De engenharia, uma mudança, mas a gente sabe que para tudo exige recurso financeiro, né? E esse trabalho que vocês da imprensa vêm fazendo de dimensionar essa cultura, quem sabe isso não sirva para que algum político possa se interessar em trazer recursos para o nosso município, que possa engrandecer essa nossa realidade, tornando um festival com uma dimensão melhor para receber mais pessoas, né, para agradar mais aos nossos torcedores, né, de ambas as associações. Então, assim, eu espero que com essa visibilidade que as páginas, né, as redes sociais levam ao conhecimento das pessoas, que esses políticos hoje, que têm o poder de trazer a infraestrutura para dentro do nosso município, porque esse festival, ele traz uma economia muito boa para dentro do município, ele ajuda muitas pessoas que estão desempregadas, a fazer um trabalhinho extra, para levar o pão de cada dia para casa, as redes hoteleiras, os mototaxistas, os ambulantes. Então, todo mundo é beneficiado com um evento desse. Nós somos um grande município, nós somos 45 mil pessoas, habitantes. Eu acho que esse cartório eleitoral que nós temos aqui deveria nos proporcionar um olhar gigantesco das autoridades que hoje têm o poder de melhorar, de trazer para dentro do município recursos, né, para que a gente possa implementar dentro da cultura benjaminense.
1: Beleza, então tá. É isso aí, ó, Michel Graça. Quero agradecer e também quero parabenizar, né, a Associação Folclórica Boi Mangangá por essa vitória, né, que foi ali e tal. Eu assisti de perto, vim loco, realmente estava muito bonita a apresentação da associação, tá bom? Parabenizar também a associação que ficou como vice também nesse momento. Tenho certeza que estão ouvindo nesse momento o programa, né? Mas parabéns, Michel. Um forte abraço, desejo a você e para toda a sua equipe sucesso cada vez mais, tá bom? Deixo à sua disposição os microfones da rádio.
0: Otto, como eu te parabenizei, eu torno aqui a endossar isso. Você que é um monstro da comunicação, né? É uma pessoa que tem um carisma muito grande e que tem uma audiência gigantesca. Tenho certeza que essa nossa conversa, esse seu trabalho maravilhoso, isso vai enaltecer ainda a nossa cultura, isso vai chegar aos ouvidos das autoridades através do seu programa, para que a gente possa ter um reconhecimento maior aqui para o município de Benjamin Constant, fazendo com que esse festival ele só cresça cada ano que passa. Desejar a você sucesso na sua caminhada, porque você é um excelente profissional e tem abraçado a nossa cultura aqui com êxito, né? Eu tenho todos os anos já, eu fico na espera aqui, eu sei que você vai entrar em contato para poder engrandecer o nosso evento aqui. E é isso, meu irmão. Um grande abraço para você. Desejo pedir a Deus que ele te abençoe sempre e que te guie pelo sucesso, meu amigo.
1: Beleza, muito obrigado, Michel, então, pelo carinho. E, claro, também eu desejo o mesmo para você. Então, é isso aí, Michel. Curta bastante essa sua vitória. Curta bastante, tá bom? E até o ano que vem, Michel.
0: Valeu, Otto. Fica com Deus, meu irmão. Um grande abraço a todos os ouvintes aí.
1: Maravilha, gente querida. Aí, portanto, Michel Graça, presidente da Associação Folclórica Boi Mangangá da Nação Verde e Branca. Então vamos lá. Em homenagem a essa grande vitória do Boi Mangangá, nós vamos tocar agora o a toada, né, central dela, que é Utopia Ancestral Boi Mangangá 2026.

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1: Beleza pura, você está acompanhando o programa Tarde Caboclo.

Teixeirinha. Desde já agradeço. Valeu, Alita Noronha. Eu que agradeço. É eu que agradeço pelo carinho, viu? Muito obrigado, Alita Noronha. Um abraço para a Miriam Noronha, para a Silene, para o Pepito, para a família Noronha no geral, para o seu César, né? A dona Neila, a Neida Pérez. Temos também a participação do nosso querido amigo Macedo. Ele diz assim: boa tarde, já estou ligado num programa. Na verdade, a mensagem chegou 2 horas, né? Então, por conta da nossa entrevista, estou lendo agora. Tá bom, Macedo? Um abraço! Tudo certinho, né? Tudo certinho, gente? Tudo bem? Macedo ainda tá por aí? Um abraço para você, tá bom? Já estarei mandando mais uma vez alô para os amigos lá dos assentamentos. Temos o Sebastião Siriaco, juntamente com a dona Edna, que sempre acompanha a nossa programação também. Tipo, como também a dona Margarida com seu Barnabé, né? Vamos que vamos! Olha, vamos atender o pedido dela, da Alita, né? Zezé de Camargo e Luciano vão cantar nesse momento esse grande sucesso. A música se chama A Saudade é uma Pedra. Para você, Alita! Vamos que vamos!

0: Muito bem, você acabou de ouvir a música, essa linda música dos cantores Zezé Di Camargo e Luciano, A Saudade é uma Pedra. Maravilha! Vamos dando a continuidade aqui à nossa programação. Quero agradecer mais uma vez a participação, né, da Alita. Muito obrigado, Alita, pelo carinho também, tá bom? E nós temos a participação aqui do José Rodrigues. Ele diz assim: boa tarde, Otto. Deixa eu ver aqui. Passando somente para dar um alô em geral a todos os, né, todos os dias. E toca a música com a cantora Roberta Miranda para o Orlandino e minha tia Raquel lá no bairro Cristo Rei. Valeu, obrigado, amigão. Valeu, eu que agradeço, José Rodrigues. Um abraço para você. Já tem uma música aqui da cantora Roberta Miranda, tá bom? E temos aqui a participação dela, mais uma, né? Mais uma da família Noronha, é ela, Silene. Vamos lá, muito boa tarde, dona Silene.
1: Boa tarde, meu amigo Otto. Estou ouvindo teu programa, tá show.
0: Tá bom, obrigado.
1: E eu gostaria de ouvir uma música com Maurício Fares.
0: Maurício Fares, vamos lá.
1: Senhor Locutor.
0: Agradeço
1: para você.
0: Opa.
1: E para minhas irmãs, principalmente para a Alita. Ela hoje está muito feliz pelo boi ter ganhado, Mangangá ter ganhado. E pro meu irmão Pepito, pro meu sobrinho, tá bom? Tudo
0: tá
1: lá
0: certo.
1: Em Benjamim.
0: Maravilha, então.
1: Tchau, Otto. Uma boa tarde pra ti.
0: Tá bom, então.
1: Beijo e abraço. Tchau.
0: Tá bom, então, dona Silene, né? Eu que agradeço aí pelo carinho. Vamos ouvir, né? Daqui a pouco a música Senhor Locutor para, né? Muito obrigado aí por oferecer a música pra mim, tá bom? Vamos que vamos. Temos o quê? Temos o quê nesse momento? Nós temos... Deixa eu ver aqui, Maurício Fares, né? Deixa eu ver aqui o Maurício Fares. As músicas do Maurício Fares. Vou procurar já já, né? Aí a gente toca a música, tá bom? Tá certo? Encontrei uma música aqui com o Maurício Reis. Locutor que se chama, mas a do Maurício Fares ainda não encontrei, tá bom? Mas se eu encontrar, a gente toca, tá certo? Vamos lá, deixa eu ver aqui o que nós temos para esse momento. Eu quero... Eu quero mandar um abraço aí, meu alô, para a família Batista, né? Para os amigos ouvintes lá na Balsa, lá no Tupi 2, a cunhada da Verônica, a dona Alvina. Um alô especial também para os amigos lá na comunidade de Capacete, para a dona Eurides. Dona Eurides, tudo bem com a senhora por aí, dona Eurides? Um abraço também para o Ofi, né? Um abraço também para o Luan Júnior, lá em São Paulo de Olivença, no bairro Campinas, na Rua da Manchete. Também um abraço para o Jurandilson, lá na comunidade de Porto Extrema, tá? Um abraço também para você na comunidade de Bom Caminho, em Benjamin Constant, a família Souza, tá bom? E, claro, ainda em Benjamin Constant, a cidade que está, né, que acabou, né, de fazer a sua festa grandiosa aí, tá? Um abraço aí para os amigos lá da comunidade de São José, claro, para a família do seu Raimundo, né? E também para a dona Raimunda, que está aniversariando hoje, né, dona Raimunda? Um abraço para a senhora, a esposa do seu Raimundo Colli. Muito obrigado pelo carinho de sempre. Maravilha, gente? Deixa eu ver o que aqui nós temos. Vamos que vamos? Vamos atender os pedidos? Vamos ouvir primeiro a música da cantora Roberta Miranda. É o momento que eu tenho para... encontrar a música Senhor Locutor com o cantor, deixa eu ver como é o nome do cantor, Maurício Fares, né? Já já estamos de volta, gente.

Bom, gente, e agora vamos tocar a música do Maurício Fares, a música que se chama O Preço da Vida. Já já estamos de volta.

0: inteligente é...
1: Beleza, gente querida, estamos de volta aqui no programa Tarde Cabocla, tá certo, gente? 14 horas e 52 minutos. Minha gente, nesse momento eu quero trazer aqui uma mensagem maravilhosa. Quem ligou para nós nesse momento foi o seu Raimundo Colli, lá da comunidade de São José, em Benjamin Constant, né? E aí ele ligou para parabenizar sua esposa, dona Raimunda, né? Parabenizar pelo aniversário, né? E ele pediu uma música do cantor Amado Batista, Princesa, tá bom? Então, seu Raimundo, muito obrigado. E claro, eu, né, quero parabenizar a dona Raimunda, quero agradecer mesmo pelo carinho, né? São pessoas maravilhosas, pessoas assim, sabe? Essa família aí, né? Do seu Raimundo, a dona Raimunda, são pessoas muito educadas, pessoas, sabe, simples, pessoas sinceras, pessoas que têm um grande coração, né? Então a gente, eu como aqui da rádio, né, eu me sinto muito feliz quando eles participam, né? Quando vocês participam, viu, dona, seu Raimundo? Muito obrigado pelo carinho, tá bom? Saiba que vocês são pessoas maravilhosas também, são pessoas de grande valor para nós, tá bom? Muito obrigado e, claro, feliz aniversário, dona Raimunda, que a senhora possa curtir bastante, né, esse dia. Hoje é seu dia, tá bom? E o seu Raimundo Colli, ele não tá errado, tá bom? Ele oferecendo a música com o cantor Amado Batista, Princesa, tá bom? Então a senhora é uma princesa, tá bom? É a princesa dele, é a rainha dos seus filhos, tá bom? Então, quero agradecer de, assim... Sabe, tô sem palavras para dizer o quanto sou feliz assim por vocês existirem em nossas vidas, tá bom? Muito obrigado.

Beleza, gente, eu tô procurando aqui a música Princesa, né? Do cantor Amado Batista, mas creio que eu vou encontrar, tá bom? Beleza, agora em Tabatinga, 14 horas e 55 minutos, você está acompanhando o programa Tarde Cabocla.

Beleza, gente, então tá aí. Já encontrei a música do, né, do cantor Amado Batista, Princesa, tá certo? Então a gente vai tocar já já para a Dona Raimunda, né, pedido do seu Raimundo. E aí volto a dizer que a senhora Dona Raimunda possa curtir, né, esse dia maravilhoso, tá bom? E a gente vai fechando então o programa com essa música. Desejo então muito sucesso. E o programa hoje teve a apresentação de Otto Farias, coordenação de Missilene Ferreira, gerente das rádios Nacional, Bianca Petená, gerência executiva das rádios EBC, Carlos Sena, tá bom? Muito obrigado a todos mesmo, né? Enfim, para todos vocês, para o nosso querido amigo Macedo, que já está na sintonia, enfim, beleza? Vamos encerrando o programa com a música Princesa! Para a Dona Raimunda, né, que está completando mais um ano de vida.

O Brasil decidiu rebaixar as relações diplomáticas com a Argentina. Tudo porque o presidente Javier Milei voltou a insultar o presidente Lula. A partir de agora, as relações entre os dois países

0: países serão conduzidas em nível de encarregados de negócios, não mais por embaixadores. Quem explica é o Gabriel Correa.
1: O embaixador do Brasil em Buenos Aires, Lúlio Bittelli, não vai mais retornar para a capital argentina depois que Javier Milei voltou a ofender o presidente brasileiro durante uma entrevista a um canal de TV. A informação é da agência Reuters. Bittelli já havia sido chamado de volta ao Brasil no final do mês passado, depois que Milei xingou Lula e o ministro do Supremo Tribunal Federal, Alexandre de Moraes, durante o lançamento da candidatura presidencial de Flávio Bolsonaro. O embaixador da Argentina em Brasília, Daniel Raimondi, também foi informado sobre a decisão de rebaixar o nível das relações diplomáticas entre os dois países. Segundo o professor titular de Relações Internacionais da Universidade de Brasília, Roberto Goulart Menezes, o presidente argentino prioriza uma agenda ideológica de extrema-direita em detrimento da parceria estratégica com o Brasil, resultando em uma crise diplomática sem precedentes.
2: E a Argentina busca o caminho, né, de tentar negociar isoladamente com os Estados Unidos. Estão mostrando que a agenda prioritária de Milei não é o Mercosul, é que Milei precisa do Mercosul. Sem o Mercosul, a situação da Argentina seria pior ainda.
1: A Argentina é o terceiro maior parceiro comercial do Brasil. No ano passado, o comércio entre os dois países movimentou US$ 31 bilhões, uma alta de 13%.
0: 5h02, esse foi o Nacional Notícias. 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

5:04. Boa tarde para você que está com a gente aqui na Rádio Nacional, no FM 87.1, no AM 1130. É Tudo Brasil ao vivo, até às 6 horas. Comigo, Luciana Valle, transmitindo também para o público de São Paulo. Falamos também para Brasília no AM 980, São Luís, Recife, Amazônia em ondas curtas, Alto Solimões e a nossa parceria com a Rádio Ceará. 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Hoje tem o Rui Franklin nos trabalhos técnicos, Rosalina Rocha na assistência de estúdio. Muita música brasileira, bate-papo, lançamentos, novidade no mundo da música. Quarta-feira, 5 de agosto de 2026, a gente abre É Tudo Brasil de hoje, já falando para o público de São Paulo. A cidade de Olímpia, no interior paulista, é considerada a capital nacional do folclore. E até domingo, dia 9, o público poderá conferir a 62ª edição do Festival do Folclore, com mais de 70 grupos, 2.800 artistas e 130 apresentações de 21 estados brasileiros. O festival começou no dia 1º, né, no final de semana, sábado, vai seguir até o próximo domingo.

reunindo ritmos, cores e tradições de todo o país, com programação inteiramente gratuita. O Rio de Janeiro é o estado homenageado desta edição do Festival do Folclore de Olímpia. Conforme a organização, serão 10 grupos fluminenses no palco, representando a maior delegação visitante da edição do Festival do Folclore. O tema escolhido, Aquele Abraço, é uma homenagem ao espírito acolhedor do Rio de Janeiro e à essência do próprio festival, que há décadas reúne povos, ritmos e tradições de todo o Brasil. Entre as manifestações confirmadas na programação estão o jongo, samba, folia de reis, maracatu, quadrilhas juninas e afoxé. Conferindo então, Festival do Folclore de Olímpia, no interior de São Paulo, até domingo, dia 9 de agosto, lá no Recinto do Folclore, conhecido como Professor José Santana, na Avenida Menina Moça 800, na cidade de Olímpia, com entrada gratuita. E já que essa homenagem da edição 2026 é para o Rio de Janeiro, a gente recebe e manda também aquele abraço com o nosso querido Tim Maia, aqui no É Tudo Brasil.

5h11, é tudo Brasil na Rádio Nacional. O Lollapalooza Brasil iniciou nesta terça-feira a pré-venda de ingressos para a edição comemorativa de 15 anos do festival. O evento está confirmado para março do ano que vem. Nesta etapa, os fãs já podem adquirir o Lolla Pass, o ingresso que dá acesso aos 3 dias de shows, pelo site ou pela bilheteria física oficial da Ticketmaster Brasil. A programação oficial do Lollapalooza 2027 ainda não foi revelada. O evento de música foi criado em 1999 nos Estados Unidos e chegou por aqui em 2012, mas ficou suspenso no auge da pandemia. E desde o lançamento, a cada ano, mais artistas de prestígio nacional e internacional se apresentam no Lollapalooza. Além disso, vários nomes retornam mais de uma vez para o evento. É o caso do rapper Marcelo D2, que já participou 4 vezes do festival. 2 com o Planet Hemp, em 2013 e 2016, e 2 edições em show solo, nos anos de 2015 e 2024. O Marcelo D2 declarou o seguinte: a primeira vez que me senti músico de verdade foi quando gravei com o João Donato. O rapper confessa a emoção e a honra do encontro entre os dois em 1998, quando D2 gravou seu primeiro disco solo. Essa parceria se repetiu 4 anos depois no álbum de Donato, Managarroba. A música Balança, composta por Donato e D2, une o mestre do piano e o ícone do rap brasileiro em uma obra única que entrou no DVD ao vivo Donatural em 2005. Segura, tem Balança no ETB agora.

0: de Janeiro, 5 horas e 16 minutos. Vamos para Brasília.
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0: Fátima de Melo, da Nacional FM de Brasília, apresenta o trabalho da cantora e produtora musical Mabô. Mabô forma a banda Mabô e os Jazzes, que está lançando o primeiro single autoral, Segura. A artista visitou o estúdio da Rádio Nacional em Brasília e a Fátima conta pra gente sobre esse encontro.
2: Olá, ouvintes do É Tudo Brasil. Eu sou Fátima de Melo, direto aqui do estúdio da Rádio Nacional FM em Brasília, trazendo aí mais destaques musicais da região Centro-Oeste. A cantora Mabô lançou o primeiro single autoral da carreira. Intitulada Segura, a música está disponível nas plataformas digitais. À frente do grupo Mabô e os Jazzes, a artista brasiliense transita por diferentes ritmos da música brasileira, com influência do reggae, hip-hop, rhythm and blues e jazz. Em visita à Rádio Nacional, Mabô falou sobre os temas que inspiram o novo trabalho.
3: Porque essa coisa da rede social é meio que uma ilusão. A gente entregou a nossa socialização para as redes sociais e acabou que a gente se conformou só em ver e ouvir as pessoas por ali. A gente está perdendo a coisa do tete a tete, do olho no olho, de estar perto, de abraçar. E o cérebro humano, ele sofre com isso. Nós somos seres sociais, a gente precisa, né, do olho no olho.
4: É, troca olhares. A gente está aqui conversando, estamos fazendo isso, né?
3: É, a gente precisa disso. E aí as letras vão refletir como as pessoas têm se contentado em se ver de longe, como os relacionamentos têm se contentado em ser só a distância e às vezes nem chegar num toque de mãos, num olho no olho, num beijo no rosto, num abraço. As pessoas estão se contentando só em se falar de longe.
2: Agora vamos ouvir Segura, composição Mabô, interpretação Mabô e os Jazzes.

0: É tudo o Brasil apresentando para vocês a cantora Mabô, né, com sua banda e os Jazzies, né, atração da Rádio Nacional FM de Brasília nesta quarta-feira. É tudo o Brasil, agora são 5 horas e 22 minutos.
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0: Sou eu, esse é o título da faixa que estreia, né, que inaugura o trabalho de Kátia Preta, trombonista, cantora, compositora carioca, uma das primeiras mulheres no Brasil a romper a barreira de gênero no trombone de vara, né, que tradicionalmente é um instrumento ocupado por homens. Com esse álbum Sou Eu, Kátia Preta celebra 38 anos de carreira, né, trazendo o seu trabalho autoral. E ela bate um papo com a gente aqui no É Tudo Brasil. Kátia Preta, prazer imenso receber você aqui na Rádio Nacional. Tudo bem?
1: O prazer é todo meu, agradeço imensamente o convite. Tá tudo ótimo, graças a Deus, lançando o álbum, né? Tudo maravilhoso.
0: E trabalhando esse repertório aí em vários shows aqui pelo Rio de Janeiro, Kátia Preta Nascimento, eu imagino que você, com 38 anos de carreira, né, tem aí um divisor de águas, né, já que você define no álbum Sou Eu, tudo o que Kátia Preta era, né, na música brasileira como instrumentista, acompanhando, né, vários artistas da música brasileira. E Kátia Preta, autora, compositora, inaugurando uma nova

0: fase nessa carreira, né, Kátia?
1: É, uma nova fase que já vem desde 2022, né, porque eu fiz um programa sendo instrumental, lançando as músicas autorais da TV Brasil. Após eu fiz o Instrumental Festa do Brasil e tive a oportunidade agora de fazer a gravação do álbum pela Lei Aldir Blanc. E estou maravilhada, estou muito feliz, né, porque era um sonho antigo colocar minhas músicas para o mundo ouvir, né, para todo mundo ouvir e trazer alegria principalmente para as pessoas, né, porque se você ouvir o álbum completo, ele é praticamente todo dançante, né? E é o que eu fiz a minha vida inteira, né? Coloquei as pessoas para dançarem, para se alegrar. É a minha felicidade, sabe?
0: Pois é, você tem passagens pelas orquestras, pelas bandas, pela gafieira. O disco passeia por isso tudo?
1: O disco passeia pela minha trajetória, né? O disco fala sobre a minha ancestralidade, porque eu vim do samba, né? É, meus avós fundadores da origem do Cabo Sul, eu vim do samba, meu pai compositor, meu tio, e eu sempre falo isso porque é a minha raiz, né? Minha família inteira é do samba, e o samba é o meu chão, né? Aí, mais tarde, eu consegui passar pela gafieira, pela dança de salão, pelo black, pelo soul, então o álbum tem de tudo um pouco dessa minha trajetória, né? Eu tento expressar com o meu instrumento tudo que eu conheci, né? Todos os lugares que eu participei, com todos os artistas que eu toquei, com as orquestras que eu aprendi, né, as bandas, orquestras, e no álbum tem todo um pouquinho, né, todo o meu carinho, né, para a música brasileira. Eu digo que nesse álbum ele está cheio de brasilidades e carioquices.
0: Exatamente.
1: Porque tem um sotaque, porque eu tento colocar o meu sotaque de carioca, né, e a música brasileira nele. Esse é um álbum instrumental, ele é bem voltado para o Brasil, né? Para os ritmos brasileiros, para o que a gente gosta, para o que a gente toca aqui. É o que eu gosto de fazer e é o que me expressei mais, assim, né?
0: Traduz a alma de Kátia Preta, né? Traduz a essência,
1: isso,
0: né, deste sou eu do álbum, com, obviamente, todas as referências da música carioca, e a gente puxa um pouco também pro próprio funk, o charme, tem muito soul, e o samba, sem dúvida alguma, né, que tá no sangue, tá no DNA dessa instrumentista do subúrbio carioca.
1: Tá no DNA. Você vê que o álbum, ele é repleto de muita percussão, né, tem a percussão do samba, porque eu valorizo muito a percussão do samba, né? E tento misturar o cavaco com a guitarra e trazer as misturas, né? Que a gente tem. A gente é cheio de mistura, né? No Brasil, a gente é cheio de misturas. Então, isso reflete muito na minha música também. Então, eu tenho uma música que se chama Afoxé Samba. É uma mistura de afoxé com samba depois. E elas estão assim, a música são funk, ela começa com funk e termina com uma escola de samba, entende? Então, são várias misturas que a gente tem na nossa cultura, né? E eu trago bastante isso no álbum.
0: Vamos ouvir essa funk? Vamos ouvir essa
1: Vamos.
0: Faixa?
1: Vamos.

0: Kátia Preta na Rádio Nacional apresentando pra gente seu álbum autoral Sou Eu, celebrando 38 anos de carreira. Kátia, você formou uma banda especial para esse projeto ou é a banda que sempre te acompanha?
1: Eu tenho uma banda que sempre me acompanha e eu acrescentei mais pessoas para esse projeto. Para a gravação, são 45 pessoas que eu convidei, porque são pessoas assim, que participaram do meu processo como instrumentista, né? Essas pessoas que estão no álbum, todas elas, sem tirar nenhuma, elas participaram em algum momento da minha carreira, me convidando para tocar, me incentivando. Então, eu preparei um convite para cada uma delas e elas aceitaram de coração. E foi uma grande alegria nas gravações, né? E está sendo uma grande alegria nos shows. Eu fiz 4 shows no Teatro Rival, no Centro de Referência da Música, no Sérgio em Porto e na Arena Fernando Torres. Esses 4 shows foram maravilhosos, assim, com uma orquestra no palco. E é essa orquestra que a gente vai seguir daqui para frente.
0: Que bom!
1: É isso que o público vai ter, uma orquestra de gafieira, é uma orquestra de baile, é uma orquestra de charme de som, essa mistura que a gente faz na Orquestra Capê. Aliás, um grande beijo para todo mundo que está me ouvindo, né, o grupo, a orquestra inteira e todos os produtores, todo mundo que colocou a sua digital, né, o seu beijinho nesse álbum, eu super agradeço, porque
0: é muito especial,
1: é um álbum só meu, né? Não é um álbum só meu, é um álbum que fala sobre a minha carreira, minha trajetória, que fala sobre o meu instrumento, que é o trombone, o instrumento que me acolheu e que me deu tudo que eu tenho hoje, né? E eu sou super agradecida por ter ele na minha vida, esse instrumento, e me deixar e me expressar por ele, sabe? Porque ele fala por mim, ele diz tudo que eu quero dizer com as pessoas, tudo que eu quero, o sentimento que eu quero que elas sintam, eu transmito através do meu instrumento, nas músicas, né? Então, assim, tudo que eu tenho é por ele. Então, o álbum é para ele, o meu instrumento é para agradecer ao universo, à natureza, né? Porque essa música Sou Eu, ela veio num sonho. E esse sonho me dizia, alguém dizia sou eu, assim como tentei expressar na primeira faixa, que é o Sou Eu.
0: Né? Sonho de verdade, hein, gente? Né? Sonho,
1: sou eu.
0: É, não é sonho ideal, não, aquele sonho sonhado mesmo.
1: Sonhado de verdade. É. Foi um sonho que eu identifiquei como sendo, para mim, um agradecimento. Criei o texto, criei a melodia depois, né? Porque veio a primeira parte da melodia e o restante eu fui criando no processo. E fiz o texto inicial e foi um agradecimento meu. E por essa faixa eu tô conseguindo agradecer a tudo, né, que eu tenho até hoje.
0: É agradecimento. E
1: eu
0: chamado.
1: Estava se emocionando um pouquinho.
0: É, sim, é um agradecimento, sem dúvida, mas também um chamado, né?
1: É,
0: Kátia Preta, seguindo no caminho da música, mas com a sua assinatura, com uma nova identidade no trombone brasileiro, né? O trabalho, o álbum Sou Eu, ele tem produção musical e orquestração de Rodrigo Braga.
1: Exatamente.

0: Muito me engrandece.
1: Sim.
0: Muito me deixa feliz, muito me... É isso, eu sou o que sou, até no nome.
1: É e orgulho também de ver o herdeiro na banda, né? Tiago Nascimento, bateria e percussão.
0: Meu filho, Thiago Nascimento, ele assina, ele toca bateria na música Minha Viagem, e ele assina toda a percussão que vocês ouvirem no álbum, ele que está assinando, ele distribuiu as percussões, são 5 percussionistas nesse álbum, e ele falou, olha, você faz isso, você faz aquilo, não, você é melhor no surdo, faz você no surdo, você é melhor no pandeiro, o outro faz a conga, não, as congas são todas do Jurevi, né? Os surdos são do Cadinho, do Ricardo, e a Viorza faz o vibrafone, faz os efeitos e faz outras coisas. O Ronaldinho Silva vai fazer os tambores diferentes, né? E ele faz toda a percussão, né? É tantã, ele faz tudo um pouco, tantã, cuíca, conga. Tá distribuído assim, lindamente, pelo meu filho, Thiago Nascimento. Ele soube distribuir muito bem. Tudo que vocês ouvirem aí é por conta dele.
1: Ah, que legal. Mãe e filho juntos, né? Nesse trabalho.
0: Isso. E bacana, a gente... Ele por conta dele.
1: Isso aí. Importante também a gente trazer aqui todas as referências, né, que a sua trajetória carrega na história do trombone de Cátia Preta. Passam também Raul de Souza, Zé da Velha, Raul de Barros, Paulo Moura. Não ficam de fora, né?
0: Não, não podem ficar de fora. Esses foram minhas referências, né? Eu estava em orquestra do Petrobras, eu assistia Maestro Nelsinho, né, fazendo legenda a gente na orquestra da Petrobras, do meu lado tinha o Zuza e Raul de Souza aparecia na orquestra de vez em quando e a gente já tinha um contato, né, e eu assistia, ele passava algumas coisas sempre para mim, de improviso, de swing, ele já sempre passava as coisas de perto, assim, eu tenho maior orgulho de falar que eu tive aula com Raul de Souza, com o Maestro Nelsinho, e bem, eu tenho orgulho disso, né? Zé da Velha, super referência no choro, muito amigo, eu ia sempre nos shows dele com Silvério, né? Raul de Barros, eu toquei na orquestra do Mestre Raul, né? Fui tocar duas vezes, assim, na orquestra do Mestre Raul, eu tive um contato muito bom com ele, graças a Deus, com a esposa. É isso.
1: Maestro Cipó é também, isso, né? Tá nessa história.
0: Eu fiz a orquestra do Maestro Cipó. Infelizmente, eu não consegui pegar a regência do Maestro Cipó, porque ele já tinha partido. Mas a minha participação na orquestra do Cipó com os arranjos dele foram uma das maiores escolas que eu já tive, que é os arranjos do Maestro Cipó.
1: Muito bacana.
0: Mas uma das maiores escolas com o Maestro Nozinho, falecido Maestro Nozinho também. É isso.
1: Cátia Preta, para acompanhar você com a sua agenda de show, seus projetos, novos lançamentos, você está nas mídias sociais. Cátia Preta, para todo mundo te encontrar. Com K.
0: Cátia Preta com K, isso aí. Cátia Preta com K, né? E estou aí no Instagram, no Facebook, no TikTok, em todos os lugares, todas as mídias sociais, eu estou com Cátia Preta. E também tem o Sou Eu, né? A página Sou Eu, que é a página do álbum, a página do projeto, autorais. Se quiser me encontrar pela página da minha roda de samba, também tem Preta na Roda. Tem Preta na Roda, é a página. Em todas as mídias sociais você encontra essas três páginas, né? É Cátia Preta, trombonista, ou Cátia Preta Nascimento. E sou eu e tem Preta na Roda.
1: Maravilha. Cátia Preta é o trombone, é a mulher no trombone, né? Na vanguarda do trombone. É, com certeza é um lugar especial, né? Você em destaque nesse papel aí, conquistando respeito, inspirando outras instrumentistas também, né? Que querem seguir esse caminho aí, que até então né, tinha um certo domínio.

0: domínio masculino, mas que já caiu por terra, com certeza, porque a mulher pode estar aonde ela quiser. Kátia, a gente encerra trazendo isso. Na gafieira.
1: Tapê na gafieira, isso aí.
0: Obrigada pela entrevista aqui com a gente na Rádio Nacional. Parabéns pelo álbum. Tá dançante, tá gostoso.
1: Que bom. Espalha para todo mundo, viu, gente?
0: Vamos espalhar. Você tem show agora no segundo semestre agendado?
1: Não, ainda não. Ainda não.
0: Vai pintar.
1: A festa é grande, a gente estamos recebendo propostas, estamos avaliando, né, estudando direitinho, vendo as condições. E pode falar com a gente, telefone, no Facebook, no WhatsApp, e tanto faz.
0: Beleza.
1: Fala com a gente, chama a gente nas redes e vamos lá.
0: E a Kátia Brota. Kátia Preta, obrigada pela entrevista. Um ótimo segundo semestre para você e a banda.
1: Gratidão total para essa entrevista, para essa oportunidade. Obrigada.
0: A gente é que fica feliz.
1: Dancem bastante, curtam bastante o álbum.
0: Isso aí, o álbum está nas plataformas de música desde julho. É só baixar e curtir. Um abraço forte, Kátia. Até a próxima.
1: Ótimo, obrigada. Até.
0: Tem Kátia Preta na gafieira aqui na Rádio Nacional.

0: Agora são 5h45. Vamos seguindo até às 6, aqui pela Rádio Nacional, no Rio de Janeiro, 87.1 FM. Cabocla, Renascer e Pantanal estão entre as novelas memoráveis de Benedito Rui Barbosa, autor que é destaque do Trilha Sonora de hoje com Jansen Campos. O jornalista homenageia o escritor que morreu aos 95 anos no início de julho em São Paulo, festejando com música o seu legado na TV brasileira.
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2: Nossa trilha sonora de hoje presta homenagem a Benedito Rui Barbosa, um dos maiores autores de novelas do Brasil, conhecido por retratar o universo rural, a imigração e as grandes sagas familiares. O autor criou clássicos que marcaram a história da televisão brasileira. Meu Pedacinho de Chão, Cabocla, Sinhá Moça, Pantanal...

Ao Renascer, O Rei do Gado, Terra Nostra, Esperança e Velho Chico foram suas principais novelas na TV Globo, além de Pantanal na Manchete e diversas novelas também na Band, como Os Imigrantes e ainda na TV Tupi e na Record. Vamos ouvir na sequência duas canções que marcaram novelas do Benedito, das trilhas de Cabocla e Velho Chico. Música.

0: Ouvimos aí da trilha da novela Velho Chico, com Maria Bethânia, a música Mortal Loucura. A música é uma adaptação musical do soneto Na Oração que Desaterra a Terra, do poeta barroco baiano Gregório de Matos. E a música ganhou uma melodia do José Miguel Wisnik, em parceria com Caetano Veloso, para o espetáculo Oncotô, do Grupo Corpo, em 2005. E antes tivemos, da novela Cabocla, Flávio Venturini e Caetano Veloso com Céu de Santo Amaro. A melodia dessa canção vem, na verdade, da cantata alemã, a música Arioso, da cantata número 156 do compositor Johann Sebastian Bach, que serviu como inspiração para o Flávio. Ele conta que ouviu essa canção durante uma festa de reis na casa do Caetano, lá em Santo Amaro, na Bahia, no dia 6 de janeiro do ano 2000. E dali veio a ideia de transformá-la em uma canção popular brasileira e chamou, claro, o Caetano para esse dueto. A coluna Trilha Sonora tem apresentação de Ansem Campos e sonoplastia do Eduardo Monteiro.
1: No Rio de Janeiro, 5 horas e 55 minutos, a gente parte para o encerramento do nosso programa hoje, trazendo aqui a divulgação de um trabalho que faz homenagem ao músico e artista plástico Mário Travassos. Sua obra e legado serão registrados no livro Mariestro, um tributo ao gigante Mário Travassos, nova obra do jornalista e escritor Pedro de Luna. Mário, nascido em Niterói, foi assassinado brutalmente dentro da clínica da Gávea em julho de 2017. Ele tinha somente 39 anos e estava em ascensão na vida profissional. Apesar da instituição e dos funcionários terem sido julgados culpados, até hoje a família espera pela indenização financeira. O lançamento da obra Mariestro será amanhã no Cinearte UF, na reitoria da Universidade Federal Fluminense, ao lado da Praia de Icaraí, a partir das 19h. O evento contará com a exibição do documentário Amor e Luz, de Chico Serra, que é uma cinebiografia do músico e desenhista Mário Travassos, além da exibição dos videoclipes das músicas E Já Chegou o Natal e Amor e Luz, compostas por Mário Travassos já no final da vida. O livro de Pedro de Luna, Mariestro, um tributo ao gigante Mário Travassos, é uma publicação da Ilustre Editora e será vendida amanhã durante a homenagem pelo valor simbólico de R$ 20. Centro de Artes UF, na Rua Miguel de Frias, número 9, em Icaraí, Niterói. A gente encerra É Tudo Brasil, trazendo a última música composta por Mário Travassos, Amor e Luz, que tem clipe no YouTube, na página da gravadora Tomba Records.

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0: Muito boa noite, 18 horas, quarta-feira, 5 de agosto de 2026, está no ar o programa No Mundo da Bola, com a minha apresentação, os comentários de Brenda Balbi, trabalhos técnicos de Rui Franklin, produção executiva Luiz Ferreira e Wagner Gomes. A gente começa esse programa No Mundo da Bola com o...
1: O que vem por aí?
0: São as oitavas de final da Copa do Brasil. Logo mais, a partir das 9h15, a sua Rádio Nacional abre a transmissão para todas as emoções de Fluminense e Vasco, direto.

0: Teatro do Maracanã. 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Rafael Monteiro atualiza todas as informações sobre esse jogo decisivo pra gente aqui no microfone da emissora mais querida do Brasil. Salve, salve,
1: Rafa! Salve, salve, salve, salve, amigos ligados no programa No Mundo da Bola! Fluminense e Vasco se enfrentam nesta quarta-feira pelo jogo de ida das oitavas de final da Copa do Brasil. A partida será realizada no Maracanã às 9h30 da noite. Como o jogo de ida terminou empatado de 0-0, quem vencer avança de fase. E quem chega ao microfone da Rádio Nacional é o lateral direito tricolor, Guga, que fala sobre a decisão contra o rival.
2: A expectativa é muito grande de jogar um jogo decisivo, né, de Copa do Brasil contra o Vasco, que é um clássico. A gente sabe da importância e da grandeza do jogo. E a gente está com a expectativa muito grande dessa classificação, porque a equipe acho que está preparada e merece muito essa classificação. Cara, é um jogo que a gente tem que estar atento. Acho que eu pude dar consistência boa na parte defensiva. Acho que não tive tantas aparições na parte ofensiva, mas também diante do jogo, da circunstância do jogo, mas acho que eu tô me sentindo muito bem, muito pronto para essa decisão.
1: O técnico Luiz Obeldia deve iniciar o jogo com Fábio Guga, Ignacio, Igor Rabelo e Arana, Hércules Martinelli, Lúcia Costa, Canóbio, Savarino e John Kennedy. Pelo lado vascaíno, o treinador Pedro Emanuel acredita em um confronto bastante disputado, como foi o primeiro.
3: Agora sabemos que para o segundo jogo também as equipas conhecem um pouco melhor, se calhar vai haver uma outra nuance, se calhar vai uma outra alteração, não sabemos, até porque estamos a 3 dias novamente e portanto temos que avaliar bem tudo aquilo que sejam as melhores opções e acredito que vai ser outro excelente jogo competitivo, porque hoje não vimos um jogo tecnicamente muito bem jogado, vimos sim um jogo muito disputado, como deve ser um clássico, e que eu costumo dizer, vivido com intensidade do primeiro ao último minuto. E acho que isso, quem veio ao Maracanã e eu assisti para a minha estreia a um excelente jogo disputado, falta de facto aquele recorde técnico que o seu colega disse que está a rarear no nosso futebol, tem que voltar a estar presente, essa capacidade de improviso, de fazer a diferença quando temos a bola e ter a coragem de não só de assumir as decisões, mas de não ter medo de ser feliz.
1: O treinador Pedro Emanuel deve começar a partida com Léo Jardim, Paulo Henrique, Cuesta, Robert, Renan e Cuiabano, Jair, Tietchan e Thiago Mendes, Andrés Gomes, Brenner e David. Forte abraço!
0: Forte abraço, Rafael Monteiro, trazendo todas as notícias aí de Fluminense e Vasco, jogo que a Nacional transmite hoje a partir das 9h15 da noite. Para falar desse clássico decisivo pelas oitavas de final da Copa do Brasil, está aqui ao meu lado Brenda Balbi, com sua categoria peculiar. Brenda, falamos muito já desse jogo, mas está se aproximando. Alguma coisa mudou da sua análise de ontem, desses últimos dias, para esse jogo que vai começar daqui a pouco?
4: Fala, GR, tudo bem? Boa noite para você, para quem está acompanhando a gente aqui na Rádio Nacional. Olha, eu acho que quanto mais perto vai chegando no momento do jogo, né, eu acho que todas as teorias elas vão ficando muito mais fracas e aí vai se instalando aquela vontade realmente dos jogadores estarem dentro de campo e performarem perto ali dos seus 100%, né? Eu continuo com a mesma opinião, né, sobre o primeiro jogo, sobre o primeiro duelo entre essas duas equipes. Eu acho que foi um jogo muito morno, com poucas criações efetivas. Acredito que para hoje a gente tem um jogo mais empolgante, mais emocionante. Os times vão ter que sair pro jogo, vão ter que buscar alternativas para vencer a partida, diferente do que foi no primeiro confronto, né, em que as duas equipes ficaram muito mais receosas de perderem do que propriamente com vontade de vencer. Hoje não, hoje alguma equipe vai ter que entrar com mais vontade
0: hoje
4: que a
0: não,
4: outra.
0: Hoje não, nada de 0-0.
4: Né? Nada de 0-0. E se for para 0-0, ainda assim vai
0: teremos
4: pro pênalti, né?
0: Pênaltis.
4: Mas ainda teremos um vencedor. Então acho que para hoje, claro que o futebol é decidido nos detalhes, mas quem tiver mais vontade hoje, eu acredito que possa vencer esse clássico.
0: E tivemos dois jogos ontem pelas oitavas de final da Copa do Brasil. Em Caxias do Sul, o Atlético Mineiro venceu o Juventude por 1 a 0 e avançou para as quartas de final. E em Belém, o Santos derrotou o Remo também por 1 a 0, gol de Rony, e se garantiu na próxima fase. Após a partida, Cuca falou sobre toda a polêmica envolvendo o Neymar, o leilão do seu instituto e a sua chegada ontem à tarde na capital paraense.
5: O Neymar, eu já falei um milhão de vezes, sempre que a gente fala num tema Neymar é sempre muito complicado e perigoso, né? Porque existem diversas formas de interpretação. Ele tem esse leilão aí há anos, é uma ação nobre que ele faz. Eu quando falei no outro dia em que a diretoria queria saber, eu não falei que a diretoria queria saber, porque eu quis dizer que tem que ver, isso está em contrato, isso é uma coisa de praxe, vem gente do mundo inteiro, é uma coisa super importante, né? E ele viria, como a gente ficou sabendo depois, no dia do jogo. Não é o ideal para você jogar futebol, ainda que ele esteja acostumado com tudo isso, e eu analisei dessa forma e tomei a decisão. Lógico que não deve ter agradado ao próprio Neymar, porque ele queria jogar, ele gosta de jogar. Ele chegou, não era nem 2 horas da tarde, mas eu já tinha definido um dia antes que ia ser daquela forma. E assim, eu acho que foi legal o primeiro tempo, a gente fez um bom jogo, e o Neymar foi legal também, que ele veio e decidiu. Então a gente usou toda a força que tinha em benefício do clube. Eu acho que é isso que a gente tem que fazer, unir todas as forças como a gente uniu hoje para poder vencer.
0: Pelos lados do Remo, jogadores, comissão técnica e diretoria ficaram na bronca com a intervenção do VAR no lance que ocasionou o cartão vermelho do zagueiro Marlon. Vice-presidente do Leão, Glauber Gonçalves, disparou contra a arbitragem e falou em perseguição aos times do Norte e do Nordeste.
6: Hoje, mais uma vez, aconteceu um grande absurdo da arbitragem brasileira. O VAR e o árbitro acabaram com o jogo. O Remo, mais uma vez, foi prejudicado. O VAR não era para interferir em nenhum lance. E chamou o árbitro para interferir na expulsão do nosso jogador. A gente não tem mais o que falar. Esse VAR foi o que fez o jogo Vitória e Palmeiras. E veja o que aconteceu. E, mais uma vez, prejudica os times da região Norte e Nordeste. Prevalece novamente o time do Eixo. Isso é um absurdo que aconteceu hoje aqui em Belém do Pará. Nós temos urgentemente que profissionalizar a arbitragem brasileira. Não tem mais o que falar. É só analisar e ver o que aconteceu. Aquele lance, que foi o que ocasionou a expulsão, foi o que prejudicou o time do Remo o jogo inteiro. E, consequentemente, tivemos a derrota dentro de campo. Infelizmente, mais uma vez, como eu falei, o VAR e o árbitro, a arbitragem brasileira, mais uma vez prejudicou o clube do Remo.
0: Tá aí o dirigente do Remo na bronca com a arbitragem. Brenda, a gente falou aqui, realmente, talvez não fosse lance para cartão vermelho.
4: Cara, eu acho que o Remo foi, sim, muito prejudicado. Para mim, não era lance para cartão vermelho. O jogador do Santos não tinha o domínio da bola, ou seja, ele não estava ali em condução com a bola em direção ao gol. Foi uma bola alçada, né? Uma bola aérea em que os dois jogadores estavam na disputa pela bola. É claro que era o último jogador ali de linha defensiva da equipe do Remo também. Mas é isso, o jogador do Santos, ele não tinha domínio da bola. Se ele tivesse o domínio da bola, se ele tivesse 100% ali inteiro indo em direção ao gol do Remo, aí beleza, aí se vale da regra de que é o último jogador e a falta, ela é advertida com um cartão vermelho. Não foi o caso. Foi uma disputa aérea entre dois jogadores que estavam ali disputando aquela bola. Acho que o Remo foi, sim, muito prejudicado. Ter um jogador a menos durante grande parte da partida, né? Porque foi ali aos 30 minutos mais ou menos do primeiro tempo. Então, uns 15 mais acréscimos, mais a segunda etapa inteira com um jogador a menos. É óbvio que isso faz diferença, né? E pro Santos, falando do Santos, né? Que claro que foi um resultado excepcional. Cara, ganhou de 1 a 0 do Remo. Era esse o planejamento da diretoria do Santos para esse ano? Era esse futebol que tem apresentado o Santos, que essa diretoria almejava conseguir com o Neymar, com o Gabigol, com os reforços que chegaram por lá? Porque, assim, é um Santos que dentro de campo, ainda assim, muito longe de desempenhar perto dos 100%.
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0: Ao que parece, o Real Madrid não vai medir esforços para manter Vini Júnior no elenco. Na reunião realizada nesta quarta, o clube merengue mudou a postura rígida dos últimos anos, aumentou a proposta e apresentou alternativas para renovar o contrato até junho de 2031. A decisão está nas mãos do brasileiro, mas as informações de bastidores dão conta de que o encontro foi tratado como positivo. O avanço pela renovação estanca o interesse de outros clubes, principalmente o Arsenal da Inglaterra. Por mais que seja de conhecimento público, o desejo pela contratação do brasileiro, os Gunners ainda não tinham feito nenhuma proposta direta para Vini Júnior ou para o Real Madrid. Brenda Balbi, uma longa relação, Vini Júnior está no Real desde 2018 e as cifras são altas, hein? Giram 20 milhões de euros por ano.
4: Altíssimas, né? Mas é um jogador que com a camisa do Real Madrid é indiscutível, né?
0: Sim.
4: Um jogador que baila e baila muito, né? Não só nas dancinhas, mas no desempenho. Eu acho que o Vini atingiu o seu melhor desempenho esportivo com a camisa do Real Madrid. É um jogador, para mim, muito mais de clube do que de seleção brasileira, apesar de ser um grande jogador na seleção brasileira também. Nessa última Copa foi um dos nomes, né, dessa nossa geração, mas ainda assim acho que é um jogador muito mais completo e muito mais competitivo no Real Madrid. Essa decisão aí, né, já está aí nas partes finais, né, já para os detalhes, mas acho que é uma relação que faz muito bem para o Vini Júnior e para o Real Madrid também.
0: E chegou a hora do
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0: Com o nosso professor Wagner Gomes.
7: A cidade de São Paulo receberá o Campeonato Mundial de Clubes Feminino de Vôlei. A competição acontecerá de 8 a 13 de dezembro. A confirmação foi por intermédio da Federação Internacional de Voleibol, na última terça-feira. 8 clubes participarão do campeonato. Serão 2 grupos com 4 equipes cada. O Osasco tem a vaga garantida por ser o anfitrião do evento. São Paulo recebe a competição pela segunda vez seguida. A Confederação Brasileira de Remo convocou 21 remadores para o Mundial nos Países Baixos. A competição será de 24 a 30 de agosto. Do total de remadores, 10 são para as provas olímpicas e 11 paralímpicas. O destaque entre os olímpicos é Lucas Vurtim, atual campeão da prova Skiff Simples dos Jogos Pan-Americanos de 2023. O destaque paralímpico é Renê Campos Pereira, medalha de bronze em Tóquio 2020, no Skiff Simples PR1M1X. Esta classificação significa que o remador utiliza apenas os braços e os ombros, não tendo funcionalidade das pernas e do tronco. Renê é o atual campeão sul-americano.
0: Falando de tênis, João Fonseca estreou com vitória no Masters 1000 de Montreal, no Canadá. O brasileiro, atual número 27 do ranking da ATP, derrotou o grego Stefanos Tsitsipas por 2-7-0, com parciais de 7-6 e 7-5 em 1 hora e 50 minutos de partida. Vale lembrar que João não disputava um jogo oficial há mais de um mês, desde a eliminação na terceira rodada do tradicional torneio de Wimbledon, na Inglaterra. Na próxima fase, João enfrenta o norueguês Casper Ruud, em horário ainda a ser definido. E falando de vôlei, a seleção feminina estreia no Campeonato Mundial Sub-17 amanhã, diante da Croácia, em jogo marcado para as 18 horas, hora de Brasília, jogo que vai ser em Santiago, no Chile. O Brasil está no Grupo C, ao lado de Polônia, Argentina, Espanha, Japão e da já citada Croácia. A missão da equipe, comandada pelo técnico Marcelo Freitas, o Dentinho, é a conquista do título inédito da competição. E falando de basquete, a seleção feminina enfrenta a Venezuela amanhã, às 14h, em jogo válido pela fase de grupos do classificatório sul-americano da America Cup W. A partida será realizada em Zárate, na Argentina. Uma vitória garante a liderança do Grupo B, a vaga nas semifinais e, consequentemente, a vaga na America Cup W de 2027, que será realizada em El Salvador. E o papo agora é futebol feminino.
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0: Agora é oficial, meus amigos. A CBF comunicou que o futebol brasileiro...

0: vai sim parar durante o período da Copa do Mundo Feminina de 2027, que será realizada aqui no Brasil. A pausa será realizada entre os dias 24 de junho e 25 de julho do ano que vem, tanto para o futebol feminino quanto para o masculino. A competição vai receber 32 seleções em 8 cidades: Rio de Janeiro, São Paulo, Belo Horizonte, Recife, Fortaleza, Salvador, Brasília e Porto Alegre. Muitos dos estádios são usados por clubes da Série A do Brasileiro e vão ficar fechados e à disposição da FIFA com semanas de antecedência. A CBF trabalha na montagem do calendário de 2027, mas ainda não divulgou os ajustes por conta do Mundial do ano que vem. Brenda Balbi, uma decisão importante que muito dirigente precisava ouvir aqui no Brasil, hein?
1: É isso. No momento em que a gente estava quase ali num levante de negacionismo sobre Copa do Mundo, a gente tem aí o Samir Chaudhry, o presidente da CBF, colocando os pingos nos is e falando que é isso e acabou. Né? Não tem discussão, gente. É uma Copa do Mundo, não é campeonato ali da base, da várzea, sei lá o quê. É uma Copa do Mundo, gente. Vão mobilizar 32 seleções do mundo. Mais de 790 mil intenções de compra para os jogos dessa Copa Feminina aqui no Brasil. A primeira aqui na América do Sul, sabe? É o 10º torneio do futebol de mulheres na história, né? Enquanto a Copa Masculina já tem aí sei lá quantas edições, o Rodrigo pode...
0: 23.
1: Muito obrigado, dobro, né, de edições da Copa Feminina. É isso, é um caminho, é um processo. E aí a galera pode falar, ah, mas não tem público. Gente, vamos lá, você quer falar de público? No Maracanã, semana passada, para Fluminense Bahia, a gente tinha 12 mil pessoas no Maracanã, que tem capacidade para mais de 60 mil pessoas. Eu vi alguém reclamando que não tem público para o jogo masculino do Fluminense Bahia? Ninguém falou um pio. O jogo do Internacional, que foi no Beira-Rio, menos de 20 mil pessoas assistindo o jogo de Campeonato Brasileiro. Alguém falou alguma coisa que não tinha capacidade máxima de torcedores no Beira-Rio? Não vi ninguém falando nada. Gente, assim, a gente precisa evoluir em algumas pautas, sabe? Acho que algumas discussões a gente não pode ficar dando ouvido ou ficar calado, porque é isso. As pessoas, elas vêm com discursos prontos, não pensam sobre o que elas estão falando, e aí elas caem sempre numa grande hipocrisia, né? Porque aquilo que elas falam sobre futebol feminino é justamente o que acontece também no masculino, ninguém fala nada. Então agora tá decretado, vai para o menino masculino em 2027 para a Copa do Mundo e acabou.
0: Sem falar que público, gosto, hábito, tudo se cria, é preciso se estimular, se incentivar, e o futebol feminino com certeza vai chegar lá. E voltando a falar de Copa do Brasil, o Fortaleza tem uma missão quase impossível diante do Palmeiras logo mais, a partir das 9h30 da noite na Arena Pantanal. O time vendeu o mando de campo, Fortaleza. Lincoln Chaves traz todas as informações pra gente aqui em No Mundo da Bola.
2: Fala, Fortaleza tem a missão mais complicada desta noite de Copa do Brasil. Além da necessidade de reverter uma desvantagem de 3 gols contra o Palmeiras, o líder da Série A do Campeonato Brasileiro, o Leão do Pici, terá de fazê-lo longe de sua casa. É que antes mesmo da derrota por 3-0 no último domingo no Nubank Park, o tricolor já tinha vendido o mando do jogo de volta, que será na Arena Pantanal, em Cuiabá. O clube cearense está no G4 da Série B, tem o retorno à primeira divisão como prioridade, mas vive uma situação financeira delicada e embolsou pouco mais de R$2 milhões por essa negociação. Para buscar o que seria uma remontada épica no confronto pelas oitavas de final, o Fortaleza tem uma baixa no meio-campo. O volante Ronald, substituído em São Paulo com dores no posterior da coxa, está fora e deve dar lugar a Rian ou Rodrigo Santos. No ataque, Luiz Fernando é dúvida por conta de um incômodo no joelho durante a partida de domingo e tem Natan Fogaça ou Wellington como possíveis substitutos. E o técnico Paulo Autuori não descarta outras mudanças.
3: O que eu acho que nós precisamos entender nesse momento é muito menos no aspecto tático estratégico, mas muito mais no aspecto competitivo. E quando eu falo do aspecto competitivo, eu me refiro a uma vertente aí fundamental, que transcende o aspecto físico, técnico, tático, que é a mental. E isso nós temos que trabalhar bastante. O jogador tem que se sentir forte, entende? Não tem que temer qualquer adversário. Tem que acreditar. Respeitar é uma coisa. E como você respeita um adversário? Jogando no seu limite físico, técnico, tático e mental.
2: Em situação bem mais confortável, o Palmeiras se deu ao luxo de preservar Alexander Barbosa da viagem a Cuiabá. Como também não terá Gustavo Gomes, que se recupera de uma lesão muscular, o Verdão terá uma dupla de zaga reserva.

0: reserva em campo, com Murilo e provavelmente o jovem Benedetti, de apenas 20 anos, e 1,7 de altura na defesa. Há também a expectativa que titulares habituais sejam poupados principalmente no meio-campo. O lateral Joaquim Piquerez, um dos que devem atuar e que acabou de se isolar como segundo estrangeiro com mais jogos pelo Alviverde, destacou como deve ser a postura da equipe nesta quarta.
1: Um jogo muito importante para continuar mantendo nossa sequência, continuar mantendo nosso ritmo e nosso estilo do jogo, um bom jogo para continuar demonstrando isso. Temos essa vantagem, que é uma vantagem ampla, uma vantagem que foi o que o time buscou aqui nos primeiros 90, mas sabemos que lá vai ser um campo difícil, vai ser um clima difícil, mas vai ser para os dois e espero que o time consiga fazer o que vem fazendo, que é manter o resultado e ganhar lá.
0: A bola rola para Fortaleza e Palmeiras a partir de 9:30 da noite na Arena Pantanal. Lincoln Chaves de São Paulo para a Rádio Nacional.
2: Valeu, Lincoln Chaves, trazendo tudo aí de Fortaleza e Palmeiras no primeiro jogo, vitória por 3 a 0 do Verdão. E o Fortaleza, para tornar ainda mais difícil a sua vida, vendeu o mando de campo, não vai jogar no Castelão, vai jogar na Arena Pantanal. Se o time do Paulo Autuori conseguir, vai ser uma façanha e tanto, hein, Brenda?
3: Pois é, Rodrigo. Não, assim, não dá pra gente cravar 100% que o Palmeiras já avançou para as quartas de final da Copa do Brasil, mas dá pra gente ter bastante convicção disso, né? Porque é um Fortaleza que, de fato, se a gente for pegar um pouquinho a história do primeiro jogo, na verdade, o primeiro tempo foi um primeiro tempo bem aberto, né? Foi um Palmeiras que só fez os 3 gols na segunda etapa da partida, ou seja, um primeiro tempo ali em que as duas equipes tiveram oportunidades. É claro que com o Grêmio, o Palmeiras, perdão, tendo um pouco mais de posse de bola, mas ainda assim um jogo mais morno, e aí na segunda etapa, de fato, a equipe do Palmeiras fazendo o seu resultado. Mas ainda assim, pro Fortaleza, né, que vive um momento um pouco turbulento, essa Copa do Brasil seria muito importante, né? Além da grana, também seria muito importante para dar moral para essa equipe. Mas enfim, não sei se talvez seja a prioridade para a diretoria do Fortaleza essa Copa do Brasil, já que também vem de mando de campo depois dessa derrota por 3 a 0. Não sei se vai ali, não sei, colocar todo o seu suor e ímpeto para tentar reverter esse placar.
2: Com certeza, prioridade máxima do Fortaleza é voltar à Série A. Aliás, chave agora da Copa do Brasil, já caiu o Juventude, que perdeu ontem para o Atlético Mineiro, que é um time da Série B, e está indo muito bem na Série B, é o vice-líder. Isso, e tem o Fortaleza aí também, que está na Série B, que está lutando para voltar ano que vem. Temos outros jogos ainda hoje nessa quarta gorda da Copa do Brasil. A gente já falou de Fluminense e Vasco, que é o nosso jogo. Falamos de Fortaleza e Palmeiras. E ainda há outros dois jogos: Cruzeiro e Chapecoense, jogo que acontece no Mineirão. Daqui a pouquinho, às 7 da noite, primeira partida foi 0 a 0. E o Cruzeiro, favorito, joga na sua casa. Tem um time melhor que a Chapecoense, que é a Lanterna, é outra que provavelmente estará na Série B ano que vem.
3: Exatamente, Rodrigo. Cruzeiro muito favorito para esse duelo, mas também era muito favorito para o primeiro jogo, né? E ficou no 0 a 0. Essa equipe do Cruzeiro também, ela tem rateado muito nas competições, né? No Campeonato Brasileiro, a expectativa era que o Cruzeiro figurasse no top 4 ou pelo menos no top 8, né? Desde o início da competição. Não foi isso que aconteceu, muito pelo contrário. Um time que figurou na zona de rebaixamento ali nas primeiras rodadas, mas um Cruzeiro que ainda não conseguiu encontrar o seu jeito ali de jogar, de performar. Tem jogadores individualmente muito bons que fazem a diferença para o Cruzeiro em uma partida ou outra, mas o conjunto cruzeirense eu acho que ainda não se achou, né? E para essa Copa do Brasil, é claro que avançar vai ser muito importante, mas acho que é isso. Ainda precisa ter um Cruzeiro com identidade, com características que apontem que é o estilo de jogo do Cruzeiro. Ainda não consigo identificar isso nesse time.
2: É verdade, um time que oscila bastante, o time do Arthur Jorge, o Cruzeiro, mas é favorito hoje. Outro que é favorito pelo seu peso, sua tradição, mas que está bem mal das pernas, é o Grêmio, que encara o Mirassol às 7:30 da noite na sua arena, lá em Porto Alegre. O primeiro jogo foi 1 a 1 contra o Mirassol, que é um time que já saiu da segunda, da zona de rebaixamento. Também estava na zona porque estava priorizando a Libertadores, está aí também na próxima fase da Libertadores. Parada dura aí para o time do Luiz Castro, que já é

0: muito questionado, a torcida já grita pro Renato Gaúcho, o seu salvador. Enfim, será que o Grêmio, o imortal, hoje ressuscita, Brenda?
1: Olha, missão também de muita pressão para esse Grêmio, né? E uma estatística é que da última vez que se enfrentaram na Copa do Brasil, deu Mirassol, né? Então, isso pode pesar a favor aí do Mirassol, que eu particularmente acho um time espetacular, um projeto assim espetacular, né? Que sobe da Série B pra Série A num meteoro, né?
0: Tipo, se consolida, né? Não cai.
1: Exato. E assim, quando começou o Campeonato Brasileiro e o Mirassol...
0: Vai pra Libertadores.
1: Não, e tá fazendo uma excelente campanha na Libertadores, né? Não só está na Libertadores, tá fazendo uma excelente campanha na Libertadores. A primeira fase ali do Mirassol, na fase de grupos da Libertadores, passou, se eu não me engano, como líder do grupo, né? Um time que, de fato, desempenhou muito ali naquele primeiro momento, na sua primeira Libertadores da história, consegue a classificação e vai avançando ali para os matas. Então, nessa Copa do Brasil também é um time que pode ser a zebra, né? Mas não me surpreenderia caso o Mirassol avançasse hoje, RR.
0: Mesmo jogando lá em Porto Alegre, né? Pode dar, alguém vai dar tchau. Com certeza alguém irá dar tchau. Falamos dessa quarta-feira gorda, vamos pincelar amanhã. Amanhã temos outros dois jogos, fechando aí essas oitavas de final da Copa do Brasil. Temos times que, de certa forma, deram uma encaminhada. O Corinthians perdeu para o Internacional o primeiro jogo, lá no Beira-Rio, por 2-0. E o Vitória também perdeu para o Atlético Paranaense, jogando na sua arena da Baixada. Inter e Atlético Paranaense tem essa vantagem. É uma vantagem boa, não é como a do Palmeiras, né? De 3-0, mas é uma boa vantagem.
1: É uma vantagem interessante para essas duas equipes, principalmente por terem jogado o primeiro jogo, né? Dentro de casa, terem feito, na verdade, fora de casa. Não, gente, peraí, tô me confundindo toda. Internacional
0: jogaram dentro
1: de casa o primeiro jogo.
0: Sim,
1: primeiro jogo
0: sim.
1: Dentro de casa, conseguiram esse resultado importante, agora vão para jogar na casa do adversário. E tem essa pressão, né, de torcida e etc, mas também tem a pressão para os próprios times que perderam, né, vulgo Corinthians e Vitória, que estarão ali diante da sua torcida, então precisam mais do que nunca performar para, quem sabe, reverter esse placar. Acho que é difícil. Pro Corinthians, eu acho que, de repente, buscar ali um pênalti, acho que pode ser um 2-0 dentro de casa, eu acho que é muito possível. Agora, pro Vitória, que vive um momento também de oscilar bastante, não sei, vai claro que dá, mas acho que é um pouco mais difícil.
0: Cruzeiro Corinthians, que é o atual campeão da Copa do Brasil e está ainda na esperança de um salvador também, o Memphis Depay, que já teria feito os exames e está perto de renovar aí com o Timão. Brenda Balbi, boa noite para você.
1: Valeu.
0: Um abraço. Esse programa No Mundo da Bola fica por aqui. Vem aí o Repórter Nacional com as últimas notícias do Brasil e do mundo. Uma ótima noite para todos vocês. Tchau, tchau.

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1: Seis e meia no horário de Brasília.
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1: Olá, muito boa noite para você que está sintonizado na Rádio Nacional em Brasília, São Paulo, Rio de Janeiro, Amazônia, Alto Solimões, São Luís e Recife. E também para você que nos acompanha em todo o Brasil, junto às emissoras parceiras da nossa Rede Nacional de Comunicação Pública. Eu sou Bianca Paiva e você vai ouvir, a partir de agora, as principais notícias desta quarta-feira, 5 de agosto de 2026. Voto em trânsito para eleições 2026 pode ser solicitado até 20 de agosto. Serviço também atende a brasileiros que moram no exterior, mas que estarão no Brasil nos dias de votação. E mais.
3: Sancionada a lei que institui piso mínimo de frete com nova metodologia de cálculo pela ANTT.
4: Fiocruz entrega título póstumo de pesquisador emérito a cientistas caçados durante a ditadura militar no país. Episódio ficou conhecido.

0: conhecido como Massacre de Manguinhos.
1: Frente fria e ciclone extratropical deixam estados do Rio Grande do Sul e São Paulo em alerta para temporais e ventos fortes.
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3: 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Antes de darmos início ao nosso noticiário, lembramos que diante do período de defesa eleitoral, não serão veiculados conteúdos que possam caracterizar publicidade institucional. A medida se faz necessária para garantir o cumprimento das normas que regulamentam a comunicação de instituições públicas. O defesa eleitoral será encerrado em 25 de outubro.
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2: 6 horas 32 minutos. Eleitores de todo o país podem solicitar o voto em trânsito até o dia 20 deste mês. O serviço permite ao cidadão votar em um local diferente do seu domicílio eleitoral. O pedido de voto em trânsito também pode ser feito por brasileiros que moram no exterior, mas que estarão aqui no Brasil nos dias de votação. Vamos saber mais com o repórter Osama El Ghauri.
5: Eleitores de todo o país podem solicitar o voto em trânsito nas eleições 2026. E ele vale também para quem mora no exterior, mas já sabe que estará aqui no Brasil nos dias de votação. A informação é do TSE, o Tribunal Superior Eleitoral. O procedimento permite ao cidadão votar em uma cidade diferente do seu domicílio eleitoral, ou seja, daquela onde está o seu registro como eleitor. O pedido, segundo o TSE, pode ser feito até 20 de agosto no autoatendimento do site tse.jus.br ou nos cartórios eleitorais, apresentando o documento de identificação oficial com foto. O assessor de comunicação do TRE-DF, o Tribunal Regional Eleitoral do Distrito Federal, Guilherme Alves, detalha como é o procedimento para quem vota no exterior e estará no Brasil no dia do pleito.
6: Tanto a eleitora quanto o eleitor que tiver o título vinculado à zona eleitoral do exterior, que normalmente vota no exterior, pode solicitar a habilitação para poder votar em trânsito aqui no Brasil. Lembrando que, nesse caso, ela vai votar apenas para presidente da República em qualquer capital ou município que tenha mais de 100 mil eleitores ou eleitoras.
5: Agora, uma dúvida comum. A pessoa que mora aqui no Brasil, mas já sabe que estará no exterior nos dias de votação, ela pode solicitar o voto em trânsito?
6: Não. O voto em trânsito, ele existe somente em território brasileiro. Então, não é possível solicitar o voto em trânsito para votar em outro país.
5: O assessor do TRE-DF alerta para uma situação que pode pegar o eleitor de surpresa. E se a pessoa que mora no exterior ou aqui no Brasil pediu o voto em trânsito, mas os planos mudaram e ela não estará mais na cidade em que escolheu para votar? De acordo com Guilherme Alves, é possível pedir o cancelamento do voto em trânsito. Mas se o prazo tiver passado,
6: ela não poderá votar no local de origem, caso ela mude os planos dela. Porque depois que ela faz a habilitação para o voto em trânsito, a inscrição dela temporariamente fica vinculada ao local escolhido. E aí, se ela não estiver na cidade que ela escolheu no dia da votação, ela não poderá votar e nem votar na cidade que ela estiver ou até na cidade de origem. Nesse caso, o que a pessoa pode fazer é justificar a ausência às urnas.
5: As eleições 2026 acontecem em 4 de outubro, em primeiro turno, e 25 de outubro, onde houver segundo turno. Os eleitores vão escolher o presidente da República, governadores, senadores, deputados federais, estaduais e distritais, no caso do Distrito Federal. Da Rádio Nacional em Brasília, Osama El Ghauri.
2: E olha só, a relação dos locais onde haverá voto em trânsito já está disponível nas páginas dos tribunais regionais eleitorais. 6h35 agora. Faltam poucos dias para o início da campanha eleitoral 2026. Além da propaganda nas ruas e na internet, candidatos também têm o horário eleitoral gratuito no rádio e na televisão. As regras e a tabela de representatividade de partidos e federações já foram definidas pelo Tribunal Superior Eleitoral. Gabriel Brum explica pra gente.
7: Os critérios para a divisão do tempo da propaganda eleitoral gratuita no rádio e na televisão foram divulgados pelo Tribunal Superior Eleitoral nesta terça-feira. A distribuição é feita com base no número de deputados federais eleitos por partidos e federações que atenderam aos requisitos da cláusula de desempenho. Essa regra determina requisitos mínimos para que as legendas tenham acesso ao fundo partidário e ao tempo gratuito de propaganda eleitoral. No

0: Brasília, Gabriel Brum.
1: 6h37, a gente muda de assunto agora. A proposta que altera as regras do piso mínimo do frete rodoviário e modifica as regras de fiscalização, cadastro e penalidades no transporte de cargas foi sancionada hoje. A repórter Daniela Longuinho detalha quais medidas serão implementadas com a nova lei. Oi, Dani, boa noite para você.
2: Boa noite, Bianca. Boa noite a todos. Olha, a iniciativa teve origem através de uma medida provisória que passou por uma série de mudanças e, por isso, foi transformada em um projeto de lei de conversão. O texto da nova lei, que altera a Política Nacional de Pisos Mínimos do Transporte Rodoviário de Cargas, que é de 2018, cria a obrigatoriedade de cadastramento da operação de transporte e geração do CIOT, Código Identificador da Operação de Transporte, como explica o ministro da Secretaria-Geral da Presidência da República, Guilherme Boulos.
3: O que essa medida provisória estabelece é que o cumprimento do piso mínimo ele está assegurado no CIOT. O CIOT é um documento que cada viagem você tem que fazer ali para legalizar. Então, a fiscalização que vai ser feita pela NTT já é na emissão do CIOT. E mais que isso, isso permite à NTT, inclusive, suspender a operação de empresas que insistam, ainda assim, em não pagar o piso para os caminhoneiros.
2: A MP enviada pelo Planalto ao Congresso não definiu o valor do piso. Durante a tramitação, houve a previsão de um piso salarial nacional para caminhoneiros de longa distância no valor de R$ 5.000 por mês, proposta incluída por uma comissão mista que analisou a matéria. Mesmo mantida na votação na Câmara dos Deputados, essa proposta foi retirada pelo Senado por considerar o tema estranho ao conteúdo original da medida provisória. O texto também anistia caminhoneiros multados por bloqueios em rodovias no contexto das eleições de 2022. O perdão das multas foi incluído pela comissão especial que analisou a MP. A redação final prevê acordos e convenções coletivas de trabalho que essas convenções instituam o piso salarial aplicável aos motoristas profissionais de longa distância. A medida provisória também prevê que a tabela de frete deverá considerar os custos operacionais da atividade, como gastos com gasolina, manutenção, seguro, tributos, salário e o tempo de carga e descarga. As novas regras terão um período de transição de 180 dias para registros, sistemas e autorizações atuais e de 60 dias para empresas de transportes se adequarem às novas obrigações. É isso, Bianca, volto com você.
1: Obrigada, Daniela Longuinho. Agora são 6h40. A criminalização de jogos de azar, como bingos e cassinos, está em julgamento no Supremo Tribunal Federal. Os ministros vão decidir se a regra que proíbe a exploração dos jogos é constitucional. O repórter Gésio Passos acompanhou esse primeiro dia de julgamento e vai contar tudo pra gente agora ao vivo. Boa noite para você, Gésio.
4: Boa noite, Bianca. Boa noite, ouvintes. É isso, Bianca. O STF começou a julgar nesta quarta-feira a legalidade da proibição da exploração de jogos de azar no país, como bingos, cassinos, jogo do bicho e máquinas caça-níqueis. Uma lei de 1941 tipifica esse tipo de ato como contravenção penal. Explorar jogo de azar em lugar público acessível é passível de punição com prisão de 3 meses a 1 ano, além de multa. Os ministros do STF vão decidir se essa legislação contraria princípios constitucionais da livre iniciativa, as liberdades fundamentais e a ordem econômica. A decisão terá repercussão geral e valerá para todas as ações sobre o assunto. Na ação em julgamento, o Ministério Público do Rio Grande do Sul contesta uma decisão da Justiça Estadual que desconsiderou a exploração de jogos de azar como contravenção. O advogado Laerte Luiz, que defende Guilherme Tarigo, que é réu por exploração do jogo do bicho, argumentou que as penas previstas não estão amparadas pela Constituição Federal.
5: E destacar que o dispositivo normativo questionado, remontando 1941, num período político-social cuja matriz axiológica fundamentava-se a total tutela do Estado, de moral e de bons costumes. E essa recepção, à época paternalista, interventora, com poder de polícia, é manifestamente incompatível com todos os direitos fundamentais da Carta Máxima.
4: O Procurador-Geral da República, Paulo Gonet, considerou que é papel do Estado regulamentar os jogos de azar para proteger

0: pressão da própria sociedade.
1: O fato de haver apostas que são autorizadas pelo Estado em nada contradiz a possibilidade de se continuar a aplicar esse dispositivo do artigo 50. Ao contrário, é porque o Estado entende que essas são atividades perigosas que ele submete essas atividades à necessidade de uma autorização prévia.
0: O relator da ação, o ministro Luiz Fux, iniciou seu voto hoje, afirmando que a tipificação da contravenção dos jogos de azar é constitucional e que o avanço das organizações criminosas sobre esses jogos reforça a necessidade da atuação estatal. O julgamento vai ser retomado nesta quinta-feira com a conclusão do voto do relator. E, Bianca, o tema ganha destaque neste momento em que se discute no país as apostas online, as chamadas bets, autorizadas em 2018 e que vem causando forte impacto na sociedade brasileira. É com você, Bianca.
2: É isso mesmo, Gésio. E a gente vai continuar, então, acompanhando esse julgamento amanhã no Supremo Tribunal Federal. Obrigada. 6h43. Vamos ao Rio de Janeiro, porque lá 10 cientistas da Fiocruz caçados na década de 1970 durante a ditadura militar receberam hoje uma homenagem póstuma da instituição. E a Carolina Pessoa chega ao vivo com mais informações direto da capital fluminense. Para você, Carol, muito boa noite.
3: Olá, Bianca. Boa noite para você, boa noite para todos. Olha, mais de 50 anos depois do massacre de Manguinhos, episódio ocorrido em 1970, que levou à cassação de 10 cientistas da Fiocruz pelo regime militar, a instituição realizou hoje a concessão póstuma do título de pesquisador emérito a esses profissionais. O evento também celebrou os 40 anos da reintegração dos cientistas. O objetivo da homenagem foi reconhecer a trajetória e a contribuição desses pesquisadores para o desenvolvimento científico da Fundação e do país. A cassação dos profissionais foi determinada com base no AI-5, ato institucional número 5, editado em dezembro de 1968, marcando o início da fase mais dura da ditadura militar no Brasil. Rivaldo Venâncio, chefe de gabinete da Fiocruz, destacou o impacto da medida para a produção científica brasileira.
4: O massacre de Manguinhos representou uma interrupção em todo um processo de pesquisa e de produção de conhecimento científico que então existia na Fundação Oswaldo Cruz. Ao serem impedidos de trabalhar dentro do Brasil, tiveram seus direitos políticos cassados, esses cientistas não somente interromperam pesquisas individuais, como tiveram bloqueadas a qualquer possibilidade de participar. Participação em projetos de pesquisa, em formação de alunos.
3: A entrega da outorga póstuma ocorre no Dia Nacional da Saúde, celebrado na data de nascimento do médico sanitarista Oswaldo Cruz, cientista que liderou o combate às epidemias no Brasil. A data tem o objetivo de conscientizar a população sobre a importância da educação sanitária e de um estilo de vida saudável. Voltamos com você.
2: Obrigada, Carolina Pessoa, falando ao vivo do Rio de Janeiro. Hora certa, 6h45. Você vai ouvir daqui a pouco.
5: Greve dos ferroviários da CPTM em São Paulo chega ao fim após 2 dias de paralisação.
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2: Falamos agora dos números da educação básica no país. Os dados do IDEB, Índice de Desenvolvimento da Educação Básica, de 2025, foram divulgados hoje. O destaque é o Nordeste, onde 8 cidades alcançaram nota máxima nos anos iniciais do ensino fundamental. O Paraná lidera entre os estados em todas as etapas do ensino básico. A reportagem é de Sayonara Moreno.
7: 8 cidades do Nordeste concentraram todas as notas máximas do IDEB em 2025, do primeiro ao quinto ano do ensino fundamental da rede municipal. 5 delas no Ceará e 3 em Alagoas. Nessa mesma etapa, os destaques entre os estados ficam com Paraná, que teve média 7, seguido de Ceará e Santa Catarina, que ficaram acima da média nacional de 6,3. Os dados foram divulgados nesta quarta-feira pelo Ministério da Educação. No levantamento do IDEB, o número de cidades que ficaram com notas abaixo de 4,9 reduziu de 1.097 para 442. Na avaliação do Ministério da Educação, os baixos índices estão ligados principalmente a fatores socioeconômicos. De acordo com o ministro da pasta, Leonardo Barchini, esses mais de 400 municípios receberão atendimento específico.
6: Então, a ideia do Ministério da Educação é que esses 442 municípios sejam chamados aqui para uma assistência técnica específica e individualizada a esses municípios, para que todos os municípios brasileiros possam oferecer para as crianças brasileiras uma educação de qualidade.
7: Em relação aos anos finais do ensino fundamental, do sexto ao nono ano, o Paraná ficou no topo do ranking novamente, entre os estados, seguido por Ceará e Goiás. Também no Ceará fica a cidade que tirou nota 10 nos anos iniciais. Pires Ferreira saiu de 3,4 em 2005 para 9,1 em 2025 nos anos finais. Na média nacional, o Brasil ficou com nota 5,3 nesta etapa. Em relação ao ensino médio, o Brasil alcançou IDEB de 4,5, a única etapa que ficou abaixo da meta de 5,2. Neste caso, a maior nota por estado foi 5,1, numa escala que também vai até 10. O Paraná lidera mais essa lista, seguido do Piauí, Espírito Santo e Rio Grande do Sul. Os estados do Amapá, Maranhão e Roraima não alcançaram nem a nota 4. Com base nos dados do IDEB, o ministro Leonardo Barchini avalia que o Brasil obteve recuperação educacional acima do previsto em relatórios internacionais, como o da Unesco, após o período da pandemia de Covid-19.
6: Os relatórios dos organismos internacionais apontavam que o Brasil demoraria de 10 a 13 anos para conseguir voltar aos níveis pré-pandemia. E o que os resultados do IDEB mostram é que a gente conseguiu voltar àquela situação pré-pandemia. Então, a recuperação do Brasil, ao contrário de muitos países do mundo, ela foi mais rápida. E isso mostra a resiliência da rede da educação pública brasileira na educação básica.
7: Os resultados das três etapas alcançaram os maiores valores do IDEB, que começou em 2005. Da Rádio Nacional em Brasília, Sayonara Moreno.
2: Economia. O Comitê de Política Monetária do Banco Central decidiu reduzir a taxa básica de juros da economia de 14,25% para 14% ao ano. Este é o quarto corte consecutivo da taxa. E com esse novo recuo, a Selic passa ao menor nível desde março de 2025. A projeção é de que a taxa de juros encerre o ano em 13,75% ao ano, o que pressupõe mais um corte na reunião de novembro. 6h49. O avanço de uma frente fria e a formação de um ciclone extratropical deixam os estados do Rio Grande do Sul e de São Paulo em alerta para temporais e ventos fortes nos próximos dias. O repórter Pedro Lacerda vai contar qual é a previsão do tempo para esses próximos dias, então. Boa noite, Pedro.
8: Boa noite, Bianca. Boa noite, ouvintes. No Rio Grande do Sul, a Defesa Civil atualizou o aviso meteorológico válido até sexta-feira. A previsão é de tempestades isoladas já na madrugada e manhã de quinta-feira, com possibilidade de granizo nas regiões norte, noroeste, centro, oeste e da campanha. O cenário mais crítico, porém, é esperado entre a tarde e a noite de quinta. Há risco de tempestades severas em grande parte do estado, com rajadas de vento que podem ultrapassar os 100 km por hora. Chuva intensa, granizo de grande porte e possibilidade de tornados. O volume de chuva pode variar entre 10 e 60 milímetros, chegando a 100 milímetros em pontos isolados do estado. Na madrugada de sexta-feira, a instabilidade continua principalmente no norte, nordeste e litoral norte. Além disso, o ciclone extratropical em alto mar deve provocar ventos acima de 70 km por hora na faixa leste do estado.
2: Pedro, como eu disse, esse alerta ele serve também para São Paulo. Qual é a previsão, então?
8: Pois é, em São Paulo, o governo estadual instalou um gabinete de crise para monitorar a passagem da frente fria. As rajadas de vento começam na tarde de quinta-feira, com alerta laranja e ventos de até 60 km por hora. Entre sexta e sábado, o alerta passa para vermelho, com previsão de rajadas que podem atingir 100 km por hora, principalmente no litoral, faixa leste e regiões de serra. Embora os volumes de chuva previstos para São Paulo sejam menores do que no Rio Grande do Sul, podendo chegar a 40 milímetros até domingo. A principal preocupação, no entanto, é com a força dos ventos, que pode provocar queda de árvores, destelhamentos, interrupção no fornecimento de energia e transtornos no trânsito em portos e aeroportos. As defesas civis orientam a população a acompanhar os avisos oficiais.

0: evitar áreas de risco e procurar abrigo seguro durante as tempestades e ventos fortes. Bianca.
1: Pedro, além desse alerta sobre o tempo lá em São Paulo, a gente também tem uma atualização sobre o fim da greve dos ferroviários em São Paulo. Conta pra gente quais são as atualizações.
0: Os ferroviários da CPTM decidiram encerrar a greve que paralisava parcialmente as linhas 11 Coral, 12 Safira e 13 Jade na Grande São Paulo. Em assembleia, a categoria aprovou a volta ao trabalho e a operação normal deve ser retomada ainda hoje. A paralisação começou na madrugada de terça-feira e afetou linhas que transportam juntas quase 1 milhão de passageiros por dia. Os trabalhadores protestavam contra a concessão das linhas à iniciativa privada e cobravam garantias de emprego. O desfecho veio após audiência de dissídio coletivo no Tribunal Regional do Trabalho. O governo de São Paulo se comprometeu a enviar à Assembleia Legislativa um projeto de lei para garantir a absorção dos funcionários das linhas 10, 11, 12 e 13 por outros órgãos públicos, como o Metrô, Artesp e Arcesp, caso a operação fosse retomada de imediato. Apesar do fim da paralisação, o sindicato afirma que a categoria segue em estado de greve e vai acompanhar o cumprimento do acordo. Uma nova audiência entre o sindicato, CPTM e governo estadual está marcada para 19 de agosto. Com você, Bianca.
1: Continuamos de olho nessa pauta, Pedro. Obrigada. 6h53.
2: Esportes. Não foram jogos emocionantes, pelo contrário, mas porém, um final que determinou a classificação de duas equipes nas mesmas circunstâncias. Juventude e Atlético Mineiro já se encaminhavam para os pênaltis. No segundo final, o Atlético Mineiro, nos acréscimos, fez o gol que deu a classificação. O mesmo aconteceu com o Remo e Santos. Finalzinho do jogo, o Santos fez 1-0 e então se classificou também para as quartas de final desta Copa do Brasil. Nos jogos de hoje, 9h30 da noite, a Nacional transmite Fluminense e Vasco da Gama. Primeiro jogo 0-0, quem ganhar leva. Leve empate, pênaltis. O mesmo acontece com Cruzeiro e Chapecoense, que jogam no Mineirão daqui a pouco às 19 horas. Mesma situação para as 19h30 em Porto Alegre com Grêmio e Mirassol. A única diferença é que Grêmio e Mirassol empataram em 1-1. Cruzeiro, Chapecoense, Fluminense e Vasco ficaram no 0-0. O Fortaleza tem missão difícil, 9h30 da noite. Perdeu a primeira para o Palmeiras por 3-0. Precisa de 3 gols de diferença para levar para os pênaltis e 4 para sair classificado. A rodada vai terminar amanhã. Duas partidas também em igualdade de condições para os dois jogos. A primeira partida, o Inter venceu o Corinthians em Porto Alegre 2-0 e o Atlético Paranaense venceu o Vitória também por 2-0. Corinthians e Vitória precisam no mínimo de 2 gols para levar para os pênaltis ou 3 para saírem classificados. O sorteio das quartas de final da Copa do Brasil vai acontecer terça-feira que vem na CBF no Rio de Janeiro. Da equipe de esportes da Rádio Nacional, André Luiz Mendes.
1: 10 anos após os Jogos Rio 2016, um estudo inédito revela que o ciclo olímpico impulsionou o turismo, atraiu novos investimentos e transformou a infraestrutura carioca. E para quem deseja relembrar esses dias, uma exposição está em cartaz no Museu do Amanhã. Tatiana Alves.
3: Este 5 de agosto marca o 10º aniversário da realização dos Jogos Olímpicos e Paralímpicos Rio 2016. Para celebrar a data, o Rio de Janeiro recebe a exposição O Amanhã Olímpico, Legado e Futuro, no Museu do Amanhã, na Praça Mauá, zona portuária da capital fluminense. A mostra fica em cartaz até o dia 5 de outubro. Entre os itens em exibição estão fotos de momentos que marcaram a história dos Jogos, trajes usados na cerimônia de abertura, mascotes, bolas de diversas modalidades, tochas e medalhas olímpicas. O visitante também poderá participar de simulações de esportes, como ciclismo e canoagem. Duas esculturas permanentes também marcam presença na lateral do Museu do Amanhã, ambas desenvolvidas pelo artista plástico Fred Gelli. As obras simbolizam o encontro do espírito olímpico com a capital fluminense e representam um abraço da cidade maravilhosa nos visitantes. O balanço do legado de 10 anos após os Jogos Olímpicos de 2016 no Rio de Janeiro também destacou o efeito econômico entre 2009, quando a cidade foi escolhida para sediar o evento, até 2024. Os dados são de um estudo da Fundação Getúlio Vargas, que mostrou o impacto na cidade do Rio de Janeiro de 99 bilhões de reais sobre o valor bruto da produção durante os Jogos Olímpicos.
1: O nono Festival Internacional

0: Internacional de Teatro da Caatinga reúne artistas do Brasil e do mundo no semiárido baiano. Os detalhes da reportagem de Madison Euler.
1: A partir desta quinta-feira, cidades localizadas no sertão da Bahia voltam a sediar um dos principais encontros de artes cênicas da região Nordeste. Até o próximo dia 15 de agosto, as cidades de Irecê, Ibititá e João Dourado irão receber a programação do 9º Festival Internacional de Teatro da Caatinga. O evento voltado para adultos e crianças é um grande circuito cultural que reúne mais de 30 atividades, entre espetáculos, intercâmbios, ações formativas e encontros que vão ocupar ruas, praças e teatros das três cidades baianas com a participação de artistas da Bahia, São Paulo, França, Itália, Colômbia e Nigéria. Ao longo dos próximos 10 dias, os grupos participantes e o público compartilham experiências, linguagens e processos criativos em uma programação que promove o diálogo entre diferentes culturas sem perder de vista as identidades locais. A literatura de cordel e o cancioneiro popular, o xaxado e as narrativas sertanejas convivem com as mais diversas estéticas contemporâneas do teatro mundial, criando um ambiente fértil de troca artística. Entre os destaques da programação estão o monólogo Nasci para Ser de Si, estrelado por Grace Gianoucas, o espetáculo de dança Madá Gugu, da Odum Companhia de Dança, a performance Omni, a voz do meu pai, do coreógrafo nigeriano Oshai Ogaba, e a encenação que reúne teatro, música e poesia, Boca a Boca, um solo para Gregório, protagonizado por Ricardo Bittencourt, que revisita a obra do poeta baiano Gregório de Matos. No Instagram, @ Festival da Caatinga Oficial, é possível acessar a programação completa. Da Rádio Nacional em São Luís, Madison Euler.
0: 6h59 no horário de Brasília. O Repórter Nacional fica por aqui com trabalhos técnicos de Sanderson Freitas. A gente volta amanhã. Uma ótima noite para você. Tchau, tchau.
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5: Olá, boa noite.
4: Boa noite para você que nos acompanha em todo o país.
5: Quarta-feira, 5 de agosto de 2026.
4: Vamos ao destaque do dia.
5: Lei consolida regras para o transporte rodoviário de cargas no país.
4: E estabelece o pagamento do piso mínimo do frete a motoristas. Gabriela Noronha.
6: A lei estabelece prazo de até 30 dias úteis para o pagamento do frete. Também estão previstas punições mais duras para empresas que contratarem fretes abaixo do piso mínimo.
5: Educação.
4: Desempenho de mais de 30 milhões de estudantes brasileiros passa por avaliação.
5: Divulgados os dados do Índice de Desenvolvimento da Educação Básica. Jéssica Gonçalves.
7: O IDEB permite acompanhar o desenvolvimento da educação básica brasileira. Os dados indicam a evolução da aprendizagem e a estrutura da rede de ensino.
4: E professores podem participar do Banco de Avaliadores do Programa Nacional do Livro e do Material Didático.
5: Eles vão ajudar a escolher as obras que irão para as salas de aula da Rede Pública de Ensino. Luciana Colares de Holanda.
8: Hoje são cerca de 20 mil profissionais cadastrados e os avaliadores são capacitados para atuar na avaliação das obras.
4: Hoje, na apresentação da Voz do Brasil, Mariana Jungmann e Luciano Seixas.
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4: Agora é lei. Estão em vigor novas regras para o frete dos caminhoneiros.
5: A lei trata do pagamento mínimo pelo transporte e medidas de fiscalização e punição em caso de não cumprimento.
6: A nova lei consolida regras para o transporte rodoviário de cargas no país e estabelece o pagamento do piso mínimo do frete a motoristas, com metodologia de cálculo pela Agência Nacional de Transportes Terrestres, a ANTT. Guilherme Boulos, ministro da Secretaria-Geral da Presidência, falou sobre a medida.
9: O piso do frete é o valor mínimo que um caminhoneiro, sobretudo um caminhoneiro autônomo, que trabalha para levar mercadorias e abastecer o povo brasileiro nos quatro cantos, é um valor mínimo que ele tem que receber por frete, por viagem que ele faz, por entrega que ele faz.
6: A lei estabelece ainda prazo de até 30 dias úteis para o pagamento do frete, além da atualização da tabela a cada 6 meses. Também estão previstas punições mais duras para empresas que contratarem fretes abaixo do piso mínimo, com multas que podem chegar a R$1 milhão. E para que seja cumprido o piso, o texto determina a obrigatoriedade da apresentação do Código Identificador da Operação de Transporte, CIOT, antes do caminhão iniciar a viagem, o que também impacta na fiscalização, como explica o ministro dos Transportes, George Santoro.
10: O CIOT também é um mecanismo de combate ao comércio ilegal de mercadorias, ao comércio feito sem nota fiscal. Ele vincula todo o transporte de mercadorias aos documentos eletrônicos fiscais.
6: Originalmente publicado como medida provisória, o texto passou por uma série de mudanças no Congresso Nacional, sendo aprovado no Senado em julho deste ano. Com a sanção, o texto vira uma regra permanente. Reportagem Gabriela Noronha.
4: O desempenho de mais de 30 milhões de estudantes brasileiros passou por uma nova avaliação de aprendizagem.
5: Foram divulgados hoje os dados mais recentes do IDEB, o Índice de Desenvolvimento da Educação Básica, e também as médias em português e matemática do SAEB, o Sistema de Avaliação da Educação Básica.
4: Os índices consideram os anos iniciais e finais do ensino fundamental e também do ensino médio na rede pública e privada.
5: O resultado foi anunciado pelo Ministério da Educação. Confira os detalhes na reportagem de Jéssica Gonçalves.
7: Para calcular o IDEB, que é o Índice de Desenvolvimento da Educação Básica, o MEC utiliza as taxas de aprovação coletadas pelo Censo Escolar, junto com o desempenho dos estudantes em língua portuguesa e matemática no SAEB, o Sistema de Avaliação da Educação Básica. O IDEB permite acompanhar o desenvolvimento da educação básica brasileira. O cálculo é feito por meio de uma escala que vai de 0 a 10. O índice dos anos iniciais do ensino fundamental passou de 6 em 2023 para 6,3 em 2025. Na rede pública, a pontuação foi de 5,7 para 6,1 em 2 anos. Para os anos finais do ensino fundamental, o IDEB nacional subiu de 5 para 5,3. Na rede pública, o indicador alcançou pontuação 5 contra 4,7 em 2023. No ensino médio, o IDEB passou de 4,3 para 4,5. Os dados indicam a evolução da aprendizagem e a estrutura da rede de ensino, que atende mais de 30 milhões de estudantes em todo o território nacional. Para o ministro da Educação, Leonardo Barchini, os resultados apontam qual deve ser a prioridade daqui para frente.
11: Toda a estratégia do Ministério da Educação, que é demanda do Plano Nacional de Educação aprovado em abril deste ano, é que a gente tenha um foco especial na aprendizagem.
7: Já o SAEB, o Sistema de Avaliação da Educação Básica, é aplicado a cada 2 anos para medir o desempenho de estudantes da educação básica por meio de testes e questionários. Em uma escala que vai de 0 a 500, no quinto ano do ensino fundamental, a nota em português passou de 207 para 215 pontos. Em matemática, de 218 para 227. Já no terceiro ano do ensino médio, em português, o resultado foi de 269 para 272. Em matemática, de 263 para 268. Em 2025, foram avaliados quase 6 milhões de alunos em mais de 70 mil escolas. Reportagem Jéssica Gonçalves.
4: Estudantes que participam do processo seletivo do ProUni, o programa Universidade para Todos, podem conferir o resultado da segunda chamada.
5: O prazo para os pré-selecionados comprovarem as informações da inscrição começou hoje e vai até sexta-feira da próxima semana, dia 14.
4: A documentação exigida para essa comprovação deve ser apresentada diretamente na instituição de ensino superior para a qual o estudante foi pré-selecionado.
5: O resultado pode ser acessado pelo portal Acesso Único ao Ensino Superior, em acessounico.mec.gov.br.
4: O Ministério da Educação chama professores e especialistas de todas as regiões do Brasil para participar do Banco de Avaliadores do Programa Nacional do Livro e do Material Didático.
5: O programa é responsável pela distribuição de livros para estudantes e professores da rede pública de ensino. As obras são renovadas a cada 4 anos.
4: Confira na reportagem de Luciana Colares de Holanda.
8: Professores e especialistas de todo o país podem participar da escolha dos livros que vão para as salas de aula da rede pública de ensino. Estão abertas as inscrições para o Banco de Avaliadores do Programa Nacional do Livro e do Material Didático, o PNLD. Os selecionados vão avaliar as obras inscritas nos editais do PNLD Atos Finais, voltado às obras didáticas, e do PNLD Literário Equidade, destinado às obras literárias. Nessa etapa da seleção, terão prioridade professores de língua portuguesa, matemática, história, geografia, ciências, arte, educação física e língua estrangeira, pedagogos e profissionais formados em letras, com foco em literatura e formação de leitores, também terão preferência. De acordo com Anita Stefani, diretora de apoio à gestão educacional da Secretaria de Educação Básica do MEC, hoje são cerca de 20 mil profissionais cadastrados. O banco é atualizado constantemente e os avaliadores são capacitados para atuar na avaliação das obras.
12: Essa capacitação busca garantir que todos os participantes utilizem os mesmos referenciais durante a análise e utilizem, né, de uma forma correta as fichas de avaliação, contribuindo para a qualidade técnica.
8: A participação no Banco de Avaliadores do PNLD é voluntária e gratuita. E a diretora de apoio à gestão educacional, Anita Stefani, explica que os profissionais selecionados no processo de avaliação pedagógica têm acesso a diferentes oportunidades de aprimoramento e reconhecimento.
12: Ao avaliarem as obras, eles estão também se formando como analistas de materiais didáticos e críticos em conteúdos, seja para a elaboração de materiais para os seus estudantes, quanto para a aplicação dessas obras didáticas na sala de aula.
8: Para se inscrever, basta acessar a página da plataforma de avaliação pedagógica do PNLD no endereço pnld-avaliação.mec.gov.br e preencher as informações de perfil profissional. É preciso ter diploma de licenciatura plena ou de magistério reconhecido pelo Ministério da Educação e concluir um curso obrigatório disponível na própria plataforma. Reportagem Luciana Colares de Holanda.
5: E atenção para os prazos do Exame Nacional de Desempenho de Estudantes, o ENAD 2026.
4: Os inscritos para os cursos de bacharelado e tecnologia que tiveram o pedido de atendimento especializado negado podem recorrer da decisão até sexta-feira, dia 7 de agosto.
5: O recurso deve ser enviado pelo sistema ENAD, com a documentação que comprove a necessidade de atendimento, conforme as regras do edital. O resultado da análise será divulgado em 14 de agosto.
4: O atendimento especializado é destinado aos participantes que necessitam de recursos específicos para realizar o exame.
5: As provas do ENAD 2026 para os cursos de bacharelado e tecnologia serão aplicadas no dia 29 de novembro.
4: O Serviço Geológico do Brasil faz o monitoramento das bacias hidrográficas brasileiras. Isso quer dizer que ele monitora a subida e descida dos principais rios do país.
5: O trabalho ajuda na agricultura, previne situações trágicas relacionadas a enchentes e orienta prefeituras em situações de seca, por exemplo.
4: Este ano, o Serviço Geológico do Brasil também faz parte do grupo de órgãos federais que está atuando no painel do El Niño e vem acompanhando e divulgando boletins sobre os impactos do fenômeno climático.
5: Sobre tudo isso, nós conversamos mais cedo com a chefe do Departamento de Hidrologia do SGB, Andréa Germano. Acompanhe.
13: Doutora Andréia, bem-vinda à Voz do Brasil. É um prazer ter a senhora conosco aqui. Vamos falar então de El Niño, né? O Serviço Geológico do Brasil divulgou algumas previsões para as principais bacias hidrográficas do país para os próximos 3 meses. E aí eu queria começar então falando por região, começando aí pela região norte e, né, Amazônia. Os principais rios, pelo que eu já dei uma olhadinha, ainda estão nos níveis normais, mas já em situação de vazante. O que a gente pode esperar para os próximos 3 meses?
14: Muito obrigada pelo espaço. O Serviço Geológico do Brasil agradece. O Serviço Geológico do Brasil é uma empresa ligada ao Ministério de Minas e Energia. E realmente a gente faz esse acompanhamento dos rios e monitoramento dos rios há 57 anos. Cobertura de toda a rede hidrometeorológica nacional e monitoramento de níveis de rios e volume de chuvas. A região norte hoje está nesse período, como você falou, já de vazante, né? Na sua normalidade, em todos os rios, na sua normalidade. E assim, o que preocupa é esse atraso do início das chuvas. Isso pode prejudicar aí a vazante, no caso, não ser mais crítica, né? Então, assim, esse atraso do período de chuvas realmente é hoje a nossa preocupação, mas por enquanto na sua normalidade. A gente faz simulações, né, para caso não chova, caso chova, então a gente vai tendo esse acompanhamento diariamente num cenário de 3 meses para poder também ter providências, Defesa Civil tomar providências logísticas para as ações do norte.
13: Quer dizer assim, se a gente já está com os rios em vazante e as chuvas atrasaram, a gente pode ter uma baixa mais acentuada, é isso?
14: Exatamente, essa é a grande preocupação.
4: E no Nordeste há um alerta sobre os níveis dos reservatórios, né?
14: Exatamente. O SGB, ele acompanha junto com a Agência Nacional de Águas os reservatórios, né, através do sistema de acompanhamento dos reservatórios do Nordeste, também dos 9 estados do Nordeste, também em Minas Gerais, mas a situação hoje, 5 de agosto, é de normalidade também, 50%, 51% da sua capacidade, né? Então a gente está mantendo esse percentual desde abril. Então ainda não é uma preocupação a região Nordeste.
13: Muito bem, então vamos falar agora de Sul, onde o El Niño talvez seja a região onde talvez a gente já esteja sentindo essa questão do El Niño de maneira mais intensa, né, mais acentuada. Já há problemas de cheias e transbordamentos. Como é que deve ser o próximo trimestre por lá, onde o alerta é maior?
14: E como você falou, né, a previsão de chuvas acima da média do El Niño pode levar muito os rios, já materializado agora no mês de julho. Tivemos muitas inundações. Para você ter uma ideia, mês de julho no sul, na região do Rio Grande do Sul, em média chover 130 milímetros, a gente teve localidades com 430 milímetros, provocando então grandes impactos aí de inundação. E a preocupação geralmente é essa, de o solo já está muito úmido e ainda esse aumento das chuvas na região sul poder causar mais impactos de inundações na região sul.
4: Agora, no Cerrado e Pantanal, André, onde já costumamos ter seca nesse período, o que esperar para as bacias desses biomas?
14: Então, no Cerrado, na região sudeste, em termos de chuva, os modelos meteorológicos, que é nosso Serviço Geológico, a gente não trabalha com meteorologia, né? A gente usa a meteorologia para poder explicar a hidrologia. Mas os modelos de meteorologia estão muito discrepantes, vamos dizer assim. O que a gente entende agora nesse momento, não dá para falar do cenário de chuva, mas nesse momento que realmente as temperaturas já estão muito elevadas, aí sim a preocupação é mais para a questão de incêndios florestais. Então, monitoramento de rios, ainda estamos na normalidade para
13: tudo indicando ainda que Cerrado e Pantanal, em termos de águas, devem ficar ainda dentro da normalidade.
14: Estamos já desde 2020, assim, com uma tendência de depreciação da capacidade dos rios na região do Pantanal, principalmente. Então, assim, na normalidade, já não digo que a gente já não vem vivendo muito tempo isso. Então, mas não vai ser mais crítico ou menos crítico, este ano especificamente.
13: É, quando a gente fala então de mudanças climáticas, é disso que a gente fala, né? A gente vai observando uma mudança no comportamento natural, no comportamento da natureza ao longo do tempo, né? Não é só no trimestre, não é só no ano. Como a senhora disse, já vem desde 2020.
14: Perfeito,
13: né?
14: A gente não tem mais um Pantanal, uma região alagada há muitos anos. Então, isso realmente é mudanças climáticas, não só o efeito de El Niño também, né? Então, isso é uma mudança climática que a gente vem evidenciando, principalmente nessa região.
4: Agora, doutora Andréia, como é que funciona esse monitoramento do Serviço Geológico do Brasil? Conta para o nosso ouvinte um pouco mais sobre como é esse trabalho.
14: O Serviço Geológico é o grande parceiro no campo e no escritório para fazer esse monitoramento.

0: muito, né? Além desse trabalho contínuo de monitoramento, de saber essas séries hidrológicas de longo período que nós monitoramos, né? A gente tem um serviço de, desde a década de 80, daí de realizar previsões hidrológicas, não só o momento atual, mas essas previsões hidrológicas, né, futuras. Começamos aí com bacias como o Pantanal, o Amazonas e o Rio Doce, que são bacias mais lentas, mas depois dos booms, dos desastres, como a gente chama aí nos anos de 2011, 2012, 2013, a gente começou a fazer sistemas de previsão hidrológica em bacias mais rápidas e também com o advento também de todo um monitoramento automático muito mais especializado, né? Então, assim, o que a gente faz? Além desse monitoramento do campo, a gente no escritório recebe essas informações automáticas que vêm por satélites, né? Então, de hora em hora a gente está recebendo o nível dos rios, a quantidade de chuva e rodamos modelos matemáticos, hidráulicos, hidrológicos para fazer essas previsões. Aí você vai me dizer, então a gente consegue saber com muita antecedência se vai inundar? Depende da região hidrográfica, depende da resposta da bacia hidrográfica. Então, se há localidades que a gente consegue fazer essa previsão com 75 dias de antecedência, mas outras localidades, em bacias mais de alta declividade, com uma menor área de drenagem, com até 4 horas de antecedência. Mas o que permite, no caso de inundações, retirar as famílias, então, sim, permite, a gente salva vidas com esse monitoramento e com esse sistema de previsão hidrológica.
1: Muito bem, nós conversamos com Andréa Germano, chefe do Departamento de Hidrologia do Serviço Geológico do Brasil. Muito obrigado por sua entrevista aqui à Voz do Brasil.
0: Muito obrigada a vocês. Até logo. Tchau, tchau.
2: Segurança no abastecimento de água passa também pela recuperação do meio ambiente.
1: Está aberta uma chamada pública para apoiar projetos de restauração ecológica e soluções voltadas à proteção de mananciais que abastecem grandes centros urbanos.
2: A chamada foi feita pelo Banco Nacional de Desenvolvimento Econômico e Social e deverá prever investimentos de 15 milhões e 20 milhões de reais com prazo de execução de até 48 meses.
1: As ações devem ter foco em restauração ecológica e em soluções baseadas na natureza, para combater a escassez de água nas regiões metropolitanas, como explica o superintendente da área de meio ambiente do BNDES, Nabil Kadri.
3: As propostas enviadas devem incluir ações de restauração ecológico-produtiva utilizando vegetação nativa, em áreas estratégicas para a proteção dos recursos hídricos, incluindo nascentes, margens de rios e outras áreas relevantes para a conservação dos mananciais.
2: Os projetos deverão contemplar regiões do Distrito Federal e entorno, São Paulo, Rio de Janeiro, Ceará, Mato Grosso, Rondônia e Acre.
1: Mariana Dias Vilas Boas, pesquisadora do Serviço Geológico do Brasil, fala sobre a importância da recuperação e preservação de mananciais que abastecem grandes cidades.
4: Com a ampliação da vegetação, a gente vai ter uma maior taxa de infiltração, esses aquíferos vão ter mais água, vai chegar mais água também nos rios através desses afloramentos das nascentes. Então, os projetos de recuperação, eles são projetos importantíssimos e têm uma relação direta com a segurança hídrica nas grandes cidades. E reduz as consequências de inundação, eu aumento a recarga dos aquíferos.
2: A chamada pública está aberta até o dia 9 de setembro e pode ser consultada no site do BNDES.
1: O Brasil assumiu a presidência pro tempore da Aliança para a Segurança, a Justiça e o Desenvolvimento.
2: A entidade reúne países da América Latina e Caribe.
1: Na reunião de cúpula em Brasília, o Banco Interamericano de Desenvolvimento anunciou $4 bilhões para as ações integradas de combate ao crime organizado na região.
5: A América Latina concentra 8% da população mundial e é responsável por um terço dos homicídios ocorridos no mundo, de acordo com dados da Polícia Internacional. Esses números levaram à criação da Aliança para a Segurança, a Justiça e o Desenvolvimento, composta por 23 países e 14 instituições, como a Interpol. Um encontro em Brasília discute estratégias de prevenção e combate ao crime organizado na América Latina e Caribe. No primeiro ano de atuação da Aliança no combate ao crime organizado, foram destinados US$ 1,4 bilhão, o que corresponde a 60% dos recursos previstos para os três primeiros anos da iniciativa. A alta demanda dos países membros levou o Banco Interamericano a reavaliar os recursos destinados ao programa, elevando o montante para US$ 4 bilhões. O ministro da Justiça do Brasil, Wellington Lima Silva, fala sobre a importância da aliança.
6: Nós estamos absolutamente convencidos da necessidade de intensificar essa interlocução com organismos multilaterais, em estabelecer tantas quantas sejam as tratativas, as interlocuções necessárias para aperfeiçoar e aprimorar essa estratégia.
5: Um protocolo também foi assinado para o repasse de R$ 5 bilhões ao Brasil, que assumiu a presidência pro tempore da Aliança pelos próximos 12 meses. Reportagem Cleide Lopes.
2: O Comitê de Política Monetária, o Copom, reduziu a taxa Selic, que é a taxa básica de juros da economia, de 14,25% para 14% ao ano.
1: Em comunicado divulgado hoje, o Copom afirmou que o cenário internacional ainda exige cautela por causa das incertezas sobre os conflitos no Oriente Médio.
2: A taxa Selic influencia outras taxas de juros no país, como as taxas de empréstimos, financiamentos e aplicações financeiras.
1: E essas foram as notícias do Governo Federal.
2: Uma realização da Secretaria de Comunicação Social da Presidência da República.
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2: Fique agora com o Minuto do TCU. Em seguida, as notícias do Poder Judiciário e do Congresso Nacional. Boa noite.
1: Boa noite e até amanhã.
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10: Supremo Tribunal Federal começa a julgar se proibição a jogos de azar é compatível com a Constituição de 1988.
11: Presidente Lula sanciona projeto de lei que regulamenta relevância para admissão do recurso especial no STJ.
10: Acordo firmado entre Tribunal Superior Eleitoral e Advocacia Geral da União prevê boas práticas sobre o uso da inteligência artificial nas eleições deste ano.
11: Boa noite, eu sou Marcela Luiz.
10: E eu sou Walter Lima.
11: O plenário do Supremo Tribunal Federal começou a analisar na sessão de hoje se a proibição a jogos de azar é compatível com a Constituição. Após as sustentações orais, o relator do caso, o ministro Luiz Fux, começou a votar.
10: Desde 1941, a Lei de Contravenções Penais proíbe a organização e exploração de jogos de azar, punindo os infratores com prisão simples, multa e outras penalidades previstas em lei. Isso inclui o jogo do bicho e as máquinas caça-níqueis.
11: Os ministros analisam se essa proibição, criada há mais de 80 anos, ainda é compatível com a Constituição Federal de 1988, ou se ela ficou ultrapassada.
10: Na prática, o Supremo vai decidir se a exploração de jogos de azar deve continuar proibida e punida pela legislação penal brasileira ou se essa proibição é incompatível com a Constituição.
11: A decisão, porém, não tratará da regulamentação de cassinos ou da exploração comercial dos jogos, temas que devem ser abordados em outras ações que tramitam na Corte.
10: O julgamento vai continuar na sessão plenária de amanhã.
11: O presidente da República, Luiz Inácio

0: Lula da Silva sancionou o projeto de lei que regulamenta a relevância para a admissão do recurso especial no Superior Tribunal de Justiça.
1: O projeto foi convertido na Lei 15.484 de 2026. Fátima Uchoa.
2: Com a relevância, segundo o presidente do STJ, ministro Herman Benjamin, o tribunal poderá concentrar esforços nos recursos que tratam de temas com maior impacto para a sociedade.
3: Não é de uma lei para atender interesses do Superior Tribunal de Justiça, mas da celeridade, da qualidade e da efetividade da prestação jurisdicional.
2: A nova lei deve tornar a prestação jurisdicional mais eficiente e permitir que o STJ concentre a atuação em casos com maior impacto jurídico, econômico, político ou social, que sejam importantes para uniformizar a interpretação da legislação federal, sem limitar o acesso dos brasileiros à justiça.
0: Tribunal Superior Eleitoral e a Advocacia Geral da União assinam um acordo de boas práticas sobre uso da inteligência artificial nas eleições 2026.
1: O principal produto da parceria é o lançamento de um guia de boas práticas sobre o uso de IA no processo eleitoral. Fábio Ruas.
4: O documento vai servir como um manual de conduta com diretrizes técnicas detalhadas para partidos, candidatos, plataformas digitais, órgãos públicos e para a sociedade civil. O acordo ainda prevê a realização de cursos, seminários, workshops e eventos relacionados ao uso da inteligência artificial nas eleições, entre outras medidas.
0: Tribunal Superior do Trabalho mantém entendimento sobre desconto de dias parados em greves de longa duração.
1: Com a decisão, empresas vão poder descontar metade dos dias e trabalhadores vão ter de compensar a outra metade. Marla Lacerda.
5: A sessão de dissídios coletivos do TST autorizou duas empresas de Indaiatuba, no interior de São Paulo, a descontar metade dos 36 dias da greve realizada pelos empregados. Nessas situações, a Justiça do Trabalho admite, como regra adotada pela jurisprudência da Corte, a compensação da outra metade dos dias de paralisação. Esse entendimento, ele busca equilibrar o direito de greve com os efeitos da suspensão do contrato de trabalho durante o movimento. Para os ministros, o desconto integral dos dias parados pode gerar prejuízos econômicos excessivos aos trabalhadores.
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0: Uma boa noite.
1: E até amanhã.
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8: Eu sou Paula Groba.
9: E eu sou Humberto Pinheiro.
8: E estes são os destaques de hoje do Jornal do Senado, que começa agora.
9: Senado pode tornar hediondos e inafiançáveis crimes de pedofilia.
8: Pessoas com deficiência poderão ser consideradas idosas aos 50 anos.
9: Fim da aposentadoria compulsória como punição avança no CNJ e no Senado.
8: Boa noite.
9: Boa noite.
8: Crimes sexuais contra crianças e adolescentes podem passar a receber a punição mais rigorosa prevista na legislação brasileira.
9: O plenário do Senado pode votar o projeto que torna hediondos e inafiançáveis os crimes de pedofilia e outras violências sexuais contra crianças, adolescentes e pessoas vulneráveis. A reportagem é de Bruno Lourenço.
10: Projeto de lei aprovado na Comissão de Constituição e Justiça inclui no rol dos crimes hediondos condutas como a corrupção de menores, a satisfação de lascívia, caracterizada pela prática de atos libidinosos na presença de criança ou adolescente, a divulgação de cena de estupro de vulnerável e o compartilhamento de pornografia. A matéria também classifica como hediondos os crimes previstos no Estatuto da Criança e do Adolescente ligados ao tráfico internacional de crianças e à pornografia infantil, como defendeu a relatora, senadora Elisiane Gama, do Maranhão.
11: Nosso relatório é pela aprovação do projeto de lei com a redação corrupção de menores, satisfação de lascívia mediante presença de criança ou adolescente, favorecimento da prostituição ou de outra forma de exploração sexual de crianças e adolescentes ou de vulnerável, divulgação de cena de estupro ou de cena de estupro.

0: vídeo vulnerável de cena de sexo ou de pornografia.
1: O senador Everton, do PDT do Maranhão, apresentou proposta semelhante e pediu que as duas matérias sejam analisadas em conjunto pelo plenário.
2: Em que eu propus o aumento da pena dos crimes cometidos contra a dignidade sexual quando praticados na presença física ou virtual de crianças, adolescentes e também cônjuge, companheiro ou parente de vítima, consanguíneo ou afim, em linha reta ou colateral até o quarto grau.
1: A CCJ aprovou um pedido de urgência para votação no plenário.
3: E a Comissão de Relações Exteriores iniciou as discussões sobre as barreiras da União Europeia à carne brasileira.
4: O grupo de trabalho que trata do acordo do bloco europeu com o Mercosul ouviu integrantes do governo e do setor privado. Repórter Pedro Pincer.
5: A partir de 3 de setembro, passam a valer novas regras da União Europeia sobre o uso de antimicrobianos na produção animal. O bloco exige que o Brasil consiga comprovar que a carne exportada não foi produzida a partir de animais submetidos ao uso de antimicrobianos proibidos pelas autoridades europeias. De acordo com o presidente da comissão, senador Nelsinho Trade, do PSD de Mato Grosso do Sul, é preciso ouvir os setores que podem ser afetados pelas normas e buscar soluções em conjunto com o governo e a iniciativa privada.
6: Setores que, porventura, venham a se sentir prejudicados, nos acionam, que nós iremos promover debates dessa natureza.
5: O chefe da missão do Brasil junto à União Europeia, embaixador Pedro Miguel da Costa e Silva, afirmou que o país terá de comprovar, por meio de auditorias, que consegue separar os produtos destinados ao mercado europeu e garantir que eles atendam às exigências do bloco. Representantes do setor privado afirmaram que o Brasil já dispõe da tecnologia necessária para fazer esse controle.
3: Aguarda votação no plenário um projeto que reduz para 50 anos a idade em que uma pessoa com deficiência seja considerada idosa.
4: O impacto do envelhecimento é maior para esse grupo de pessoas consideradas vulneráveis. Segundo a Organização Mundial da Saúde, pessoas com deficiência apresentam maior risco de desenvolver doenças crônicas, pior estado de saúde e, em alguns casos, podem morrer até 20 anos antes da população sem deficiência. Repórter Patrícia Oliveira.
7: O projeto que considera idosa uma pessoa com deficiência já a partir dos 50 anos, estende para esses indivíduos os mesmos direitos e a proteção garantidos às pessoas da terceira idade. A condição de idoso deverá ser definida por avaliação individual, médica, psicológica e social. Como destacou o relator do projeto na Comissão de Assuntos Sociais, senador Flávio Arnes, do PSB do Paraná.
8: Conforme a deficiência, podemos observar reduções na expectativa de vida que variam até algumas décadas para baixo. Se compararmos com a média da população, estamos longe de um patamar de igualdade.
7: Para o senador Paulo Paim, do PT do Rio Grande do Sul, relator na Comissão de Direitos Humanos, a proposta viabiliza a aplicação de conceitos de envelhecimento ativo específicos para pessoas com deficiência.
9: Minimizando os possíveis impactos negativos do avanço da idade em um grupo social especialmente vulnerável.
7: O projeto que altera o Estatuto do Idoso já foi aprovado também na Câmara dos Deputados e está pronto para votação no plenário do Senado.
3: E a aposentadoria compulsória de magistrados pode deixar de ser uma punição prevista na Constituição. Depois de o Conselho Nacional de Justiça oficializar o fim dessa penalidade no âmbito administrativo, o Senado pode analisar uma proposta que muda a Constituição sobre o mesmo tema.
4: A relatora, senadora Elisiane Gama, do Maranhão, afirmou que a decisão corrige uma distorção histórica. Repórter Pedro Pincer.
5: O Conselho Nacional de Justiça aprovou, por unanimidade, a proposta de resolução que acaba com a aposentadoria compulsória como a sanção disciplinar mais grave a juízes. A resolução aprovada segue entendimento da primeira turma do Supremo Tribunal Federal e também prevê a possibilidade da demissão como uma das hipóteses de punição. E o plenário do Senado pode votar uma proposta de emenda à Constituição que prevê o fim da aposentadoria compulsória como punição aos magistrados, promotores e procuradores e militares. De autoria do então senador Flávio Dino, atualmente ministro do Supremo Tribunal Federal, o texto foi aprovado pela Comissão de Constituição e Justiça em abril. A relatora, senadora Elisiane Gama, do Maranhão, afirmou que a decisão corrige uma distorção histórica.
10: É inadmissível o que a gente viveu ao longo da história do Brasil com esse tipo de prêmio para quem comete um crime, de que nós não podemos permitir castas de servidores públicos com privilégios.
5: Pela

0: de cancelar a eleição? A resposta para as duas perguntas é não. Para votar em branco, o eleitor aperta a tecla branco e confirma. O voto nulo acontece quando é digitado um número que não corresponde a nenhum candidato ou partido. Nos dois casos, o voto é excluído da contagem que define o resultado. Não é transferido, não beneficia nenhum candidato e não é somado ao vencedor. O consultor legislativo do Senado, Gilberto Gerzoni, explica como essas duas situações aparecem na urna.
1: Mas a gente já viu que reduziu bastante o número de votos em branco, né? Já que a urna eletrônica abre uma tela, o eleitor tem que fazer alguma coisa de forma ativa ali, né? Ou ele propositalmente coloca um voto inexistente e confirma, o que leva à anulação do voto, ou ele tem que apertar a tecla de voto em branco.
0: Além de expressar uma decisão consciente, o voto nulo também pode ser resultado de um erro na digitação. Em 2026, serão seis votos: para deputado federal, deputado estadual ou distrital, dois senadores, governador e presidente da República. Por isso, a recomendação da Justiça Eleitoral é levar uma colinha de papel.
2: E ao participar da abertura da exposição O Caminho do Voto, promovida pelo Tribunal Superior Eleitoral, o presidente do Senado, Davi Alcolumbre, afirmou que o processo eleitoral brasileiro está entre os mais confiáveis do mundo. Ele também elogiou a decisão do presidente do TSE, ministro Nunes Marques, de levar a mostra ao Congresso Nacional.
3: A exposição, aberta à visitação no anexo 1 do Senado, apresenta as etapas do sistema eletrônico de votação, do desenvolvimento das urnas à totalização dos votos e integra a programação da Semana Nacional do Sistema Eletrônico de Votação.
4: As pessoas que visitarem a exposição sairão daqui conhecendo melhor o percurso do seu voto e o papel que ele desempenha na construção do nosso país. Um Brasil comprometido com a democracia, com as eleições livres e diretas, com a alternância de poder e com a transparência no processo eleitoral.
3: Edição de Paula Groba e trabalhos técnicos de João Lira, o Jornal do Senado fica por aqui. Acompanhe agora as notícias da Câmara dos Deputados. Boa noite.
2: Boa noite e até amanhã.
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6: Câmara reforça a indenização por dano moral à vítima de violência doméstica.
7: Proposta facilita acesso de motoristas a postos de combustível nas estradas.
6: Projeto busca garantir saúde ginecológica de meninas a partir dos 10 anos.
7: Boa noite. Os deputados analisam proposta que visa assegurar a saúde ginecológica de meninas a partir dos 10 anos de idade no SUS. O projeto está em regime de urgência e pode ser incluído na pauta de votações do plenário a qualquer momento, como informa o repórter Antônio Vital.
8: Está pronto para ser votado no plenário da Câmara, projeto que torna a regra a primeira consulta ginecológica das meninas a partir de 10 anos de idade no SUS, o Sistema Único de Saúde. O projeto foi apresentado pelas deputadas Adriana Ventura, do Novo de São Paulo, e Gleice Elias, do PL de Minas Gerais, com o objetivo de permitir que as meninas e suas famílias recebam orientações preventivas e adequadas sobre temas como vacinação contra o HPV, cuidados de higiene íntima, preparação emocional para a primeira menstruação e informações sobre métodos contraceptivos. A vacina contra o HPV é recomendada a partir dos 9 anos de idade. A proposta obriga o Ministério da Saúde a elaborar um protocolo para o atendimento ginecológico dessa faixa etária. As meninas deverão ser encaminhadas à primeira consulta quando houver sinais de proximidade da menarca, como é chamada a primeira menstruação. Além disso, determina que as secretarias estaduais e municipais de saúde providenciem a formação contínua dos profissionais da área, especialmente ginecologistas, para que estejam preparados para atender as meninas. O texto também estabelece que a consulta será acompanhada por um responsável e, quando necessário, uma equipe multidisciplinar, que poderá incluir psicólogos e enfermeiros. De acordo com a deputada Adriana Ventura, uma das autoras da proposta, o objetivo é reduzir a incidência de gravidez precoce na adolescência, evitar doenças sexualmente transmissíveis e contribuir para a prática de hábitos saudáveis.
9: Tanto a vacinação como a HPV, que é recomendado a partir dos 9 anos, cuidado de higiene íntima, preparação emocional para essa fase da primeira menstruação e demais, bem como informação sobre métodos contraceptivos, isso é importante para prevenir gravidez precoce e outras complicações de saúde. Ele é muito simples, mas a gente acredita que ele pode provocar mudanças profundas na orientação das meninas brasileiras.

0: O projeto que torna a regra a primeira consulta ginecológica das meninas a partir de 10 anos de idade no SUS ganhou regime de urgência e pode ser votado a qualquer momento no plenário da Câmara, sem passar pela análise das comissões permanentes da Casa. Da Rádio Câmara, de Brasília, Antônio Vital.
1: Educação. Jorge Sola, do PT da Bahia, defende o projeto de sua autoria que regulamenta as escolas de saúde pública do SUS. A matéria, já aprovada na Câmara e em tramitação no Senado, reconhece instituições estaduais e municipais que formam profissionais, organizam estágios e apoiam residências.
2: Essa rede de escolas de saúde pública precisa e merece o seu reconhecimento, a sua regulamentação, para que dê, primeiro, mais visibilidade, mais estabilidade e maior capacidade de ampliar o orçamento destinado à formação de recursos humanos, ampliar o empoderamento dessas escolas para o ordenamento das práticas e dos estágios. Muitas vezes você tem a necessidade de organizar as vagas nos hospitais públicos, nos hospitais da rede do SUS para a formação profissional e até, né, definir políticas públicas que visem estimular a formação de profissionais que ainda temos uma carência.
3: Jorge Sola assinala ainda que as escolas têm papel central na organização dos processos seletivos para residências médicas e na formação de especialistas em áreas com carência no país. Para ele, a falta de um marco legal e de uma estrutura de articulação nacional limita o potencial das instituições.
1: Professora Luciane Cavalcante, do PSOL de São Paulo, é autora do projeto que isenta do imposto de renda professores e demais profissionais da educação básica e superior. Ela explica que a medida busca valorizar a categoria e ampliar os investimentos na educação.
3: A deputada afirma que o Brasil investe pouco em educação, paga baixos salários aos docentes e que muitos municípios não cumprem o piso nacional do magistério. Professora Luciane Cavalcante argumenta ainda que, assim como outros setores recebem incentivos fiscais, os profissionais da educação devem ser priorizados.
4: Esse projeto, ele visa colocar no centro do orçamento público e do financiamento das políticas públicas os profissionais da educação. Quase 30% de todo o rendimento dos profissionais da educação ficam retidos na fonte com o pagamento do imposto de renda. Os profissionais da educação já trabalham em várias escolas para poder complementar a sua renda. Eles trabalham com alto número de estudantes por turma. Então, eles precisam desse investimento.
1: Trabalho. A Câmara aprovou o projeto de lei que limita a jornada máxima de trabalho dos psicólogos a 30 horas semanais, sem redução do salário. A repórter Maria Neves traz mais informações sobre o texto que já foi encaminhado para análise dos senadores.
5: Uma das autoras do projeto, a deputada Érica Cocai, do PT do Distrito Federal, explica que atualmente a lei que regulamenta a atuação dos psicólogos não prevê limite de jornada de trabalho. Com isso, eles ficam submetidos a 44 horas semanais. De acordo com a deputada, a categoria é a única entre os profissionais que lidam com saúde e atenção psicossocial que não tem jornada de 30 horas.
6: Os profissionais de psicologia têm o direito a uma jornada de trabalho que possibilite que ele tenha tempo para o seu aprimoramento acadêmico, mas ao mesmo tempo, tempo para que possa cuidar da sua própria existência. Por isso, 30 horas para a psicologia é uma necessidade, não apenas dos psicólogos e psicólogas, mas uma necessidade do país que precisa desses profissionais atuando em todos os espaços.
5: A deputada Natália Bonavides, do PT do Rio Grande do Norte, também assina a proposta. Ao apresentar o texto, as autoras argumentaram que a redução da jornada de trabalho vai contribuir para a preservação da qualidade de vida e o adequado exercício da atividade profissional, que demanda elevado desgaste emocional e mental. O texto beneficia os profissionais com contrato de trabalho no setor privado. Para psicólogos que trabalham em empresas públicas, como seletistas, a nova jornada dependerá de dotação orçamentária e de autorização na Lei de Diretrizes Orçamentárias. Da Rádio Câmara de Brasília, Maria Neves.
1: Economia.
3: Marcelo Crivella, do Republicanos do Rio de Janeiro, aponta como positivos os resultados de emenda à Constituição que estende a imunidade de IPTU a templos religiosos instalados em imóveis alugados. Ele explica que a regra passou a valer em 2023.
7: Em 2022, ela foi promulgada, essa emenda à Constituição, em fevereiro de 2022. Como o IPTU incidia 1º de janeiro, ela passou a ter efeito apenas em 2023. O que significa ela? Antes dessa emenda, tinha a imunidade de IPTU apenas os templos próprios, aqueles que foram construídos pelos fiéis. Mas nós sabemos, pelo censo do IBGE 2022, que dos 580 mil templos religiosos, católicos, espíritas, evangélicos, 400 mil funcionam em imóveis alugados e eles não tinham a imunidade do IPTU. Com a emenda constitucional 116, passaram a ter.
1: Marcelo Crivella orienta igrejas, creches, asilos e orfanatos a procurarem as prefeituras caso tenham efetuado o pagamento do IPTU entre 2023 e 2026. Ele alerta que a cobrança é indevida nos casos amparados pela emenda, com possibilidade de restituição dos valores.
3: Bandeira de Melo, do PV do Rio de Janeiro, é um dos autores de projeto que cria um modelo próprio de funcionamento para as cooperativas solidárias. O texto define essas organizações como sociedades sem fins lucrativos, com regras de autogestão e articulação com a Política Nacional de Economia Solidária.
1: Bandeira de Melo informa que a proposta busca reduzir a burocracia para iniciativas da economia solidária, com prioridade para grupos economicamente frágeis. O projeto também prevê estímulo à participação das cooperativas solidárias em compras públicas, licitações e ações de desenvolvimento comunitário.
8: Desenvolvimento Regional.
3: Paulo Soares, do Podemos de São Paulo, apresentou o projeto que cria um programa para incentivar a universalização da coleta e tratamento de esgoto. Ele explica que a iniciativa também institui um fundo de assistência para socorrer municípios sem condições financeiras de investir no saneamento básico.
9: Uma defesa da sustentabilidade e da compensação ambiental. Em que sentido? Aquele município que está cumprindo com todos os seus deveres na questão de saneamento, nas questões ambientais todas, ele ser recompensado por um fundo. E esse fundo também, ao mesmo tempo, socorrer os municípios que não têm condições financeiras de avançar no saneamento básico. Essa é uma gestão que envolve meio ambiente, envolve saúde pública.
1: Paulo Soares pede urgência na aprovação da matéria, ressaltando que o saneamento ainda apresenta desigualdades profundas entre regiões do país. O congressista esclarece que os recursos do fundo virão de penalidades, de fiscalização e de aportes internacionais de fomento.
8: Turismo.
3: Projeto de lei apresentado por Domingos Neto, do PSD do Ceará, visa facilitar o acesso de micro e pequenas empresas de turismo a financiamentos públicos. A proposta prioriza empreendimentos localizados fora das regiões metropolitanas.
1: O texto de Domingos Neto permite o uso de fundos garantidores e seguros de crédito em substituição ou complemento às garantias tradicionais. Para ele, a medida amplia o acesso aos recursos do Fungetur e dos fundos constitucionais para modernizar e fortalecer o turismo regional.
8: Transportes.
3: Avança na Câmara a proposta que busca facilitar o acesso de motoristas a postos de combustível nas estradas. A repórter Silvia Munhato tem os detalhes.
10: A Comissão de Viação e Transportes da Câmara dos Deputados aprovou o projeto que busca melhorar o acesso dos motoristas aos postos de combustíveis e rodovias sob concessão pública. A proposta inicial do deputado Capitão Augusto, do PL de São Paulo, dava 180 dias de prazo para que as concessionárias elaborassem planos de adequação das rodovias, evitando retornos muito distantes. O relator, deputado Zé Trovão, do PL de Santa Catarina, afirma que o problema é real.
11: E esse motorista, às vezes, ele tem que caminhar 5, 6 quilômetros para frente, fazer um retorno e voltar. O que nós estamos determinando hoje é o seguinte: olha, nós vamos criar acessos mais claros e mais fáceis para esses motoristas, para que o cara não corra o risco. Às vezes está na reserva, está chegando no final do seu combustível, vai fazer um retorno, ou um retorno que não está bem sinalizado, ou um retorno perigoso e acabar acontecendo um acidente.
10: Mas o deputado modificou o texto para atribuir à Agência Nacional de Transportes Terrestres a tarefa de tratar do problema no âmbito de sua atuação normativa e contratual. A proposta, que pretende facilitar o acesso do motorista

0: motorista aos postos de combustíveis em rodovias sob concessão será analisada agora pela Comissão de Finanças e Tributação. Da Rádio Câmara de Brasília, Silvia Munhato.
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2: Segurança Pública.
3: Bibo Nunes, do PL do Rio Grande do Sul, é autor de projeto que amplia as punições para quem picha bens públicos ou privados. O parlamentar destaca que o texto prevê a suspensão da carteira de habilitação e das linhas telefônicas do infrator.
4: Nós temos que acabar com a pichação. Só suja a cidade. Tem que ser punido. É punindo que se gera respeito. Os pichadores, eles têm uma competição para ver quem é o louco mor. Que é o que consegue pichar e estragar o monumento que mais chame a atenção da sociedade. Então esse projeto é para dar penalidade, punir quem presta esse desserviço ao Brasil, que é a pichação. E que nós, brasileiros, possamos ter nossas cidades, os nossos monumentos respeitados.
5: O congressista observa que a pichação causa, além dos danos materiais, prejuízos ao turismo. Bibo Nunes acrescenta que o projeto inclui a cobrança do ressarcimento pela restauração do bem pichado, com responsabilização do autor ou dos responsáveis legais em caso de menor de idade.
3: Alexandre Leite, do União de São Paulo, propõe substituir a prisão em regime fechado pela prisão domiciliar para quem deixar de pagar pensão alimentícia. O projeto do deputado também permite monitoramento eletrônico e saída para o trabalho remunerado.
5: Alexandre Leite explica que a prisão em regime fechado ficaria restrita a casos excepcionais, quando houver ocultação de bens ou má-fé do devedor. Ele argumenta que a medida busca aumentar as chances de pagamento da pensão sem impedir o exercício da atividade profissional.
2: Justiça.
3: Os deputados aprovaram nova regra sobre indenização por dano moral à vítima de violência doméstica. Entenda na reportagem de Paula Bittar.
6: A Comissão de Constituição e Justiça da Câmara dos Deputados aprovou uma proposta que reforça na lei o direito de indenização por dano moral nos casos de violência doméstica e familiar contra a mulher, desde que haja pedido expresso da acusação ou da parte ofendida. A reparação será fixada pelo juiz, inclusive criminal. A relatora na comissão, deputada Lídice da Mata, do PSB da Bahia, destacou a importância de garantir a indenização a essas mulheres.
7: Ela é uma vítima da violência e isso é conhecido pela sociedade e impacta sobre sua imagem na sociedade. E, portanto, ele garante o direito dessas mulheres a uma indenização por danos morais. A violência deixa as marcas que vão muito além das agressões físicas. Elas provocam sofrimento, ela compromete a saúde mental, ela afasta as mulheres do seu trabalho, ela deixa a mulher em situação de trauma. E por isso mesmo é essencial que a legislação assegure também o direito à reparação desses danos.
6: Segundo Lídice da Mata, a proposta tem inegável relevância, pois ao inserir a possibilidade expressa de reparação civil por dano moral decorrente de violência doméstica, fortalece a proteção dos direitos fundamentais à dignidade da pessoa humana, à integridade física, psíquica e moral e a igualdade de gênero, assegurando à vítima um instrumento adicional de reparação no âmbito civil. A proposta que estabelece o direito de indenização por dano moral nos casos de violência doméstica e familiar contra a mulher já pode seguir ao Senado, a menos que haja recurso para votação pelo plenário da Câmara. Da Rádio Câmara de Brasília, Paula Bittar.
2: Consumidor.
5: Tarcísio Mota, do PSOL do Rio de Janeiro, é coautor de projeto que regulamenta a publicidade das apostas online. A iniciativa trata a atividade como tema de saúde pública e de defesa do consumidor, com o objetivo de restringir a propaganda das chamadas bets.
8: Do mesmo jeito que nós temos hoje regulações muito rígidas sobre propaganda, por exemplo, para as drogas legalizadas, como tabaco ou álcool, é preciso ter regras muito rígidas para as propagandas dessas casas de aposta online. Por exemplo, é inadmissível que elas continuem a financiar times de futebol, financiar campeonatos de futebol, que são, inclusive, a origem de grande parte dessas apostas. É inadmissível que, no meio da transmissão de um jogo de futebol, você tenha propaganda dessas casas de aposta como se fossem simples informações jornalísticas.
3: Segundo Tarcísio Mota, o projeto cria medidas preventivas para reduzir o endividamento e os impactos do vício sobre as famílias. O parlamentar também defende regras mais rígidas com foco na proteção da saúde mental e dos direitos dos consumidores.
5: Projeto de Raymond, do PT do Rio de Janeiro, proíbe a veiculação de propagandas de apostas online em emissoras de rádio e televisão. De acordo com o deputado, a medida busca reduzir a exposição da população às chamadas bets em veículos que operam por concessão pública.
9: Então, o que a gente queria, na verdade, é que as bets não existissem no nosso país. Nós lutamos contra elas. Mas, enquanto a gente não consegue abolir as bets no Brasil, e nós haveremos de abolir um dia, nós queremos proibir que elas sejam divulgadas, publicizadas nos meios de comunicação de televisão e rádio.
3: Raymond explica que o objetivo é minimizar os impactos das apostas sobre a saúde mental, o orçamento das famílias e o endividamento da população. Ele acredita que reduzir o alcance desse tipo de atividade protege os consumidores mais vulneráveis.
5: Termina agora o Jornal Câmara dos Deputados, produzido pela Rádio Câmara, com trabalhos técnicos de Everson Urani e a apresentação de Val Monteiro e Luciana Vieira. Uma boa noite para você.
3: A Voz do Brasil volta amanhã. Boa noite.
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0: Em meados da década de 1940, estreava na Nacional a radionovela Ternura, escrita por Amaral Gurgel. A essa altura, os folhetins da nossa emissora já tinham virado um enorme sucesso, mas Ternura inaugurava mais uma marca deixada pela Nacional na dramaturgia brasileira.
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2: A radionovela ganhou uma canção-tema original, composta especialmente para ela. Essa que você está ouvindo na voz de Francisco Alves, com letra do próprio autor da novela, Amaral Gurgel, e melodia do maestro Lírio Panicali, que compunha o seleto grupo de músicos da emissora.
0: Os sucessos de Ternura e sua canção-tema foram tantos que a música ganhou diversas versões, como essa instrumental executada pela Orquestra Brasileira da Rádio Nacional.
2: Ou essa, alguns anos depois, com Calbi Peixoto.
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0: Nas décadas seguintes, com a TV, a inovação ganhou escala e passou a ser bastante

0: bastante comum o lançamento de vinis com as trilhas sonoras das novelas. Mas como já virou bordão aqui no nosso rádio documentário, isso também nasceu aqui na Nacional.
1: O investimento da Nacional em seus músicos, orquestras e técnicos tinha mais uma vitrine. E foi por causa do êxito das radionovelas que uma das formações orquestrais da Nacional passou a se chamar Orquestra Dramática, sob a regência do maestro Lírio Panicalho.

0: a equipe toda era muito bem preparada, era muito bem aparelhada. Isso é que fez com que tivesse um alto padrão profissional, isso que fez com que possibilitasse a experiência.
1: Este é o músico e professor Henrique Cazes. Após o êxito da música tema de Ternura, a fórmula passou a ser aplicada em várias outras radionovelas.

0: Essa interpretação é de Emilinha Borba, para a música tema de Jerônimo, o Herói do Sertão. Série de aventura também campeã de audiência. A música é de Getúlio Macedo e a letra de Lourival Faisal, que era chefe do departamento de sonoplastia da nossa emissora.
1: E falando em sonoplastia, a Nacional se tornou também uma referência em efeitos especiais. O nosso acervo preserva alguns desses sons produzidos na época áurea das radionovelas, como o som de um cavalo a galope, muito usado em Jerônimo, o Herói do Sertão.
0: Ou uma chuva com trovões, que ilustrava as séries de suspense.
1: Paulo Tapajós, ex-diretor artístico da Rádio Nacional, lembra que a evolução dos efeitos sonoros começou com um dos funcionários pioneiros da emissora.
2: É preciso não esquecer que esses efeitos sonoros na Rádio Nacional, eles tiveram um enorme avanço quando um funcionário, um companheiro nosso chamado Edmo do Vale, começou a se dedicar a descobrir ruídos e a verificar que, às vezes, o ruído verdadeiro não soa igual no microfone. É preciso ser um ruído falso para dar aquela impressão verdadeira no microfone, entende? E o Edmo começou a descobrir coisas incríveis.
3: Chumbinho, sim? Saia e me espera aí fora. Quero falar a sós com Aninha e moleque Saci. Daqui a 2 minutos vou juntar-me a você e iremos para o circo, a fim de segurar o caveira.
4: Tá, eu te espero aí fora, Jerônimo, junto à árvore.
3: Isso, isso.
0: Foram inúmeras batidas de porta, tiros, choros de bebê, carros em alta velocidade, trens de ferro correndo.
1: Era a criativa locomotiva da Nacional, oferecendo viagens sonoras a quem estivesse em sua sintonia.
0: Este episódio usou áudios do acervo da empresa Brasil de Comunicação e do Museu da Imagem e do Som do Rio de Janeiro.
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0: minha gente de Brasília, meus amigos e minhas amigas de todo o Brasil, muito boa noite. Com a graça de Deus e Nossa Senhora, nós estamos aqui para mandar para todos vocês mais um programa. Eu de cá, você de lá. Eu sou Maurício Rabelo. Hoje, Celsão Ribeiro do Amorim está deitado, tranquilo em casa, ouvindo o programa, observando cada vírgula do programa. Ele observa, põe defeito nos três aqui, na Fátima, no Anderson e em mim. Alô, Celso Ribeiro, deixa de botar defeito nos outros, rapaz. Como vai? Bom? Tranquilo? Bom demais. Hoje ele tem que fazer uma bateria de exames, cuidando da saúde. Tem nada, nada, nada. Só que tem que fazer aquele periódico, umas duas vezes. Fala que é duas vezes por ano, ele faz cinco vezes, né? Só pra... Antes mais um dia de folga. Alô, Celsão, um abraço pra você, pra Nívia, todo mundo aí, viu? Alô, Maria do Rosário, boa noite!
1: Boa noite, Maurício, boa noite, Celso, boa noite, Anderson.
0: Oi, Celso é um cara muito
1: boa
0: legal.
1: Boa noite a todos os ouvintes, tá ouvindo aí, né, Celso? Cara, velho, tu... olha, eu queria ter essa sorte aí, fazer um exame, tirar uma folga, não me trabalhar, tranquilo. que bom.
0: Aquela comidinha fraca de Dona Nívia, né?
1: Mas ele perdeu hoje fraquinha, também a comidinha boa aqui de Márcia.
0: Daqui a pouco ele vai torcer contra o meu Fluminense, ele vai torcer pro Vasco, vai ter jogo aqui no Sonzão da Nacional, ele vai estar ouvindo, né? E eu quero fazer às vezes aqui no Celso Ribeiro do Amorim, todo dia ele cumprimenta o Clênio, a Raniele, o João Paulo, né? Hã? Como?
1: Que D. Cê... Amorim.
0: É o D, né? Não, tá bom. É o Celso Ribeiro, é o Celsão, ou o Cercinho, como falava o Luiz Alberto. Alô, meu amigão Clênio, boa noite. Boa noite a dona Raniele também. Boa noite ao Hugo, boa noite ao João Paulo. Boa noite a todos lá de Uruaçu, do estado de Goiás. Ele manda um abraço pro Wesley também. Ele manda também pra Lu e o Boto Cor-de-Rosa lá em São Paulo. A Lu Vitor e o Sávio Santos, né, Fatinha?
1: É isso mesmo, né? Ele lembra, tenta lembrar, até a hora que ele esquece os nomes, mas ele manda.
0: Como é que é o nome
1: manda,
0: daquele mesmo?
1: Como é que é o nome do fulano?
0: Eu não sei o que você está pensando, né, rapaz? Mas é, ele é muito cuidadoso com os amigos dele, né? Muito interessante.
1: Isso mesmo. Hoje o programa é curto, né, Maurício? Isso. Só tem uma horinha de programa agora. Então vamos ser mais rápido aqui. A gente, quem não anotou, anote aí os telefones aqui do programa Eu de Cá, você de lá da Rádio Nacional. É o 61-3799-5742 ou 61-3799-5743. Hoje é Fluminense
0: e Vasco.
1: Eita, vai ser um jogão, hein?
0: Eu não sei pra quem que eu vou. Brasil, quem perder sai da Copa do Brasil. Quem perder sai.
1: Acho que eu vou torcer pro Fluminense.
0: Ah, que coisa boa. Eu te agradeço, viu? Já tem o Celsão torcendo com aquele astral dele lá. Vai dar Vasco, o tempo todo. Então, pelo menos temos nós dois aqui. Né?
1: Vai dar Fluminense.
0: Você vai torcer pra quem, Anderson Vareta?
1: Não puxa saco, não, Anderson.
0: Não, sem negócio.
1: Ah,
0: animal. Animal. Vou te expulsar daqui, viu, rapaz? Pra equilibrar o jogo, né, rapaz? 2x2.
1: Tá bom. Tá bom, né, gente? Os telefones já estão chamando ali. Daqui a pouco eu volto.
0: Beleza pura. E eu já estou na... Tudo bom, Anderson? Quer cumprimentar as pessoas aí, meu amigo DJ Vareta Santos. Alô, DJ Vareta. Boa noite.
2: Boa noite, Maurício. Boa noite aos ouvintes.
0: Você está longe aí, para te ouvindo bem aí, é claro. Você sabe
2: aqui
0: tudo. Eu estou na técnica, né? Está na técnica de som. Bom demais. Vamos fazer um programa... programão, apesar do tempo, né? Uma hora só, mais ou menos, de programa. Até 9h15 da noite. Muita moda boa e muito recado, né? Falou. Vou rodar. E vou rodar a primeira aqui. É minha querida amiga Leila, dizendo boa noite, Maurício Rabelo. Aqui é a Leila. Hoje estou em Palmas do Tocantins. Quero que você mande um alô para o esposo, né? O meu esposo, ela diz, o esposo dela, o Ailton. Para os filhos, a Isadora, a Yara, o Isaac. Também para meu amigo Zé Marajá, para o Nonato, que está lá na minha casa. Hoje, na Fazenda Boa Esperança, né? Município de Lizarda, no Tocantins. Para minha amiga Santana, lá é para o pessoal do Balsas, no Maranhão, visitando a família dela. Quero pedir uma música do Borges Dedeu, né? E banda, nossa preferida sertaneja. Olha, vê se você acha aí. É Borges Dedeu e Panda, nossa preferida sertaneja. É o nome, deve ser o nome da música. Obrigado, Leila. Um abraço grande para você em Palmas. Obrigado ao seu maridão Ailton, os filhos Isadora, Yara e Isaac. Obrigado ao seu amigo Zé Marajá, o Nonato, lá na minha casa, na Fazenda Boa Esperança, em Lizarda, no Tocantins. Também a Santana e também para o pessoal de Balsas, no Maranhão. Eu quero mandar também, talvez você conheça, a Dioneta, lá em Lizarda. Ela e o marido dela devem estar ouvindo nessa hora. Alô, Dioneta! Um grande abraço. Um abraço também para o maridão aí, a família inteira. A Gleiciane, a Maria de Jesus, o Maurício e a turma toda, viu? Muito obrigado. E o Vilmar também. Agora lembrei o nome do outro genro. Obrigado, obrigado. Tem aqui a Milena Caroline de Brasília, falando assim, boa noite. Opa, boa noite.
3: Oi, Maurício, eu sou a Milena de Brasília. Tô aqui ligada na rádio, passando rapidinho só pra dar um salve e dizer que tô na escuta. É nóis.
0: É nóis. Gostei. Fala mais.
3: Bueno, me gustaría mandar un saludo a todos los hermanos de los países de lengua hispánica que escuchan la radio por el sistema de onda corta en las frecuencias de 11.780 y 6.180. Es esto. É isso aí, Maurício, é nóis. De música hoje eu não vou pedir nenhuma não, que o programa tá curtinho. Oh. Aí eu só tô passando mesmo pra dar um salve e dizer que tô na escuta, é nóis.
0: Obrigado, obrigado, Milena Caroline, no Recanto das Emas em Brasília, muito obrigado. Essa moda aí eu gosto demais. Levanta, meu amigo Anderson.

Aê, essa é a Patrícia Cantalupe cantando o som do Mato Grosso do Sul misturado com o Paraguai, um negócio bonito demais. E tem um brasileiro chamado Rivelino na sanfona, levanta a sanfona do Rivelino e da Patrícia.

0: menino, se eu tocasse 1% dessa sanfona sua aí, eu não era gente, eu não ia prestar. Levante essa moda, meu amigo. Bom demais, são 20 horas mais 17 minutos, meu amigo Ciro Correia Brito, falando assim, alô, Ciro!
1: Pois para isso, meu Deus do céu, Deus faz, todos aí, todos ouvintes de Cabo positivo!
0: Positivo!
1: Aí é a entrada da redondeza do alemão, positivo!
0: O negócio da redondeza aí é bem complicado,
1: é o tempo da entrada da redondeza, alemão, o inoxidável, positivo!

0: É,
1: Um
0: meu
1: abração a
0: irmão.
1: eles, Zé
0: Já
1: Alves,
0: combina com ele aí,
1: Dona
0: viu,
1: Maria
0: Ciro?
1: Aparecida, Dona Bruninho Branquinha, Dona Marcelei, Brandice, Gercinho,
0: Bom demais.
1: Etevaldo,
0: Sei.
1: Moinho Fausto, o rei da banana, positivo.
0: O rei da banana.
1: Aí o nosso Berranteiro, como eu falei com meu amigo Berranteiro, um abração
0: É.
1: a ele também, a todos, de
0: Berranteiro
1: cá,
0: de Mato
1: de lá,
0: Grosso.
1: o amigo de amanhecer, positivo.
0: Pose. Tranquilo.
1: Pouco momento aqui é Trevo de Baianópolis, a redondeza do Alemão. Um abraço a todos.
0: Obrigado, obrigado, amigão Ciro Correia Brito. Ele está no Trevo de Baianópolis, a redondeza do Alemão, o alicate de pressão. Obrigado, cuidado aí com a redondeza do homem aí. Muito obrigado, Ciro Correia Brito. Um abraço grande para você e o Alemão. Olha, tem mais aqui. 42 é o estado do Paraná. Paraná, querido, boa
1: Ô,
0: noite.
1: Maurício Ribeiro, roda nossa música aí, ó. O Frio da Madrugada, Lenita e Emílio. Ô, Tigueira, Paraná, vê se olha nossa música hoje.
0: Lenita
1: Ontem
0: e
1: deu tempo, deixa eu ver
0: Emílio.
1: o tempo, tchau.
0: Homem, deixa eu ver se eu acho aqui. Lenita e Emílio. Como é que é o nome da música? O Frio da Madrugada? Lenita e Emílio, né? Ah, como é que é? O Frio da Madrugada. Será que eles que cantam? Frio da Madrugada, né? Rapaz. É, você é demais, né? Pois é, madrugada. Eu tô procurando aqui, viu, Lenita e Emílio? Lenita, frio da madrugada. É, parapapam. Uai. É, música e letra de Emílio. Frio da madrugada. Música e letra do Emílio. Muito bem, né? Uai. Mas como é que eu vou achar isso aqui, hein? Oh, só um minutinho aí, viu, Anderson? Agora são 20 horas e 20 minutos. Eu de cá, você de lá. É, rapaz, tem uma resenha aqui. Eu não sei, né? Emílio, né? Emília e Eduardo. Frio da madrugada. É, Emílio, não. Não tem aqui a música sua, não, viu? Só se for com Rio Negro e Solimões, aí eu tenho na hora. Mas com Lenita e Eduardo, não tem. Pode ser com Emílio e Eduardo, aí tem, né? Pode ter Emílio e Eduardo, mas é o Frio da Madrugada estourada com o Rio Negro e Solimões, viu? É, se você for esse mesmo, obrigado, obrigado, minha amiga Lenita, obrigado, Emílio, aí no estado do Paraná, em Ortigueira, muito obrigado, tem mais outra aqui falando conosco. Terci do Amazonas, mandando boa noite para nós aqui, muito obrigado, Terci, no estado do Amazonas, muito obrigado, tem mais aqui, Aníbal Leal, dizendo boa noite, manda um abração para Fazenda Cabeceira, Tasso Fragoso no Maranhão, abraço para Canói, Nercinho, Gaioso, Zezinho e Aníbal, estamos tomando um oi, comendo uma carninha muito gostosa e ouvindo eu de cá, você de lá. Obrigado, Aníbal Leal, Fazenda Cabeceira Tasso Fragoso no Maranhão. Obrigado a você, obrigado ao Canói, obrigado, Nercinho, obrigado, Gaioso. Gaioso, ixi Maria, será que tem Gaia? É? Gaioso, Zezinho e Aníbal. Muito obrigado. Qual a música no ponto aí, meu amigo? Você podia, ó. É, não, deixa eu pedir a música Mudança do Chico Amado e Xodó, pode ser? Mudança do Chico Amado e Xodó, para eu recordar do meu pai, da minha mãe, dos meus tempos de menino, da mudança, né? Quem é que não fez uma mudança? Muita gente, né? Milhões e milhões já se mudaram de um lugar para outro, de uma fazenda para outra, da fazenda para a cidade, e lembra das coisas que ficaram, né? Do curral, do cocho, do paiol, lembra de tudo lá na roça, da paisagem, da água na bica, do carneiro que toca água, lembra dos córregos, lembra de tudo. E o Chico Amado e Xodó retrata nessa música uma saudade de uma mudança, o cachorrinho que ficou para trás, o meu jagunço, o meu cavalo russo. 20 horas e 22 minutos.

Pois é, gente, agora 20 horas e 26 minutos, né? Eu quero aqui atender a Lu Vitor, lá de São Paulo. Ela está dizendo boa noite, Maurício Rabelo. Passando só para te agradecer pelo boa noite. Opa, não tem que agradecer nada. Eu é que agradeço a sua audiência, né? Você estava ouvindo, está ouvindo. Muito obrigado, Lu Vitor. Ela diz, olha, o Celção está em casa. O Boto Rosa e eu estamos aqui agradecendo os alôs de todas as noites. Obrigado, obrigado, Lu Vitor. Obrigado, Boto Cor-de-Rosa, em São Paulo. Muito obrigado. E o coração e a saudade lá de Barcelos, Amazonas, do Champagne, do Rio Curuduri, da região inteira, de Manaus. Um grande abraço. Tem aqui conosco, vem cá, falando comigo direto lá do Piauí, terra querida. Deixa eu dar uma olhadinha aqui no Piauí. Opa! Vem cá. Boa noite, é Tani Carla, de Tabuleiro Grande. Tabuleiro Grande, a Tani Carla fica lá no estado do Piauí. Tudo bom, minha amiga Tani? Tudo jóia? Ela diz, olha, quero mandar um alô para todos. Sou a Tani Carla de Tabuleiro Grande, no município de Júlio Borges, do Piauí. Mandar um alô para minha irmã, né, que gosta muito do Zezé de Camargo e Luciano. Deixa eu ver aqui, rapaz, parece que a irmã dela gosta demais do Zezé de Camargo e Luciano. Deixa eu ver aqui qual o nome da irmã dela. Sumiu o nome da irmã dela aqui, mas não, é pra irmã dela. Obrigado, Tani Carla. A música é Dois

corações e uma história. São 20 horas e 28 minutos. Vou mandar para a dona Madalena Rabelo, que está lá em casa. É a dona do meu coração, uma dessa música que ela gosta muito. Daqui a pouco eu tô chegando aí. Me aguarde.

Zé de Camargo e Luciano cantando Dois Corações e uma História. A Tânia Carla, lá de Tabuleiro Grande, no estado do Piauí, município de Júlio Borges, que pediu, muito obrigado, mandando para toda a sua família, muito obrigado, muito obrigado. E também, olha aqui, lá do estado de São Paulo, Mauro, é o Mauro que gosta do Eduardo, das músicas do Eduardo Costa, é o Mauro Dourado, a Maria Madalena e a Keila também, lá no estado de São Paulo, muito obrigado. Daqui a pouco uma do Eduardo Costa, muito boa, viu? Muito obrigado, muito obrigado. E a Tani Carla, de Tabuleiro Grande, está dizendo que gosta muito das músicas do Wesley Safadão também. Obrigado, Tani Carla. Vamos para o intervalo, já a gente volta.

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0: capa dura.
1: Olha, gente boa do Brasil, 20 horas e 34 minutos, eu de cá, você de lá, o Marcos Índio, de Barreiras, Bahia, tá dizendo assim, buenas noches, muchas gracias, obrigado, é um baiano sabido, Marcos Índio, de Barreiras, Bahia, tá mandando um abração pro Maurício Rabelo, a Fátima, também, o Anderson, muito obrigado, obrigado, amigão Marcos Índio, um abraço, ele manda pro Celso Ribeiro também, muito obrigado, muito obrigado. Tem mais aqui, professor Ednilson, dizendo boa noite. Boa noite, Maurício Rabelo, Fatim e Celção. Estou aqui na sintonia, quero ouvir o milionário José Rico, Seresteiro da Lua, oferecendo para você, Maurício, para Fátima, o Celso, todos que estão na escuta. É para o Anderson, grande abraço e gratidão por me atender. Edi Amarante, de Tabocas do Brejo Velho, Bahia. Obrigado, Edi Amarante, Tabocas do Brejo Velho, Bahia. E mais aqui, Romualdo falando. Alô, Romualdo, boa noite.
2: Fala, meu amigo Maurício Rabelo. Manda um modão pra mim, com o Leonardo. Uma Goiânia, Maurício.
1: Uma Goiânia.
2: Quero oferecer especialmente pro pai Rodimiro, meu Rodente, meu filho Arthur, Lagoa Azul, no Goiás. Uhum. Vai pra Bela, pra Reis, pra Tio aqui, pra... E para o grupão do Mamãe, vai pra você, Maurício, Fatinha, Celso. Uhum. E manda o áudio volta aí, cala a mão. Tô aqui no Tatu, município do Canal. Na feita da rapadura, viu?
1: Município de Canápolis, Bahia. Obrigado, obrigado, Romualdo. Um grande abraço. Ele pediu a música de quem? Foi do Rumba Goiânia, Leandro e Leonardo, né? Beleza pura. Um abraço grande. Ele está em Canápolis, Bahia. Muito obrigado, Romualdo. Um abraço para você. Extensivo a todos os seus amigos aí, sua família. Muito obrigado. Tem mais outra aqui falando conosco. Deixa eu dar uma olhada. O Eurípedes, né? Eurípedes, a palavra é sua, Eurípedes. Fala comigo.
3: Boa noite, como você está, meu amigo? É Euripe, da Mulher Gaúcha.
1: Mulher Gaúcha. Tudo bom?
3: Pode até falar. Agora, Mulher Gaúcha não ligou até agora, mano. Estou esperando ver se dá certo.
1: Pelo... Goiana, rapaz.
3: Os anúncios, sem você precisar de...
1: A Gaúcha não tá dando certo?
3: Outras coisas mais.
1: Ah. Pode falar.
3: Pode ligar, mulher, da cidade de... Alvorada, Tocantins.
1: Alvorada, Tocantins. Então já mudou pro Toca agora, né? Então melhorou.
3: Liga de Gurupi, Tocantins. Mulher de 28 anos de idade.
1: De 28?
3: Até os 60. Gurupi.
1: Tá
3: aquelas fazendas mais longe, rapaz, mais perto, pode ligar.
1: Tá
3: aquelas fazendas longe, mais perto do município. Pode ligar pra mim.
1: Pode ligar.
3: Aqui em Aparecida de Goiânia, Euripe.
1: Euripe. Aham.
3: Na cidade de Alvorada, do mesmo jeito. Pode ligar aquelas fazendas mais longe do município da cidade.
1: Dentro da cidade do Fodão,
3: Alvorada, Tocantins.
1: Mais longe.
3: Que é pra cá de Gurupi, Alvorada.
1: Conheço lá.
3: Pra ligar dentro da cidade de Alvorada.
1: Aham.
3: Dentro da cidade, das lanchonetes.
1: Tá bom.
3: E daquelas lojas mais longe, mais,

0: Justo, parece que está ligando, mas não pode atender aqui no período eleitoral, telefone no ar. Passa uma mensagem que eu coloco no ar agora, viu? Aí da Bahia, Maria Aires Anjos. Muito obrigado, muito obrigado. Tem aqui conosco falando direto, é o professor Ednilson. Alô, professor Ednilson. Ah, já falou, é o Edi Amarante, né? Muito obrigado. Terci falou assim: alô, Terci, boa noite.
1: Boa noite, obrigado. Boa
0: Nada.
1: noite, família Marcenal.
0: Valeu, Terci, muito obrigado, muito obrigado. Tem aqui do estado do Piauí, eu já atendi aqui, né? Deu certo. Homem, vem a cá, agora vai. Tocantins, boa noite, Maurício Rabelo, quero que você passe o alô de novo, se puder. Tá bom, pode, eu vou mandar agora. É a minha querida amiga Leila, lá de Palmas, do Tocantins, dizendo que está ouvindo o programa lá em Palmas, mandando um alusão para o esposo Ailton, para os filhos Isadora, Yara e Isaac, também para o amigo Zé Marajá, para o Nonato, que está lá na minha casa hoje, na Fazenda Boa Esperança, município de Lizarda, no Tocantins, para minha amiga Santana, também que está lá no Balsas, no Maranhão. Santana, que está lá em Balsas, visitando a família dela. Quero pedir uma música bonita do Borges, Dedeu e Panda, nossa preferida sertaneja. Você não conhece essa, não, né? Também não conheço, não vi a música sua aqui, não, viu? Leila, se puder, manda ela aí, mesmo um pedacinho para ver se a gente consegue tocar aqui, tá bom? Manda uma moda aí, meu amigo, com a moda que tá no ponto, meu amigo Anderson. Hã? Olha ela aí! Moda bonita, é o Mauro Dourado de São Paulo, pediu Eduardo Costa. Olha ela aí! Depois, Rumo à Goiânia, Leandro e Leonardo. Daqui a pouco tem Fluminense e Vasco pela Copa do Brasil, direto do Maracanã.

0: Opa! 20 horas e 47, daqui a pouco tem Fluminense e Vasco, direto do Maracanã, Copa do Brasil. Narração André Luiz Mendes, comentários Rodrigo Ricardo e o plantão é do Bruno Mendes. E agora tem direto de Tocantins, falando conosco, deixe-me ver aqui, é o Rodrigo José, o Rodrigão. Alô, Rodrigão, boa noite!
1: Seguindo aqui, também de Palmas, Tocantins, aquele amigo feliz, alegre, de todos os dias, escutando essa rádio maravilhosa, eu de cá, você de lá, pronto. Rodrigão de Palmas, Tocantins, e daí, Maurício Rabelo, na melhor rádio do Brasil e do mundo, aquele abraço.
0: Valeu.
1: Maurício, toca a música que faz o homem sofrer, Estou Apaixonado, do Daniel. E aquele abraço a todos os ouvintes apaixonados dessa rádio, dessa frequência. Aquele abraço a todo mundo.
0: Tranquilo. Bom demais. Obrigado. Obrigado, meu querido amigo. Obrigado, Rodrigão. Rodrigo José de Palmas, no Tocantins. Ouvindo a Nacional, o programão Eu de Cá, Você de Lá. Muito obrigado, Rodrigo José, o Rodrigão de Palmas, Tocantins. Tem mais.

0: Aqui de Mato Grosso, fala Mato Grosso, boa noite.
1: Boa noite, Maurício Rabelo.
0: Boa noite.
1: Aqui o Alair Camilo de Mirassol do Oeste, aqui em Mato Grosso.
0: Mirassol
1: Maurício,
0: do Oeste.
1: Eu gostaria que você contasse para mim uma música com André e Andrade, Cama Fria.
0: Cama Fria.
1: Essa música eu quero oferecer para todo que está na escuta do programa,
0: uh-huh.
1: Os caminhoneiros, para você, para Fatinha, para todos os ouvintes da rádio.
0: Sei.
1: Eu quero oferecer também para Artemisa Azevedo.
0: Cama Fria, André e Andrade.
1: Da Artemisa, minha irmã Sandra Cristina também. Nós gostava muito do programa dela, das novelas dela, né? A pena que eu não estou ouvindo mais ela também no rádio. Tenho muita saudade. E para você, meu amigo, um abraço.
0: Obrigado.
1: Fica com Deus.
0: Amém. Fica com Deus você também. Muito obrigado, amigão Alair Camilo, aí em Mato Grosso, ouvindo eu de cá, você de lá. Obrigado, Alair Camilo. Uma excelente noite. Fala, Maria do Rosário.
2: E a Heleninha lá de Itaquera, São Paulo, Maurício, também está na escuta, está mandando um abração para você.
0: Obrigado,
2: está com muita
0: Heleninha.
2: Saudade. E ela pede para ouvir a música Estrela Perdida com João Paulo e oferece para todos os ouvintes.
0: João Paulo e Daniel, uma estrela perdida. Bom, demais, muito obrigado. Um abraço, uma ótima noite. Tem aqui, lá do Paraná.
3: Ô, Maurício, é Rio Negro e Solimões mesmo.
0: É o frio da madrugada. Aham, então... Em quem falou aqui foi a... Achei que era a esposa. Né?
4: Hoje não deu tempo, vê se vai dar tempo, tchau.
0: Então,
5: obrigado, Emílio. Aí...
4: Paraná, vê se olha essa música hoje.
0: Ah, vai
4: o Pio da Madrugada, Lenita e Emílio.
0: Melita e Emílio? É, deve ser. Lenita e Emílio, a próxima vai ser a sua música. Pode aguardar aí, viu? Aí no estado do Paraná, muito obrigado. Lenita e Emílio em Ortigueira, no Paraná.
2: E a Inês Cabral, de Fortaleza, no Ceará, acabou de ligar pedindo, que está na escuta, Maurício, mandar um abraço para você, para o Anderson, para todos os ouvintes. E ela pede para cantar os parabéns para a aniversariante de hoje, que é a Yolanda Souza Sarina, aqui na cidade do Bandeirante, Brasília.
0: Yolanda Souza Sarina?
2: Cantar os parabéns, Sarina.
0: Sarina. Yolanda, parabéns, felicidades, muitos anos de vida. Quem tá mandando é a Inês Cabral, de Fortaleza, no Ceará. Muito obrigado, muito obrigado. Muito bem. Fala, marido Rosário.
2: E a Inês também manda um abraço para Mail Souza, que é irmã da Yolanda, que mora aqui em Sobradinho. E ela disse que ela é ouvinte do programa Eu de Cá, Você de Lá, Maurício.
0: Beleza.
2: Mail Souza
0: de Sobradinho, né?
2: Que é ouvinte aqui do nosso programa.
0: Tá bom demais.
2: Um abraço também para o jornalista Sérgio Pontes, em Fortaleza.
0: Uhum.
2: Também para o jornalista Sérgio Luiz, do Rio de Janeiro. Para outro jornalista, Vinícius de Castro, em Belo Horizonte.
0: Sim.
2: E para a prima, Regina Cláudia Salles, em Águas Claras, aqui em Brasília.
0: Uhum.
2: E para o Tadeu Lucena Costa, que ele mora no município de Cor, no Ceará.
0: Tranquilo. Hipólito falando assim, deve ser lá do estado do Piauí. Alô, Hipólito, boa noite.
5: Boa noite, Maurício Rabelo, boa noite. Eu de cá, você de lá.
0: Homem.
5: Maurício.
0: Ah.
5: Hipólito aqui de Uruçuí, no Piauí. Maurício. Estou aqui, eu e meu amigo Pituca.
0: Pituca.
5: Conversando com ele aqui. Amanhã é o aniversário dele. Manda aí, toca uma música para ele aí.
0: É o Pituca.
5: Eu vou pedir.
0: Uhum.
5: Eu, a Viola e Deus. E oferece para o meu amigo Pituca, que amanhã ele estará aniversariando.
0: Eu, a Viola e Deus.
5: Manda um alô para o Neto Capão.
0: Isso.
5: Amigo Monteiro, para o Antônio Alberto, George.
0: Uhum.
5: E toda essa turma de Uruçuí que está na escuta hoje do Eu de Cá, Você de Lá.
0: Uhum.
5: E toca aí com Rolando Boldrin.
0: Eu, a Viola e Deus.
5: A Viola e Deus. Boa noite, Maurício.
0: Boa noite, amigão Hipólito. Muito boa noite também ao Pituca, lá em Uruçuí, no estado do Piauí. Boa noite, Uruçuí. Quem nasce em Uruçuí, uruçuiense ou uruçuizense, uruçuizensa. É, suiano também, piauiense,
2: oi,
0: né?
2: Piauiense.
0: Um abraço, meu amigo Hipólito, Pituca, parabéns pra ele, o aniversário dele é amanhã, muitas felicidades, muitos anos de vida pra eu e ele, eu, a Viola e Deus do Rolando Boldrin. Um abraço pro Antônio Alberto, Neto Capão, Monteiro, toda a turma aí, também o Abidoral Martins, um grande abraço.
2: E o William de Irecê, na Bahia, também está ouvindo eu de cá, você de lá, tá me dando um abraço, esse cabelo.
0: Obrigado.
2: Para ouvir a música foi Pensando em Você com Mato Grosso e Matias.
0: Muito
2: e oferece
0: boa.
2: Para Fatinha. Obrigado,
0: William. Valeu, William. Muito obrigado. Tem mais aqui. Boa noite, amigo Maurício. Tudo bem? tudo ótimo aqui comigo, mandou a moda bonita aí, com o cantor, de um cantor, moro aqui na Vila Pindaré, no estado do Maranhão, mande meu áudio de volta, é aqui o João da Velha, na Vila Pindaré, no estado do Maranhão, muito obrigado.
2: E o Manuel Messias, aqui do setor Pessoa, no DF, também está ouvindo eu de cabeça de lá. Está mandando um alô para Maria de Jesus, para o Benício e Beatriz lá em Tabatinga, para a Joia, para a Milena, para a Edileuza e Alberina em Teresina. E abraço também para Lourdes Costa e Nildinha em Porangatu.
0: Beleza. O filho do rei deve ser o filho de Deus, nós também somos, lá de São Paulo. Boa noite.
6: Muito boa noite, meu grande amigo e um dos melhores locutores do Brasil, Maurício Rabelo.
0: Obrigado, rapaz.
6: Ô, Maurício, meu amigo aqui é Rony de São Paulo, seu amigo velho aqui, que sempre mandou as composições, né, minha, que mandei para você, sempre com sua grande humildade.
0: Opa, tem alguém aqui ligando, não pode ligar que interrompe.
6: Humildade, você sempre tocou minhas músicas, mas hoje eu queria mandar, cara, uma música... Um amigo meu lá da minha cidade, sei, do Rio Grande do Norte, ele sei, cantando uma música dele. Cara, você precisa ouvir a voz desse cara. O cara tem ritmo, é afinado.
0: Tem ritmo,
6: o nome dele é Alberto Félix, Alberto, lá da cidade de Governador de Serra Rosada, Rio Grande do Norte.
0: Beleza.
6: Vou mandar a música aí, meu amigo, pra ele, pra você, pra você tocar. Beleza. A música é linda, cara. E a voz do cara é muito afinada.
0: Tá, João.
6: Muito obrigado. Que Deus te abençoe, meu amigo.
0: Valeu.
6: E grande, amado locutor, Maurício Rabelo.
0: Beleza, ele ainda falou muito.
6: Ô, meu amigo, eu quero a mensagem de volta, tá?
0: Tá bom, tranquilo.
6: Como você sempre faz, com o seu jeito artístico, profissional, manda minha mensagem de volta, tá? Meu áudio de volta, tá bom, meu amigo?
0: Meu amigo Rony.
6: Obrigado, Maurício. Boa noite. Fique com Deus.
0: Com Deus também. Muito obrigado, amigão. Rony de São Paulo. Como é o nome do cantor que ele falou? Rapaz, eu esqueci o nome do cantor. Espera aqui, mas vamos lá. Espera aqui, nesse momento.
6: Para você aí, para você tocar. A música é linda, cara. E a voz do cara é afinado.
0: Não, quer saber
6: o nome dele, o meu, lá da minha cidade, do Rio. Lá da cidade de Governador de Serra Rosada, Rio Grande do Norte. Vou mandar a música aí, meu cara tem ritmo, é afinado. O nome dele é Alberto Félix, lá da cidade de Governador de Serra Rosada, Rio Grande do Norte.
0: Alberto Félix é o cantor lá do Rio Grande do Norte. Um abraço, vamos tocar um pedaço da música. Hoje tem futebol daqui a pouco, pelo menos um pedacinho nós vamos tocar aqui, viu? Muito obrigado, Rony, em São Paulo, na Rádio Nacional, no Eu de Cá, Você de Lá. Olha a música aí, bonita demais. Toca, toca, meu amigo Anderson Vareta.

Opa, Alberto Félix cantando lá, direto de Governador de Serra Rosada, deve ser, né? Governador de Serra Rosada, no Rio Grande do Norte. Levanta a moda aí do Alberto Félix.

Meu querido amigo Geraldo Neto, da Rádio do Instituto Federal, lá de Natal, no Rio Grande do Norte. Escuta, alô, alô, Geraldo Neto na escuta, um grande abraço. É o seu conterrâneo aí, Alberto Félix, que está cantando. A pedida é do Rony, lá de São Paulo. Levanta, meu amigo Anderson.

0: Maria do Rosário, tem mais aí, Maria do Rosário?
1: Bonita, bonita a música, bonita. Realmente a voz dele também. É, e o Juarez Pedito, lá de Itaguaí, Rio de Janeiro, Maurício, está na escuta, mandou um abração para você, para o Anderson, para a Fatinha, para todos. Mas ele fala que sente, olha, fala para o Maurício que eu sinto muito.
0: Ai, o Vasco, é o Vasco.
1: Sente muito, mas quem vai ganhar é o Vasco, vamos de 1-0.
0: Vamos ver.
1: Mas por quê? Ele está falando que tudo isso porque o Hulk
0: tá
1: viu
0: acertando
1: uma onça pintada dentro do vestiário do Fluminense.
0: Tá. Quem é que está falando
1: saiu
0: isso?
1: Correndo com medo e o Vasco foi lá e fez um gol. Que lindo!
0: Tá,
1: é o Juarez Expedito, tá de Itaguaí, no Rio de Janeiro.
0: Larga de conversa, Juarez Expedito. Um abraço pra você, meu amigo. Daqui a pouco no Sonzão da Nacional, Fluminense e Vasco pela Copa do Brasil. Daqui a pouco, viu? Deixa eu mandar um abraço aqui pra o Gesley. Gesley, lá de Rondônia. Alô, Gesley de Rondônia. Um grande abraço, obrigado, Gesley, uma excelente noite. Nós vamos para o intervalo, já já nós voltaremos. Mandar um abraço aqui para Márcia Ferreira, não é a cantora, mas é a nossa querida ouvinte lá de Braslândia, sua conterrânea, viu, Anderson? Vamos para o intervalo, já a gente volta.

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0: Pois é, gente, agora 21:02. Olha o moço lá de São Paulo, Rony, ainda fala um trem. Fala, Rony.
1: Muito obrigado, meu querido. Que Deus te abençoe. Amém. Você e sua família, sua mãe, obrigado. Seu pai, seus filhos, tá?
0: Valeu.
1: Eu morei no Recanto da Izema, meu amigo, em Brasília, mas eu tenho fé em Deus. No, lá para julho do ano que vem, eu vou visitar minha prima. Eu vou passar uma semana aí, vou tirar um dia de noite para mim ir pessoalmente no seu programa.
0: Rapaz,
1: e a gente se conhecer pessoalmente. Em nome de Jesus, Maurício.
0: Amém.
1: Quero muito isso.
0: Obrigado, Rony.
1: Tá bom? Fique com Deus, meu patrão.
0: Obrigado, meu patrão. Um abraço, muito obrigado. A Maria Santana, lá de Tocantins, falou assim. Maria Santana, boa noite.
2: Oi, Luiz Alberto.
0: Boa noite.
2: Como é que está?
0: Uai, Luiz Alberto aqui tá bom,
2: boa noite,
0: graças a Deus.
2: Amigo.
0: E você?
2: Eu de cá, você de lá. Eu mandei uma mensagem pra você antes, você não falou nada, não deu um alôzinho pra mim, né?
0: É, o Luiz Alberto aqui.
2: Pois
0: tá difícil,
2: é, tô aqui,
0: né?
2: Na fazenda, São João, na beira do Rio Palma. Maria Santana de Arraias.
0: Maria Santana.